0: Eu concordo não ter o Kane, sabe por quê? Porque nos jogos decisivos quem decidiu foi o Bellingham.
1: É, e o feito do Haaland foi maior. O tamanho do futebol da Noruega eliminar a seleção brasileira é um feito enorme.
2: 26.
0: Eu concordo não ter o Kane, sabe por quê? Porque nos jogos decisivos quem decidiu foi o Bellingham.
1: É, e o feito do Haaland foi maior. O tamanho do futebol da Noruega.

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1: Tem gol. Gol onde? Tem gol do Palmeiras. André Silva amplia a vantagem no estádio Couto Pereira. Sousa, paraguaio, ampliou para 3-0 a vantagem do Palmeiras e agora o Curitiba desconta no minuto seguinte, viu? Paulo Roberto, 1 para o Curitiba, 3 para o Palmeiras. Palmeiras segue na liderança com 44 pontos e um destaque sobre a seleção até que eu poderia ter colocado antes. A FIFA divulgou a seleção do voto popular, tá? Então a audiência da FIFA, da Copa do Mundo, foi quem decidiu pelo vozinha o goleiro da seleção da Copa do Mundo.
2: Ah, tá bom.
3: Ah, tá, tá explicado. Tá bom, agora tá explicado, sim.
1: Como ficou melhor, né?
0: Aí ficou melhor com a eleição do vozinha. 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Então, a partir de agora, vamos escalar. Alô, torcedor colorado, vamos escalar o time do Inter, que vai pisar o gramado no Beira-Rio para o jogo das 9:30 contra o Cruzeiro. Esse jogo já foi final de Campeonato Brasileiro. Esse jogo já teve 9 gols em Copa Libertadores da América, já foi semifinal de Copa União, é um clássico de muita tradição dentro do futebol do Brasil. Inter e Cruzeiro, Simon Bianchini vai escalar a partir de agora o time do Inter.

0: Paulo Pezzolano confirmado com 12, Anthony, 15, Bruno Gomes, 4, Félix Torres, 25, Gabriel Mercado, capitão colorado, e 3, o estreante da noite, Maripan, 53, 20 anos, pela primeira vez titular do time profissional do Inter na Série A do Brasileirão Profissional, Luiz Felipe. No meio-campo, 5, Vijagra, 28, Vitinho, 26, é de Bernabé, 7, Carboneiro, na frente, 9, Alejandro. Pezzolano tem à disposição no banco de reservas os seguintes jogadores: o goleiro Felipe Círio, Brian Aguirre, Vitor Gabriel, Juninho, Matheus Bahia, Bruno Henrique, Paulinho, Alan Rodrigues, Alan Patrick, Alex, Gabriel Vinícius, meia canhoto de 18 anos e 16 aninhos, Fabrício Prado, time e o banco do Inter para Grupo IESA.
1: 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A partir de agora, Leonardo Acosta vai escalar o Cruzeiro.

0: Cruzeiro do técnico Arthur Jorge. Começa o jogo com Otávio no gol, 81. Lateral direito, Fagner, 23. Zagueiros, Fabrício Bruno, 15. E Jonathan Jesus, 34. Na lateral esquerda, Gabriel Rojas é 27. O meio-campo de Matheus Henrique, 7. Gerson, 8. E Matheus Pereira, 10. No ataque, o estreante Gabriel Peck, 77. Caio Jorge, 19. E Sinisterra, 17. O Cruzeiro, maior de Minas, segundo a sua torcida, está escalado na informação de kto.bet.br, proibido para menores de 18 anos. 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
1: 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Diori Vasconcelos, última rodada de Campeonato Brasileiro, jogos de hoje e de amanhã, sem o impedimento semiautomático, mas quem apita aqui também, ainda sem o semiautomático, hein, Diori? Boa noite.
2: Boa noite, André, e uma rodada que ainda é no modo antes da Copa, um modo analógico digital, né, que é aquele sistema de arbitragem que já tem a tecnologia, mas é uma tecnologia obsoleta que vai ser superada e substituída pelo impedimento semiautomático. A CBF promete para a 20ª rodada, já no final de semana.

0: semana, a primeira do retorno, essa novidade que inicialmente havia sido prometida para a primeira rodada do campeonato. Então, não é uma primeira rodada do retorno trazendo uma novidade depois da Copa. É uma novidade que está chegando com um turno de atraso. Outra novidade para esse momento, André, é que o Rodrigo Sintra deixou o comando da arbitragem e quem assumiu foi o Sandro Merahit. Tudo isso aconteceu em meio à Copa do Mundo. E não para por aí, porque nas primeiras rodadas do retorno, a CBF vai colocar em prática também as novidades da Copa, que ainda não começam no final de semana, aquelas coisas assim de tempo para cobrança de lateral, tempo para cobrança de tiro de meta, o VAR mais intervencionista em coisas menores, né, como corrigir um escanteio que possa ser rapidamente revisado, ou coisas parecidas que a gente viu em prática na Copa do Mundo, a gente vai ver também na sequência dentro do Campeonato Brasileiro, mas pouco a pouco, né, passo a passo as coisas vão melhorando, vão mudando. No final de semana o semiautomático estará em prática e enquanto isso a gente vai também tentando orientar a nossa audiência. Por quê? Porque hoje não tem impedimento semiautomático, amanhã o Grêmio entra em campo na Sul-Americana já é com todas as novidades em prática, daí no final de semana tem o impedimento semiautomático, mas não tem as outras novidades. Então assim, é uma salada o que está acontecendo. Para quem acompanha o jogo fica se perguntando, mas por que que o cara mandou cobrar rápido hoje e amanhã ele não vai mandar? Ou por que que ele mandou ontem e hoje ele não tá mandando? É porque cada competição vai ter a sua característica, até que no mês de agosto, pra gente ser mais definitivo ali pra frente, a gente vai ter todas as competições funcionando da mesma forma. Mas dito isso, André, quem apita a partida é o FIFA Flávio Rodrigues de Souza. E o responsável principal pelo VAR é Carlos Eduardo Nunes Braga. É a arbitragem no estádio Beira-Rio para Inter e Cruzeiro, sempre com a parceria de CMPC, Viva o Natural.
1: Eu juro que eu entendi, imagina a cabeça do árbitro, coitado, o cara apita no Brasil no fim de semana, quarta ele tá na Libertadores, aí é tudo o contrário do que ele fez no fim de semana.
0: O cara que apitou sexta-feira no Brasileiro, e vai apitar amanhã.
1: Na semana que vem, por exemplo.
0: É, exato, mas por exemplo, o que apitou hoje, o que apitou sexta-feira no Brasileiro, ele apitou a regra antiga. Uhum. Aí ele vai apitar na Sul-Americana amanhã, já é tudo novo. Aí no final de semana é um pouco novo, um pouco velho. Tem o semiautomático, mas não tem as outras coisas.
1: Meu Deus.
0: E assim a gente vai tentando desatar esse nó na cabeça da audiência aí da maneira mais direta e simples possível.
2: André.
1: E aí, pobre dos árbitros. 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Diga lá, Lucas Arruda.
2: Eu tenho uma pergunta pro Diogo. Olha, André, não é bola nas costas, é na busca pela informação e pela opinião. Amanhã acontece mais um jogo atrasado do Brasileirão pela quarta rodada.
1: Eu tinha pensado isso e não quis falar para não sacanear. Não é que não sacanear o Diori, porque a pergunta é boa.
2: É uma questão importante, André, até pela, não só pela informação, mas pela opinião do Diori sobre a questão da isonomia, tá?
0: Sim.
2: Amanhã tem um jogo atrasado do Brasileirão, quarta rodada entre Botafogo e Vitória. Vai acontecer antes do início do segundo turno. Há um jogo que fica pelo caminho e é o único jogo atrasado a partir daqui para frente, que é entre Flamengo e Mirassol, provavelmente no estádio Maracanã, também pela quarta rodada, que vai acontecer só depois.
0: Sim.
2: O que que pode acontecer de Diori Vasconcelos em relação, não às orientações, mas sim ao uso do impedimento semiautomático?
0: O justo seria não ter o recurso à disposição, porque é um jogo da quarta rodada. E se a CBF está implementando as novidades a partir da 20ª, tudo que vier depois da 20ª é igual para todo mundo. Agora, eu não duvido que a CBF, que não fez um anúncio oficial, ou pelo menos eu não encontrei um anúncio oficial sobre jogos atrasados, eu não sei como é que a CBF vai se posicionar em relação a isso, mas não me surpreenderia que eles decidissem, a partir de uma ideia dos clubes de que está tudo bem, de colocar em prática o recurso. Porque o recurso vai estar sendo utilizado. Mas pela lógica e pela isonomia do que vem sendo trabalhado até agora, teria que fazer como era antigamente, né? E não como vai ser no futuro a partir do final de semana.
1: Que maluquice. Termina o aquecimento dos dois times, jogadores indo para o vestiário neste exato momento. Deixa eu dar uma passada com a Nani para saber um pouco mais da chegada da galera aqui no Beira-Rio, Nani.
3: Então, Andrezinho, agora diminuiu um pouquinho aquele movimento um pouco mais intenso da chegada do torcedor. Já tá baixando, tinha fila no estacionamento antes, agora já não tem mais. Eu vou conversar com um torcedor colorado que tá por aqui. Teu nome?
4: Gabriel.
3: Gabriel, de onde tu vem?
4: Aqui de Porto Alegre mesmo.
3: De Porto Alegre mesmo. E me diz o seguinte, tu viu a escalação?
4: Vi.
3: O que que tu achou da ideia dos três zagueiros?
4: Eu acho que é uma ideia nova, eu acho que a gente pode trabalhar bem ela, eu acho que ele já trabalhou nesses 50 dias aí, eu acho que se ele botou hoje é que deu alguma coisa boa. Se tivesse dado errado, ele não teria colocado três zagueiros, né?
3: Exatamente. Matheus Bahia fica no banco e o Inter começa com um jogador da base, o Luiz Felipe. Tu acha que é por aí o caminho do Inter, dá mais chance realmente para a categoria de base nesse segundo semestre?
4: Eu acho que sim, a gente tá com um problema financeiro muito grande, eu acho que a base pode salvar o Inter, mas a gente tem que começar esse trabalho lá de baixo, né? Se eles colocaram ele, de repente eles viram alguma coisa diferente, porque a gente tá com um problema muito grande na base, mas eu acho que a gente pode sim recorrer à base para salvar o Inter.
3: E lá na frente, tem que contratar centroavante?
4: Sim, sim, precisa, né? Dois pontas bons, né? Porque a gente tá improvisando o Vitinho hoje, falso 9. Mas não, a gente precisa do ataque, reforçar o ataque, sim. A gente precisa de um centroavante que faça gol. Não que seja bom, mas que faça gol.
3: Teu palpite pro jogo?
4: Eu acho que vai ser 2-1 pro Inter hoje.
3: O outro amigo falou que ia ser de virada. Tu tá por aí também?
4: Eu acredito que sim.
3: Mas aí vocês querem me matar do coração.
4: Não, a gente vai se matar de coração hoje.
3: Se der problema no coração, mas a gente ganhar, tá tudo certo.
4: Não, eu acho que vai ser uns 2-1 pro Inter aí. Não vai ser tão difícil, mas a gente vai tomar algum susto aí.
3: Tá bom, valeu, querido. Bom jogo pra ti. Tá aí o torcedor colorado chegando aos poucos, abaixo de chuva, pra pão de alho Santa Massa, André.
1: 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Bom, Munar, a gente falou, né, separadamente dos dois times, mas vamos juntar todas as informações, fazer um conjunto só, porque é um jogo que pro Inter, né, tem a questão de tabela do Campeonato Brasileiro e tem também a projeção de confrontos duros, Atlético Paranaense, Flamengo e Palmeiras na sequência, né?
5: É, exatamente. O jogo do Atlético Paranaense lá sempre é muito difícil pelo gramado sintético, pela forma como o Atlético joga, e depois é Flamengo, né? Flamengo e Palmeiras, os dois melhores times do Brasil. Mesmo com os elogios que a gente fez ao Cruzeiro, né? Pelos bons jogadores, Matheus Pereira, Caio Jorge, Gerson, Gabriel Peck, que vai estrear no Brasileirão, esse é o jogo mais ganhável do Inter. É, porque é em casa, porque é a volta. Eu acho que esse cenário de ser depois de 40 dias sem jogos do Brasileirão, é como se fosse um começo de temporada. A verdade é essa, a gente teve um período maior agora de preparação dos times durante a Copa do Mundo do que lá no início, em janeiro. Quando é começo de temporada, diminui um pouco as diferenças, né? Então o Cruzeiro não tá ainda jogando, não vai jogar no seu melhor nível, e aí o Inter tem uma chance maior de ganhar esse jogo, e precisa ganhar, porque depois Atlético Paranaense fora. Imagina se não ganha essas duas e depois recebe o Flamengo aqui na obrigação. Não. O jogo para ganhar é hoje. Então, mesmo com a dificuldade, mesmo com a qualidade do adversário, o Inter não pode deixar escapar os três pontos hoje.
1: 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André. Lucas. Oi, diga, Leonardo.
6: O Munari falou sobre a longa parada agora, né? Isso. E esse retorno. É claro que a Copa do Mundo já vem acontecendo, ano passado a Copa do Mundo de clubes, do ano que vem tem a Copa do Mundo de futebol feminino, também vai parar o Campeonato Brasileiro, mas acho que nunca com uma pausa tão grande, né? Olha, esse dado, a Nani até citou ali, ouvindo os torcedores, ele é muito forte, são 65 dias exatamente que o Inter não atuava no Beira-Rio. A última vez foi no dia 16 de maio. Claro que teve jogos ali depois do Campeonato Brasileiro, o Inter jogou fora de casa contra o Vitória e contra o Bragantino, mas essa conta fecha em mais de 2 meses, exatos 65 dias, na informação de kto.bet.br, proibido para menores de 18 anos, portaria SPA/MF 2093/2024, Ministério da Fazenda adverte. 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
1: Leonardo Costa, 2 meses sem jogar. Lucas Arruda, é muito tempo. Lucas Arruda, Inter e Cruzeiro no Brasileirão. Especialmente, Arruda, onde o Inter pode chegar no Brasileirão vencendo o jogo aqui?
2: Situações muito parecidas na tabela, André Silva. O Internacional, 14º colocado com 21 pontos, não perdeu posição nessa retomada do campeonato por conta de bons resultados paralelos. Vasco, Santos e Grêmio perderam as suas partidas nesse reinício. O Inter, com 21 pontos, tem 3 a menos que o Cruzeiro, que é o time imediatamente à sua frente. O Cruzeiro 13º com 24 pontos. André, a diferença das campanhas é exatamente uma vitória para o Cruzeiro e uma derrota para o Internacional. O Inter, se vencer hoje, vai a 24 pontos. Ele toma a posição do Cruzeiro na hora, né? Na questão do critério de desempate do saldo de gols. E ele toma a posição do Corinthians também nos critérios de desempate, no saldo de gols também. Fica de olho no que o Corinthians vai fazer amanhã no encerramento do primeiro turno. Então o Inter sabe que, se vencer hoje, 12ª posição é o limite positivo que ele tem na rodada. 12º lugar, mas mais importante do que isso, mais do que a posição, André, 4 pontos à frente do Vasco da Gama em caso de vitória no estádio Beira-Rio.
1: É, e 12º, tu deixa alguns times entre, né, a tua posição e a zona do rebaixamento. Sempre é importante também ter ali um bolo, né, de equipes, né, porque são mais equipes que tem que te ultrapassar, às vezes pode ser num critério, mas é melhor sempre ter 3, 4 atrás do que ter só um, por exemplo, né? Porque aí daqui a pouco pode ser mais complicado. 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
7: 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Ô André, há pouco nos telões aqui do Beira-Rio, os alto-falantes também anunciando a escalação do Internacional. Percepção, os três mais saudados pela torcida. No topo, Bernabé, depois Mercado e o terceiro é Carbonero. Também destaque especial para Maripã, que faz a estreia, o treinador Paulo Pezzolano. 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
1: Leonardo Acosta, tu que estás à beira do gramado, curtindo, né, essa temperatura que eu sei que te agrada muito, tu é um cara que adora o inverno, né?
6: É, principalmente o último dia.
1: Exatamente, eu também, eu não sei porque coincidimos de gostar do último dia do inverno, mas Leonardo, quero saber o seguinte, né, de ti aí, a percepção, né, vocês caminharam, enfim, até ficar aí atrás, questão do campo, né, porque como choveu muito, aqui de cima a imagem é legal, visual é legal, mas tá pesado, não tá, tá úmido, a gente viu que tem um trabalho de alguns funcionários, né, do Inter ainda no campo, né, pra cavando um buraco, enfim, né, dando uma olhadinha assim, como é que tá o gramado nesse momento, até porque a bola vai rolar e aí os jogadores vão se movimentar e claro, aí vira uma outra situação, bem diferente do trabalho de aquecimento.
6: Uma das coisas que me chama a atenção, não sei se aí de cima também, ou é aquele efeito visual a partir do ângulo, mas a marcação, ela me parece um pouco mais fraca hoje.
1: Parece.
6: Parece, né, especialmente aqui das áreas, vejo também, tô aqui no lado esquerdo, André, do gol do Gigantinho, à minha frente, tem um trecho na pequena área, né, no lado, à direita do goleiro, entre a pequena área e a linha da grande área, que dá para perceber ali um pouco mais pesado, né, aparentemente foi bastante castigado o gramado ali, mas um outro ponto, na média a gente sabe da excelência do gramado do Beira-Rio, não tá no seu nível máximo hoje, longe disso, não tá aquele gramado nota 10 que é elogiado por muita gente, né, do futebol brasileiro, mas algo que me chamou a atenção mesmo foi essa questão das linhas, parece um pouco enfraquecidas, talvez uma pintura tenha sido feita e depois prejudicada pela chuva. 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
1: E no visual aqui, né, Monero, a gente tem essa impressão do que disse o Leonardo, parece que tá o gramado um pouco pesado mesmo, olhando aqui de cima, ele tá bonito, tá aparelhinho e tal, e vamos combinar, né? A culpa também não vai ser do Inter, do trabalho, porque o que está chovendo em Porto Alegre e no Rio Grande do Sul nos últimos dias, não há o que resista, né?
5: Não. Isso não é culpa do Inter, a chuva é muito fora, tem muito tempo chovendo, né?
1: Se a Defesa Civil diz que ela foi surpreendida com a chuva...
7: Os caras, os colegas de Minas Gerais estão apavorados, tanto com a quantidade de chuva desses últimos dias, que não parou de chover desde segunda-feira, quando eles começaram a chegar, como também pelos relatos que a gente vem acompanhando e transmitindo em GZH e no YouTube, tá? Todo mundo apavorado e sempre perguntando como é que foi a enchente aqui de 2024, a gente tenta buscar imagens e relatos, porque o Beira-Rio ficou interditado, né? O Inter, sim, perdeu praticamente todo o CT.
1: Não, é, foi muito forte. Mas enfim, né? Eu acho que a bola vai rolar razoavelmente, né?
5: No mínimo. E tem um ponto, né? O time do Cruzeiro é mais técnico que o time do Inter. Então, um gramado pesado, ele pode travar um pouco o time do Cruzeiro. E aí, um jogo assim, o Inter tem, pra a bola aérea, por exemplo, o Maripã, que vai estrear hoje, tem 1,93m. Tá? O Félix Torres vai jogar, tem 1,87m. Pode ser um caminho pro Inter, né? A bola parada, o jogo aéreo. e força física, porque tecnicamente o Cruzeiro é melhor. Então, assim, ninguém quer o gramado ruim, mas nessa situação, assim, de um time mais técnico, que o Cruzeiro tem um time mais técnico que o Inter, o Inter é um time de mais força, um gramado mais pesado pode ser uma vantagem pro Inter.
1: 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Lucas Arruda, teve jogo ontem no Campeonato Brasileiro, Arruda.
2: Teve jogo ontem isolado, André, na partida que teve o Atlético Mineiro contra o Bahia. O empate na Arena MRV por 1-1. O Juan, zagueiro, fez para o Galo, o Bahia empatou na lei do ex com o Ademir. No último lance do jogo, o Bahia acertou o travessão, inclusive quase venceu de virada fora de casa, 1 para o Atlético Mineiro, 1 para o Bahia em Belo Horizonte. A rodada, André, que começou na semana passada e teve destaque, claro, para a derrota do Grêmio para o Mirassol.
1: André, tu vai reforçar comigo, Simon, tenho certeza desse pedido aqui. Pessoal, se inscrever no nosso canal de Gaúcho Esportes, temos quase 25 mil, então vá lá, se inscreva conosco para ouvir, por exemplo, Paulo Pezzolano.
8: Realmente seguir crescendo, cada jogador para mim muito importante, assim que nada, e obviamente colocar-nos bem fisicamente de novo, porque tem muito jogo e tem que estar com boa postura física também.
2: Tá aí a manifestação do técnico Paulo Pezzolano na chegada ao estádio Beira-Rio com carona da RBS TV.
1: O time do Inter vai entrar em campo, assim como o Cruzeiro, o Inter com seu tradicional uniforme, o Cruzeiro com a camisa branca, os calções e os meiões na cor azul, e o Simon Bianchini vai trazer a informação e também vai reconfirmar a escalação do time do Internacional.
7: Sobre a investida do Inter em Arce, atacante do Independiente e Rivadavia, artilheiro da Libertadores. Novidades somente na próxima semana, quando deve ter algum tipo de novidade, porque o Inter trabalha na venda, principalmente do Alan Rodrigues, para ter caixa e buscar essa contratação. Rivadavia pede cerca de 4 milhões de dólares, um pouco menos, para liberar o goleador. Antony, Bruno Gomes, Félix Torres, Mercado Maripã e Luiz Felipe, Bijagra, Vitinho, Bernabé e Carboneiro, Alejandro Colorado pra Trilegal.
1: 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Vamos à execução do hino nacional brasileiro aqui no estádio Beira Rio. Daqui a pouco a bola vai rolar para Inter e Cruzeiro.

0: transmissão do hino nacional brasileiro, de trecho do hino nacional brasileiro aqui no estádio Beira Rio. E o Leonardo da Costa está chegando para escalar o time do Cruzeiro.
1: Cruzeiro de Otávio, Fagner, Fabrício Bruno, Jonathan Jesus e Gabriel Rojas, Matheus Henrique, Gerson e Matheus Pereira, Gabriel Peck, Caio Jorge, Sinisterra. O time do técnico Arthur Jorge fez dois amistosos durante a parada, vitória sobre o Defensor do Uruguai 2-0 e perdeu pro Grêmio recentemente, você estava lá, André, em Brasília por 3-1. 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
0: Lucas Arruda, tem mais jogos hoje do Campeonato Brasileiro, Arruda.
2: Em instantes, André, também às 9:30 PM, outras duas partidas no estádio Cícero de Souza Marques, no interior de São Paulo, o São Paulo como mandante enfrenta o Atlético Paranaense, e no mesmo horário na Arena Condá, a Chapecoense, lanterna da competição, 9 pontos apenas, recebe o vice-líder Flamengo. Os outros dois jogos da noite desta quarta-feira que começam logo mais.
0: E amanhã tem também, né?
2: Amanhã tem o último jogo do turno, em tese, às 7:30 em São Paulo, né? O Química Arena, Corinthians contra o Remo. Mas também, André, tem esse jogo atrasado que destacamos mais cedo pela quarta rodada da competição, no estádio Nilton Santos, Botafogo contra o Vitória, e apenas um jogo ficará pendurado. Flamengo contra o Mirassol, ainda sem data marcada.
0: G6?
2: G6 do campeonato. Flamengo é vice-líder, como destacamos, 34 pontos, 10 a menos que o grande líder da competição, Palmeiras, 44. O Fluminense é o terceiro com 32, Bragantino quarto com 30, o Atlético Paranaense é o quinto colocado também com 30 pontos, e o Bahia, na mesma situação, atrás nas vitórias, fecha o G6, sexto colocado com 30 pontos.
0: Lá embaixo, Z4.
2: O Vasco da Gama, André, 4 derrotas consecutivas, é o primeiro time dentro da zona de rebaixamento, 17º colocado com 20. Mirassol venceu na rodada, 18º com 19, Remo vice-lanterna com 18, e a Chapecoense, a última colocada com apenas 9 pontos na competição.
3: Provocação. Oi? Provocação nas redes sociais, André, já que tá na moda, tá? Tá lá em Gaúcho Esportes no Instagram pra quem quiser conferir. O Cruzeiro, quando divulgou a escalação do Internacional, o confronto, divulgou na cor azul, André. Falta de tato ou provocação, né?
0: É, uma das duas, né? Exatamente isso. Você falou no Vasco, aí a Rua do Vasco já jogou, tá jogando pela Sul-Americana?
2: Terminou há poucos instantes, André, lá no estádio Atanásio Girardot, completamente vazio. Repescagem da Copa Sul-Americana, o Vasco da Gama arrancou empate nos instantes finais, 2-2 com o Independiente Medellín. O Spinelli fez o gol do empate da equipe carioca. Estádio vazio por conta das manifestações violentas do clube com o Flamengo naquele jogo, na verdade, manifestação contra o próprio clube, mas o jogo contra o Flamengo que foi cancelado, W.O. na Libertadores da América.
0: E amanhã tem Sul-Americana no futebol da Gaúcha, 7 da noite, Bolívar e Grêmio direto de La Paz com o comando do Gustavo Manhago. A bola está no centro do gramado, a saída será do Cruzeiro. Sinal das 9:30 PM, você já ouviu no eletrônico da Gaúcha. Chove ainda em Porto Alegre, o torcedor vai se fazendo presente, vai chegando. Claro que não vai ser naquele número de 20 mil, né? E a gente tem toda essa compreensão, né? Porque com toda essa chuva também, fazer o quê, né? É uma dificuldade a mais. Autoriza Flávio Rodrigues de Souza. A bola está rolando no estádio Beira Rio. É o último jogo do primeiro turno para o Inter e para o Cruzeiro do Campeonato Brasileiro. A saída foi da equipe mineira. Jonathan Jesus tenta o passe para Matheus Pereira, para Gerson, errado. Chance para o Inter. O Vitinho arriscou de longe, ela foi por cima do gol.
1: E pede desculpas aos companheiros, mas aproveitou, né? A possibilidade.
0: Era o Alejandro, né?
1: Era o Alejandro. Ele levanta os braços, pede desculpas aos companheiros, poderia ter tentado o passe, mas foi um erro de passe do Cruzeiro, e ele viu que a defesa estava bagunçada e tentou o chute de longe, pegou com força, mas a bola acabou subindo demais 0-0 placar, informação, Tomeleiro.
0: É, e o Inter marcou ali a saída de novo com o Vitinho, com o Carboneiro, com o Alejandro e também com o Bernabé. E já retoma mais uma vez a bola. No bate-rebate, a bola fica dominada pela zaga do Inter com o Maripan. Sai jogando pra Bernabé. Bernabé dominou, limpou, botou grande bola aqui na esquerda pro garoto Luiz Felipe. Tentou o cruzamento, Alejandro no pivô, brigou com a zaga, tira a defesa, sobra de bola pro Vijagra. Ele bate por cima do gol, Leonardo.
1: O André, um minuto de jogo. Duas chegadas do Inter. Participação agora do garoto Luiz Felipe pela esquerda, ele colocou pra área, o Alejandro fez o de pivô ali, ele deu uma segurada, esperou a chegada do Vijagra, que bateu de novo de fora, de novo a bola é do Cruzeiro, mas só o Inter que chegou na área adversária.
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3: André.
0: O Dades pro Cruzeiro sai jogando, diga lá, Simon.
3: Certamente tu ou o Munari já usaram uma japona, é isso que tá utilizando o técnico.
0: Lançamento pra frente, olha o Cruzeiro, chegou Antony pra fazer a defesa, a sobra Antony de novo, olha a chance do Cruzeiro, Matheus Pereira bate no goleiro do Inter, bate e rebate e tudo começou num chutão do goleiro Otávio, quase que tirou a tua japona daí, Simon.
3: É, mas grande lançamento, ganhou na velocidade, o Peck cara a cara com o Antony, chutou, defesaça do Antony, voltou pra cima do Caio Jorge, ele chutou, ultrapassou o arqueiro do Internacional quase na pequena área, afastou o sistema defensivo do Inter, jogo movimentado 0-0, Trilegal.
0: E vem Cruzeiro de novo, lançamento é feito na esquerda, Caio Jorge sai da grande área, briga com a zaga do Internacional, fica com um arremesso lateral, só 2 minutos e meio, 2 arremates do Inter. E eu vou dizer, no mesmo lance, 2 chances de gol pro Cruzeiro. 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Já vou ouvir o Cristiano Munari, porque vem Cruzeiro, caiu Sinisterra, pediu falta, o Arthur nada marcou. Ela sai na linha de fundo.
3: Começou. Ô, André, hein, rapidinho o relato, tá à beira do campo. Viu o Vitinho colocando a mão na posterior da coxa esquerda. Não sei se é aquecimento, alguma coisa assim, mas vamos ficar atento em relação ao ponta direita do Inter.
0: É, vamos cuidar ele. Diga aí, Munari.
4: É, o começo de jogo é eletrizante porque o Inter subiu pra pressionar, né? 2 bolas ali roubadas, a primeira já é uma chance com o Alejandro. Só que esse subir pra pressionar deixa no mano a mano aqui atrás. O Cruzeiro percebeu. No segundo tiro de meta, o goleiro Otávio bateu essa bola longa às costas da zaga e aí o Peck teve a chance. É uma postura arriscada do Inter, né? O Inter vai adiantando a marcação no começo do jogo.
0: E vem Inter mais uma vez, bola cai pra Bernabé aqui na esquerda. Ele encara a marcação do Fagner, lá vai o Bernabé e levou no fundo. Fagner fecha a porta pra ele. Com o auxílio do Peck, a bola fica dominada pela equipe do Cruzeiro. Peck domina, gira atrás pra Fagner com o pé direito, ele tenta o chutão, fica pra Luiz Felipe. Domina Luiz Felipe, trabalha o Internacional. O Inter tenta girar a bola com Vijagra. Vijagra bate no campo de defesa para o chileno Maripan, o estreante da noite. Maripan recua a bola.
3: Começou.
0: Para o goleiro Antony de Garruda.
2: Tem bola rolando os outros 2 jogos da faixa horária na Arena Condá, Chapecoense contra o Flamengo, no estádio Cícero de Souza Marques, São Paulo e Atlético Paranaense, tudo 0-0, Unimed Porto Alegre.
0: Vem o Inter, a tentativa de bola pela direita, caiu no peito do Carboneiro, fez boa abertura, lá vai o Internacional, bola com Vitinho, dominou, escapou da marcação, girou, veio pelo meio, troca passes o time do Internacional, corta a defesa da equipe do Cruzeiro e agora com o Sinisterra tenta partir para o contra-ataque, ele sai jogando para Matheus Pereira e carimba a marcação do jogador do Internacional, a bola sai pela linha de lado favorável à equipe do Cruzeiro, onde tem você, tem Claro Multi, vá até uma loja ou assine pelo site. São só 4 minutos de jogo aqui no estádio Beira Rio, sem pressa, Rojas para fazer a cobrança do lateral pela equipe do Cruzeiro, ele que estreou naquele amistoso lá em Brasília contra o Grêmio, Rojas para fazer a cobrança, substituiu o Kaique Bruno que foi jogar na Europa, né? Depois de boas temporadas pela equipe mineira. Bola para Matheus Pereira, errado o passe do Matheus Pereira direto pela linha de lado, praticamente devolvendo o lateral pro time do Inter. 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Já tá aqui na parte interna do Beira-Rio, Nani.
5: Sim, já tô por aqui, Andrezinho, eu tô aqui com o Daniel. Daniel, o jogo começou eletrizante, tá gostando?
6: Tá bom o jogo, acho que a gente começou bem, né? Uma volta da Copa aí. Vamos ver o que a gente espera hoje, né? A gente não sabe muito o que esperar do Colorado. Nossa luta é contra o rebaixamento. Vamos ver se a gente vai adiante. Só gostaria de mandar um beijo para minha esposa, Priscila Friedrich de Frances. E o meu filho de 3 meses, Joaquim Friedrich de Frances, estão em casa e o pai tá no jogo. Amo vocês. Beijo.
5: Tá aí o Daniel romântico com a sua esposa e com seu filho pra Pão de Alho Santa Massa.
2: Terminou.
0: Peck ganhou uma jogada, cavou um escanteio aqui na direita, de Garruda.
2: Fim de papo no estádio Couto Pereira, o primeiro jogo desta noite encerrado, 1 para o Curitiba, Paulo Roberto, 3 para o líder Palmeiras, Maurício, 2 vezes ex-Inter e Sossa, Unimed Porto Alegre.
0: E o Peck deixou a bola pro Matheus Pereira, que deixou pro Fagner, ele é quem vai cobrar o escanteio. Mas já deu para perceber naquele lance e agora nesta também do PEC aqui uma questão que eu quero levantar com o Cristiano Munari. Lá vem o Fagner para fazer a
3: cobrança. Inverteu, cancelou.
0: Ah, agora cancelou, mas cancelou por quê? Aí é o VAR, Jory.
3: Olha, ele tá apontando pro quarto árbitro.
0: Pois é.
3: A bandeira ficou indecisa, isso que foi na frente dela. Parece que a sinalização, a marcação foi do árbitro central. E agora veio a orientação que a gente não sabe de quem, da inversão do escanteio pro tiro de meta.
0: Ficou confuso, né, Diogo?
3: Pois é, né? Ficou confuso.
0: Porque o VAR é só. O VAR ainda não tá valendo aquela regra, né?
3: Não tá. É. A CBF, pelo menos, não confirmou e confirmou pra 23ª rodada, pelo que foi divulgado. Mas talvez tenha sido do auxiliar ali, da marcação do quarto árbitro.
0: Ficou estranho, mas vamos lá, vamos pro jogo. A arbitragem brasileira sempre nos surpreende, né? Peck sofreu falta, marcou o árbitro, falta cometida pelo Vijagra. O que eu queria te perguntar é o seguinte, Munari, no lance do chutão do Otávio, que o Peck ganhou à frente, e agora nessa jogada do escanteio ou não escanteio, enfim, mas que o Peck passou ali pelo Maripan, velocidade, parece uma questão que tem que cuidar muito aqui, né?
4: É, não, o Maripango, que ele não é veloz, né? É, nesse trio de zaga, nem ele, nem o mercado, só o Félix Torres é veloz. E o Cruzeiro tá explorando, né, em cima aqui do garoto, do Luiz Felipe, que tá estreando, né, como titular no Brasileirão, o PEC em cima dele. É um cuidado que o Inter tem que ter, porque o lance que o Antony salva é um balão do goleiro, que foi o PEC contra o Luiz Felipe e ele levou vantagem.
0: Matheus Henrique gira para Fabrício Bruno, que mais atrás coloca a bola nos pés do goleiro Otávio. Otávio recebeu a marcação do Alejandro, ela vai entrar no gol. Matheus Henrique tira, voltou para Bernabé, arriscou cruzado, ela vai na linha de fundo. Leonardo Acosta.
1: Incrível seria esse gol do Alejandro. Primeiro méritos para ele, tá? Que foi subir a marcação e ficou fazendo a parede em cima do goleiro. O goleiro chutou no Alejandro e aí a bola subiu e foi em direção ao gol. Só que ficou no gramado ainda e foi com efeito se afastando. Depois, no rebote, o Bernabé também teve a chance. Chutou cruzado, buscando o cantinho esquerdo do goleiro. Bola saiu muito perto. Foram duas chances do Inter em uma só jogada.
0: Bola aqui no chutão de novo pro Peck. Ele contra o Luiz Felipe. Dominou. Luiz Felipe veio por trás. Deu um tranco ali no Peck. Pediu a falta. O árbitro mandou o jogo seguir porque ela ficou com o Fabrício Bruno. Tem reclamação nas duas casas matas. Acho que o Inter queria um escanteio e agora o Cruzeiro queria a falta. E agora sim, falta em cima do Gerson. Falta cometida pelo Alejandro, marcado pelo árbitro. 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O placar é de 0 para o Inter, 0 para o Cruzeiro. Mas o jogo é movimentado. Gerson cobra a falta, vem atrás para Fabrício Bruno. Dá um chutão na mesma posição pro Peck, cai o Jorge, Antony saiu, pegou num segundo momento, mas essa bola tá entrando aí, Simon.
3: É, de novo ali pelo lado esquerdo defensivo do Inter, entre o Maripan e o Luiz Felipe. O zagueiro chileno esperou a saída do Antony, que defendeu em dois tempos. Depois o Maripan já deu uma bronca no Antony, que era pra ter demonstrado mais ênfase na saída.
0: É, e muito mais ênfase. Mas de novo, né, Munari? E tá sendo bem claro, né? O Cruzeiro pega a bola e dá um chutão aqui pro lado direito, né?
4: É, o jogo, as duas propostas claras. O Inter pressiona a marcação lá em cima. Teve, ó, quase que saiu o gol do erro do Otávio, do chute em cima do Alejandro. Criou uma outra chance que o Alejandro finalizou. Só que o Cruzeiro, quando vê que não consegue sair, tá usando essa bola longa aqui no setor em cima do Maripan e do Vicilipe. Duas vezes essa bola já caiu. Não pode, né? O balão longo do goleiro adversário. Não pode essa bola ser dominada por um atacante do Cruzeiro.
0: E agora uma falta. O Inter ia tentar jogar no campo de ataque. Falta cometida em cima do Vijagra. Falta marcada pela arbitragem. O placar de 0-0 no estádio Beira Rio. O Inter vai somando um ponto por enquanto neste jogo aqui contra a equipe de Minas Gerais. Maripan tá ali para fazer a cobrança da falta. Agora batemos nos 10 minutos. Ele cobra a falta. Ela vem para Bruno Gomes. Bruno Gomes aqui na esquerda para Luiz Felipe. Volta para Bernabé. Olhou para a grande área. Fez o cruzamento. Era para o Alejandro. Antes dele tem um toque de cabeça do Jonathan Jesus. Ela vai cair lá do lado direito para Vitinho. Dominou. Girou. Vem o Inter tentando a pressão. Ainda Vitinho ajeitou para o pé canhoto. No meio, Bernabé buscou a combinação. Carboneiro tira a zaga. Vijagra busca. Sobra na frente da grande área. Sobra de bola da equipe do Cruzeiro com o Matheus Pereira. Matheus Pereira deixou para Matheus Henrique, ele erra o lançamento, mas no retruque fica pro Matheus Pereira, já ia de novo. O negócio é enfiar a bola no Gabriel Peck. Está muito claro, né, esta tática da equipe do Cruzeiro é jogar aqui com o Gabriel Peck. O Inter troca passes, bola com o Maripan. Lá vai o Maripan, passadas largas, vai progredindo, sobe a marcação em cima dele. Ele acha que na esquerda o Vijagra, ele erra o passe e olha a bola nas costas do Maripan. Cai o Jorge, invadiu a área, bateu o gol! Gol do Cruzeiro a 11 minutos do primeiro tempo. Jogada em velocidade às costas do Maripan, mais um erro no bate-rebate, aí ficou pro artilheiro Caio Jorge, ele não perdoa. Saída do Antony, bate rasteiro para abrir o placar cedo aqui no Beira-Rio. 1 pro Cruzeiro, 0 para o Inter. Simon Bianchini.
3: O cenário, André Silva, estava bem descrito na transmissão da Gaúcha. Sempre a mesma jogada às costas do Maripan e também onde está o jovem Luiz Felipe. Agora é bem verdade, não foi uma jogada trabalhada, rebatida, um lançamento quase sem querer. E ali estava o centroavante muito veloz, Caio Jorge, cara a cara com o Antony. Agora ele não perdoou, tocou no canto direito do goleiro do Internacional, que nada pode fazer. Maripan levanta os braços, pede impedimento. Por enquanto 1-0, teve o K feito pelo Caio Jorge e dança em frente à torcida do Internacional. Cruzeiro 1-0, Munari.
4: É, uma jogada desenhada, né? O Inter correu risco, arriscou subir a marcação, pressionar, e o Cruzeiro rapidamente entendeu que essa bola às costas da zaga do Inter era uma ocasião de gol. O Peck perdeu, o Caio Jorge não perde, né? A defesa do Inter falhou, não pode permitir esse espaço todo para um centroavante de tanta qualidade como o Caio Jorge, Arruda.
2: 23º gol sofrido pelo Inter neste Campeonato Brasileiro em apenas 19 jogos. Caio Jorge, quinto dele no Brasileirão, 13º na temporada, 3ª derrota consecutiva do Inter na competição, 14º colocado com 21 pontos. O Inter tem apenas um a mais que o Vasco, primeiro time dentro da zona de rebaixamento. O Cruzeiro dá o salto, 7º colocado com 27.
0: E agora o Bruno Gomes cobrou uma falta, o Félix Torres cabeceou direto pela linha de fundo, Tumeleiro, ninguém facilita tanto. Nani Quemelo, 11 minutos, a zaga bobeou e o Cruzeiro guardou, Nani.
5: Pois é, Andrezinho, vou falar aqui com o Rafael. Rafael, bobeira do novo reforço do Inter, Maripan, né?
7: Não sei o que tá fazendo aqui, porque é Maripan, Marquespan, não sei. Não conseguiu ver o Caio Jorge passando lá no fundo. Deixou a bola passar como quisesse pro atacante fazer o gol na cara do gol. Tem que tentar defender um pouco, né?
5: Tá aí o Rafael revoltado com o novo reforço, Guilherme Maripan, para Pão de Alho Santa Massa.
0: É, tava desenhado. O Munari tava desenhando desde ali quando chamei o Munari pela primeira vez, logo depois daquele chutão feito pelo Otávio naquele lance que o Peck chutou e o Antony salvou ali com 3-4 minutos,
2: André,
0: do primeiro tempo de gás.
2: E é uma situação inédita do Inter na temporada, 3 derrotas consecutivas em todas as competições. Mesmo na reta final do último Brasileirão, isso não tinha acontecido. A última vez foi quando perdeu para o próprio Cruzeiro fora de casa e 2 jogos para o Flamengo na Libertadores, mais um de Brasileirão, todos eles consecutivos. Ou seja, o Inter não perdia 3 desde agosto de 2025.
0: Agora mais um chutão, tirou por ali o Maripan, mas vem o Cruzeiro aqui na direita. É o Fagner, Pezolano desesperado pedindo marcação. Fagner dominou, cruzou, bateu no Bernabé. E aí, escanteio, Simon.
3: É, de novo, mas mais uma vez, André, Matheus Henrique tentou meter em profundidade agora pelo lado direito. Essa bola não entrou, foi rebatida, sobrou pro Fagner, teve muita liberdade. Chegou ali de fundo, fez o cruzamento. Pegou no peitoral do Bernabé, escanteio, ponta direita, Matheus Pereira, o capitão, faixa e camisa 10 do Cruzeiro na cobrança.
0: É, lá vem ele, do lado ali da Neuza Bach e também do Fagner, que encostou para fazer a cobrança curtinha. É isso que acontece. Bola para Fagner, pé direito, procurante lá na esquerda, pintou a chance, caiu pro Matheus Henrique, carimbo a marcação. E ela vai na linha de fundo, é mais um escanteio pro Cruzeiro.
3: Acho que é lateral, viu?
0: Ou é lateral, é lateral, lateral, mas é lá do lado.
3: É lateral. mas jogada ensaiada e o Matheus Henrique não quis bater de primeira, teve muita liberdade. Depois encostaram dois jogadores do Inter, conseguiram salvar o escanteio.
0: É, lateral, Matheus Henrique cobre, vai jogar pra área. Jogou pra área, o desvio, Caio Jorge brigou com a zaga, caiu, ficou caído na área. E é contra-ataque do Inter. Lá vai o Carboneiro em velocidade, ele contra o Fagner. Carboneiro dominou, chegou Gerson por trás no combate. O Arthur tá marcando a falta e pode dar até cartão.
1: Amarelo. Amarelo pro Gerson, camisa 8 do Cruzeiro. Ele fez a falta e aí aquela interpretação, né? Claro que tinha outros jogadores longe de ser só o Gerson entre o Carboneiro e a área. Tinha uns que corriam pelo lado. Cartão amarelo apresentado para o jogador do Cruzeiro.
3: Caio Jorge com a mão no rosto pedindo pênalti.
0: O lance do Caio Jorge de hora e também o cartão do Gerson.
8: Pois é, o cartão do Gerson é bem aplicado porque ele impede o ataque promissor e o lance na área, a gente já tem um momento da queda do jogador do Cruzeiro. Não me pareceu ter tido um golpe ou uma conduta ali faltosa, o defensor do Internacional, pela imagem que a gente teve à disposição, um lance normal.
0: Então vamos à falta, Carboneiro preparado, Bernabé também, né? Tá ali nas proximidades da bola, são os dois. Ou é o argentino ou é o colombiano para cobrança. Tem uma relativa distância.
3: Bernabé e Carboneiro.
0: É, o Bernabé vai ali conversar com o Carboneiro. Até canhoto seria melhor para bater no gol dali, né? Chega o Bruno Gomes também nas proximidades da jogada. Carboneiro conversa alguma coisa com ele, também dá uma distância ali um pouco maior até que o próprio Bernabé. Carboneiro, pé direito por baixo, Otávio no canto dele, firme defesa, Leonardo.
1: É, o Carboneiro tentou surpreender o goleiro, né? Tá todo mundo esperando o cruzamento, aí ele manda por fora da barreira, um chute rasteiro. Acho que até a tentativa dele foi que ela, deslizando no gramado, ganhasse velocidade. Mas acabou ficando fácil para a defesa do goleiro do Cruzeiro, Otávio. Cruzeiro 1-0.
0: São 9:47. É hora de conferir o tempo e o placar do futebol da Gaúcha no Brasileirão. Estádio Beira Rio, 17:10 do primeiro tempo. O placar é de 1 para o Cruzeiro, 0 para o Inter. Arruda.
2: Encerrado há poucos instantes no estádio Couto Pereira, o líder Palmeiras venceu Curitiba por 3-1 com dois gols marcados por Maurício, ex-Internacional. Nesse momento, com a derrota, o Inter é 14º colocado com 21 pontos, um a mais que o Vasco, primeiro time dentro da zona de rebaixamento.
0: Falta e mais um cartão para o Cruzeiro, Leonardo.
1: E mais uma falta boa para o Inter. Cruzeiro errou na saída de bola. O Inter roubou e o Carboneiro avançou na outra, foi pela direita, agora era pela esquerda. Quem estava na marcação era o Fagner, chegou com uma falta dura e recebeu o cartão amarelo.
0: É muita discussão aqui nas casas matas ali com a assistente.
8: E muita roda, né, André?
0: É, muita roda.
8: Olha,
0: aqui na lateral do campo, de hora, tem quatro caras do Cruzeiro em torno da Neuza Bach e quatro do Inter em torno do quarto árbitro.
8: É por isso que é tão melhor apitar em Copa do Mundo, por isso que o Wilton é melhor na Copa, André.
0: Ah, pode
8: porque
0: ser
8: apitar
0: também
8: no Brasil, olha, é um padrão de guerra.
0: Deus, que não precisa falar
8: que
0: inglês.
8: Que troço, né? Insuportável.
0: O Wilton só não pode falar inglês.
8: É, já. I'm sorry, né?
0: I'm sorry. 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Falta pro Inter, de novo os dois ali, Carboneiro e Bernabé. Quem vai fazer essa cobrança? Quem vai cobrar a falta? Carboneiro ou Bernabé? A outra foi o Carboneiro, bateu no cantinho. E ali é muito mais pra ele. Pé direito, ergueu o segundo a trave. Ele deu um presente pro goleiro, Leonardo.
1: É, de novo, todo mundo espera uma coisa. Agora, parecia até que ele ia pintar pro chute direto. E aí ele levantou, mas levantou uma bola que ficou... Chegou muito lenta, fácil pro goleiro Otávio.
0: 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Agora o Bernabé ali atropelou o Matheus Pereira e o Arthur Jorge vai lá pedir pro Arthur o cartão amarelo, levanta mais um auxiliar, dois auxiliares do Cruzeiro levantam e assim a gente tá de volta. Cristiano Munari, estava com saudade, está aí o Campeonato Brasileiro.
4: É, não, eu tava com saudade até dos jogos do Brasileirão, mas não dessa reclamação, dessa coisa da arbitragem.
0: Mais um erro do Cruzeiro, Gerson perdeu, Carboneiro para Bernabé, e foi travado na hora do chute, o Fabrício Bruno tava por aí, Leonardo.
1: E acompanhou toda a jogada, e na hora que o Bernabé, ele enquadrou o corpo para colocar para a área, para colocar para o meio, o Fabrício Bruno tava ali, abrindo a perna para evitar o cruzamento. e dar o escanteio ao Inter, lado esquerdo, Carbonero cobra.
0: É, o colombiano Carbonero, Johan Carbonero pra cobrança do escanteio, lado esquerdo, lá vem ele, jogou curtinho, Bernabé, bico da grande área, devolveu pro Carbonero, Fagner fechou a porta, muito mal ensaiada essa cobrança, e vai ter um cartão no banco do Cruzeiro, alguém que tá lá sentadinho reclamando. O Arthur largou tudo e veio aqui pra dar o cartão, pra um dos auxiliares, né? Ó, chamou o cara ali, vamos lá.
4: Ah, que saudade da Copa. Eu não lembro de uma vez ter visto isso na Copa do Mundo.
0: Mas tá, chamou pra... Ô, Diori, se chamou pra dar cartão, não pra bater papo, marcar janta, né?
8: Ah, não, tem que dar cartão, né? Senão não precisa ir ali, né?
0: Pô, ainda é o auxiliar, tirou o auxiliar lá do banco pra bater um papinho.
3: O cara tomou chuva.
0: É, aí é brincadeira.
3: Tem gol.
0: Bruno Gomes, já o gol na esquerda, pra Carbonero, cruzou, carimba a marcação, voltou no Bernabé, ergueu mal, a bola atravessou toda a extensão da grande área, passou pelo Vitinho, vai cair pro Félix Torres, domina Torres, joga na área pra Bruno Gomes, ele contra Jonathan Jesus, a bola sai na linha de fundo, em escanteio para o Inter, Leonardo.
1: Acabou sendo um bom negócio ali pro Bruno Gomes, que viu que o jogador do Cruzeiro foi o último a bater, esperou a bola sair e já foi correndo pra ele mesmo cobrar o escanteio pelo lado direito.
0: Ele ajeita, segue chovendo em Porto Alegre, Bruno Gomes vem pra cobrança do escanteio, 21 minutos, 1-0 Cruzeiro, gol do Caio Jorge, Bruno Gomes ergueu na área, passou pelo mercado, tira a zaga da equipe cruzeirense, a sobra é colorada, Vijagra tenta erguer em direção à grande área, o corte de cabeça do Caio Jorge, caiu pra Bernabé aqui na esquerda, ele contra Matheus Pereira, lá vai Bernabé, levou no fundo, cruzou a bola, atravessou toda a extensão da área, caiu pro Vitinho lá na direita, domina Vitinho, encosta Carbonero, recebe, tem Bruno Gomes atrás, volta pra Vitinho, agora no Bruno, Bruno domina, tem Mercado mais atrás, a bola vai pro capitão colorado, Gabriel Mercado abre a bola pra Vijagra, domina Vijagra, Maripã pede, recebe aqui na esquerda, mais aberto Luiz Felipe, vai por dentro com Bernabé. A mesma força que ele colocou nos dois cruzamentos que foram ruins, ele colocou agora neste passe para o Luiz Felipe. 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O gol foi onde, Lucas Arruda?
2: No estádio Cícero de Souza Marques, 22 minutos da etapa inicial, gol marcado pelo São Paulo. Arthur Vitor, de falta, faz 1 para o São Paulo, 0 para o Atlético Paranaense. 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
0: É, o São Paulo jogando fora de São Paulo, né? Jogando no Morumbi, mas ganhando da equipe do Atlético Paranaense, próximo adversário do Inter no sábado. 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Tem lateral o Cruzeiro, Fagner faz a movimentação da bola, vai pro Caio Jorge, briga contra dois marcadores, a sobra do Inter, Matheus Pereira ganhou do Vijagra, Peck buscou a combinação, tira por ali Gabriel Mercado, ela fica pra Maripã, Maripã dá um chutão, a bola vai lá na frente em direção ao Carbonero, tem a dividida com o Matheus Henrique e ela vai cair para Vitinho, Vitinho domina pelo lado direito, vem o Inter em busca do gol do empate aqui no Beira-Rio, cai pra Vijagra, Vijagra domina, gira Vijagra, vem um pouco mais atrás, quase na linha divisória do gramado com o Carbonero, Carbonero faz abertura para Félix Torres, do Félix Torres a bola vai para Bruno Gomes mais uma vez, cercado por três, então ele recua para Mercado, Mercado abre aqui na esquerda para Maripã, Maripã domina, observa a movimentação de seus companheiros com o pé direito, faz o passe com muita força, ela passa pelo Bernabé, chega no Luiz Felipe que erra, e a sobra de bola é do Cruzeiro, caiu no Peck de novo na direita, olha o Peck contra o Maripã, pedalou, botou na frente, o Maripã usou o corpanzil e depois sofreu a falta do Peck. Foi bem agora o chileno, hein, Simon?
3: Tomou a dianteira e não deu brecha para o Peck recuperar a bola, mostrando pelo menos em posição física, Maripã, o estreante da noite aqui no Beira-Rio, 1-0 Cruzeiro, Trilegal.
0: Para Flu, líquido de radiador número 1, e a galera colorada, Nani.
5: Vamos falar aqui com o teu xará, com o André. André, o Inter saiu atrás, tá roubando umas bolas lá na frente, mas tem que ter mais qualidade, né, pra fazer o gol.
9: Ah, é verdade, dá medo de ver, né, não dá mais pra ser feliz vendo futebol. A gente vai ver a seleção brasileira, torce para voltar a ver o Inter. Daí volta a ver o Inter e torce para ver a seleção brasileira. Eu acho que o único prazer é secar a Argentina e o Grêmio, né?
5: Tá aí o André com saudade da Copa para Pão de Alho Santa Massa.
0: Vitinho enfiou uma bola na esquerda para Luiz Felipe, cruzou na área. Chegou por ali o Bernabé dividido com a zaga. Fabrício Bruno se antecipou de novo, Leonardo.
1: É uma boa jogada do garoto, né? Luiz Felipe, ele foi até não chegou à linha de fundo, mas quando estava ao lado da área, ele percebeu a chegada do Bernabé, que vinha dividindo com o Fabrício Bruno. Fabrício Bruno levou a melhor, esticou a perna antes, mandou para escanteio, lado esquerdo, Carbonero.
0: Carbonero bate na bola, jogou, primeira trave, tira a zaga do Cruzeiro, sobra de novo do Bernabé. Bernabé dominou, ergueu, carimba, marcação do Matheus Pereira, sobra de bola. A aqui atrás para Luiz Felipe, meteu uma bola em curva, vai cair lá na direita para Félix Torres. O dominou Torres junto da grande área, deu uma pedalada, não fez o cruzamento, recuou para Bruno Gomes, encarou a marcação, ainda ele ganhou do Sinisterra, levou no fundo, bateu cruzado, sai Otávio, se atrapalha no gol, tira a zaga do Cruzeiro, oportunidade de empate do Inter com o Alejandro Leonardo.
1: Agora era o gol de empate se desenhando. Bruno Gomes insistiu, foi ao fundo pela direita e botou no meio. A zaga não tirou e o Alejandro conseguiu a conclusão. Mas aí de novo, Fabrício Bruno acabou afastando o escanteio.
0: Cobrado o escanteio, tira a zaga do Cruzeiro. Bruno Gomes prefere que ela saia pela linha de lado. 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A marca da conquista já cobrado lateral. Félix Torres, Bruno Gomes, Félix, cruzamento para a área. Se enrola a zaga, tira Fabrício Bruno. Mas está marcado um impedimento do ataque do Internacional no Jardim, no campo. 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Cristiano Munari, 25 minutos. No jogo dos erros, ainda está dando Cruzeiro.
4: É, mas o Alejandro perdeu um gol que não pode errar, né? Pelo amor de Deus, o goleiro falhou e a bola sobrou pra ele. Era só olhar direito, tava vindo o zagueiro na cobertura e tirar a bola do zagueiro, né? É um gol perdido, assim, incrível, pra lembrar, assim, dos piores momentos do Borré pelo Beira-Rio. O Inter conseguiu reduzir um pouco aquele risco da bola longa do Cruzeiro, porque o Vijagra começou a ficar um pouco mais. Então o Cruzeiro antes era 4 contra 4, né? Era no mano a mano. Agora com o Vijagra recuando, tá 5 contra 4. Mas falta o Inter um pouco mais de qualidade para criar a jogada. E quando ela vem no erro do goleiro, não pode errar um gol desse, Alejandro.
0: Otávio dá um chutão, já busca aqui o ataque, bola dominada pelo Inter com Vijagra na dividida. Ele ganhou de um, ganhou de dois. Chega Bruno Gomes rasgando, queria o lateral. Arthur dá para a equipe do Cruzeiro, lateral. 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Sem pressa o Cruzeiro, claro, né? Rojas cobra o lateral. A bola vai pro Gerson, domina, pisa na bola, caiu na esquerda, é pra Rojas, tem cruzamento fechado, passa pelo Antony, não saiu, caiu pra Fagner aqui na direita, ele dominou, fez o recuo, buscou a tabela, combinação com Sinisterra, pedalou, passou pelo primeiro, fica na marcação do Luiz Felipe, era o Matheus Pereira, e agora é contra-ataque do Internacional, mas aí foi fechado o caminho pro Vijagra. Vijagra também, ele tá desarmando e ele tá saindo pra armar o ataque do Internacional, ele tá sendo essa peça de maior movimentação para fazer essa ligação. Lateral cobrado pelo Fagner, de Fagner para Fabrício Bruno, desse para Jonathan Jesus. De Jonathan Jesus a bola vai chegar para Rojas lá na esquerda, ele vai passando o pé sobre a bola, vai avançando contra ele o Carboneiro, então ele joga de novo de lado para Fabrício Bruno, que com o pé direito busca Gabriel Peck. Luiz Felipe sobe, mas a Neuza Bach está marcando o impedimento do ataque.
2: Tem
0: do
2: gol.
0: Cruzeiro. Onde?
2: Na Arena Condá, André Silva, a lanterna chapecoense em casa enfrenta o Flamengo e é o Flamengo quem abre o marcador. Pedro, sempre ele, 11 gols no campeonato, artilheiro junto com o Viveiros, 0 para a Chapecoense, 1 para o Flamengo. André, não preciso nem te explicar como é que foi o gol a lá Pedro, na informação Unimed Porto Alegre.
0: 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Quando ele disse assim, a lanterna, se fosse falar que a Chape tá ganhando, vem o Inter, Alejandro, grande bola na direita, cruzamento, mas aí não, nas mãos do goleiro Otávio, Leonardo.
1: É quase que um recuo, né? Foi Vitinho lá da direita, ele tentou, não sei se ele tentou colocar direto pro gol mesmo, ou errou um cruzamento, porque a bola veio nas mãos do Otávio. Cruzeiro segue vencendo 1-0 na informação, claro.
0: É, agora o Otávio tentou fazer mais uma ligação direta, não deu certo mesmo, assim a bola é do Cruzeiro. Trabalha Gerson, curtinho com o Matheus Henrique, volta pra Gerson. Gerson domina, Alejandro espia a movimentação, ainda Gerson tem liberdade, ninguém encosta, ele vai trabalhando, vai avançando, pé canhoto, atrás pra Matheus Henrique. Matheus Henrique domina, gira, sai do primeiro, vai sair também do segundo, ainda ele, vai carregando com ele a marcação do Bruno Gomes. A bola vai lá no lado esquerdo, o lançamento é feito, o toque de cabeça do Sinisterra, a bola vai cair ali para tirar de qualquer maneira pelo time do Internacional, Gabriel Mercado, a bola é girada para frente, o Cruzeiro se defende, Matheus Henrique cai no gramado e o árbitro marca a falta para o Cruzeiro. Neste Dia dos Pais, presentei com pegada a marca da conquista, são 29 jogados aqui no Beira Rio, além de Flamengo, um Chapecoense, 0, que mais neste momento de Brasileirão é a Ruda.
2: Cícero de Souza Marques, 30 minutos da etapa inicial, 1 para o São Paulo, 0 para o Atlético Paranaense, gol de falta marcado pelo Arthur. O outro jogo em andamento, ainda nesta rodada, André, restando para fechar o primeiro turno, na teoria pelo menos, amanhã Corinthians contra o Remo, às 7:30 na Neoquímica Arena.
0: Caio Jorge limpou, bateu de canhota, jogou por cima do gol, mas teve liberdade para dominar, ajeitar e bater, hein, Simon?
3: E para criar com o Matheus Pereira pela meia esquerda, fez chegar na meia pela direita, onde estava o Caio Jorge, tranquilidade para ajeitar, virar o corpo, enquadrar e tentar o chute. A finalização não foi boa, longe do gol do Antony, mas chegou o Cruzeiro de novo.
0: É, e chegou e vem Cruzeiro de novo. A bola é trabalhada lá pelo Matheus Henrique, que vai recuar para o campo de defesa de Fabrício Bruno. Vai mais atrás ainda para o goleiro Otávio. Otávio para Fabrício Bruno. Quase que ele erra na frente do Carboneiro. O Cruzeiro tenta sair, o Inter avança, corta, mercado, vem Inter. Caiu aqui na esquerda, Bernabé. Pro Carboneiro, dominou, girou na área, tira a zaga, sobra do Bernabé de canhota, carimba a marcação do Gerson e a bola vai ficar dominada pelo time do Cruzeiro lá no campo de defesa. A bola é recuada para o Jonathan Jesus, ele tenta o passe na frente, Sinisterra cai no gramado, sobra para Bruno Gomes, vem Inter, ele investe contra a marcação, cai no gramado, Arthur nada marca, sobra do Matheus Pereira, erra e volta para Bernabé e recupera pelo Inter, abre na esquerda para Luiz Felipe, olhou para a grande área, fez o cruzamento completamente equivocado, a bola vai sair pela linha de lado, o Rojas vai fazendo a proteção e vai ficando com o arremesso lateral. São exatamente 10 horas, mais um minuto, é hora de conferir o tempo e o placar do futebol da Gaúcha no Campeonato Brasileiro. 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
2: 30 minutos da etapa inicial na Arena Condá, a Chapecoense, lanterna do campeonato, está perdendo para o Flamengo, vice-líder da competição, 1-0, gol marcado pelo centroavante Pedro. 32 do primeiro tempo no estádio Cícero de Souza Marques, 1 para o São Paulo, 0 para o Atlético Paranaense.
0: Bate, rebate, ela caiu no Matheus Pereira, que olhou aqui na direita para o Fagner, e lá vem o Fagner correndo e chegando. Chegou Fagner, Fagner dominou, devolveu para o Matheus, voltou para Fagner, tapa de primeira na frente para Peck, tira Maripan pelo time do Internacional, chutando a bola contra as pernas do Gabriel Peck no jardim ou no campo. 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Bom, Nery, o Inter conseguiu dar uma, de vez em quando o Cruzeiro ainda aparece numa outra jogada, mas o Inter precisa demais para chegar no empate, né?
4: É que os erros iniciais de posicionamento da defesa foram erros básicos, assim, né? O Cruzeiro dava balão para frente e saiu um jogador na cara do gol, acabou levando o gol por isso, é numa bola do Caio Jorge mal cuidado. O Inter vai melhorando, ele soltou, o Félix Torres faz aquela função que normalmente era do Bruno Gomes, né? O Inter sempre defende com linha de 5, então ele é zagueiro na fase defensiva, mas quando ataca ele vira lateral, isso libera um pouco mais o Vitinho, o Inter consegue preencher mais o ataque, mas falta qualidade, porque daí o Félix Torres vira lateral, ele não tem a qualidade de lateral para jogar, o Vitinho vira ponta, ele erra o cruzamento, ele erra a definição, né? Tem muito erro técnico do Inter.
0: E vem Inter de novo, Carboneiro erra o passe, a bola sobra pra ele, domina ainda Carboneiro ali,
4: erra o cruzamento, ele erra a definição, né? Tem muito erro técnico do Inter.
0: E vem Inter de novo, Carboneiro erra o passe, a bola sobra.

0: A dividida com o Fagner é lateral para o Cruzeiro, diga Simon.
1: Acertou a arbitragem, a bandeirinha que estava marcando lateral para o Internacional. Amarelo para o Matheus Pereira por retardar a pouco o recomeço do jogo. Terceiro amarelo, todos para o time mineiro. 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
0: 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Vem Cruzeiro. Matheus Pereira, Caio Jorge, pé que invadiu a grande área. Luiz Felipe tomou a frente dele. Foi bem o lateral colorado. Tirou, a bola voltou para a equipe do Cruzeiro. Ficou dominada pelo Fagner. De Fagner para Matheus Henrique. Dá para sentir já uma impaciência na arquibancada aqui no Beira-Rio. A bola vem para Gerson. E Gerson faz o passe para Fabrício Bruno, projetado todo no campo ofensivo, time cruzeirense. A bola fica para Caio Jorge. Devolução para Fabrício Bruno. Fabrício Bruno domina. Volta para Caio Jorge. Caio Jorge recebe o combate do Bernabé. E Bernabé vai no corpo dele. Ele ganha, gira. Deixa o Caio Jorge na saudade. Aí o Bernabé agarrou pelo calção e vai tomar cartão, Simon.
1: É, tem cartão amarelo pro Bernabé, né?
0: Isso.
1: Voltando hoje, suspensão, tinha sido expulso contra o Vitória, cumpriu contra o Bragantino, volta hoje e vai pendurado para enfrentar o Atlético Paranaense no sábado, André.
0: É, não precisa nem comentar, né, Johnny?
2: Não, esse daí é de concurso, né, André?
0: É, exato.
2: De
0: concurso. Queria ficar com o calção do Caio Jorge, né?
2: Exatamente.
0: Pede depois do jogo, fica melhor, né? Caio Jorge dividiu e ganhou. E o Arthur disse que tá tudo valendo. Ficou reclamando por ali o jogador do Inter, o Alejandro. Ela caiu lá no meio pra Gerson. Matheus Pereira buscou Sinisterra na dividida com o Torres. Cai, o Arthur manda o jogo seguir. Lançamento é pra Carboneiro. Carboneiro domina, vem o Rogas pra cima dele, atropela o Carboneiro, bate, rebate, tira Félix Torres, erra o Inter, mais uma vez ela fica pra Matheus Henrique. Dominou Matheus Henrique, limpou a área, jogou aqui na direita, bola pra Fagner. Fagner dá uma pisada, volta para Matheus Henrique, naquele jogo que a gente conhece, né, do Matheus Henrique, que vai girando pelo campo, dando uma pisada na bola e tentando abrir espaços. A bola na dividida, Gerson leva vantagem, ele contra Félix Torres, meteu na esquerda pro Rojas, acabou desarmado, depois cometeu a falta marcada pela arbitragem. Eu sinto já um pouco mais de impaciência, ao menos no som ambiente, é isso, Nani?
3: Vamos falar aqui com a Giovana pra ver se é isso mesmo. Querida, torcedor já parece um pouco mais impaciente. Tu tá impaciente ou ainda tá acreditando no, na virada?
4: Então, eu tô um pouco impaciente já. Acho que, né, podia estar um pouquinho melhor do que tá, do jeito que tá. Tá errando muita coisa, errando muito passe, errando coisa básica. Nem parece que, assim, ó... Quer dizer, na verdade parece, né? O mesmo Inter do que começou o ano. Então acho que a gente não esperava muito diferente. Esperança é a última que morre, mas acho que a minha tá morrendo já.
3: Tá aí a torcedora... com a esperança acabando por aqui, André, para Pão de Alho Santa Massa.
0: Vem Cruzeiro. Obrigado, Nani, falando para Pão de Alho Santa Massa. É, tá complicada a coisa. Bola para Bernabé e agora, quem sabe, lançamento para Carboneiro. Dominou, deu um tempo para passagem na frente do Alejandro, mas aí apareceu o Jonathan Jesus para cortar e descolar um bom passe para Matheus Pereira. Ele tentou girar, Félix Torres apareceu no meio do caminho. 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
1: Para Grupo IESA, tô vendo por aqui o Gabriel Vinícius, o Alex, o Alan Rodrigues, Brian Aguirre, Fabrício Prado e Matheus Bahia, os seis jogadores destacados para o trabalho de aquecimento pelo Pezolano.
0: 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Não sei se serão esses, mas são os primeiros a aquecerem, Munari.
5: É, isso mostra o banco do Inter, né? A dificuldade que tem para o treinador mexer também, né? Não tem muita opção no banco, né? E aí vai ficando muito, talvez o Alex, que está mais acostumado a jogar, para entrar já na volta do segundo tempo. Mas é um time que erra demais, a gente vê que o Inter repete aquilo que a gente falava no primeiro semestre. Tem organização, tem alguns padrões que, de movimentação dos jogadores para fazer as jogadas, só que na hora de fazer o passe, na hora do cruzamento, erra o cruzamento, o Alejandro perdeu um gol sem goleiro, é muito erro técnico do Inter, é difícil criar situação de gol.
0: O Bernabé correu algum risco agora, ou Diori?
2: Ah, eu até vou te dizer que não correu, André. Bom, assim, sempre que o cara tem amarelo, o cara tá correndo risco. Ainda mais quando o adversário tenta valorizar e fazer que um braço no peito seja uma cotovelada no nariz. E não foi bem isso. Então o Bernabé tem que estar atento. Agora, o Bernabé coloca o braço no peito do Matheus Henrique, que faz uma cena ali como se tivesse tomado um golpe de MMA.
0: É, caiu o Matheus Henrique, já está de pé o Cruzeirense. 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Matheus Henrique para Matheus Pereira. ele ia passando pelo Bruno Gomes, foi puxado e fica reclamando, pedindo um cartão amarelo que não vai sair, né, Simon?
1: Gesticulou, mas o juiz não foi na dele, falta quase no círculo central, Cruzeiro ganha alguns segundos, 1-0 Mineiro.
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0: Gil. Troca passes o Cruzeiro. A bola vem aqui na direita. Mais uma falta cometida em cima do Caio Jorge, caído no gramado. Simon Bianchini.
1: Pé esquerda, Vijagra chegou no calcanhar do centroavante cruzeirense. Agora o Maripã dá uma encostada, diz: para de cera, levanta. Mais ou menos isso. Uma boa falta para quem tem o Matheus Pereira e o Fagner para tentar alçar essa bola na área do Anthony. Te liga, Anthony. O Inter vai perdendo por 1-0. 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
0: Antes da falta, como é que tá indo o Maripã até agora?
1: Olha a bronca, olha a bronca. De novo.
0: As comissões técnicas batendo boca. Bom, agora levantou reservas do Inter. Com os reservas do Cruzeiro ali estão alguns já de pé também. E vem o Flávio Rodrigues aqui, Simon.
1: É, mas assim, ó. Primeiro tempo, 40 minutos praticamente, André. É o terceiro ou quarto episódio de estranhamento entre os reservados.
2: Tem gol.
0: Diga, Rudá.
2: Na Arena Condá, André Silva, mais um gol do Flamengo. Que fase da Chapecoense. 38 minutos da etapa inicial, 0 para a Chape, 2 para o Flamengo. Cruzamento do Emerson Royal da direita, Rafael Thierry contra de cabeça. Faz o segundo gol da equipe carioca, vice-líder do campeonato, Unimed Porto Alegre.
1: Tem alguma reclamação em relação, acho que é o Bernabéu. Os jogadores do Cruzeiro foram para cima do quarto árbitro, do árbitro central e também da bandeirinha. Não sei qual é a
0: agora
1: reclamação.
0: O árbitro vai nele, ó. Chama o Bernabéu.
1: Se é posicionamento, se daqui a pouco aquela questão de falar com a mão na boca, o Bernabéu sai da barreira e vai para a marcação. Mas não tem ainda critério, obviamente, pro VAR. Sugerir algum tipo de revisão.
0: Agora, o Jory, a cena era uns 10 caras na lateral do campo conversando com o árbitro há cerca de 30 segundos. Volta lá o Pezzolano no quarto árbitro.
3: Olha a salada que tá o jogo, André.
4: É muita confusão, né?
3: Meu Deus, cara.
0: As comissões técnicas, assim, elas também não colaboram em nada.
3: Não, né? Ninguém colabora, André. A gente pode chegar aqui e dizer que a arbitragem do Flávio Rodrigues tá um horror, mas quem é que consegue apitar desse jeito? Ninguém, cara, não tem como.
0: E o Pezzolano tá ali de novo, vai e ele buzina. Não sei nem quem é o quarto árbitro, mas coitado do quarto árbitro.
1: E o juiz tenta orientar todo mundo ali, os jogadores do Cruzeiro seguem reclamando, ele parece que tá ganhando tempo, mandou cobrar.
0: O carequinha ali, o quarto árbitro, tá sofrendo, porque ele ouve de um lado e ouve do outro. Matheus Pereira pra cobrança da falta, 2 na barreira, é o Fagner, na verdade, que vai cobrar aqui. Outro platinado do Cruzeiro, vai a da torcida. Pezzolano bate com o braço.
1: 2 minutos, André, só nisso.
0: É, 1 minuto foi com as comissões. Tem um outro cara de pé aqui do lado de fora também. Lá vem o Fagner. Jogou na área, o toque do pé, que ela fica fácil para a defesa do Anthony Simon.
1: Cobrança fraca, toque também que só deu elevação na bola. Lá vai o Inter.
0: Vai o Inter. Anthony lançou o Bernabéu e tentou a combinação ali do lado esquerdo com o Alejandro. Voltou para Bernabéu e lá na direita para Vitinho. Ele com o Carboneiro, melhor para Rojas. E aí depois ela toca nas pernas do Félix Torres e sai pela linha de lado. São 10 horas mais 11 minutos. É hora de conferir o tempo e o placar do futebol da Gaúcha no Campeonato Brasileiro. Primeiro tempo aqui no Beira-Rio, 41-15. O placar é de 1 para o Cruzeiro. Quem marcou foi o Caio Jorge. 0 para o time do Internacional, Arruda.
2: Pela repescagem da Copa Sul-Americana, jogo de ida, o Vasco fora de casa ficou no empate por 2-2 com o Independiente Medellín no estádio Atanásio Girardot, completamente vazio. Spinelli fez o gol de empate para o Vasco aos 40 do segundo tempo. Tem bola rolando para Sporting Cristal 0, Bragantino também 0, também pela repescagem da Sula.
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1: Troca
0: na partida. Diga.
1: Troca na turma no aquecimento, tá? Agora jogadores mais experientes: Alan Patrick, Juninho, Paulinho, Vitor Gabriel e Bruno Henrique. Tem um torcedor apontando pro Bruno Henrique, deu uma encarada. Mais raça, vamos jogar. E o Bruno Henrique segue olhando fixamente no olho. E o cara aponta como se fosse, ó, dedo em risco pro Bruno Henrique. O negócio tá feio aqui.
0: É, falta vai ser cobrada pelo Bruno Gomes. Partiu pra bola, jogou na área, Maripã jogou de cabeça, ela foi na linha de fundo, Leonardo.
5: Ele até conseguiu subir mais que os zagueiros do Cruzeiro, mas colocou a cabeça na bola já sem direção, a bola desviou na cabeça dele, caiu à direita do gol, apenas tiro de meta para o Cruzeiro, que vence por 1-0 na informação, Tumeleiro.
0: 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Vai amarrando o jogo Cruzeiro. Goleiro Otávio sem pressa nenhuma para fazer a cobrança do tiro de meta. Agora sim ele vai bater com o pé direito na bola. Ela viaja, vai lá para o Sinisterra, ele dá um toque de cabeça, vai ficar para Mercado. recua para o goleiro Antony, o Caio Jorge cresceu, Antony deu um chutão na frente, foi para Carboneiro, dominou, tentou o passe para Bernabé, que fez a abertura aqui na esquerda para Luiz Felipe para Bernabé, na devolução no meio para Alejandro, dominou, girou, Vitinho pintou o empate, ele chutou em cima da marcação, a sobra do Carboneiro dominou, saiu do interior da grande área, limpou o espaço, fintou, pé canhoto, bateu, tocou na zaga, pintou o empate, Luiz Felipe na trave, Carboneiro na linha de fundo, Leonardo.
5: Agora foi uma blitz do Inter, começou lá com o Vitinho no lado direito, mas a principal chance foi Carboneiro, depois de muita insistência do Inter, chuta para a defesa do goleiro Otávio, e aí o Luiz Felipe aparece com muita velocidade pelo lado esquerdo, ele se estica, ele no ar consegue alcançar a bola com o pé esquerdo tentando gol, a bola bate na trave à direita do goleiro e olha o Inter mais uma vez perde a chance de empatar. Agora o goleiro vai ter todo o tempo, vai tentar ter todo o tempo do mundo, teve uma lesão ali, vai fazer aquela cera 1-0 Cruzeiro.
0: 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Será que esse lance precisaria sair o gol de uma análise de óleo? O Cruzeiro estava pedindo impedimento, né?
3: Pois é, André, eu confesso que não tive a convicção da infração, mas acho que o impedimento foi marcado, né? É um lance ajustado, mas pareceu à frente o jogador do Internacional, mas é um lance que passaria pelo VAR sem nenhuma dúvida.
0: O Flávio ergueu o braço bom, né? O Inter perdeu a oportunidade, né? Ao menos criou alguma coisa, né?
4: Acho que o impedimento, olha o goleiro
0: bateu o tiro de meta, caiu deitado no chão.
4: Não, o Otávio, é preocupante, porque o Otávio joga essa bola, o Otávio tá louco pra entregar o jogo, né? E o Matheus Cunha, que veio pro Inter, era a reserva dele.
0: Perdeu pra ele a posição. Carboneiro dominou, foi no fundo, girou, tira a zaga, tirou Gerson, que tava dando uma de zagueiro. O lançamento, Matheus Pereira dominou, girou com muita habilidade pra Gerson. Tapa na frente pro Sinisterra. Acho que a condição era irregular pra Caio Jorge. Dominou Caio Jorge, ajeitou o jogo, seguiu frente da grande área. O Inter fecha o caminho. A bola vai então para o Sinisterra lá na esquerda. Me pareceu que estava impedido o jogador. A bola voltou para Matheus Pereira, jogou no meio para Caio Jorge, jogou de novo na esquerda, Sinisterra, Caio Jorge, vem o Cruzeiro. Só vai ter VAR agora se evidentemente sai um gol, né? Senão o jogo vai prosseguir. A bola para Matheus Henrique, ele domina, trabalha, fura o caminho, abriu para Matheus Pereira, tirou a zaga do Inter, apareceu por ali fechando o Luiz Felipe. Ele deu um chutão, não tinha ninguém, ela ficou então para o goleiro Otávio sair jogando pela equipe do Cruzeiro. Daqui a pouco o Diori vem com a bola parada e daqui a pouco a gente vai saber também o tempo de acréscimo.
5: 5,
0: vamos então a 50. 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Troca passes, o Cruzeiro tenta gastar o relógio neste final de primeiro tempo. Jonathan Jesus, a bola vai para Matheus Henrique vai girar para o goleiro Otávio, aí sempre pode ter emoção. Otávio com o pé direito faz o lançamento à frente, ela vai para Matheus Pereira, ele sai do Maripã, cai no gramado, a falta tá marcada. 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Dá pra ouvir mais um torcedor ainda, Nani?
6: Vamos falar então aqui com o Norton. Norton, o Inter tem chances e não faz o gol, né? Que coisa incrível.
7: Hoje tá difícil. Olha, não sei se é porque tá molhado o gramado, o pessoal tá perdido. Não estamos jogando bem na zaga e estamos errando muito no ataque, muito passe errado, muita coisa fora do esquema, eu acho. Ele tá muito perdido. Não sei se tá faltando também um pouco mais de vontade aí.
6: Aí o torcedor para Pão de Alho, Santa Massa.
0: Chegou o Cruzeiro, Matheus Pereira, Fagner cruzou, carimbou a marcação, voltou pro Fagner, ergueu, segunda trave, o toque de cabeça. Ela vai cair aqui na esquerda para Luiz Felipe tirar o perigo. Ele tenta ligar lá na frente com o Alejandro, ele contra Fabrício Bruno. Carboneiro brigou, ganhou do Jonathan Jesus, pediu falta. Todos os reservas do Inter levantam agora pedindo falta e cartão pro jogador do Cruzeiro,
5: Jonathan.
0: E com um delay desgraçado, mas ele deu a falta e o cartão, né, ô Leonardo?
5: Nossa, com uma preguiça, André. Levou meia hora, parecia olhar assim meio que pro quarto árbitro, pra bandeira, pra entender o que aconteceu, e tava longe da jogada. Era um contra-ataque do Inter, é verdade, mas foi um chutão do Luiz Felipe, que o Carboneiro conseguiu o domínio e colocou na frente. E aí, pouco além da linha do meio-campo, foi derrubado pelo Jonathan Jesus, que recebeu o cartão amarelo meia hora depois.
0: Ele, no primeiro momento, ele não deu a falta, ele mandou seguir. Alguém avisou pra ele? O que aconteceu aí, Diori?
3: É que o jogador do Cruzeiro erra o Bote com a perna direita e depois puxa o Carboneiro. Talvez essa demora tenha sido por isso. Mas a falta aconteceu, a falta é para cartão amarelo. E de novo, né? É uma arbitragem que não consegue apitar. Né, por problemas do Flávio, mas por problemas dos jogadores também. O mercado foi para cima, é uma várzea o jogo.
4: O Inter queria a expulsão, né?
3: Ficou isso bem claro aí. Isso, né? Mas não foi lance para expulsão, né? Porque o Jonathan Jesus, ele faz a falta e tem o outro defensor do Cruzeiro fazendo a cobertura pelo lado. Não tinha o controle, não tinha direção, não tinha aquelas situações necessárias para caracterizar a chance clara e imediata. Né? Então, decisão correta da arbitragem.
0: 48,5. Depois de muita conversa, vamos para a cobrança da falta. Carboneiro e Bruno Gomes. É de longe, hein? Mas o Otávio tá afim, né? Carboneiro. Atrás não, é o Bernabé. Pé canhoto, segunda trave pro Torres, jogou pro meio, tira a zaga, bateu nas costas do Carboneiro. Mesmo assim, ele conseguiu fazer o controle pela esquerda, girou, tocou no Fagner. Mas o árbitro tá marcando o tiro de meta, é isso, Leonardo?
5: É, uma bola meio que dividida ali entre o Carboneiro e o Fagner. E aí os dois, no grito, tentaram levar. O juiz acabou confirmando apenas o tiro de meta. Carboneiro, último a tocar na bola. Tiro de meta, Cruzeiro que vence 1-0 na informação, claro.
0: 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Goleiro Otávio para fazer a cobrança do tiro de meta para a equipe de Belo Horizonte sem nenhuma pressa. 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Cruzeiro tentava jogar, o Inter fez o corte. Bruno Gomes na frente para Bernabé e Fabrício. Bruno rebate pela equipe do Cruzeiro. Tem chuva e tem vento aqui no Beira-Rio. Olha a rosca do Félix Torres. Padaria tá funcionando às 10h20 da noite, é isso, Simon?
1: 24 horas até às 11h30. Coisa horrorosa. Tentou dar um chutão com a perna esquerda, deu para trás. A legítima rosca lateral pro Cruzeiro.
0: Félix Torres, tumeleiro, ninguém facilita tanto.
1: Jogador de Copa do Mundo.
0: É, ela até tava na última Copa do Mundo. E agora o Flávio Rodrigues de Souza termina o primeiro tempo. Tem vaias aqui no estádio Beira Rio. Diori Vasconcelos e o Bola Parada.
3: 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Daqui a pouco tem a análise do primeiro tempo, daqui a pouco tem a galera, tudo o que aconteceu nos primeiros 45 minutos. Vamos conferir a saída de campo na noite chuvosa no estádio Beira-Rio, Simon e Leonardo.
1: Aquele clima um pouco mais de disputa entre comissões técnicas e jogadores foi esquecido na saída de campo. Nenhum tipo de confusão, nenhum tipo de bolinho em relação à arbitragem, apenas os jogadores que foram destacados para as entrevistas. Pelo lado do Inter, parece a distância de Ori. Tem muita gente encapuzada na frente, mas parece ser Carboneiro. Carboneiro. É isso. E o Caio Jorge, né, Léo? Falará pelo Cruzeiro.
8: Primeiro tempo que precisa melhorar para o Inter conquistar o resultado?
9: Não, creo que después del gol mejoramos un poco. Creo que fuimos un poco más al frente. Pusimos un poco más de intensidad. Con eso no va a ser suficiente, tenemos que dar un poco más. Esperemos hablar ahora y tratar de mejorar para el segundo tiempo.
2: Tá aí, Diori, a manifestação do Carboneiro na carona com o Premier, a repórter Mari Dionísio. Um pouco mais de intensidade e não foi suficiente, destacou o Carboneiro na sua saída de campo. Em instantes, o Caio Jorge, autor do gol do jogo, agora sim, o centroavante do Cruzeiro também, em entrevista com o Premier, falando aqui no Futebol da Gaúcha.
10: Muito feliz por ter feito mais um gol. A gente está fazendo um bom primeiro tempo, acho que dá pra gente ficar com um pouco mais com a posse de bola, se a gente quiser fazer mais gols. E tá claro também que meu estilo de jogo é num contra-ataque ali, eu não fui artilheiro no passado à toa. A partir do momento que a equipe começou a fazer um jogo de transição, meu jogo é outro. Mas estou feliz pelo resultado e espero voltar para o segundo tempo e matar a partida.
2: Caio Jorge, autor do gol do jogo, na carona com o Premier, 5 gols no Brasileirão.
3: 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Bom, Arruda, com esse resultado, o Inter pode ficar ameaçado pelo Z4 do Campeonato Brasileiro?
2: Para a próxima rodada, sim, Diori. A atenção do Inter antes da virada para o segundo turno está com o Remo amanhã. O Remo enfrenta o Corinthians fora de casa em São Paulo, fechando o primeiro turno, pelo menos na teoria. E se o Remo vencer o jogo, ele também se soma ao grupo dos 21. Inter, Santos e Grêmio têm 21 pontos, 14º, 15º e 16º, respectivamente. O Remo pode chegar também à mesma pontuação, mas o Inter, Jory, ele não entra na zona de rebaixamento mais nessa rodada, porque todos os outros times que já jogaram perderam na 19ª rodada do Brasileirão.
3: É a situação do Campeonato Brasileiro nessa retomada para o Internacional, onde tem você, tem Claro Multi. 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Bom, Cristiano Munari, o primeiro tempo, 45 minutos, em que o Internacional não está conseguindo mais uma vez fazer valer o fator local.
4: É, vence o melhor time, né? Vence quem tem os melhores jogadores. É, a escavação do Pezolano, né? Ele inicia com Félix Torres, Mercado e Maripan. É, o Vitinho faz ali, né? Um jogador que volta como um ala quando o Inter defende com uma marcação mais baixa, defende com uma linha de cinco. É, mas quando tem a bola, o Vitinho joga como ponta e algumas vezes o Félix Torres até vira lateral, como o Bruno Gomes fazia, né? Só que o Inter começou o jogo pressionando lá em cima a marcação do Cruzeiro. E assim até rouba uma bola e com menos de um minuto o Alejandro tem uma finalização para fora. Depois tem uma chegada que o Vijagra chuta. Só que o Cruzeiro rapidamente entendeu que o Inter, para pressionar, subia com muita gente e deixava mano a mano aqui atrás. Então o Vitinho subia, o Vitinho adiantava pela direita, ficava atrás. Félix Torres, Mercado, Maripan e o Luiz Felipe contra os quatro da frente do Cruzeiro. A primeira bola longa do Otávio, o Peck já ganhou do garoto, do Luiz Felipe, saiu cara a cara com o Antony, que fez a defesa. Na segunda bola esticada às costas da defesa, aí caiu no pé do Caio Jorge, ele não errou, fez o gol 1-0 pro Cruzeiro. Depois do gol, aí até o Pezolano trouxe um pouco mais o Vijagra para trás, e o Inter deixou de marcar mano a mano essa jogada. E aí não sofreu quase mais nessa bola longa. Aí teve uma grande chance, a grande chance do empate nos pés do Alejandro, né? O Alejandro perde de um gol assim inacreditável aos 24 minutos num erro do Otávio, sobra para ele sem goleiro. E o Fabrício Bruno vem e chuta em cima do zagueiro, né? Ele tinha que tirar a bola do zagueiro ali, não tirou. Depois o Luiz Felipe até teve uma bola na trave, no lance que acabou sendo anulado por impedimento, né? O Bandeira acabou salvando ele porque ele estava perdendo um gol sem goleiro. Só que o Inter comete muitos erros técnicos, Jory. Esse é o problema do jogo. Quando a bola cai no pé do Gerson, ela sai redonda. Quando ela cai do Matheus Pereira, ela sai redonda. O Caio Jorge tem a qualidade para definir, para fazer o pivô. O Matheus Henrique, também consegue fazer uma saída de bola boa. Mas no Inter não, no Inter é sempre muito na força, é muito na vontade, não falta vontade, tá? Isso não falta mesmo, mas falta qualidade técnica. O Vitinho teve duas, três chances de cruzamento, errou, o Bernabé errou, os zagueiros, o Maripan não faz uma boa estreia, tá faltando, o problema dele, ele não tem velocidade, o Cruzeiro tá explorando bem isso. O Félix Torres, quando sobe ali na função quase como lateral, ele não tem qualidade para isso, depois terminou no primeiro tempo, dando uma rosca na bola. O garoto, acho que vale todo o desconto do mundo do Luiz Felipe, né? 20 anos, primeiro jogo como titular no Brasileirão, mas não faz um bom jogo, sofre defensivamente contra o PEC e lá na frente também não consegue, perder um gol incrível. O Ganso tava parado por impedimento, mas ia ir pro VAR se entrasse, né? Ele perdeu. É um time que sofre muito pelos erros técnicos, né? O pessoal não pode mexer, tem o Alan Patrick, tem o Alex, mas tem jogadores que ele não vai conseguir tirar mais do que tira e é difícil. Do outro lado tem muito mais qualidade, é por isso que o Cruzeiro tá na frente, Jory.
3: A situação não é boa, o Internacional tá perdendo o jogo dentro de casa e precisa encontrar uma solução para buscar a virada, buscar a vitória nessa retomada do Campeonato Brasileiro. 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O que não tá Trilegal é o resultado. E a galera aí, Nani?
6: Vamos ver o que a galera tá pensando. Eu vou conversar com o Matheus. Matheus, o Inter voltou e parece que voltou como tava já, né? Tendo várias oportunidades de gol, desperdiçando, cede poucas, mas toma o gol.
11: Pois é, fez um primeiro tempo bom, essa pressão alta no início do jogo foi boa. Mas como desde o início do trabalho do Pezzolano, foram as falhas individuais que comprometeram no gol e vem comprometendo no jogo.
6: E agora pro segundo tempo, tu faria alguma substituição ou tu voltaria com o mesmo time? Acha que tem alguém ali no banco que possa ajudar?
11: Olha, o Alejandro tá fazendo uma má partida, mas não tem quem botar no lugar dele. Mas eu acho que como ele tá utilizando muito da questão da pressão alta, eu tiraria o Vitinho e colocaria o Kaique para ter mais poder ofensivo.
6: Kaique não, tá machucado.
11: Ah, então não tem.
6: Valeu, Matheus. Tá confiante pelo menos pra gente virar?
11: Tô. O Inter fez um primeiro tempo melhor que o do Cruzeiro, mas o Cruzeiro acabou aproveitando melhor as oportunidades.
6: Tá bom, muito obrigada. Tá aí o Matheus Diori, ainda confiante numa virada.
3: Ah, mas aí é ruim, né, Nani? Pô, o Kaique tá machucado, então não tem. Putz.
6: É, aí
3: o cara se entregou, difícil. Cara. Olha, o torcedor, bah, eu vou dizer um negócio, cara. A gente passou, Munari, 45 dias acompanhando Copa do Mundo. O Grêmio voltou a jogar sexta, o Inter tá voltando a jogar hoje. E eu quero aqui me solidarizar com o torcedor da dupla Grenal. Eu quero muito chegar aqui e manifestar uma mensagem de esperança pro torcedor, manifestar uma ideia de otimismo, uma ideia de que as coisas podem mudar, as coisas podem melhorar. Eu quero muito dizer que talvez seja o começo de um novo ciclo que no ano que vem possa ser melhor. Eu quero muito ser o cara que traga essa mensagem assim de uma bandeira verde, da esperança, mas eu não consigo mentir, Munari.
4: Não, não tem. E a gente olha pro banco, né? O que que ele pode fazer? Ele tem o Alan Patrick, tá? Mas assim, o Alan Patrick até agora nesse ano tá sofrendo muito, né? Aí tem os garotos, mas vai colocar os garotos nessa fria assim, pra um jogo desse, nessa dificuldade, perdendo. O Borré que saiu, todo mundo concordou que o Borré tinha que sair, o Inter tinha que fazer o negócio, era um salário muito alto, o River ainda pagou pra levar o Borré, só que agora o Inter não tem essa opção no banco, né? E o Borré entrou lá contra o Curitiba, por exemplo, fez o gol, o Inter não perdeu o jogo, né? Aquele ponto tá fazendo a diferença hoje. E aí o Alejandro perdeu um gol assim que lembrou os piores momentos do Borré, os piores momentos do Valência. É um gol que o goleiro do Cruzeiro, o Otávio, que tá louco pra entregar, tá? Talvez a esperança do Inter esteja aí. O goleiro do Cruzeiro tá louco pra entregar o Otávio. E aí o Otávio solta a bola nos pés do Alejandro. Ele tá sozinho pra fazer o gol, ele demora, espera e chuta em cima do Fabrício Bruno. Então é difícil, Pezzolano, olha, é difícil a situação, mesmo olhando pro banco. Eu acho que ele pode tirar um dos zagueiros, trazer o Bruno Gomes pra lateral, pode colocar o Alan Patrick, não tem, o Vitinho também não dá nada, né? Se trocar o Vitinho pelo Alex, pode ser que ganhe até o chute de fora da área do Alex. Mas assim, não tem nenhum jogador no banco que a gente diga assim, bah, o Pezzolano errou por deixar no banco. Não tem, sabe? Não tem. Talvez ele não precisava ter iniciado o jogo com os três zagueiros, pode ser. Mas assim, não tem nada no banco que a gente olha assim, tem um grande
3: erro. Matheus Bahia e Vitor Gabriel já voltaram sem colete.
4: Olha só, bom, é isso aí. O resumo, as opções. Matheus Bahia e Vitor Gabriel. Deve tirar talvez o Maripan, né, que tá sentindo ali, sofrendo nas costas dele. O garoto não tá bem, o Luiz Felipe. Mas aí o Matheus Bahia não servia pro Bahia, sabe? Era a quarta opção do Bahia, jogou o Brasileirão pelo Ceará e caiu ano passado. É uma opção para entrar num jogo que o Inter tá perdendo no Beira-Rio. Olha o nível do elenco do Inter, gente. O nível do elenco do Inter. O time tá perdendo o jogo e uma opção para entrar no time é o Matheus Bahia.
3: É duro.
4: Cara, é duríssimo, gente. É duríssimo. É duro.
3: Mas é isso, né? O Inter vai ter que lutar com as armas que tem para fazer um resultado que é decisivo, que é importante em casa. O Inter tá fechando o primeiro turno, por enquanto, Munari, com 21 pontos. É menos da metade dos 45, né?
4: Não é, campanha de rebaixamento, né? Aproveitamento de rebaixado. É um jogo contra um adversário que nem fez um grande jogo, tá? O Cruzeiro, mas ainda assim tem muitos jogadores melhores que o Inter em campo, né? E olha só, pra gente comparar, então, vamos falar do banco do Cruzeiro, tá? Tem o Villarreal, né? Que é um jogador de qualidade, que a gente conhece. Tem o Bruno Rodrigues, que o Inter tentou contratar e não conseguiu. Tem o Wanderson, que olha, o Wanderson saiu daqui criticado. O Wanderson joga muito mais que o Vitinho, gente.
3: Tá pra negócio pelo Cruzeiro.
4: Não, isso. Exatamente. O Wanderson, que saiu daqui criticado, que é reserva do Cruzeiro, que nem o Cruzeiro quer, ele é muito melhor do que o Vitinho. Mas é muito melhor do que o Vitinho, tá? E o Vitinho é titular absoluto do Inter. Então, assim, é difícil essa situação. Mas pode ser, daqui a pouco o Alan Patrick teve tempo aí, intertemporada, pode recuperar um pouco, né, fisicamente, poder ajudar, porque qualidade não falta pro Alan Patrick, né? Falta a questão física. ele pode ser uma opção, e daí ou os garotos, né? Quando vê o Fabrício Prado, consegue, né? É muito novo ainda, não pode colocar nos ombros dele essa responsabilidade, mas é assim, é esperar de quem? De quem a gente não viu ainda, né? Porque quem a gente já viu, a gente já sabe que não entrega. O Matheus Bahia vai entrar e vai dar o cruzamento pro gol, óbvio, até pode acontecer, mas quantas assistências tem o Matheus Bahia com a camisa do Inter? Pra imaginar que vai entrar o lateral e vai dar o cruzamento pro gol. Pode acontecer, mas não é o natural que aconteça.
3: 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São parceiros aqui do Bola Parada, que confere agora destaques do jornalismo geral. Ayrton Lemos, chove sem parar há vários dias no Rio Grande do Sul e os transtornos começam a trazer preocupação. Ayrton, boa noite.
12: Exatamente, Diori. A gente traz uma atualização do trânsito também. Um homem de 44 anos morreu após um acidente no quilômetro 102 da RS-530 em São Pedro do Sul, na região central do estado. O motorista de um Voyage seguia em direção a Dilermando de Aguiar quando perdeu o controle do veículo, saiu da pista e caiu em uma vala. Ele foi socorrido pelo SAMU, mas morreu no hospital. Em relação aos impactos das chuvas de Ori, uma ponte reinaugurada há 4 meses teve as duas cabeceiras levadas pela água em Feliz, no Vale do Caí. A travessia entre Arroio Feliz e Picada Cará estava interditada e ninguém ficou ferido. Em Eldorado do Sul, a Defesa Civil acionou o plano de contingência diante da elevação dos rios. 4 bases avançadas foram ativadas e um ginásio está preparado para receber famílias caso sejam necessárias retiradas. O Rio Grande do Sul tem no momento 728 pessoas desabrigadas, principalmente no Vale do Taquari. Já em Porto Alegre, Diori, e o Guaíba pode atingir a cota de alerta entre sexta-feira e sábado.
3: Olha só a situação que a gente está em. De novo esse pesadelo assombrando a vida dos gaúchos. Vamos torcer que pare o quanto antes de chover, até porque tem muita água para descer, né? Muita água para descer nessas águas que caem aqui no Guaíba, e essa preocupação de cota de inundação aqui, quarta de alerta, ou melhor dizendo, aqui no Guaíba. 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Ah, qual é a informação aí, Simon?
1: Já deu para ver que o mercado fica no banco nesse segundo tempo, o Maripã de volta, e a outra placa já deu para ver, não subiu ainda, mas é a saída do Luiz Felipe para a entrada do Matheus Bahia.
3: Perfeito, são as mudanças no Internacional. 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
1: Tem gol.
3: Tem gol a rodar.
1: Tem gol de empate de Ori. Recém começou o segundo tempo no estádio Cícero de Souza Marques e o Atlético Paranaense está igualando. 1-1, Leozinho, aquele que veio do futsal. 1 para o São Paulo, 1 para o Atlético Paranaense. 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
3: Bom, a troca está acontecendo no Internacional. 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A troca no Internacional, ou melhor, as trocas no Internacional, saindo o mercado, saindo o Luiz Felipe, entrando Matheus Bahia e Vitor Gabriel. Vai começar o segundo tempo, André Silva.
0: É isso aí, Diori Vasconcelos comandou Bola Parada e a bola já está rolando aqui no estádio Beira Rio para o segundo tempo, e o Inter tenta a primeira chegada. Bruno Gomes foi desarmado, a sobra de bola é colorada mais uma vez, atrás para Maripã, vem jogar agora aqui pela direita do Maripã, a bola vai para Carboneiro, de Carboneiro para Vitinho, de Vitinho para Félix Torres, na verdade foi jogar pelo centro agora, né, virou o homem da sobra, digamos assim, naqueles 3 zagueiros posicionado por dentro. Agora o Maripã, Vitor Gabriel na esquerda e o Félix Torres aqui pelo lado direito. É o Torres que vai fazer a cobrança do lateral. 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Trilegal, Cruzeiro não mudou, né, Leonardo?
5: Não, mesmo time.
0: 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Ainda não cobrou o lateral Inter, agora sim. Félix Torres joga a bola na frente em direção a Vitinho para receber o cruzamento direto nas mãos do goleiro Otávio. 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
2: Começou.
0: Diga, Rudá.
2: Bola rolando também, André, no segundo tempo na Arena Condá. Lanterna Chapecoense, apenas 9 pontos no campeonato, enfrenta o Flamengo. 2-0 para a equipe carioca, 3 nesse momento, Lohan, 0 para Chapecoense, 3 para o Flamengo. Recém começou o segundo tempo, Unimed Porto Alegre.
0: Troca passes do time do Inter, o Cruzeiro avança a marcação. Então a bola do Bahia é recuada para Vitor Gabriel. Apertou.
1: A chuva, a garoa tá quase virando uma chuva, viu, André?
0: Quase virando uma chuva.
1: Era bola, uma, era neva praticamente, agora é uma apertadinha.
0: Eu vejo aqui com o vento, né? Bernabé dominou de frente pro crime, não fez o chute. Jogou na esquerda, Matheus Bahia cruzou por baixo e ela foi fácil pro Otávio, Simon.
1: Bernabé viu a infiltração pela ponta do Matheus Bahia, cruzamento rasteiro. Tava tentando um carrinho chegar por ali para conferir o Alejandro, mas passou do centroavante do Inter. 1-0 Cruzeiro, trilegal.
0: 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Completamos 2 minutos deste segundo tempo aqui no Beira Rio. O placar é de Cruzeiro 1, Inter 0, ainda lá no primeiro tempo, construído pelo Caio Jorge. Troca passes o time colorado, tenta sair com Vitor Gabriel lá do campo de defesa, peito estufado, progride, chega na divisória do gramado, empurra a bola para Bernabé, ela volta então para Vitor Gabriel, que gira para Vijagra. Vijagra faz abertura para Félix Torres. Torres domina, recebe o combate do Sinisterra, acha o passe para Vitinho. Vitinho devolve para Torres. Torres tenta o passe na frente para Bruno Gomes, para Carboneiro, para Vitinho mais uma vez, lançamento para Bruno Gomes pela direita, condição legal, invadiu a grande área, dominou, levou pro fundo, caminho fechado, ninguém encosta para ajudar o Bruno Gomes, ainda ele domina. Bruno Gomes, 2 da marcação, aí vem o Félix Torres e carimba as pernas do Sinisterra. 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Cobra o lateral o Félix Torres, a bola vai para Maripan domina, quase que essa bola é roubada pelo Matheus Pereira, mas deu ainda para o Vijagra, ficou então para Vitor Gabriel, fez a finta em cima do Caio Jorge, deixou a bola para Maripan, faz a abertura aqui na direita, ela vem para Vitinho, e Vitinho domina, dá uma cavada, busca o Bruno Gomes, tira a defesa cruzeirense, e tá marcada a falta. A falta marcada em cima do zagueiro da equipe do Cruzeiro. 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Goleiro Otávio bate na bola, joga aqui na esquerda para Sinisterra, ele busca Caio Jorge por dentro, tem Vijagra para fazer o desarme pelo time do Inter, faz o passe para Carboneiro, tentou devolução de letra, tira por ali, Rojas briga 2-3 vezes, ganha Rojas, ela vai para Gerson para Matheus Pereira, volta para Gerson, ele é atropelado, o Arthur marca a falta cometida pelo Vijagra, é favorável à equipe do Cruzeiro. Tumeleiro, ninguém facilita tanto, vai bater na bola o time do Cruzeiro, a bola do Matheus Henrique dominando aqui no campo de defesa para Fabrício Bruno domina, progride, busca o passe um pouco mais à frente para trabalhar com o pé, que volta então para Fabrício Bruno, que vai recuar a bola para o goleiro Otávio.
2: Tem gol.
0: Otávio com o pé direito despacha lá para o campo ofensivo. Diga, Ruda.
2: Mais um gol no estádio Cícero de Souza Marques, André. 5 minutos do segundo tempo. Foi o tempo que o Atlético precisou para virar contra o São Paulo. Leozinho de novo. 1 para o São Paulo, 2 para o Atlético Paranaense. 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
0: Vai Cruzeiro, bola na direita. Fagner brigou, melhor para o Bahia. O Inter tenta sair, mas recuperação é cruzeirense. Já está no pé do Fagner. Para Matheus Pereira, no meio para Caio Jorge, para Sinisterra. Antony para salvar o Internacional, Leonardo.
5: Agora o Cruzeiro foi trocando o passe até chegar na área do Inter. Sinisterra de frente pro gol e demorou um pouquinho. E aí deu tempo de o Antony fechar a porta para ele conseguir fazer o bloqueio e evitar aquele que seria o segundo gol do Cruzeiro. Cruzeiro segue no ataque, tem a bola lá pelo lado direito e vai ganhar o escanteio que será cobrado pelo Matheus Pereira.
0: 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Escanteio cobrado, Fabrício Bruno jogou pro meio, tira a zaga do Internacional, ela vai sair pela linha de lado. Mas o Cruzeiro tá com facilidade para trocar passes e investindo, Monari.
4: Não, ó, o Cruzeiro chegou com uma facilidade enorme. Agora tem que agradecer ao Sinisterra, né? Porque ele perdeu. Foi uma grande defesa do Antony, foi, mas ele tinha todo o tempo e espaço para decidir melhor a jogada, né? E aí a qualidade técnica, o Cruzeiro chegou trocando passes. O Inter não consegue fazer uma jogada desse jeito o jogo todo até aqui.
0: Rojas cobra o lateral, vai pra Gerson, sai do primeiro, sai do segundo, é o Sinisterra, na verdade faz o cruzamento, toca no Maripã, escanteio pro Cruzeiro, Leonardo.
5: E na queda depois, numa disputa, a bola já tava saindo pra linha de fundo. Tá sentindo bastante aqui na minha frente o Vijagra, viu? Numa dividida ali com o Sinisterra, ele cai sobre o jogador do Cruzeiro, tá com a mão no joelho direito, sentindo bastante o Vijagra nesse momento. O jogo tá parado, o volante do Inter será atendido.
0: Na queda, a perna direita do jogador do Cruzeiro atinge o joelho por trás, né, do jogador do Internacional. E aí, evidentemente, dói bastante, por isso tá caído. O Inter tem que torcer pro Vijagra continuar em campo, né? Matheus Pereira cobra o escanteio.
1: Vai mexer, Bruno Henrique. Vijagra já teve problema no joelho.
0: Matheus Pereira cobra o escanteio, sobe Maripã para dar um toque de cabeça. Voltou para Matheus Pereira, na esquerda para Rojas, para Sinisterra, para Matheus Pereira, pé direito, ajeitou, pintou a chance do Cruzeiro. A bola foi fora do gol, pé que concluiu. Teve desvio, tem mais um escanteio, Leonardo.
5: De perna canhota, Gabriel Peck, ele tentou o canto direito do Antony. E a bola raspou no jogador do Inter e correu para a linha de fundo, escanteio. De novo, Matheus Pereira vai cobrar agora pelo lado esquerdo. E tudo certo com o Vijagra. O Inter já com 11 em campo novamente. Só que agora quem tá caído é o Antony.
1: O Henrique tava próximo de entrar, agora ficou esperando um pouquinho uma reavaliação do Vijagra em campo. Tá no banco ali ainda sem o colete.
0: É, a queda do Antony, acho que foi aquela queda, né, que os goleiros dão de migué, né, para quando tem que recompor o time. E é exatamente isso que está acontecendo, ele está caído no gramado. 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Agora perdeu o Vijagra, é um problema, né, Munari, se perder.
4: Não, ele é do melhor do Inter em campo, tá? Porque deve ainda sair algum passe pra frente e tal, ele tá marcando ali. É que a atuação do Inter hoje, ela é terrível, assim, é terrível. E a facilidade que o Cruzeiro teve a chance com o Sinisterra ali trocando passes, é difícil, tá? O Inter consegue no máximo chegar pelos lados e erra os cruzamentos.
0: Matheus Pereira cobra o escanteio, tira a zaga do Internacional, briga na frente da grande área. Matheus Henrique sobra, é colorada. Ela cai aqui na frente para Alejandro, brigou entre dois marcadores, ficou com um arremesso lateral. 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Eu vi certo aqui de cima ou eu vi errado, Leonardo Acosta? A braçadeira de capitão está com o goleiro Antony.
5: Ele mesmo, no braço esquerdo.
0: É porque era do Gabriel Mercado no primeiro tempo. Então o Antony ficou com a capitania colorada. Bola para Bernabé, se livrou bonito no marcador, limpou o espaço de canhoto. Então o Otávio ficou espiando e ela foi na linha de fundo. Simon
1: tomou limpo na bola, apesar da reclamação do Fagner de ter sido atingido no rosto. Progrediu o Bernabé, tentou uma bomba, passou perto do poste esquerdo, por pouco o Inter não empatou o marcador com o Bernabé. 1-0 Cruzeiro, Sicredi.
0: Fagner reclamou de um lance violento, sabe, porque ele não gosta desse tipo de jogada, né, Jori?
13: Olha, é um cara da paz, né?
0: Isso, exatamente.
13: É um cara do fair play, né?
0: Mas não foi nada, né?
13: Não, tudo certo.
0: Olha o Otávio, bate na bola o goleirão para Fabrício Bruno. Marcação em cima dele, Fabrício Bruno dá um chutão, a bola toma altura e sai pela linha de lado. 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No Rio Grande do Sul já temos 9 minutos e meio do segundo tempo. E por enquanto o Munari, o quadro do jogo não mudou muita coisa. Acho que até piorou em relação ao primeiro tempo, né?
4: Não, tá pior porque o Cruzeiro agora consegue botar mais a bola no chão e consegue chegar trocando passes, né? O lance do Bernabé ali foi um lance isolado. Ele tem muita dificuldade para construir jogada, é muito difícil.
0: Matheus Henrique, Gerson, Matheus Pereira, Sinisterra, em velocidade, arriscou cruzado, bateu na zaga, voltou pro próprio Sinisterra, ele cai dentro da área, se enrola e depois tem um toque marcado pela arbitragem. 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Só agora é que vai valer a cobrança. O Inter tentou sair com pressa, mas não valeu, né, Leonardo?
5: Teve reclamação, daí ele fez o sinal, assim, não, tô ouvindo, né? Ficou claro que não foi nada ali, não teve falta do jogador do Inter, tanto que ele marcou ao contrário. Mas, afinal de contas, era a jogada dentro da área, ele esperou o VAR dar o ok.
0: Bernabé contra Fagner, melhor pro lateral do Cruzeiro, a bola vai para Matheus Henrique, gira, sai do primeiro, sai também do segundo, progride aqui pela esquerda, combinação com Matheus Pereira para Sinisterra, para Gerson, é muito fácil pro Cruzeiro quando ele bota a bola no chão, como disse o Munari, e ela já tá lá na ponta direita, trabalhada pelo Peck, volta para Gerson, Gerson para Matheus Pereira, se desloca por todas as partes do campo, vem para Gabriel Peck, Peck busca combinação com Gerson, Gerson para Matheus Pereira, tá marcado o impedimento do ataque do Cruzeiro. 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
2: Duas outras partidas em andamento na Arena Condá. Chapecoense Lanterna está perdendo para o Flamengo, vice-líder, com 3 gols marcados. Pedro, destaque para um dos artilheiros da competição, e o Lohan marcaram para a equipe carioca. No estádio Cícero de Souza Marques, 12 do segundo tempo, São Paulo estava vencendo até o intervalo e em 5 minutos sofreu a virada, 2 gols do Leozinho para o Atlético Paranaense.
0: Félix Torres recuou para Anthony, Anthony fez o passe, chega lá na frente do Vitor Gabriel para o Bernabé, Bernabé para Alejandro, desarmado, atropelado pelo Jonathan Jesus, na saúde, chegou na frente da área, tentou cavar a falta, o Arthur nada marcou, escapa o Inter com o Vijagra, vem Vijagra lá pela meia esquerda, ele domina, o torcedor perde pressa no lance, Vijagra tenta a inversão, coloca aqui na direita, ela vem pra Vitinho, ele domina, já vai progredindo Vitinho, chega no bico da grande área, no meio pintou a chance pra Carboneiro, ergueu, passou pelo Alejandro, vai Bernabé pegar a sobra dentro da área, tentou o cruzamento, carimbo, marcação, volta pra ele, pra Vijagra, de frente pro gol, arriscou, carimbou a marcação, tira por ali de qualquer maneira, auxiliando o campo de defesa, o Sinisterra jogando pela linha de lado, lateral já cobrado pelo Félix Torres, dele pra Carboneiro, o Inter tem pressa e vem pra Bruno Gomes, dominou, pra Carboneiro, no fundo cruzou, ficou com um escanteio, Simon.
1: Boa jogada do Inter, Bruno Gomes pro Carboneiro, explodiu na marcação, escanteio, ponta direita, Carboneiro na cobrança.
0: 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Carboneiro cobrou o escanteio, toque de cabeça do Vitor Gabriel, fraquinho, ela ficou fácil para o Otávio, Simon.
1: É, ali estava o centroavante Alejandro, acabou desviando, a bola sobrou limpa, tranquila, absoluta pro Otávio, Cruzeiro vence 1-0.
0: Já sai jogando errado, ela ficou então para Félix Torres, para Carboneiro, abertura para Bernabé na frente da área, na hora do último passe ele foi errado, e agora o Vitor Gabriel deu uma levantada no jogador do Cruzeiro, ela ficou para Caio Jorge, o pé que tá caído no gramado, lá vai o Caio Jorge, deve ter cartão pro Vitor Gabriel.
1: Preocupação,
0: opa,
1: jogador do Cruzeiro tá caído, vermelho.
0: Vermelho
1: pelo
0: direto,
1: lance.
0: Né?
1: É.
0: Vermelho
1: fratura.
0: Direto. Fratura no,
1: nossa
0: no
1: senhora.
0: Gabriel Peck.
2: A perna tá quebrada e tá sangrando ali.
0: É, agora a gente vê a imagem no monitor aqui na cabine também.
2: Tem sangue na perna do jogador do Cruzeiro ali, ó. Não sei se quebrou a perna, mas tá. Tá um rasgo na perna do jogador do Cruzeiro.
0: Na canela, né?
2: Parece. Nossa, na canela. Senhora. Não quebrou, mas ele pegou com as travas na canela, André. É meu direto, Deus do, né, céu. De... Que lance, olha que lance maldoso, hein? O Vitor Gabriel furou a canela do jogador do Cruzeiro com as travas da chuteira. Que troço absurdo.
0: Subiu o cartão, né?
1: Isso, subiu, deu vermelho. O juiz deixou seguir, deu a vantagem pra depois eventualmente dar o amarelo. E depois que ficou sabendo da gravidade, parou o lance e deu vermelho. Direto, André.
2: É, ele parou o jogo e olha, que coisa feia esse lance, hein? Que coisa... horrorosa.
0: É, não, a gente vê ali o Peck caído ainda no gramado, né? Vai sair o Peck, evidentemente, o Cruzeiro já prepara um jogador aí para substituí-lo, inclusive.
4: É, agora fica ainda mais difícil a entrada do Vitor Gabriel, não tem nenhum sentido, né? Mas é isso, o Vitor Gabriel não tem a mínima condição de jogar no Inter, gente. Ano passado.
2: Que entrada maldosa, cara, meu Deus do céu, né?
4: Ano passado.
2: É daquelas imagens que dói de assistir, assim.
4: Uma falta de noção, né? Não é jogador de Série A dessa entrada. E ele não é jogador de Série A, né? Ano passado ficou muito claro isso. O Vitor Gabriel comprometia. E agora ele dá uma entrada violenta pra quebrar. Assim, ó, olha, o Peck escapou, tá? Porque tava com a perna erguida. Mas é de uma violência, assim, absurda. Uma jogada que não precisava. Podia ter feito a cobertura de outro jeito, ficado em pé. E é uma jogada que começa também num erro do Bernabé, né? O Bernabé tenta o passe pro Bruno Gomes, erra o passe, aí é o contra-ataque, o Vitor Gabriel entra desesperado, faz a falta, mas assim, totalmente fora de tom. É uma expulsão absolutamente justa e assim, agora É só um milagre pro Inter empatar esse jogo, né?
5: É o camisa 9, Bruno Rodrigues, que vai entrar no time do Cruzeiro.
4: É, o Bruno Rodrigues teve algumas lesões, né? Que acabaram, o pé que tá caído ainda, tá chorando. A impressão que a gente tem é essa, né? Saímos no gramado e a maca ainda, isso. Carrinho maca pra retirá-lo. E agora o Fabrício Bruno consola o Vitor Gabriel. Esta é a cena aqui no Beira-Rio.
1: É verdade, sai amparado pelo zagueiro adversário, né? Agora o Maripã também dá um abraço no jovem Vitor Gabriel. E o Peck, que ficou muito conhecido não só por jogar no Vasco, mas pelo menino Gui, né? Antes de transferir pro futebol, pra liga estadunidense, né, André?
4: Isso.
1: O garoto Gui, que tem uma doença rara, e ele sempre foi muito solícito, chorou na coletiva de apresentação, investimento de 13 milhões de dólares, vai passar aqui no carrinho maca, sem condições. Bruno Rodrigues é aquele que o Inter tentou no começo do ano, indicação do Pezzolano, foi treinado pelo Pezzolano na Série B do Cruzeiro lá em 2022. E no Palmeiras ele não deslanchou por duas lesões ligamentares.
4: Sai chorando, acho que também o Vitor Gabriel, tá? E o Pezzolano agora foi consolar ali o zagueiro, que toma algumas vaias do torcedor do Internacional. Bruno Rodrigues vai entrar em campo. Bom, Munari. Com intenção,
1: e eu Pezzolano foi lá, passou a mão na cabeça no Peck também.
4: E eu vou dizer assim, espero que não tenha sido, né? E que tenha exagerado e tal, né? Mas o Inter, bem na verdade, vai ficar com o jogador a menos. Um jogo que já tava difícil, piorou mais, né?
1: É. Não, o Vitor Gabriel, ele não é nem maldoso, é que ele é ruim mesmo. Jogador ruim em campo, ele é um perigo. E ele perdeu totalmente o tempo da jogada, entrou com excesso de força. Agora o Inter fica com a menos, né? O Pezzolano não tem nem como fazer mais uma mudança ofensiva. Daqui a pouco, por exemplo, tirar um volante, colocar o Alan Patrick, algo assim, fica difícil, né? Porque daí pode ser uma goleada. Se ele abrir demais o time, vai ser uma goleada. Só que assim, o Vitor Gabriel, o Inter tem que repensar se ele pode jogar no Inter, né? Porque ano passado ele quase ajudou a rebaixar o Inter, e de novo hoje, é assim, ó, é coisa de VARs essa entrada.
4: Carregado pro vestiário ali pro pessoal da comissão técnica do Cruzeiro, o PEC. Rojas tentou o cruzamento, carimba a marcação. O Inter tenta escapar com Vitinho pra Bruno Gomes, desarmado pelo Gerson, volta pra Rojas, derrubado pelo Carboneiro, falta marcada. São 22:54:30, é hora de conferir o tempo e o placar no futebol da Gaúcha no Campeonato Brasileiro. 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
14: Pela primeira vez na temporada, o Inter está colocando 3 derrotas consecutivas, algo que não acontecia desde agosto do ano passado entre Brasileirão e Copa Libertadores da América. 14º colocado com 21 pontos, o Cruzeiro com a vitória é 7º com 27.
4: Troca passes o Cruzeiro, bola do Gerson, pro Jonathan Jesus. Jonathan Jesus para o Matheus Henrique. Matheus Henrique para Gerson. E Gerson com o pé canhoto levanta, dá uma cavada, ela cai na esquerda para Gabriel Rojas. Rojas chega no fundo, divide contra a marcação do Vitinho, ela sai em lateral. Tumeleiro, ninguém facilita tanto. Daqui a pouco eu vou conversar com a Nani para saber o que pensa o torcedor do Inter. Situação tá complicada no jogo diante do Cruzeiro. Lateral cobrado pelo Rojas, a bola vai para Sinisterra, recua para Gerson, domina, faz abertura de novo para Rojas na esquerda, espia a grande área, faz o cruzamento meia altura, tira Torres de cabeça, sobra do Matheus Henrique, ele briga, ganha do Bernabéu na frente da grande área, ainda Matheus Henrique, abertura para Fagner por baixo, rasante, Matheus Pereira dominou na grande área, pé direito, cruzado, gol do Cruzeiro. Matheus Pereira teve toda a liberdade do mundo para dominar dentro da grande área, trocar de perna e com aquela que não é a boa, hein? A direita, bater cruzado fora do alcance do Anthony. 19 minutos jogados do segundo tempo. Matheus Pereira, 2 para o Cruzeiro, 0 para o Inter. Leonardo Acosta.
5: A qualidade do Cruzeiro e a fragilidade do Inter se encontraram nessa jogada. O Cruzeiro foi trocando passes de pé em pé e o Inter dando espaços, incapaz de conseguir fazer com que a bola chegasse primeiro nos pés do Fagner, que pela direita chegou à linha de fundo, ele já tinha recebido antes do Matheus Henrique e aí ele devolve para o outro Matheus, o Pereira, o 10, dentro da área. Aí teve muito espaço, o Inter agora com menos um zagueiro, o Matheus Pereira, ele parou a bola, ele orou, olhou pro Anthony, se tivesse relógio ele teria visto as horas, e aí colocou no cantinho direito, rasteiro, não tinha como alcançar, Gol do Cruzeiro, 2-0, Munari.
4: É, e o lance começa de novo com uma bola perdida pelo Bernabei, né? Como no lance da expulsão do Vitor Gabriel, que ele errou um passe, agora ele perde uma dividida na entrada da área, o Cruzeiro retoma a bola. Mas aí depois, mesmo com 10 homens, não pode o jogador como o Matheus Pereira ter tanto espaço na área, né? O Inter tá completamente bagunçado. E olha, pinta aí uma goleada do Cruzeiro daqui pra frente, Arruda.
14: 24º gol sofrido pelo Inter em 19 jogos no Brasileirão. Terceira derrota consecutiva. O Inter fecha o turno com 21 pontos. 3 a menos na comparação com 2025, quando quase foi rebaixado. 14º colocado com 21 pontos. É o quarto gol do Matheus Pereira nesta edição do Brasileiro.
0: Matheus Bahia no fundo cruzou pra área. A bola vai na linha de fundo e vai pintar um cartão por uma falta no lance anterior em cima do Bernabei, né, Simon?
1: Matheus Henrique é o quinto jogador do Cruzeiro com cartão amarelo na partida. E agora o Vitinho tentou cabecear a bola sem direção. 2-0 Cruzeiro, Grupo IESA.
0: 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Cartão correto, né, Jory?
1: É, correto, né? Uma pegada fora da bola ali do Matheus Henrique. É o quinto cartão amarelo pro Cruzeiro, um jogo bastante acidentado. E com a expulsão do Vitor Gabriel.
0: É, e mais um cartão ainda para o Bernabei, né? Vários cartões no jogo. Olha o Cruzeiro, olha a liberdade. Matheus Pereira na frente, Caio Jorge invadiu a grande área contra dois, tentou o passe, ele errou o passe e a bola ficou para o goleiro Anthony Leonardo.
5: É, agora o Félix Torres, ele conseguiu ali uma reação e chegar antes, pelo menos para interceptar ou para atrapalhar o jogador do Cruzeiro que não tivesse domínio perfeito. Essa o Inter conseguiu afastar. 2-0 Cruzeiro na informação, Tumeleiro.
4: Mas ele tem que mexer. Se o Pesolano não mexer, tem muito espaço agora. Agora com um zagueiro a menos, o Vitinho virou lateral, né? E o meio-campo tem muito espaço ali pro Bruno Gomes e pro Vijagra. O jogo tá com uma cara assim de goleada do Cruzeiro, tá? Tem que mexer logo pro Pesolano.
1: E desde os 2-0, os jogadores que estão no trabalho de aquecimento aqui mal se mexem.
0: 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Olha o Cruzeiro, Fagner cruzou, Bruno Rodrigues perdeu o terceiro, Leonardo.
5: E de novo no cruzamento do Fagner, né? O Bruno Rodrigues, ele tenta pegar de primeira na marca do pênalti, ele se joga na bola e a bola mais bate nele do que ele nela e ganhou altura. O Inter se escapa de levar o terceiro gol, que o Antônio não teria nada a fazer ali a queima-roupa.
0: Nani Quemelo, torcedor colorado, Nani.
6: Alguns torcedores deixaram o Beira-Rio após sofrer o segundo gol. Eu vou conversar aqui com o Lourenço. Lourenço, Inter não tem que fechar a casinha um pouquinho mais agora para evitar uma goleada?
15: É, evitar o quanto antes, né, Nani, de entrar no Z4, postergar. Esse é o campeonato do Inter. Dá para entender o torcedor que tá saindo. Quarta-feira que vem também o próximo jogo aqui no Beira-Rio contra o Flamengo. Vai ser mais uma peleia. A gente sempre pensa duas vezes antes de vir, a gente acaba vindo e parece que nada mudou, mesmo com a parada da Copa.
6: Tá aí o Lourenço para Pão de Alho Santa Massa.
0: Olha o recuo de bola do Maripã para o goleiro Anthony. 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Goleiro Anthony faz o lançamento na frente. Carboneiro, Alejandro, ninguém foi, a bola ficou com o Cruzeiro. Mais uma vez trabalhada do Rojas pro Sinisterra, de volta pro Rojas, deste para Fabrício Bruno. Do Fabrício Bruno lá no meio com toda a liberdade, o Bruno Henrique Armando fez o passe na ponta direita para Matheus Pereira. Dominou Matheus Pereira, Bruno Rodrigues tira por ali pela defesa do Internacional, Matheus Bahia. O Inter tenta sair com Vijagra. Vijagra que para Carboneiro, fez a finta no Rojas, mas perdeu a dividida para o Matheus Henrique. Dominou Matheus Henrique aqui pelo setor esquerdo. Ele domina com tranquilidade, rola a bola para Gerson. E Gerson dá um tempo na bola, peca em outro, joga para Fabrício Bruno. Ele ultrapassa a linha divisória do gramado. 2-0 para o Cruzeiro. São 24 deste segundo tempo. Chegou para Matheus Pereira, deixou para Fagner lá pela direita. O Cruzeiro não tem nenhuma pressa. Vai girando, vai trabalhando, trocando passes. Bola do Bruno Rodrigues, vem para o zagueiro Fabrício Bruno. Fabrício Bruno para Gerson. Gerson domina, dá uma pisadinha na bola, busca Jonathan Jesus para Matheus Henrique aqui pela meia esquerda de ataque, lado defensivo da equipe do Cruzeiro. Apenas ultrapassando ali a divisória do gramado, uns 4 ou 5 metros. Lá na direita para Fabrício Bruno. O Inter não aperta a marcação e o Cruzeiro troca passes. Bola do Gerson para Matheus Pereira. Tentou o Sinisterra, errou o passe, cortou Vitinho. Ela cai no Carboneiro. Agora vai tentar apostar na velocidade, mas tem 3 do Cruzeiro, 4 agora cercá-lo. Ele busca a combinação na frente para Alejandro. Alejandro é inteligente, para, sofre a falta do Jonathan Jesus. 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Inter tem que jogar essa bola na área, né? Tem que tentar uma bola aérea, quem sabe, já que tá com muita dificuldade, especialmente com um jogador a menos em campo, o grupo IESA BYD, a sua concessionária BYD no Rio Grande do Sul. É Bruno Gomes quem está preparado para fazer a cobrança, é isso que o Inter vai fazer, jogar a bola na área. Bruno Henrique é a próxima atração na equipe colorada, informou Simon Bianchini. Bruno Gomes autorizado, ele joga curtinho pra Bernabé, disparou de longe, ela passou à esquerda do goleiro Otávio. Simon,
1: na minha frente, explodiu na placa de publicidade, mas sempre no arremate do Bernabé, a média distância passa muito próxima do poste esquerdo. 2-0 Cruzeiro, Trilegal.
0: 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Bruno Henrique deve ser para reforçar, evidentemente, esse sistema de meio campo, né, Munari?
4: É, deve ser. Talvez ele tire o Vitinho, coloque o Bruno Gomes na lateral. Porque, assim, a situação agora é que o Inter não consegue ficar com a bola. Tá tendo que correr para trás com o Carboneiro pela direita, com o Bernabé pela esquerda. Eles não conseguem correr. E o meio campo tá abrindo muito espaço. O Cruzeiro troca passos como quer. É, o Inter só ameaça esses chutes de fora da área do Bernabé aí, mas o lance isolado.
1: Acho que é o Alejandro, tá?
0: Gerson, Sinisterra, Rojas, caiu, o árbitro mandou o jogo.
4: O Inter só ameaça esses chutes de fora da área do Bernabé aí, mas o lance isolado.
1: Acho que é o Alejandro, tá?
0: Gerson, Sinisterra, Rojas.

0: direita para Vitinho, e o Vitinho deixa a bola sair pela linha de lado para que o Bernabéu seja atendido. Os jogadores do Inter e a torcida querem um cartão para o Matheus Henrique, que não vai sair, né? E é o Alejandro que vai embora, hein?
1: Para Grupo IESA.
0: Vaias para quem? Essas vaias são para o Alejandro ou para a alteração? Isso a Nani já vai dizer pra gente, mas antes o Munari fala sobre a troca.
2: É, ele preserva assim o Carboneiro, né? Vai ficar o Carboneiro mais adiantado, o Inter vai continuar se defendendo com duas linhas de quatro, ou vai o Vitinho pra frente, não, vai o Vitinho pra... Ah, não, mas aí também não se ajuda, né? Ele tá puxando o Vitinho.
1: Treinou assim, né?
2: É, mas
1: temporada inteira.
2: Mas é que daí o Carboneiro vai ter que marcar pelo lado direito pro Vitinho ficar por dentro, aí não tem condição, né? Porque o Carboneiro já marca pouco, ele não vai resolver o problema que ele tem agora, que é que tá faltando gente pra marcar. Se ele colocasse o Carboneiro pra frente, ele teria o Bruno Henrique marcando e teria o Vitinho pelo lado. Só que não, o Bruno Gomes virou lateral agora, tá, então Bruno Gomes é lateral. Aí a dupla de volantes, Bruno Henrique e Vijagra, e o Vitinho virou centroavante. Só que ele vai continuar tendo o Carboneiro pela direita e o Bernabéu pela esquerda já cansado tentando marcar. Vai continuar o espaço, né, não resolve nada defensivamente.
0: Sinisterra tentou jogar, reclamou de um braço ali do Torres, mas o Artur mandou o jogo seguir. 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E aí, Nani, a vaia era pra quem?
3: A vaia era pro Alejandro. Lucas, eu vi que tu vaiou ali o Alejandro quando anunciaram o nome dele na saída. Péssima partida, né?
1: Péssima partida, Nani, do Alejandro. Péssima partida de todo o time do Inter. Eu vou te confessar que eu fazia 67 dias que eu não vinha ao Beira-Rio e eu esperava vir hoje aqui com alguma coisa diferente depois de 40 dias, não é? E a gente tá vendo uma coisa muito pior do que a lembrança que a gente tem daquele Inter e Vasco, que foi a última vez que a gente esteve aqui no Beira-Rio. Assim, ó, não tem jogada, o Inter não joga pelo meio de campo, joga nas laterais, teve 6 bolas de cruzamento que foram parar nas mãos do goleiro. Então não teve nenhuma mudança. E se teve alguma mudança é pra pior. Então,
3: tá aí o Lucas pra Pão de Alho Santa Massa e revoltado com razão, André.
0: É, a torcida
4: é o 16
0: tá na
4: ali, André.
0: É o 16.
4: Lucas Silva é quem vai entrar no Cruzeiro.
0: O ex-volante do Grêmio, né? Fez muito mais história na equipe do Cruzeiro. Também foi volante do Real Madrid. Bola pra Jonathan Jesus. Tu rimo, Nari, mas foi, né?
2: A gente acha que nossos clubes erram, o Real Madrid também erra, né?
0: É, um amigo meu disse assim, dá pra sair em Madrid no dia que contrataram o Lucas Silva, né? Bola com Jonathan Jesus. A bola vai pra Gerson. Gerson abre na direita, a bola pra Fabrício. Bruno recua então para o goleiro Otávio. Otávio marcado pelo agora centroavante. Vitinho começou no meio, virou lateral e agora vai terminar o jogo de centroavante. Isso explica muita coisa. Maripan recuando pra Anthony. Bola caiu no Maripan. Maripan lá na esquerda pra Bahia. Dominou, girou, sai o Inter. Tenta progredir a equipe colorada. Vijagra pra Carboneiro. Carboneiro recebe o combate do Rojas bem no círculo central do gramado. Leva vantagem, investe, ganha do segundo e vai contra o terceiro por baixo. Toque do Gerson na bola. A sobra do Matheus Bahia cai para Bruno Henrique. Dominou, aliás, o Vijagra. Nossa senhora. Eu com o tornozelo, passe, a bola caiu aqui na direita, dominada pelo Vitinho, e Vitinho domina, aliás o Bruno Gomes domina, olha o Matheus Pereira, roubou a bola do Carboneiro, do Bernabéu. Eu me atrapalhei aqui com os erros do Inter. Ela voltou para Bruno Gomes. Bruno Gomes dominou pela direita, tentou o cruzamento por baixo. Errado ficou para Jonathan Jesus. Sai jogando com o Sinisterra. De Taquito para Matheus Pereira na frente para Caio Jorge. Fez a finta em cima da marcação do Bernabéu. Buscou o Matheus Pereira. Voltou para Caio Jorge. Dominou Caio Jorge. Viu a progressão do Fagner livre lá pela direita. A bola chega então no lateral de Copa do Mundo da seleção brasileira. É, Fagner enfrentou a Bélgica. A bola está com o Matheus Henrique, de Matheus Henrique vem para Fabrício Bruno, de Fabrício Bruno ela cai para Sinisterra com ampla liberdade ali pelo meio, ele faz a devolução de bola para Matheus Henrique, ele domina, ninguém chega na marcação, então ele gira, recua para Fabrício Bruno que abre o passe para Jonathan Jesus, a bola vem para Gerson e Gerson abre aqui na esquerda para Rojas, domina Gabriel Rojas, olha para a grande área, vai fazer o cruzamento, não, preferiu a combinação para Matheus Pereira, chegou na linha de fundo, ele chutou cruzado, ela deu na rede pelo lado de fora, Leonardo.
4: É porque a bola quando chegou no Matheus Pereira, ele já foi perdendo o ângulo, ela fugindo pela linha de fundo, acabou chutando na rede pelo lado de fora, tá saindo o Sinisterra para a entrada de Lucas Silva, 16 no Cruzeiro, e pintou a informação do público, peguei geral, 12.266 o
1: total.
0: Foi.
1: São 32 no segundo tempo, né?
0: É.
1: E nada de alterações

0: em quem está aquecendo. O Alan Patrick não veio para aquecimento ainda na segunda etapa. Juninho, Brian Aguirre, Paulinho e Alex fazem trabalho aqui atrás do gol.
1: São 11:09. É hora de conferir o tempo e o placar do futebol da Gaúcha no Campeonato Brasileiro. 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
2: 34 minutos do segundo tempo, na Arena Condá, a Lanterna Chapecoense está perdendo para o Flamengo por 3-0. Também 34 do segundo tempo no Cícero de Souza Marques, 1 para o São Paulo, 2 para o Atlético Paranaense. A rodada termina somente amanhã, 7:30 em São Paulo, Corinthians contra o Remo.
1: Bruno Henrique arriscou um chute de longe, ela foi por cima do gol, né, Simon?
0: Mas quase foi no ângulo. Viu? Quem sabe o melhor chute do Inter na segunda etapa, tentou fazer algo diferente o Bruno Henrique, quase surpreendeu o Otávio, 2-0 Cruzeiro Sicredi.
3: Esse foi o melhor chute do Inter, ô Manoel?
4: É, teve um do Bernabé que passou até mais perto. O Simon tá até lá atrás do gol, vê melhor do que a gente daqui, mas sim, chutes pra fora, são chutes de fora da área, é só isso que o Inter consegue. Foram dois com o Bernabé e agora um com o Bruno Henrique. É, o Simon falava do banco, né? O único que pode entrar disso aí é o Alex, porque tem intensidade. Se tu coloca o Alan Patrick nesse jogo aí, do jeito que tá, ele não vai conseguir marcar o Cruzeiro com o espaço que tem. Eu até acho que o Arthur Jorge é uma força, tá? Colocar o Lucas Silva pelo Sinisterra, que se ele coloca um jogador mais incisivo ali no ataque, o jogo tá muito mais pro terceiro do Cruzeiro do que pro Inter descontar, tá?
1: Troca passes o time do Cruzeiro. André. Ela tá no campo de defesa com o Jonathan Jesus, dele para o Lucas Silva, KTO.bet.br. 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Eu li todo esse texto e o Cruzeiro trocou morosamente alguns passes. Diga, Simon.
0: Foi a Ruda.
2: Eu aqui, André. Eu aqui. Se esse terceiro.
1: Olha o lance na frente. Pintou Bruno Rodrigues. Chegou na área pra marcar o terceiro. A bola vinha pro Rojas. Ele foi desarmado na hora que ele ia pro arremate. Apareceu pra tirar por ali o Bruno Henrique, Leonardo.
5: Entrou agora, né? Tá com saúde, Bruno Henrique. Com velocidade, agora ele foi muito bem no desarme, porque ele veio por trás do jogador do Cruzeiro para não só impedir o arremate, mas sair com a bola dominada. Segue 2-0 Cruzeiro na informação Tumeleiro.
1: Tumeleiro, ninguém facilita tanto. Mais um lançamento na frente. Antonilha fez uma grande defesa, tá? É que a bola ia escapar pelo lado dele, o jogador do Cruzeiro ia tomar a frente, né, Leonardo?
5: Exatamente, ele foi escorregando, né? E conseguiu fazer a defesa. Agora, André, para piorar a vida do torcedor, além de lembrar que o próximo adversário do Inter é o Atlético Paranaense em Curitiba, a informação de que a chuva apertou e vai ficar pior bem na hora que o torcedor tem que fazer o deslocamento.
1: E vem o Cruzeiro, Matheus Pereira cavou na área pro Gerson, se atrapalha a zaga do Inter, Félix Torres, mas está marcado o impedimento. 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Agora vai dar para concluir a rodada.
2: Pois é, eu dizia, André, que se esse terceiro gol do Cruzeiro sair no estádio Beira-Rio, 3-0, hipotético, o Inter perde a posição para o Santos no critério dos gols marcados, 27 para o Santos, 21 para o Inter. E o 3-0 hipotético significa o seguinte: Inter e Grêmio rigorosamente iguais em todos os critérios possíveis. O cartão vermelho seria o diferencial, 4 cartões para o Grêmio no campeonato, 2 para o Inter, já contando com o do Vitor Gabriel.
1: E aí quais seriam as posições?
2: O Internacional 15º com 21 e o Grêmio 16º também com 21.
1: É, Jesus, será um grande ano para a dupla Grenal, um grande final de ano. Bola na direita para Vitinho. Vitinho para Bruno Gomes. Bruno Gomes domina, faz o passe aqui na direita na devolução para o Vitinho. Vitinho tenta o toque mais à frente para Carboneiro, para Vitinho, tira por ali Jonathan Jesus, cai para Matheus Pereira. Matheus Pereira tentou combinação, escorregou o Caio Jorge e aí o Inter ficou com a posse de bola. Bora para Bruno Henrique, Bruno Henrique para Matheus Bahia, Matheus Bahia para Bernabé, Bernabé domina, recebe o combate, recebe a marcação do Fabrício Bruno. Ele mesmo assim fica com a posse da bola lá pelo lado esquerdo, lá vem Bernabé, traz pro pé direito, recua então. A bola vem mais atrás, o Inter tenta girar, Vijagra para Bruno Henrique. O Bruno Henrique domina, tem o Bruno Gomes, volta para Vijagra, Maripan tá no projetado também no campo ofensivo, e bola na esquerda, Bernabé cruzou, tirou a zaga do Cruzeiro com Fabrício Bruno, sobra de bola aqui na direita, girada pelo Vidiagra, caiu para Bruno Henrique, ajeitou atrás Maripã dominou, ajeitou para Matheus Bahia, botou lá na esquerda a bola para Bernabé dominou, pedalou, levou no fundo, tem cruzamento, segunda trave pro Carboneiro, passou por ele, caiu pro Vidiagra na grande área, ajeitou, Bruno Gomes pega mal na bola, tira a zaga do Cruzeiro e pode dar contra-ataque, ficou para Lucas Silva, deste para Bruno Rodrigues para Matheus Pereira, ele erra o passe, o Matheus Pereira displicente, ela fica no Bruno Gomes, que joga para o Félix Torres, do Félix Torres para o Vidiagra, o Inter tenta ao menos descontar uma, até gol aqui, descontar é importante nessa hora dos critérios, caiu para Bernabé, dominou, ajeitou, foi no fundo, pé canhoto, marcado, cruzamento por baixo para o Carboneiro, a sobra, Carboneiro vai marcar, cavou no goleiro, gol! O Carboneiro para o Inter, na insistência, não teve muito jogo, não teve muita qualidade, mas na insistência ela caiu na área, aí sim, alta qualidade de definição de Carboneiro. Goleiro caído à sua frente, deu uma cavadinha, 37-50, o Inter diminui, volta pro jogo, Simon.
0: O Inter, da forma que dá, com um a menos, tentava uma infiltração na área, troca de passes, até que sobrou na pequena área pro Carboneiro, como se fosse um falso 9, cara a cara com o Otávio, que ficou de joelho, com muita tranquilidade, uma cavadinha, estufando as redes, recolocando o Inter na partida, 2-1, Munari.
4: É, o Inter tá no jogo por esses dois jogadores que são os que podem salvar o Inter, né? Bernabé e Carboneiro. Bela jogada do argentino. O Carboneiro finalizou muito bem, né? Perto do gol, né? Tem que ser ele perto do gol e não o Vitinho, né? O Inter tá vivo no jogo, Arruda.
2: Carboneiro marca o 5º gol nesta temporada, o 5º dele no Campeonato Brasileiro, 13º com a camisa do Inter em 2 anos, 60 jogos disputados. Segue a situação, Inter 14º colocado com 21 pontos, um a mais que o Vasco, primeiro time dentro do Z4.
0: As últimas trocas do Inter, Aguirre e Paulinho.
1: Aguirre e Paulinho.
0: Isso mesmo, pra Sicred.
4: Aí não quer empatar então, peraí, né? Então esquece. Tá bom o 2-1, é isso? Não faz nenhum sentido, gente. Tá acabando o jogo, tem menos de 10 minutos.
0: Não tinha nenhum atacante no aquecimento, Munari.
4: Não, mas bota sem aquecer, é melhor do que o Aguirre.
1: Bruno Henrique para cobrar a falta pela direita. Pé direito, jogou na área, tira a zaga do Cruzeiro. Torcedor faz a sua parte. Caiu na área pro Félix Torres, brigou contra a marcação, proteção da defesa. Não saiu essa bola ainda. Olha a confusão lá na área. E finalmente o Gerson toma a frente pelo Cruzeiro e aí cava uma falta. Fabrício Bruno dá uma bronca na Inês Bach. Você descreve tudo aí, Simon.
0: É, mas o Félix Torres recebeu a bola. Zaga do Cruzeiro de novo ficou pedindo impedimento. O Gerson tomou a frente, não deixou que essa bola saísse para escanteio e na malandragem cavou a falta, escapando pelo lado direito, ganha alguns segundos e agora muitas trocas. O Inter nas duas alterações que a gente já adiantou, sai Bruno Gomes com a 15 para entrada do 35 Aguirre. O Beira-Rio sente, os 10 mil torcedores que ainda estão presentes apoiam muito o Inter. A outra modificação é a saída do Vidiagra com a 5 para entrada do 27 Paulinho.
1: Então as duas trocas no Inter, Bruno Gomes e Vidiagra saíram, Brian Aguirre e também o Paulinho já estão em campo. Será que vai mexer o Cruzeiro agora também? Acho que sim, né?
5: Também, vamos junto aí, André.
1: Gerson.
0: Entra o Wanderson.
1: Ah, o Gerson tá indo embora pra entrar o Wanderson. É isso, é. O William tá por ali, que é o 12. E vai entrar o 22 no lugar do Caio Jorge.
5: Neyzer 22.
1: É o Villarreal, né? Neyzer Villarreal. E o... tá aí, estamos enrolado na placa também, né? E agora sai o Fagner pra entrar o William, Leonardo. Então são 5, deixaram as 5 trocas pra agora também. Bom, Munari, começa pelo Inter.
4: É, o Inter, assim, não faz nenhum sentido, né? Aí era hora de colocar o Alan Patrick, o Fabrício Prado, o garoto, tá acabando o jogo, tá perdendo o jogo, acabou de fazer o 2-1, né? Porque tava 2-0 se encaminhando pra 3-0. Conseguiu achar um gol. Aí a troca é entrar o Aguirre na lateral e trocar um volante por outro. Pode até empatar o jogo, tá? Mas o Pesolano não tá fazendo o mínimo esforço pra isso.
1: O que pensou o Arthur Jorge?
4: O Arthur Jorge troca, né? Coloca os jogadores descansados e assim, ó, que bom que ele não colocou o Villarreal e o Wanderson antes, tá? Aquela troca que ele fez ali de colocar o Lucas Silva pelo Sinisterra, ela deu uma segurada no Cruzeiro, tá? Ele ajudou o Inter ali.
1: E vem Inter, Carboneiro contra a marcação, tá marcado impedido. 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São João Pesolano dá um bico, joga a bola de volta lá pro campo.
2: Tem gol.
1: Saiu o gol do Inter, Nani.
6: Saiu, vou conversar aqui com o Carlos. Carlos, saiu o golzinho. Tu ainda tem alguma esperança pra essa reta final?
7: A esperança é a última que morre, né? Mas eu acho que o Pesolano escalou errado, 3-5-2. Félix Torres na direita, time com a menos vai ser bem complicado.
6: Aí o torcedor para Pão de Alho Santa Massa.
1: Neyser Villarreal para Bruno Henrique, Bruno Rodrigues na esquerda para Rojas, volta pro Bruno Rodrigues, vem o Cruzeiro, cai para Rojas, devolve para Bruno Rodrigues. Bruno Rodrigues para Lucas Silva, para Matheus Henrique, o Cruzeiro vai recuar. Diga lá, Ruda.
2: Tem mais um gol do Flamengo, reta final na Arena Condá. A lanterna chapecoense está sendo goleada, 4-0 para o Flamengo, mais um do Pedro, 12º dele, é o artilheiro do Brasileirão.
1: É, a Chape só tem que saber qual é a rodada que ela assina com a Série B, o contrato mais uma vez. Né? Mas o ano que vem vai jogar a Série B. Lá vem o Bernabé, foi atropelado, agarrado e vai pintar cartão pro Lucas Silva.
5: Mais um pro Cruzeiro, né? Vários cartões amarelos no jogo, mas cartão vermelho só para Vitor Gabriel do Inter.
2: Outra vez o Bernabé, né? Sendo o cara que provoca o cartão, um puxão por trás do Lucas Silva, cartão amarelo bem aplicado.
1: Coincidência ou não, Munari, que piorou o Cruzeiro quando entrou o Lucas Silva?
4: Piorou, porque daí ele tirou o Gerson, ele adiantou o Gerson, né, naquele momento, e aí ele tirou o Gerson da saída de bola, que tava acertando os passes, e aí logo depois o Inter fez o gol, né, mas assim, o Arthur Jorge deu uma mão pro Inter.
1: Rojas pra Villarreal, condição legal, invadiu a área, fintou Anthony, pênalti, não, marcou o impedimento, o impedimento salva o Inter de ter um pênalti, é isso, Leonardo?
5: E o impedimento salvou ali o gesto do juiz também, porque ele primeiro convicto, ele aponta o pênalti que aconteceria, né? Do Anthony. Ele se joga nas pernas do jogador do Cruzeiro que entrava de frente pro gol. Mas aí o juiz já faz aquele sinal de troca. Troca minha marcação, que o Bandeira lá já tava marcando impedimento.
2: O impedimento foi bem marcado, o pênalti seria bem marcado também, mas o impedimento é anterior ao pênalti.
1: Nem precisa ouvir o VAR, né, Jorge?
2: Não.
1: Não precisava, né, esperar pelo VAR, né? Tava nítido a condição do impedimento. 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O Inter tenta chegar, Jonathan Jesus dá um bico, a bola vai lá para o Villarreal, ele briga contra o Félix Torres. A bola é do Inter, Matheus Bahia, por baixo o carrinho do William atropelando o Bahia. E a bola ficou para o Cruzeiro, Matheus Pereira para o William, dominou, chegou na ponta direita, girou atrás para o Pereira com o pé canhoto, fez o passe na frente da área para Bruno Rodrigues, tentou jogar, não conseguiu e a bola é do Inter, subiu a placa com mais 7. Lá vem o Inter, aqui na direita ela caiu para Vitinho, Vitinho dominou, vamos a 52, deu uma escorregada, tentou o passe, tocou no Matheus Henrique. 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O Inter busca o gol de empate, ainda a esperança colorada aqui no Beira-Rio. Agui conseguiu dominar aí, Simon, esse passe?
0: Olha, pra mim veio uma boa, mas pro Vitinho nem tanto. Vitinho correu tanto, nessa aí não buscaria. Agui solução aos 42 para tentar empatar essa partida contra o milionário Cruzeiro. 2-1 pros mineiros.
4: Esse erro aí, esse lance simboliza a terrível noite do Pesolano, né? Se no primeiro tempo dava pra colocar na conta, o time do Cruzeiro é muito melhor tecnicamente, só que no segundo tempo as trocas que ele foi fazendo, e aí quando tu tem a chance, né, de tentar de empatar o jogo, logo depois de fazer o gol, coloca o Aguirre, não vai, não tem como, né? Esse passe aí, pelo amor de Deus.
1: Aí na nossa live ali, deu uma olhada agora, uma espiada breve, rápida aqui, torcedor do Inter metendo corneta, no tipo parado e sem nada. Olha o Villarreal, dominou, progrediu, sofreu falta do Maripan. Mas não vai ter cartão, né, Leonardo? Só conversa, né?
5: Não, só conversa. Tá tirando alguma coisa do bolso ali, mas era o spray pra cobrança da falta. Caiu do torcedor do Cruzeiro, não tem pressa, afinal de contas, Cruzeiro tá vencendo 2-1 na informação, claro.
1: Maripan jura de Ori Vasconcelos que ele não cometeu a falta.
2: Ele cometeu uma falta de jogo, André, foi uma trombada ali, ele pega por baixo o jogador, uma falta no lado da área ali, um lance muito mais ocasional da disputa do que propriamente uma atitude proposital do jogador.
1: 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Falta pro Cruzeiro, claro que não tem nenhuma pressa e a chuva tá apertando cada vez mais aqui em Porto Alegre. Já relataram o Simon e também o Leonardo Acosta. Matheus Pereira com o pé canhoto para fazer a cobrança da falta. William com o pé direito. São 47. Matheus Pereira para William, jogada combinada, chegou no fundo, ex-jogador do Inter contra o Matheus Bahia, ainda ele ganhou um arremesso lateral. 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William vai ficar com a cobrança do lateral para a equipe do Cruzeiro sem nenhuma pressa lá pela direita. Ele caminha com a bola de um lado para outro, ergue sobre a sua cabeça, faz a cobrança, vai tentar fazer o cruzamento, investe contra a marcação, melhor para o Matheus Bahia. William contra ele e a arbitragem marca um escanteio, é isso, Leonardo?
5: Isso, parece que até o Matheus Bahia acerta o William, era uma tentativa de roubar a bola, mas com ela já fora, a bola já tinha passado a linha e por isso o escanteio está marcado.
1: Ele errou em bola o Matheus Bahia, né? Por isso deu o escanteio, que vai ser cobrado lá pelo setor direito. O Pereira e também o William, curtinho de um para outro. O William dominou para Matheus Pereira, ainda ele, o Cruzeiro vai gastando tempo com as jogadas ali pelo lado direito. O William e Matheus Pereira, combinação, aí o erro do passe do William, ela vai direto pela linha de fundo. kto.bet.br, proibido para menores de 18 anos, portaria SPA/MF 2093/2024. 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Cruzeiro vem de novo, a bola caiu aqui na esquerda para Bruno Rodrigues, ele ganhou a dividida do Vitinho, vai investindo pelo lado esquerdo, corre atrás dele o jogador do Internacional, o Aguirre, e a bola sai na linha de fundo, Leonardo.
5: É, sem nenhuma pressa agora, o Cruzeiro vai ter, o Bruno tá ali pegando a bola para fazer a cobrança, pelo lado esquerdo, escanteio Cruzeiro, Matheus Pereira pede calma, diz que não tem que ter pressa, eu que vou aí cobrar. E o Cruzeiro vai ganhar um tempinho ali perto da bandeira, André.
1: Tumeleiro, ninguém facilita tanto. Pereira para Bruno Rodrigues. Mais um escanteio, Cruzeiro malandro. 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O time mineiro são 49, nós vamos a 52. 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Agora cobra o escanteio, volta para o Bruno Rodrigues. Agora ele carimba o Aguirre e fica com um arremesso lateral. 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Sem nenhuma pressa, ainda não fez a cobrança o Bruno Rodrigues do lateral, e demora, cobra, ele bate o lateral. Olha, o que ele fez com esse lateral, ele conseguiu a reversão, né? Ele jogou a bola para baixo nas pernas do Aguirre. Lateral pro Inter, depois o Rojas joga de novo pela linha de lado. 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Lançamento do Bruno Henrique para Bernabé e Fabrício Bruno gira na frente da grande área. O Otávio saía do gol e a bola vai pela linha de lado. 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O Inter ainda tem 2 minutos para buscar o empate. A bola é girada aqui na direita para Aguirre. Subiu, cortou de cabeça Bruno Rodrigues. Matheus Pereira vai brigar contra a marcação. A bola é recuada então para o goleiro do Internacional, Anthony, que sai da grande área. Ele joga lá na frente, ela cai para Carboneiro. Do Carboneiro ela fica para Maripã. Tenta o passe na frente para Vitinho. Erra e toma a vaia da torcida do Internacional. E agora quem vem é o Cruzeiro. Na briga do Wanderson contra 2 ali pelo meio. A bola é recuada então para Anthony sai jogando do lado esquerdo, Bahia tenta o lançamento na frente, no desespero, Félix Torres virou atacante, ele contra o Fabrício Bruno, melhor pro Bruno que joga pela linha de lado. 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Matheus Pereira, rebate Maripã, ela cai para o ponta esquerda, Félix Torres, domina Torres, fica com o arremesso lateral, bola tocou no William. 51 e 15, o Inter ainda tem 45 segundos, vai jogar esse arremesso lateral em direção à grande área. é a possibilidade colorada, todo mundo de pé na arquibancada do Beira-Rio buscando esse empate. Lá vem Bernabé, lateral cobrado, tira de cabeça por ali a zaga do Cruzeiro, a sobra do Paulinho, caiu na esquerda, Bernabé jogou na área, golpe de cabeça do Vitinho, tirou de novo a defesa cruzeirense com Fabrício Bruno, caiu mais uma vez para Paulinho, dominou contra Matheus Pereira, ajeitou no meio, Bruno Rodrigues corta pelo Cruzeiro, 51-50, contra-ataque cruzeirense, Maripã caído na área, e depois o Paulinho comete uma falta, o jogo vai terminar aqui no Beira-Rio. Já pediu a bola o Flávio Rodrigues de Souza, vai esperar o VAR falar se aconteceu alguma coisa ou não lá na área no ataque do Inter. Encerra a partida, o árbitro termina o jogo no Beira-Rio, 2-1 para o Cruzeiro, e tem vaias aqui no Beira-Rio, Simon e Leonardo.
0: Vaias, depois de mais um sucesso do Inter no Campeonato Brasileiro, a terceira derrota consecutiva, os jogadores ficam agora no gramado, cumprimentando os atletas cruzeirenses, alguns atletas cabisbaixos, outros observando o cenário, mas nada de rivalidade como a gente presenciou no primeiro tempo, né, Leonardo?
5: E aquele sentimento, né? O torcedor, ele vaia, mas aí já vira as costas, vai embora, aquele misto depois, obviamente...

0: 11:30.
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0: 1:26.
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0: 2:37.
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0: 2:56.
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1: 5 horas.
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5:07, 5:07, temperatura na marca dos 14 graus, estamos chegando com muita alegria, muito amor no coração para mais uma edição do nosso 5:07, 5:07, temperatura na marca dos 14 graus, estamos chegando com muita alegria.

também na nossa equipe de apoio, a nossa querida Rosane Colossi, e a direção geral é de Antônio Alberto Luca. Até às 9 horas, trazendo muitos destaques, muitas informações aqui no Bom Dia Região dos Vales da sua Rádio Encantada. E você, claro, é nosso convidado a ficar ligadinho com a gente, nos acompanhar pelo velho e tradicional rádio, amigo, companheiro de todas as horas, lá no 104.7 FM. Você pode nos acompanhar pelo nosso canal no YouTube, no nosso site rdencantado.com.br, através do nosso aplicativo no celular. Baixe o aplicativo da Rádio Encantado no seu celular e acompanhe toda a nossa programação, ou você pode nos acompanhar através da nossa live lá no Facebook, onde você acessa a página oficial da Rádio Encantado, tem a condição de assistir o programa e também, é claro, mandar o seu recado, mandar a sua participação pra gente. Manda seu recadinho também no 37511580, que é o telefone da participação do ouvinte, ou no nosso WhatsApp, o 999881543. 999881543. São as formas que você tem de ficar ligado conosco, de você interagir com a gente e, é claro, participar aí do Bom Dia Região dos Vales. 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Bom dia aqui pro Matheus Souto, manda aqui o seu bom dia para nós. Ainda a Jaqueline Gastman participando aqui conosco, a Keila Canan, quem mais está com a gente aqui na live no Facebook, a Elza Mella, Elisete Machado, bom dia para Roseli Boaro, o Marcos Marones manda aqui o seu bom dia também, de Bento Gonçalves, o José Lima participando aqui conosco, a Mari Piccoli Fleck também tá mandando aqui o seu bom dia, tá mandando aqui o seu recado e mandando um abraço pro esposo Dorli. Obrigado aí pela companhia de vocês. Também o Heitor Boaro manda um bom dia pra gente, a Eleida Porto Altamiranda, que Deus esteja protegendo a todas essas enchentes que está vendo aí Encantado, Mussum, Roca Salles e etc. Hoje a situação mais tranquila, Eleida. Claro que tem pessoas aí que ficaram desabrigadas e tudo mais, mas o rio Taquari já vem baixando, né? Baixando bastante, e com certeza as coisas vão voltando aí aos poucos à normalidade, né? Hoje bem mais tranquilo que ontem, quando abrimos aí o programa. A Xana Rosa também tá mandando aqui o seu bom dia, o Neucir Barato em Riqueza, Santa Catarina, a Cleide Tasca também conosco, a Neiva Berger lá em Marques de Souza, bom dia pro amigo Marcos dos Santos, a Milta Gedós, o Ari Batistella, também com a gente aqui a Ana Baldiceira, bom dia, como está a chuva na região? Deu uma trégua, né? A chuva na região deu uma trégua e o rio Taquari tá baixando, Ana. Tá lá em São Paulo acompanhando a gente, preocupada, é claro, aqui com Encantado e toda a região. Quem mais está conosco aqui? A Luciana Lucy manda o seu bom giorno direto da Itália, dizendo que por lá a temperatura está em 25 graus. Por aqui, Lu, 14 graus a temperatura nesse momento. Bom dia também para Nair Moraes Matos. Pessoal aqui que manda o seu recado através da live no Facebook, também tem a Maria Nunes de Carvalho, o Paulo Schmidt Avilma, lá em Roca Salles, o Adriano Fernandes, o Márcio de Souza, querido amigo Márcio, aquele abraço e o bom dia também pro Miguel Martins, lá na cidade de Mussum, na Princesa das Pontes. 5:12, e aí, você já tomou o seu amargo do colono hoje? 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Destaques e manchetes aqui do portal Gaúcha ZH.

0: Mesmo com trégua da chuva, Rio Grande do Sul se mantém alerta para elevação de rios. A justiça determina a suspensão do lançamento de esgoto tratado no rio Tramandaí. Convenção do PL homologa a candidatura de Luciano Zucco ao governo estadual. Outro destaque, entre improvisos e carências, Inter inicia segundo semestre sob pressão, com derrota em casa por 2-1 para o Cruzeiro. Porto Alegre ganha nova casa noturna em espaço emblemático que marcou a noite da cidade. No destaque do Guerrinha, Inter deu outra demonstração de que tem pouca qualidade. Força-tarefa segue nesta quinta para recuperar áreas afetadas pelas chuvas em Passo Fundo. Cobertores que viram casacos, iniciativa ajuda pessoas em situação de rua no sul do estado. Fábrica da GM de Gravataí produz 5 milhões de carros em 26 anos. Com três volantes e mudança no ataque, Grêmio enfrenta o Bolívar. Estados Unidos chega a um acordo de cooperação nuclear com Arábia Saudita. Mais um golpe na candidatura Flávio Bolsonaro. Após mais uma derrota em casa, Pezzulano volta a reconhecer dificuldades do Inter na temporada. Mais uma chuva, chuva no Rio Grande do Sul provoca inundação em rios, bloqueio em rodovias e deixa famílias desalojadas. Dupla Grenal participa de reunião técnica da CBF sobre o impedimento semiautomático. Com apenas um reforço, o Grêmio desembarca na Bolívia. São as principais manchetes, os principais destaques do portal. Do portal Gaúcha ZH. Agora são 5h14, 5h14. Bom dia aqui pro Vanderlei Bastian, pra Gema Bronca, ainda o Rudimar Saldanha, o Adriano Sonda, rumo ao Lajado e levando vocês de carona. O recado aqui do Adriano. Bom dia aqui pro Antenor da La Libera, no Jardim do Trabalhador, mandando aqui o seu bom dia pra gente também. Obrigado aí pela companhia, obrigado aí pela audiência de vocês. Pessoal que manda o recado no WhatsApp, então, da Rádio Encantado, 999-881543. Tem o Hoje na História, Rebite? Vamos trazendo aí o Hoje na História, que está chegando com o colega Lucas da Rosa.
1: Quinta-feira, 23 de julho de 2026. Hoje é dia do guarda rodoviário. Na religiosidade, é celebrada Santa Brígida. Hoje, na história. 1829, o inventor norte-americano William Austin Burt registrou a patente do tipógrafo moderno, o equipamento precursor da máquina de escrever. 23 de julho de 1840, Dom Pedro II foi declarado maior de idade aos 14 anos. Apto, portanto, para assumir o trono do Brasil. A declaração da maioridade do imperador foi crucial para o fim do período de instabilidade política da regência. Na mesma data, foi criado pelo ato de união a província do Canadá, território ultramarino britânico. 1871. O astrônomo dinamarquês Christian Peters, pioneiro na descoberta de asteroides, anunciou o descobrimento do asteroide 114 Cassandra. 1914, na Áustria, o governo local enviou um ultimato à Sérvia, exigindo que o país permita que os austríacos determinem quem assassinou o arquiduque Francisco Ferdinando. A recusa da Sérvia foi um dos motivos que levaram à deflagração da Primeira Guerra Mundial. 1921. Na China, durante o primeiro Congresso Nacional, foi criado oficialmente o Partido Comunista Chinês. No ano de 1916, a Fox Film anunciou a compra das patentes do sistema de som Movitone, tecnologia que permite a sincronização entre as imagens em movimento e o som. No ano de 1929, o fascismo baniu todas as palavras estrangeiras da Itália. 23 de julho de 1932. Morreu o inventor brasileiro Alberto Santos Dumont. Ele foi o primeiro a voar com um equipamento mais pesado do que o ar, diante de milhares de testemunhas, e por isso é considerado o pai da aviação. 1993. Oito crianças e adolescentes foram mortos no centro do Rio de Janeiro, no que ficou conhecido como a Chacina da Candelária. Em 1995, foi descoberto o cometa Halley-Bopp, um dos maiores e mais brilhantes do século XX. Em 2015, foi descoberto Kepler-452b, um planeta gêmeo da Terra. 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
0: Tá aí o Lucas da Rosa, trazendo pra gente o Hoje na História, aqui no nosso Bom Dia, Região dos Vales da Rádio Encantado, quando são 5h18. Nós vamos agora ao nosso intervalo comercial, depois do intervalo a gente volta com a trilha musical do Bom Dia, com mais destaques, mais atrações aqui em nossa programação. 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

5h27, rosto desmaquiado aí na nossa trilha musical do Bom Dia pra Circe Giovanello, Vanderlei Fraporte, o Renato Ricker, o Newton Capelari, pessoal que manda o seu recado aqui no nosso WhatsApp, o 999-88-1543. É o Bom Dia, Região dos Vales, aqui pela Rádio Encantado. Tivemos aí os atuais abrindo a trilha musical do Bom Dia, temperatura 14 graus.

0: 5:29, corpo e alma, Lobo da Estrada aí na trilha musical de Bandinhas, hoje aqui no Bom Dia Região dos Vales. Bom dia pro Jorge Simão Valgui, lá em Doutor Ricardo, a Lídia Stefenon, o João Luiz Schwertner, manda aqui o seu bom dia, a Valmi Paschetti lá de Antagorda, a Neuza Marconi, o Denis Lorenzon na padaria Pão da Hora em Carazinho, o Jadir Spejorini também manda aqui o seu bom dia para nós, bom dia pro amigo Pedro Pertili, o Jadir tá dizendo que tá no hospital escutando a gente, mas hoje deve ir para casa, né? Grande abraço aí pro Jadir, uma boa recuperação para ele. A Mirtes Eidelwein manda aqui o seu bom dia, Arlete Moreira, também conosco, a Leda Bresciani, a Marli Borniati, a Patrícia Tomasi, diz que tá ótima a trilha musical, tá um espetáculo, um abração, Patrícia. O Harry Brauers manda o seu bom dia, Janete Mazo, Gilmar Pedersini e o Eugênio Senter lá em Antagorda. Recadinhos que chegam aqui na nossa live no Facebook. Agora tem mais trilha musical no Bom Dia, temperatura 14 graus.
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0: 5h32, medo de bebum aí na nossa trilha musical do Bom Dia. 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Bom dia aqui para Luciana Marques, tá mandando seu bom dia no nosso WhatsApp, o 999881543. Na live no Facebook, o Charles Ferdinand manda aqui o seu bom dia. A Laudice Zimmer, também a Claudete Oliveira, a Ana Mioto Poyer, obrigado pela audiência de vocês. Agora é hora do boletim da agência Rádio Web, aqui no Bom Dia, região dos Vales.
1: Os dois acusados de matar a vereadora Elisane Rodrigues dos Santos, de Formigueiro, município da região central do estado, irão a julgamento pelo Tribunal do Júri. A decisão é do juiz de direito Leonardo Baez Lino de Souza, da primeira vara judicial da comarca de São Cepé, que pronunciou um homem e uma mulher pelos crimes de homicídio qualificado. Conforme a denúncia do Ministério Público, o crime foi praticado por motivo torpe, com emprego de meio cruel e uso de recurso que dificultou a defesa da vítima. A data do julgamento ainda será definida pelo juízo. Segundo a acusação, Elisane foi morta na noite de 16 de junho de 2025 no interior de Formigueiro. A vítima teria sido atraída até uma área isolada sob o pretexto de comprar carne a preço reduzido. No local, foi atacada com golpes de facada e degolada. Ainda de acordo com o Ministério Público, a acusada teria determinado a execução do crime, enquanto o réu teria praticado os atos que resultaram na morte da vereadora. A motivação estaria relacionada a desavenças envolvendo o tráfico de drogas. Ao analisar o processo, o magistrado ressaltou que a decisão de pronúncia não representa um julgamento de culpa, mas verifica a existência de provas da materialidade do crime e de indícios suficientes de autoria para que o caso seja submetido ao Tribunal do Júri. O magistrado também destacou que os elementos reunidos durante a investigação e os depoimentos colhidos em juízo apontam para a participação dos acusados no crime. A prisão preventiva dos dois réus foi mantida. Com informações do Tribunal de Justiça do Rio Grande do Sul, Beatriz Coan.
0: 5h35, 5h35, temperatura na marca dos 14 graus. É o Bom Dia, região dos Vales, no ar aqui pela Rádio Encantado. 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Rio Grande do Sul perdeu mais de 100 bilhões de reais com fenômenos climáticos desde 2020. Reportagem de Christian Costa.
2: O Rio Grande do Sul teve 4 estiagens nos últimos 6 anos. Conforme estudo da Federação da Agricultura do Estado, as secas geraram prejuízo de 30 bilhões de reais para a economia gaúcha. Já a enchente de 2024 acarretou um prejuízo de 87 bilhões de reais, de acordo com um estudo realizado pelo Banco Interamericano de Desenvolvimento. Muitos desses recursos afetam diretamente a economia dos pequenos e médios municípios do Rio Grande do Sul. Os fenômenos climáticos atualmente são um desafio para as prefeituras, que já contam com orçamentos apertados para manter os serviços básicos e investimentos em áreas prioritárias. Esse foi o foco do painel Qual o Custo da Adaptação Climática? Ele faz parte do evento sobre o clima, que acontece em Porto Alegre até sábado. O prefeito de São Lourenço do Sul, cidade com cerca de 45 mil habitantes que fica a 200 quilômetros de Porto Alegre, revela que o município teve um prejuízo superior a 2 bilhões de reais nos últimos 30 anos, com eventos climáticos. Zelmuth Martin avalia que isso exige mobilização coletiva dos gestores públicos.
3: Com tudo que o Rio Grande do Sul está vivendo, nos reconectando na necessidade da gestão das bacias hidrográficas, porque elas reúnem municipalidades que têm problemáticas que são integradas, até convergentes, né, ou complementares, e o governo federal disponibiliza instrumentos como o Fundo Integrado de Desenvolvimento Regional Sustentável, o FIDIRS, no Ministério da Integração e do Desenvolvimento Regional, que visa apoiar justamente soluções regionais.
2: A conversa teve como objetivo identificar oportunidades, fontes de financiamento e modelos de cooperação que apoiem a construção de cidades mais preparadas para os impactos das mudanças climáticas. Um desses apoios vem do Banco de Fomento do Estado, o Badesul. O diretor de Inovação e Mercado do Badesul, Elias Rigon, explica que a instituição financeira tem uma linha de crédito direcionada a projetos municipais para se adaptar a fenômenos climáticos.
4: A gente tem uma linha para os municípios desenvolverem projetos baseados na natureza. Então são aqueles projetos que têm soluções diferenciadas e inovadoras para essas questões climáticas. É uma linha que a gente lançou o ano passado, mas a gente tem sentido um pouco de dificuldade dos municípios entregarem propostas desse tipo de financiamento por uma questão técnica, assim. Não é um simples projeto, uma pavimentação que os municípios estão mais habituados a fazer, são projetos um pouco mais complexos que às vezes requer uma capacidade técnica interna do município para desenvolver esse tipo de projeto.
2: O painel ainda contou com a presença de representantes de outros bancos de fomento e também de diretores de federações industriais e do agronegócio. Agência Rádio Web, produção e reportagem, Christian Costa.
0: 5:39. Bom dia pro amigo Paulo Gritti, também pro Renoir Pesce, estão nos acompanhando, mandando seu recado aqui no nosso WhatsApp. Agora, intervalo comercial, a gente já retorna com a sequência do Bom Dia. 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

0: 43 minutos, 5:43, temperatura na marca dos 14 graus. Bom dia, região dos Vales. 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Tudo bem, Lucas? Bom dia.
1: Tudo certo, hoje tudo mais tranquilo. Bom dia, Xande. Bom dia, Rebito, e a todos os nossos ouvintes aqui da Rádio Encantado.
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0: Agora vamos trazendo no Bom Dia Região dos Vales as informações agrícolas chegando com Dilamar dos Passos.
2: O mercado do arroz em casca no Rio Grande do Sul tem mantido a recuperação dos preços nos últimos dias, levando o indicador CPA Erga, o Centro de Estudos Avançados em Economia Aplicada do Instituto Rio Grandense de Arroz, ao maior patamar desde setembro de 2025. Conforme o indicador CPA Erga, na última terça-feira, a saca de 50 quilos no estado estava em R$ 65,59, uma variação positiva de 8,90% no mês. Estão abertas até o próximo domingo as inscrições para o evento Rodada de Negócios Internacionais da AgroBR na Expo Inter, o que possibilita ao empresário oferecer produtos a novos mercados. A feira se realiza de 29 de agosto a 6 de setembro, em Esteio. Durante o evento, produtores selecionados terão a oportunidade de se conectar diretamente com compradores internacionais, apresentar diferenciais e abrir caminhos para exportação. Com o objetivo de preparar as novas gerações para transformar o futuro do agronegócio, a Associação Parque Tecnológico do Agronegócio e Agroenergia Tecnoagro lançou o programa Geração Tecnoagro. A iniciativa surge como uma resposta aos desafios enfrentados pelo agronegócio. A proposta do Geração Tecnoagro é estimular os jovens para atuar na área, abordando temas como gestão, inovação e sustentabilidade, aproximando-os das novas tecnologias e tendências do agro e conectando as empresas e instituições do setor. Ampliação do setor de produtores, principalmente os de menor escala, está entre os próximos desafios do programa de lã certificada da Associação Brasileira de Criadores de Ovinos, que completa 5 anos. O tema estará entre os debates do terceiro dia da lã, marcado para 30 de julho na Associação do Sindicato Rural em Santana do Livramento. Uma nova plataforma de genotipagem automatiza o preparo de amostras do DNA da Embrapa Trigo, sediada em Passo Fundo, e amplia a capacidade de análise genética da cultura do cereal. A tecnologia reduz de dias para cerca de 12 horas o tempo necessário para essa etapa, reduzindo custos da pesquisa e acelerando a identificação de marcadores genéticos ligados à produtividade e à resistência a doenças. Com as informações agrícolas, repórter Rádio Encantado, Dilamar dos Passos.
0: 5:47, 5:47. Bom dia aqui para Ivana Giovanella. Bom dia. Eita, que baile bom, diz ela. É, tá gostando aí da trilha musical do Bom Dia. O Valdir Felicetti também manda aqui o seu bom dia pra gente. Estrada liberada, Mussum Santa Teresa. É o recado aqui do Valdir Felicetti.
1: Nosso bom dia também para o Leonel Versetti, a Claudete Schaefer, Dilamar Fontana, Jair Bose, Maristela Vigolo, Evandro Toquinho, também conosco Ivaneide Carbone, Odete Benini, a Lorena Serati Mosena, Índia Rodrigues, o Padre Osmar Burilli, lá em União da Serra, e também o Paulo Puntel, nos acompanhando através do Facebook.
0: Chegando o Bom Dia Saúde, com a colega Érica de Oliveira.
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4: Um estudo recente aponta que até mesmo pesticidas considerados seguros podem estar associados ao aumento de risco de alguns tipos de câncer. A pesquisa indica que a exposição prolongada a essas substâncias, especialmente em regiões agrícolas, merece atenção e mais investigação científica. Os especialistas destacam que a maior preocupação é com trabalhadores que têm contato frequente com os produtos, mas reforçam que medidas simples, como lavar bem frutas, verduras e legumes, ajudam a reduzir a exposição aos resíduos. Os pesquisadores lembram que o estudo mostra uma associação e não uma relação direta de causa e efeito. Mesmo assim, o resultado reforça a importância do uso responsável dos pesticidas, da fiscalização e da adoção de práticas que protejam a saúde da população e dos trabalhadores rurais. Com o Bom Dia Saúde para a Rádio Encantado, Érica de Oliveira.
0: 5:49, 5:49. 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
1: Depois de nos assustarmos com o nível das águas do rio Taquari, o Guaíba pode atingir a cota de alerta de 2,5 metros no Cais Mauá, em Porto Alegre, entre amanhã e sábado. Conforme divulgado pela Prefeitura da capital, a partir das simulações hidrológicas desenvolvidos pelo Serviço Geológico do Brasil, pelo Instituto de Pesquisas Hidráulicas e pela Catavento Meteorologia, o grande volume de chuva registrado nos afluentes, especialmente nas bacias do Taquari e do Caí, pode causar elevação dos níveis do Guaíba. A Defesa Civil informou que intensificou os contatos com os moradores das ilhas e do extremo sul da cidade para orientar as medidas preventivas e organizar, se necessário, o acolhimento das famílias da capital Porto Alegre.
0: Agora no Bom Dia Região dos Vales, a participação do repórter Yuri Hudson, da agência Rádio Web, falando sobre o recesso do Congresso Nacional.
5: O Congresso Nacional entrou em recesso e a volta aos trabalhos só deve ocorrer, de fato, após as eleições de outubro. Estão previstas, até lá, 2 semanas de esforço concentrado no Senado e também na Câmara, agosto e setembro. Entre as pautas que dificilmente devem avançar antes da disputa eleitoral, está o fim da escala 6x1, o que é visto como uma das prioridades do governo Lula. A intenção do petista já era usar essa como uma bandeira para as eleições. O presidente do Senado, Davi Alcolumbre, no entanto, defende uma discussão mais aprofundada sobre essa mudança na jornada de trabalho. Segundo ele, o tema não entra no esforço concentrado.
6: Então não é razoável que a Câmara dos Deputados passe 5 meses debatendo um assunto muito relevante para o Brasil, para o povo brasileiro e para a nação, e também para os trabalhadores e para os empreendedores, e o Senado Federal seja obrigado a carimbar um texto aprovado na Câmara.
5: O senador Carlos Portinho, do PL, um dos coordenadores de campanha de Flávio Bolsonaro, também avalia que a discussão deve ficar para depois das eleições.
7: O Senado, geralmente, ele pega alguns projetos que vêm com a bola quadrada, como diz no futebol, e arredonda, põe no chão. Essas questões, elas precisam ser debatidas em audiência pública. Tem que estar o Sindicato dos Trabalhadores aqui, da mesma maneira que tem que estar os representantes do setor produtivo.
5: O calendário apertado preocupa o governo. Além do fim da escala 6x1, ficaram pendentes propostas como a autonomia do Banco Central, a Política Nacional dos Minerais Críticos, a PEC da Segurança Pública e projetos relacionados à inteligência artificial. Com a proximidade das eleições e a quantidade de matérias acumuladas, a expectativa é que parte significativa dessa agenda fique para depois da eleição de outubro. Agência Rádio Web, de Brasília, Yuri Hudson.
0: 5:52. 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
1: E pelo menos 143 municípios gaúchos registraram danos em razão do temporal dos temporais que atingem o Rio Grande do Sul nos últimos dias, de acordo com o balanço divulgado ontem pela Defesa Civil. Os estragos foram causados por fortes chuvas, vendavais e também queda de granizo. O número de desalojados chegou a mais de 150. 51 pessoas estavam desabrigadas até a última atualização da Defesa Civil. Também foi emitido alerta de risco hidrológico, principalmente para as bacias do Taquaricaí, onde os rios ultrapassaram as cotas de inundação e as famílias tiveram que deixar as suas casas. As regiões mais afetadas foram Norte, Noroeste, Central e também a fronteira Oeste Gaúcha.
0: TSE aponta aumento no número de eleitores no Brasil, reportagem da agência Rádio Web.
8: O Brasil chega às eleições de 2026 com o maior eleitorado da história. Dados do Tribunal Superior Eleitoral apontam que 158 milhões e 700 mil brasileiros estão aptos a votar em outubro. O número representa um aumento de 2 milhões e 200 mil eleitores em relação ao pleito de 2022, ou 1,46% de avanço. Na comparação com 2010, o salto é ainda mais expressivo, chegando a 17%. São mais de 22 milhões de cidadãos aptos ao voto a mais nesse comparativo. Segundo o especialista em direito eleitoral Alberto Rolo, este é um número natural que acompanha o crescimento populacional.
9: A partir dos 18 anos, o alistamento e o voto é obrigatório, dos 16 aos 18, e depois dos 70 é facultativo. Então, existe um aumento natural do número de eleitores por causa do aumento da população. Então, isso não significa que a nossa democracia está maior ou menor, ou que existe maior ou menor engajamento dos eleitores, dos cidadãos, de um tempo para cá.
8: Porém, se num cômputo geral o número macro de eleitores em relação aos últimos anos não reflete necessariamente um maior engajamento político eleitoral, o recorte específico dos jovens até 18 anos, que não são obrigados a votar, aponta um desinteresse dessa fatia da população, conforme destaca Rolo.
9: Houve uma diminuição do alistamento de jovens entre 16 e 18. Aí sim daria para a gente dizer, com base nos dados concretos, que houve um menor interesse, né, desses jovens, desse grupo mais jovem, na política.
8: Segundo o TSE, 3 milhões e meio de jovens com 16 a 18 anos estão aptos a votar, o que representa uma queda de 14,52%. Já as mulheres seguem como maioria entre os eleitores, representando pouco mais de 52% do eleitorado brasileiro. Segundo o TSE, são quase 84 milhões de eleitoras contra cerca de 75 milhões de homens. A participação feminina também cresceu em relação à última eleição geral. E de acordo com Alberto Rolo, é um fator que deve influenciar nas estratégias eleitorais.
9: As mulheres já são maioria no eleitorado brasileiro já faz tempo, já faz algumas eleições. E é lógico que isso influencia o direcionamento das campanhas eleitorais, que tem que dar importância às mulheres, sim. E principalmente tomar cuidado e evitar falar mal de mulheres ou dizer que mulheres não sabem votar, né? Já que elas são a maioria. Os candidatos e os seus assessores precisam tomar muito cuidado com o discurso para não ofender e não atingir as mulheres.
8: Os dados do TSE mostram ainda que a região norte foi a que registrou o maior crescimento proporcional no número de eleitores desde 2022, com 4,4% a mais, cerca de 549 mil títulos. Já o sudeste, que representa quase 42% do eleitorado nacional, registrou uma queda de 0,56% na mesma comparação, tendo agora 66 milhões e 300 mil títulos aproximadamente. No dia 4 de outubro, os brasileiros vão às urnas para escolher presidente da República, governadores, senadores, deputados federais e deputados estaduais ou distritais. Se houver segundo turno, a votação deve acontecer no dia 25 do mesmo mês. Agência Rádio Web, produção e reportagem William Sopa.
0: 5:57, 5:57, tá aí o boletim da agência Rádio Web aqui no Bom Dia. Bom dia pro Álvaro Belotti, a Cátia e o Flávio lá na São Luís, o Valdovino manda o seu bom dia, o Edemir e também a Maria da Silva. É, tá aí o Billy Boy e a Maria, né? Que estão na nossa companhia, na nossa audiência e mandando um abraço para todo mundo que está acompanhando o programa.
1: Também conosco o Renato Gracioli, o Renatinho, também a Nereida Puntel, o Mairi Felipe Chiela de Domênico, a Terezinha Agostini mandando seu bom dia, Vanete Belotti, Cláudia Matos, Sadir Ramos, ainda conosco a Clarita Barbosa, Geni Arne, a Lourdes Fontana, a Cléa Schumann, Nelson Felicetti, a Maiara Thiago Paula, Deoclésio Fernandes e também a Marisete Malman mandando seu bom dia na nossa live no Facebook.
0: 5:58, intervalo, já voltamos com as loterias e outros destaques, outras atrações aqui no Bom Dia. 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

0: Pernambuco, temperatura 14 graus. Bom dia, região dos vales, aqui pela Rádio Encantado. 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
1: 6:06.
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1: Começamos as loterias com o resultado da Mais Milionária, concurso 374, a Mais Milionária, que, para variar, acumulou. Os números sorteados foram 2, 4, 8, 28, 30 e 37. Repito, 2, 4, 8, 28, 30 e 37. Os trevos sorteados foram o 1 e o 4. Próximo concurso da Mais Milionária na noite do próximo concurso da Mais Milionária, que tem o sorteio no domingo agora, tem o prêmio estimado em 76 milhões de reais.
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0: y 7. Repito. 1, 5, 9, 5, 6, 4 e 7. A Super 7 acumulou a estimativa de prêmio para amanhã, sexta-feira, é de R$3.900.000.
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0: Ontem ainda sorteio da Dia de Sorte, concurso 1252, Dia de Sorte que acumulou. As 7 dezenas sorteadas foram 03, 04, 07, 14, 20, 22 e 28. Repito os números da Dia de Sorte. 3, 4, 7, 14, 20, 22 e 28. O mês da sorte foi o mês de junho. A Dia de Sorte ontem acumulou. A estimativa de prêmio para hoje é de R$250.000.
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0: Dupla Sena concurso 2986, 2986 da Dupla Sena. Acumulou os números do primeiro sorteio: 4, 14, 21, 34, 38 e 45. Repito: 4, 14, 21, 34, 38 e 45. No segundo sorteio, os números: 1, 15, 16, 28, 41 e 44. Repito. 1, 15, 16, 28, 41 e 44. A Dupla Sena acumulou. A estimativa de prêmio para amanhã é de R$1.700.000.
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0: Ontem também concurso da Lotomania, concurso 2953, Lotomania que acumulou. As 20 dezenas sorteadas foram 00, 01, 10, 11, 16, 17, 29, 30, 31, 38, 56, 57, 65, 75, 88, 89, 90, 95, 96 e 98. A Lotomania acumulou. A estimativa de prêmio para amanhã é de R$2.900.000.
1: Bom dia para Antônio Marques da Silva. O Leandro Meneghetti nos informa que em Santo Isidoro Putinga choveu ontem 18 milímetros. Nesse momento o céu está limpo. Recado aqui do Leandro Meneghetti. O Arli Volken nos informando que ontem a chuva foi de 24 milímetros lá no bairro Pôr do Sol, em Roca Salles. Acumulado do mês de julho, 191 milímetros. E acumulado do ano, 838 milímetros. Informação aí do Arli Volken. E o Chico e a Michele, lá de Capitão, estão nos informando que a chuva de ontem e foi de 19 milímetros no município de Capitão.
0: Que na concurso 7072 acumulou os números sorteados na quina: 3, 13, 25, 56 e 65. Repito: 3, 13, 25, 56 e 65.

0: e 65. A Quina ontem acumulou a estimativa de prêmio para hoje à noite é de 14 milhões de reais.
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0: A Loto Fácil de ontem teve duas apostas ganhadoras, concurso 3742 da Loto Fácil. Os números sorteados foram 1, 4, 5, 6, 9, 10, 12, 13, 14, 15, 16, 19, 20, 21 e 23. Repito, 1, 4, 5, 6, 9, 10, 12, 13, 14, 15, 16, 19, 20, 21 e 23. Duas apostas ganhadoras, cada uma levou para casa mais de R$802.500. Uma de São Paulo, capital, e a outra feita em Jandira, também em São Paulo. Próximo concurso da Loto Fácil hoje à noite tem o prêmio estimado em R$2 milhões.
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0: Ontem também tivemos a extração da Loteria Federal, exclusivamente a extração para divulgação do resultado, sem comercialização de bilhetes e sem premiação. Quinto prêmio, 40.201, 40.201. Ao quarto prêmio, 4.135, 4.135. O terceiro prêmio saiu para o número 77.640, 77.640. Segundo prêmio, 48.861, 48.861. E o primeiro prêmio, 77.889. 77.889. Repetindo, os cinco prêmios da Loteria Federal de ontem. Quinto prêmio, 40.201. Quarto prêmio, 4.135. Terceiro prêmio, 77.640. Segundo prêmio, 48.861. E o primeiro prêmio para o número 77.889.
1: Agora são 6h17. Falamos aí da Padaria Bebê anteriormente. O Borba já deixou aí, né, o nosso café da manhã no capricho. E falando também na Padaria Bebê, o bom dia aí pra Grazi e pro Marildo Feldkircher. O Marildo, que é o padeiro, e a Grazi, que é atendente lá da Padaria Bebê. O casal Grazi e Marildo. E o outro amigo nosso, aquele, o rapaz da padaria, tudo certo com ele, Dila?
2: Acredito que sim, né?
1: Então tá bom. É, Marcelo Lorenzon, né? É. Tava no baile da Comenda lá em Mussum?
2: Tava no baile de um amigo meu da Encomenda.
1: Ah, então
2: tá. Estava lá, comeu bastante salmão com maracujá.
1: Ah, eu acredito que sim, que ele gosta muito, né, de salmão. 6h17, e tu vai trazer para nós aí as manchetes, os destaques do setor policial das últimas horas em nossa região de lá.
2: Vamos lá então, incêndio destrói uma residência no Palmas, aqui em Encantado, engavetamento envolve 6 veículos na RS-130 Lajeado, golpistas se passam por funcionários da Defesa Civil para cobrar por mudanças, fato que ocorreu no município de Estrela.
1: Tá? Até isso.
2: Até pela isso, caridade. Né? É, tá, veículos bem aí utilizados, segundo eles, Defesa Civil, estariam cobrando para realizar mudanças ontem no município de Estrela, tá bom?
1: Tá bom. E 6h18, traz para nós aí o recado então da Erva Mate da Família.
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1: Tá bom, eu tenho 3 aniversariantes pra hoje aqui.
2: Eu também só tenho 3.
1: O Adilar Dutra, a Karen Coelho, tá de aniversário hoje, e também a Darlene Estefânia Crist.
2: Eu tenho o Antônio da Cunha, o Júlio César Melo, lá em Mussum, no bairro Jardim Cidade Alta, e em Nova Brécia, o Mauro Espessato, servidor do município também de aniversário hoje, saúde e paz, e muito mate pra eles, e mate do bom é com...
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2: Isso aí.
1: Que jogral bonito esse aí. Parece ensaiado, né? 6:20, 6:20. O Dila vai trazer também um recado da Tox Center pra gente.
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1: Tá bom então, 6:21, este foi Dilamar Fortunato dos Passos, trazendo seus recados aqui no Bom Dia Região dos Vales, e daqui a pouquinho ele volta também trazendo as informações policiais aqui em nossa programação.
0: Antes do nosso intervalo, um comunicado da administração de Roca Salles, que pede a compreensão de todos no trecho entre a JBS e o Curtume. As equipes estão trabalhando desde a madrugada para restabelecer o trânsito o mais rápido possível. A administração ainda pede atenção redobrada em relação a pontos que ainda estão alagados em Roca Salles. Estão fazendo então o possível para restabelecer a Cidade da Amizade. Portanto, você que precisa se deslocar aí no centro de Roca Salles, as equipes estão trabalhando desde a madrugada para restabelecer o quanto antes, deixar a passagem boa entre o Curtume e a JBS.
1: 6:22, intervalo comercial, a gente já retorna com a sequência do Bom Dia. 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

0: horas 27 minutos, 6:27, temperatura tá na marca dos 14 graus. 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
1: Bom dia para Graciela Malman, Neiva Poleto, também a Márcia Fussiger, Marilene Lorenzini Paino, Wilson Pedretti, Gilvão Taufer, Maria de Lourdes de Lázari. Ainda conosco a Salete Dalla Vecchia, Cirlei Terezinha Pires, Laide Silva, Nelda Fronchetti e também Alessir Hartmann Cadori.
0: 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A previsão do tempo chegando na sequência aí com Luiz Fernando Nartigal, que já está em linha conosco e traz para nós então as informações do tempo em nome da Ótica Regis. Nartigal, tudo bem? Bom dia.
2: Bom dia, Alexandre. Muito bom dia a todos. Ar mais frio ingressa pelo oeste e sul do território gaúcho nesta quarta-feira. Mas a umidade ainda provoca instabilidade no leste, no norte, mas é uma instabilidade fraca que não será relevante ao cenário dos rios, na região do Vale do Taquari. Muitas nuvens provocam chuva fraca ou garoa, mas o tempo vai melhorar e teremos aberturas, sobretudo no decorrer da tarde para a noite. A temperatura nessa madrugada chegou entre 12 e 14 graus em grande parte da região, mas em alguns microclimas chegou a fazer temperatura até ao redor dos 10 graus, especialmente nas áreas de maior altitude. Durante o dia ainda não aquece muito, vamos ter máximas entre 18 e 20 graus. Na sexta, o sol aparece com nuvens, mas ocorrem períodos de maior nebulosidade que vão deixar o céu nublado e encoberto. Haverá uma maior variação na temperatura, as mínimas na madrugada vão ficar entre 10 e 12 graus e as máximas entre 20 e 22 graus. No final de semana, o sol aparece com nuvens tanto no sábado como no domingo, mas vão ocorrer períodos de maior nebulosidade. No domingo, tem chance de chuva isolada e passageira, sobretudo no decorrer da tarde para a noite, mas serão chuvas pontuais e com baixos volumes. Vai subir mais a temperatura no final de semana. No sábado, as mínimas ficam entre 10 e 12 graus ainda, e as máximas já vão chegar entre 22 e 24 graus. Já no domingo, as mínimas ficam entre 11 e 13 graus, e as máximas podem chegar entre 24 e 26 graus. Com relação aos rios, né, ao rio na região, o rio já começou a baixar na parte mais alta, lá em Mussum já, o rio já está dentro do normal, digamos assim, já voltou a... recuou bastante. E então começa a baixar o rio hoje na região, apesar ele deve subir ainda em Bom Retiro do Sul, antes de encontrar o Jacuí. Então as notícias são boas nesse momento. Alexandre.
0: Valeu, muito obrigado pelas informações, Luiz Fernando Nartigal, trazendo as informações do tempo, em nome da Ótica Regis, aqui no Bom Dia.
1: Nosso bom dia também para Isabel Damásio, Fernando Duran, Zomilde Donati, Vanderli, Lourdes Segabinazzi, Isabel Damásio, Ana Mioto Poyer, o Marcos Pereira Duarte, Bruno e Fernando Soligo, o Felipe Mazarino, ainda em Bento Gonçalves, o João Mir Stanislowski e na nossa sintonia, a Olinda Zílio Berinca.
0: A Leonilda da Paixão nos informa que em Estrela choveu 15 milímetros, total do mês, 213 milímetros lá no município de Estrela, lá no bairro dos Estados. Um abraço aí para Leonilda da Paixão e seu Paixão, que estão sempre nos acompanhando, nos prestigiando. A Hildegard e o Isidoro Kummer nos repassam a informação que na Constância choveu mais 22 milímetros. E na estrada da Constância não tem mais água, na estrada lá nas proximidades da ponte. Então, tudo ok lá na linha Constância Roca Salles. E ainda o André Seregatti informando que em Santo Antônio, Coronel Pilar, choveu ontem mais 5 milímetros, informação trazida pelo André Seregatti.
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0: O Matheus Buzini manda aqui o seu recado no nosso WhatsApp na linha Vale do Jacaré, trancada em decorrência da enchente. Esperamos que a prefeitura faça logo a desobstrução. E está parabenizando a prefeitura de Roca Salles, que desde cedo já está trabalhando. O recado aqui do amigo Matheus Buzini.
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0: Agora é hora das informações regionais, chegando com Dilamar dos Passos.
3: A Prefeitura de Coqueiro Baixo realiza no próximo dia 31 deste mês de julho, a partir das 13 horas, no Centro Administrativo, o primeiro sorteio da campanha Nota Premiada 2026. A ação vai distribuir dois vales de R$500 em dinheiro entre os consumidores que trocaram notas fiscais por cautelas. Para participar da campanha, basta solicitar o CPF na nota fiscal. A sétima feira gastronômica Sabores de Arroio do Meio vai ser realizada neste final de semana, na Rua de Eventos, na Praça Flores da Cunha. A expectativa da organização é receber pelo menos 10 mil visitantes, que vai reunir 37 expositores do segmento de gastronomia, turismo e entidades locais, além de atrações culturais e musicais. Professores e monitores da Rede Municipal de Colinas participaram de uma programação de formação continuada promovida pela Secretaria Municipal de Educação. As atividades abordaram primeiros socorros, transtorno do espectro autista, estatuto da criança e adolescente no ambiente digital, a comunicação não violenta e círculos de construção de paz. A Secretaria da Saúde Imigrante promove neste sábado o Dia D da Saúde, no Centro de Saúde da Família. A ação oferece vacinação de rotina, atendimento odontológico infantil, coleta de exame citopatológico mediante agendamentos. Dados divulgados pelo Tribunal Superior Eleitoral mostram que o Vale Taquari tem 294.504 eleitores aptos para votar nas eleições do próximo mês de outubro. A maioria do eleitorado é formada por mulheres, que representam 51,8%, e por pessoas com 60 anos ou mais, refletindo o envelhecimento da população regional. A direção da cooperativa Langiru informou que a venda do frigorífico de suínos em Poço das Antas é a única alternativa para viabilizar a retomada das atividades da unidade. Segundo a cooperativa, não há condições financeiras para reativar o empreendimento com recursos próprios, sendo necessária a negociação com uma empresa que tenha capacidade de investimento. A direção afirma que busca preservar empregos e estimular o desenvolvimento econômico da região. O vereador Marco Verman apresentou junto à Câmara de Vereadores em Estrela um projeto que institui a Semana Municipal em Memória dos Pioneiros. A proposta prevê a realização anual de atividades voltadas ao resgate da história, da cultura e da contribuição das primeiras famílias que participaram da formação do município, envolvendo com isto escolas, entidades e a comunidade em ações de valorização do patrimônio histórico. Com as informações regionais, repórter Rádio Encantado, Dilamar dos Passos.
0: 6:37. Bom dia aqui para Jurema Zílio Miquelon, Tadeus Arpelon Weber em Santa Tereza, o Nestor Hack manda aqui o seu bom dia, Ivete Toriani e o Lucimar Capitânio tá nos informando que choveu mais 22 milímetros lá na Borges de Medeiros, em Vespasiano Correia. Total de chuva desde o último domingo em Vespasiano Correia, 192 milímetros. O Marcos Boni de Reuvado diz que na linha Lajadinho choveu ontem 9 milímetros.
1: A administração de Roca Salles, em especial a Secretaria da Educação e Cultura, comunica que em razão dos transtornos causados pelas enchentes que deixaram alguns acessos do município interditados e visando garantir a segurança das crianças, profissionais e da comunidade escolar, informa que hoje não haverá atendimento nas E6, Arco-Íris, Pingo de Gente, Primeiros Passos, Sonho Feliz e também nas E6, Cantinho da Amizade e Crescendo Feliz. A suspensão também se justifica pelo número reduzido de monitores e professores, impossibilitando o atendimento com segurança e qualidade necessária às crianças. As atividades serão retomadas assim que houver condições seguras, sendo que qualquer atualização será divulgada pelos canais oficiais da Prefeitura e também nos grupos das escolas no WhatsApp.
0: Bom dia para o amigo Jossi Bazanella dos Correios, sempre na escuta do programa, mandando seu recado aqui no nosso WhatsApp, o 999-88-1543.
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0: 8:44, 6:44. É, a temperatura tá na marca dos 14 graus, Lucas.
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0: 6:45, 6:45. Pois não, Dila.
2: Antes da polícia, de a gente dar sequência aqui, o Lucas leu uma notícia agora que a prefeitura de Roca Salles está solicitando o apoio e a compreensão da comunidade, né? Pessoal de que está recuperando aquela estrada ali ontem, que foi tomada pela enchente ali entre a JBS e o Curtume, tá? Eu acompanhava com o Rebite agora, imagens ao vivo lá, tem caminhões trabalhando lá, botando material, maquinário trabalhando lá, e as pessoas simplesmente não respeitam. Vamos passar ali para um lado, para o outro, estão ali, tem placas de sinalização para cá e para lá e as pessoas, assim, como se não acontecesse absolutamente nada. Como se fossem, como a gente diz, tirar o pai ou a mãe da forca, né? Então, colaboração da comunidade é fundamental nesse momento, né? Até para ter uma agilidade em melhorar esse trabalho, quem não precisar passar por aí... E não passe nesse horário, né? Não passe nesse horário. Ou que se tem aí uma condição de aguardar algum tempo. Eu sei que tem muita gente que vai trabalhar, a gente sabe disso. Mas saia um minuto antes para ter essa condição de passar aí com um pouco mais de tranquilidade e segurança. Porque o que a gente vê ali nas imagens agora ao vivo, né? Que tem aí é algo assim, ó, de bater, né? De passar a urtiga na bunda, né?
0: Ah, tem isso.
2: Amarrar as mãos pra frente e passar a urtiga nas nádegas de alguns motoristas que estão passando por aí agora sem nenhum cuidado e também reclamando e resmungando também, tá? Tem muitos motoristas que não têm esta colaboração, não estão tendo essa colaboração no início desta manhã, tá? Este é um recadinho que a gente também tem neste momento.
0: Tá bom então, 6:47, vou trazendo aqui os destaques do esporte. Hoje tem Juventude em campo pelo Brasileirão da Série B. O time caxiense, que no momento é o quarto colocado na tabela de classificação da Série B, enfrenta o Botafogo em Ribeirão Preto, São Paulo, às 9:30 PM. Vencendo, o Juventude volta para a vice-liderança nesta conclusão aí da rodada. Hoje também tem Grêmio em campo, mas é pela Copa Sul-Americana, 19:00. O tricolor gaúcho enfrenta a equipe do Bolívar na Bolívia, jogo de ida dos playoffs da repescagem. E o Internacional jogou ontem pelo Campeonato Brasileiro da Série A. O Colorado perdeu para a equipe do Cruzeiro por 2-1 em Porto Alegre. Mais uma vez não teve uma boa atuação e saiu derrotada a equipe colorada na retomada do Campeonato Brasileiro para o Inter e também para o Cruzeiro. Os gols do Cruzeiro, Caio Jorge no primeiro tempo e Matheus Pereira na segunda etapa. Carboneiro no segundo tempo descontou para a equipe do Internacional. O Inter que teve ainda o zagueiro Victor Gabriel expulso no segundo tempo de partida. Próximo jogo do Inter do Brasileirão é no sábado, quando enfrenta às 18:30 o Atlético Paranaense na Arena da Baixada em Curitiba, no Paraná. O Grêmio joga pelo Campeonato Brasileiro domingo, 18:30 na Arena em Porto Alegre. O bom disso tudo, sabe o que é, Dilamar?
2: Contra quem o Grêmio é?
0: O Fluminense.
2: Mais uma derrota.
0: O bom disso tudo é que Grêmio e Internacional perdem e seguem nas mesmas posições. Né?
2: Sim.
0: O Inter é o 14º com 21 pontos e o Grêmio é o 16º colocado também com 21 pontos ganhos. E no sábado o Grêmio e Internacional vão se unir e torcer por um empate entre Vasco e Mirassol.
2: Caso contrário,
0: vão para a zona do rebaixamento. É claro que vão jogar na rodada do final de semana, mas o empate entre Vasco e Mirassol seria interessante para a dupla Grenal, que luta para não cair, luta contra o rebaixamento. Acho que o pior ano da história para Grêmio e Internacional, pelo menos até o momento, em termos aí de Campeonato Brasileiro. Os dois, assim, ó, na draga que estão, eu vou te contar, né? Campanhas idênticas, né? Cinco vitórias, seis empates e oito derrotas. O que muda ali é o saldo de gols. O Inter tem saldo menos dois, o Grêmio saldo menos quatro.
2: Menos dois, menos quatro. Tá bom.
0: Isso aí. Ou seja, levam mais gols do que fazem.
2: A gente lembrava, a gente falava isso lá no Campeonato Gaúcho, né, gente?
0: Sim.
2: Em janeiro a gente falava isso. Esses times vão rebaixar.
0: E Grêmio Internacional, e Grêmio Internacional nessa metade do ano pioraram. Eles tiveram cerca aí de um mês e pouco de treinamentos, dois meses parado, mas
2: esse é o problema, né?
0: Mas um mês e pouco de treinamento e pioraram.
2: Treinou demais.
0: Treinaram demais.
2: Exato.
0: Então tem isso aí, né?
2: E algumas saídas também, né? Principalmente na questão do Grêmio, né?
0: Por isso que eu tô dizendo. O Inter perdeu o Borré.
2: O Borré não faz, com todo respeito, né?
0: Não tem ninguém para colocar no lugar, né? Ontem o centroavante do Inter teve uma bola para botar para dentro do gol, ele errou o gol, né? O Borré ainda, volta e meia, fazia uns golzinhos. Agora, o Grêmio perdeu também o Vieri, que era um bom zagueiro, perdeu o Arthur, que é o jogador que fazia diferença no meio de campo do Grêmio. Em contrapartida, contratou um monte de naba, que vai custar mais caro que o Arthur, e não vão resolver absolutamente nada.
2: É por aí.
0: 6:51. 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
1: Nosso bom dia para Cleide da Silva, Marivete Valderes Marasca, Rogério Benincá, Neuza Gonzatti, o Valdemar Ribas do Amaral, Maria Tereza Vigo, Ana Maria Reginato em Relvado, Neiva Zene também conosco, a Marli Jores e o Valdecir Cardoso mandando seu bom dia através da live no Facebook.
0: O Rudimar Nardini nos informa que nas últimas 24 horas na Vila Moça Encantado choveu mais 18 milímetros. Total de domingo até hoje, 151 milímetros aqui na Vila Moça Encantado. Informação repassada aí pelo Rudimar Nardini. E o nosso bom dia também para o amigo Elton Lapi.
1: Agora 6:57, de Lamar dos Passos e as informações da polícia.
2: 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Pois bem, na noite de ontem, quarta-feira, a Prefeitura de Estrela, Xandão, comunicou que não estaria cobrando qualquer valor para realizar mudanças. Segundo a administração, golpistas estavam se passando pela Defesa Civil para fazer mudanças e solicitando o pagamento de valores.
0: Até isso aconteceu.
2: Até isso aconteceu no município de Estrela, tá? Já um incêndio em residência foi registrado na noite de ontem, quarta-feira, na localidade de Palmas, Encantado. Corpo de Bombeiros de Encantado atendeu a esta ocorrência. Não haviam moradores na residência, que foi totalmente consumida pelas chamas. Já um engavetamento envolveu pelo menos 6 veículos no dia de ontem, por volta das 18 horas, próximo aí à gráfica Cometa, RS-130 Lajeado. Caminhão transitava no sentido Lajeado Rui do Meio, não conseguiu frear a tempo em razão do trânsito intenso, provocando a colisão em sequência. Os veículos envolvidos foram um Corolla, um HB20, Celta, Fiat Fiorino, caminhão baú e também esse caminhão que deu início aí a este acidente. Pelo menos 3 pessoas sofreram apenas escoriações. Ontem um caminhão tombou na BR-386 Marques de Souza, causando interrupção total do trânsito na região da linha Peral. O condutor perdeu o controle em uma curva. atingiu a barreira de concreto que divide as pistas e tombou sobre a via. Três pessoas que estavam neste caminhão sofreram ferimentos, foram socorridas pelas equipes do SAMU, né? E encaminhadas para atendimento no Hospital Bruno Bor, em Lajeado. Nenhuma delas com maior gravidade neste acidente ontem, esse tombamento de caminhão na linha Peral. Estas, então, as principais informações policiais, né? Bem tranquilo nesta manhã, até porque ontem todo mundo estava preocupado com a enchente. Né?
0: Isso.
2: Ninguém tinha tempo de cometer falcatruas, a não ser o pessoal de Estrela.
0: Né? É, o pessoal que foi tentar dar o golpe.
2: O golpe da Defesa Civil. Golpe de cobrar por mudanças em Estrela ontem. 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Só para lembrar também, tivemos mais um acidente ontem aqui em Encantado, no centro, né?
0: Uhum.
2: Na rótula da rua Eduardo Sattler com a Monsenhor Scalabrine, um acidente também aí com escoriações no dia de ontem, neste acidente de trânsito.
0: Tá bom, então, 6:56, o Dira trouxe para nós as informações policiais aqui no Bom Dia. 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
1: Golpistas se passam pela Defesa Civil para cobrar por mudanças em Estrela. Em casa, Inter perde para o Cruzeiro pelo Campeonato Brasileiro. Guaíba pode atingir cota de alerta de 2,5 metros em Porto Alegre entre amanhã e sábado. Ministro Flávio Dino notifica estados e municípios por atraso em prestação de contas de emendas PIX. Irmão de Michele rebate Eduardo Bolsonaro por chamá-la de imatura. Polícia Federal intima Daniel Vorcaro a depor sobre investigação de corrupção de servidores do Banco Central no caso Master. Lula diz que Brasil não vai ficar chorando e que diálogo com os Estados Unidos não teve reciprocidade. Justiça determina que influenciadora Virgínia Fonseca retire conteúdo de apostas esportivas das redes sociais em até 48 horas. Hospital Estrela confirma fim da unidade de saúde mental. Governador Eduardo Leite apaga vídeo após Rio Taquari superar a cota de inundação. Chuva perde força, mas persiste ao longo desta quinta-feira no estado. Com o resumo de notícias, repórter Rádio Encantado, Lucas da Rosa.
0: Bom dia pro amigo Carlos Maziero, tá nos informando que lá em Mussum choveu mais 15 milímetros. A Luciane e o Marcos Franchini estão nos acompanhando lá na linha Alegre Caravaggio em Mussum, mandando aqui o seu bom dia pra gente. Amigo Evandro Luft, aqui da Vila Moça, quero agradecer a todos da Rádio Encantado, onde consegui informações sobre as cheias, porque o número que nos passaram da Defesa Civil foi repassado aí pela prefeitura, não atendiam. Liguei várias vezes e não foi atendido. Recado aqui do amigo Evandro Luft, diz que teve dificuldades, não conseguiu atendimento através do número da Defesa Civil de Encantado durante o dia de ontem. Tentou várias vezes e acabou não sendo atendido. O Evandro que está sempre na nossa companhia, na nossa audiência. Agora são 6:59, 6:59. Nós vamos ao intervalo comercial. Depois do intervalo comercial, tem mais destaques, mais informações aqui no Bom Dia, Região dos Vales, da sua Rádio Encantado. 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

0: marca dos 14 graus. 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
1: Nosso bom dia para o Jackson Cortes Biron, também conosco a Cláudia da Silva, Rose Ribeiro, Sandra Marquete Radaeli, Olivia Cabral Vidal, Ademar Cabeleireiro, Adriana Almeida, ainda conosco Nadir Barossi, a Lorena Gugel Gomes, Suzana Marim, também o Jorge Vargas, o Bodão, mandando seu bom dia através da nossa live no Facebook.
0: 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Manda pra cá o seu recado, a sua reclamação, a sua reivindicação, sugestão, o seu elogio, 3751-1580, 3751-1580, ou através do nosso WhatsApp, o 999-88-1543. É o telefone, é o WhatsApp aí, pra você mandar o seu recadinho pro Boca no Trombone, ou repetindo o telefone 3751-1580. Aqui o ouvinte tem vez e voz. Logo mais, às 7h30, tem o Boca no Trombone aqui no Bom Dia, região dos Vales.
1: O ministro Flávio Dino, do Supremo Tribunal Federal, determinou a notificação de 6 estados e 53 municípios com pendências na prestação de contas de emendas parlamentares recebidas. A nova decisão reforçou a ameaça de cobrança a prefeituras e governos de estado que não se adequarem às obrigações de transparência. A decisão é um passo adiante no cerco que o ministro fez por mais controle na forma como as emendas são gastas. Após a notificação, se não houver a regularização dos documentos requisitados, os estados e municípios poderão ser multados diariamente em 1% do valor da emenda parlamentar recebida, até que sejam cumpridas as determinações de rastreabilidade dos recursos.
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1: A Justiça do Distrito Federal restringiu na última terça-feira a veiculação de publicidade na internet feita pela influenciadora Virgínia Fonseca e pelo cassino online Blaze. Com a decisão, Virgínia e a Beth devem adotar parâmetros de transparência e estão proibidos de publicar vídeos que possam induzir usuários a erro. Postagens anteriores à decisão e contrárias às determinações de desembargador devem ser removidas até em 48 horas. Caso novas publicações estejam em desacordo com o estabelecido na decisão, haverá multa de R$100 mil para cada descumprimento.
0: 7h08, 7h08. 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
1: Agora 7h08, pois o Rio Taquari atingiu
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1: Agora 7h08.

0: da tarde. Cerca de 150 famílias, totalizando aproximadamente 484 pessoas, foram removidas em Lajeado para o Parque do Imigrante. As famílias que tiveram as casas atingidas permanecem no local até que o rio reduza abaixo da cota de inundação de 19 metros em Lajeado.
1: Bom dia pro amigo Gilmar Possebon, tá tomando aquele chima gostoso no capricho aí com erva mate da família acompanhando a gente. O Josias Machado Mota também manda aqui o seu bom dia e o bom dia pro amigo Feijó. Bom dia, gostaria de saber como está a situação pro lado de Colinas, se já tem passagem para Estrela. Desde já, muito obrigado pela atenção, um abençoado dia. Ele também está tomando aquele chima no capricho com a erva mate da família e acompanhando a gente. Não sei se aí já tem passagem.
0: Vamos ter que buscar essa informação.
1: E tem a questão aqui de Roca, né? E tem a questão também lá entre Colinas e Estrela, né? Que também tem no bairro Boa União, lá também tem local lá que tranca. Mas enfim, a gente vai buscar aí esta situação aí relacionada, então, à ida para Colinas, para Estrela, né, aqui por Roca Salles. Agora são 7h10. 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
0: Irmão de Michele Bolsonaro, Eduardo Torres, rebateu o ex-deputado federal Eduardo Bolsonaro por classificar como imatura a decisão da ex-primeira-dama de divulgar um vídeo com críticas ao senador e pré-candidato à presidência Flávio Bolsonaro. Nas redes sociais, Torres ironizou a declaração do filho do ex-presidente sem citá-lo nominalmente. Michele, você não deveria ter feito um vídeo falando que Ciro Gomes não apoia a direita e nem o Bolsonaro. Michele, você não deveria falar nem opinar sobre aquilo. Política partidária, mesmo criando o maior movimento partidário feminino, escreveu o ex-deputado Eduardo Bolsonaro. A declaração provocou novo desconforto entre aliados da ex-primeira-dama e ampliou a distância em relação à campanha presidencial do enteado. Interlocutores afirmam que a fala foi recebida como mais uma ofensiva pública contra Michele, justamente no momento em que dirigente do PL tentam reduzir a temperatura da crise e transmitir uma imagem de unidade.
1: 7h11. 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
0: Trazendo informações relacionadas à economia, apesar da entrada em vigor das tarifas de 25% impostas pelos Estados Unidos sobre os produtos brasileiros, a Bolsa e o mercado financeiro reagiu de forma positiva. Ontem, o Ibovespa avançou 2,44% e fechou aos 177.547 pontos. A Vale, uma das acionistas, foi beneficiada pelo aumento da produção do minério de ferro. A alta do petróleo em meio às tensões no Oriente Médio também favoreceu as empresas do setor. O governo brasileiro também anunciou um pacote de 18 bilhões e meio de reais em crédito subsidiado para apoiar exportadores. No câmbio, o dólar caiu 0,43% e encerrou o dia cotado a R$ 5,05. O euro também teve desvalorização ontem de 0,35% e está vendido a R$ 5,76. A libra esterlina, moeda oficial do Reino Unido, sofreu também desvalorização aos R$ 6,77, uma variação negativa de 0,48 ponto percentual.
1: O Lucas trouxe pra gente então as informações da economia aqui no Bom Dia, região dos Vales. 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
0: A Polícia Federal intimou o banqueiro Daniel Vorcaro a depor em um inquérito que apura possível corrupção de servidores do Banco Central no âmbito do caso Master. O depoimento foi marcado para

0: o dia 20 de agosto. Como Vorcaro está preso no presídio da Papudinha, a oitiva se dará por meio de videoconferência. A investigação, de acordo com fontes da polícia, tramita na coordenação de inquéritos nos tribunais superiores da corporação e é comandada pelo delegado Albert. O inquérito apura a conduta de Paulo Sérgio Neves de Souza, ex-diretor de fiscalização do Banco Central, e Beline Santana, ex-chefe do Departamento de Supervisão Bancária no caso Master. As investigações indicam que Vorcaro teria mantido interlocução direta com os servidores, discutindo temas relacionados à situação regulatória do Master e encaminhado documentos. Em um despacho, o ministro André Mendonça, relator do caso Master no Supremo, cita mensagens nas quais Vorcaro solicitava aos servidores orientações estratégicas para reuniões e documentos.
1: O nosso ouvinte aqui, o Eduardo... A Eduarda, né? Nossa ouvinte, está mandando o seguinte: ó, passagem na Lagoa do Delay em Roca Salles está liberada. Recado aqui da Eduarda Hunt, que repassa essa informação pra gente. Aí Alca Porto manda aqui o seu bom dia também no nosso WhatsApp. E o Eugênio Senter nos informa que em Antagorda choveu ontem mais 32 milímetros. 32 milímetros de chuva lá em Antagorda, e desde aí o final de semana foram 190 milímetros de chuva lá no município de Antagorda, segundo informação repassada aí pelo Eugênio Senter.
0: Nosso bom dia para Maria Bagatini, também conosco a Cleide Fiorini, Cleusa Vidal da Cruz, o Vamor Filter, ainda conosco Eliane Souza, Sereni Moreto, Osmar Leal, o Everaldo Horst também mandando o seu Guten Morgen na nossa live, Oneide Andrioli, também conosco o Ademar Bertamon, lá em Mussum, Zelvina Lorenzon, Verani Simonetti e a Elaine mandando os, a Elaine Saldanha mandando os parabéns hoje para o marido Alexandre, que está completando mais um aniversário neste dia 23 de julho.
1: Um abração aí para o nosso querido Alexandre Saldanha, então hoje de aniversário. E a Federação realizou ontem um painel com os pré-candidatos ao Senado pelo Rio Grande do Sul, na sede da entidade em Porto Alegre. Durante o evento, os 8 convidados apresentaram suas propostas para o próximo mandato e discutiram temas estratégicos para o desenvolvimento do Estado. Estiveram presentes os pré-candidatos ao Senado: Frederico Antunes, do PSD, Germano Rigotto, do MDB, Manuela Dávila, do PSOL, Marcel Van Hatten, do Novo, Milton Cardoso, do PSDB, Paulo Pimenta, do PT, Renato Jaguarão, do Cidadania, e o Biratã Sanderson, do PL. A programação teve como foco análise de propostas sob a perspectiva das principais bandeiras defendidas pela entidade que representa o empresariado. Entre elas estão gestão pública eficiente, racionalização do sistema tributário, modernização das relações entre capital e trabalho e fortalecimento da longevidade das empresas.
0: Agora, 7h17, pois destacamos aqui no Bom Dia Região dos Vales de que a balsa que faz a travessia entre Taquari e General Câmara foi levada pela força da correnteza na manhã de ontem e acabou parando junto ao barranco do Capão, em Taquari. Em nota divulgada na postagem, o Grupo Naval Couto explica que não houve acidente, colisão ou perda de controle. E sim, um galho levado pela correnteza obstruiu momentaneamente a hélice do rebocador e o piloto realizou uma manobra técnica lenta e segura até a margem. O piloto, que atua na empresa há mais de 50 anos, tem ampla experiência na condução de rebocadores e balsas. A manobra foi controlada sem feridos, danos aos usuários, veículos ou tripulação. Esta empresa, que opera há mais de 50 anos sem registro de acidentes, observando as normas da Marinha do Brasil e também da Capitania dos Portos.
1: E o cantor Roberto Carlos, 85 anos, realizará uma cirurgia de vesícula. A assessoria de imprensa do cantor confirmou a informação no Instagram. Comunicamos que o artista Roberto Carlos será submetido a uma cirurgia de vesícula previamente programada. O artista está calmo em meio à cirurgia, está tranquilo e seguindo todas as orientações médicas, confirmou a assessoria. De acordo com o comunicado, o procedimento não afetará suas próximas apresentações. A recuperação é rápida, não interferindo na agenda de shows já programada. Fãs desejam uma boa cirurgia e recuperação para Roberto Carlos. Já deu tudo certo. Nosso Deus de bondade o proteja, declarou uma fã em rede social. Em oração pela pronta recuperação do nosso rei, também comentou outro fã. Portanto, Roberto Carlos, 85 anos, cantor, vai passar por cirurgia de vesícula.
0: A Via Sul implanta a partir de hoje um rearranjo definitivo no tráfego dos quilômetros entre os quilômetros 249 e 251 da BR-386, nas proximidades dos acessos a Barros Cassal e Arvorezinha. Com a alteração, os veículos passam a circular pelas novas pistas principais construídas sobre as passagens inferiores, enquanto as alças laterais seguem em fase final de obras. Os retornos permanecem temporariamente nos locais atuais. No sentido norte-sul, o retorno continua no quilômetro 251, próximo ao acesso Arvorezinha. Para quem segue no sentido sul-norte, o retorno também segue no quilômetro 247, na travessia do bairro Botucaraí, junto à Rua Fão. O retorno no quilômetro 249, acesso a Barros Cassal, permanece interditado. A concessionária orienta os motoristas a redobrarem a atenção à sinalização e respeitarem os limites de velocidade durante a adaptação à nova configuração do trecho. As mudanças fazem parte das obras de duplicação da 386 no chamado trecho C e têm como objetivo melhorar a fluidez do trânsito e também aumentar a segurança dos usuários da rodovia.
1: O amigo Eleutério Lorenzon, Anari Versetti, estão mandando aqui o seu bom dia. A Luciana Proto aí no Lambari, o Jorge Henrique Spiller, querido amigo Ike, que ontem estava de aniversário, né? Um abração pro Ike aí mais uma vez, tudo de bom para ele. Muita saúde, muita paz, muitas felicidades. Alair Turati no Lago Azul, Duarte Dalpian manda o seu bom dia e também a Neiva Canepli Johan. Pessoal que manda o seu recado aqui no nosso WhatsApp, o 999-88-1543.
0: A nossa live no Facebook, bom dia pro Jorge Namir de Freitas em Santa Cruz, o Leonildo Lorenzon lá em São Leopoldo, Mercedes Padoan, a Lise Pave Gracioli em Mussum, também lá na Princesa das Pontes, a Terezinha Vianini. Minha vizinha Dulce Pedersini nos acompanhando lá de Curitiba, Nilce Bratti também conosco. Ainda a Neiva Leite também mandando seu bom dia. E Alca Porto, a Clarice Baldiceira, a Neiva Leite que nos acompanha lá da cidade de Caxias do Sul.
1: Uma notícia que está aqui no portal UOL: uma estudante da Universidade Federal de Santa Catarina, no campus de Joinville, desapareceu ao realizar uma viagem com destino a Londrina, no Paraná, onde passaria férias com a família. Mayara Kemer Klaus, 18 anos, saiu de Joinville na noite de domingo. A universitária deveria desembarcar na rodoviária de Londrina na manhã de segunda-feira, mas não chegou ao destino. As informações constam no boletim de ocorrência registrado pelo pai dela, Werner Klaus, ao qual o portal UOL teve acesso. A rodoviária disse que Mayara não embarcou no ônibus para a viagem entre as cidades. A polícia, Werner relatou que após a filha não chegar no horário combinado, foi se informar com a empresa a qual ela havia supostamente adquirido a passagem, mas a companhia alegou que não constava o embarque da jovem no referido ônibus. Apesar de ter dito aos pais que viajaria de ônibus, Mayara desistiu e decidiu ir de carro e não avisou sobre a mudança. Ela possui um veículo Nissan Kicks da cor azul. As câmeras de segurança do prédio onde ela mora em Joinville registraram o momento em que a jovem saiu sozinha com o veículo levando malas na noite de domingo. A polícia acredita que ela mudou de ideia na última hora. O carro de Mayara realizou um trajeto atípico por estradas secundárias. De acordo com a polícia, o veículo passou por Campo Alegre, em Santa Catarina, na manhã da segunda-feira, antes de seguir para o Paraná. O último registro do veículo da jovem foi ao passar por um radar na cidade de Lapa, no Paraná, ainda na segunda-feira. Até a publicação desta matéria pelo portal UOL, a universitária ainda não havia chegado na cidade de Londrina. O celular indica que Mayara não estaria dentro do veículo. No mesmo momento em que o Nissan passou pelo radar em Lapa, o sistema de geolocalização do celular da jovem acusou que ela estava em Piraquara, Paraná. A distância entre as duas cidades é de 88 quilômetros, no entanto, os investigadores não sabem explicar se outra pessoa conduziu o carro ou se a jovem estava sem o aparelho de telefone. A família pede ajuda para localizar Mayara. Ao portal UOL, a mãe da jovem, dona Sirleni Kemer Klaus, disse estar acabada com angústia e pede ajuda com qualquer informação que ajude a encontrá-la. A polícia divulgou fotos de Mayara e do carro dela. As autoridades também orientam a quem tiver informações a entrar em contato com a polícia. Notícia que está no portal UOL.
0: A administração de Roca Salles comunica que foi liberado o trecho do desvio junto à ponte construída na Avenida General Daltro Filho entre a JBS e o Curtume. O trânsito está liberado no local, os motoristas apenas precisam ter um pouco de cuidado, porque como é um trecho com uma estrada de terra, há alguns buracos, algumas valetas que vão se criando conforme a água corre pela via. Então, liberado o trânsito entre a JBS e o Curtume, mas apenas os motoristas têm um pouco de cuidado devido aos buracos e ao barro que se cria naquele trecho.
1: 7:24, 7:24, intervalo comercial. Depois do intervalo tem o Boca no Trombone e a previsão do tempo. Manda o seu recado pro Boca no Trombone, 3751-1580, que é o telefone da participação do ouvinte, ou no nosso WhatsApp, o 999-88-1543, que logo mais tem o Boca no Trombone aqui no Bom Dia, Região dos Vales, o espaço da participação do ouvinte.
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0: 7:31, 7:31, no bar da esquina, né? Temperatura na marca dos 13 graus, tá esfriando, né, Lucas?
1: Vou ter que ir pra casa pegar mais roupa desse jeito.
2: Pois. 13 graus, uma sensação térmica menor ainda.
0: É menor, mais baixa,
2: né?
0: Tem
2: vento na rua agora.
0: Tem vento, aí tá frio, tá gelado na rua.
2: Tá gelado.
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0: Daqui a pouquinho tem o Boca no Trombone aqui no nosso Bom Dia Região dos Vales da Rádio Encantado. Dá tempo ainda de você mandar para cá o seu recadinho, a sua participação, a sua reclamação, reivindicação, sugestão, elogio, 3751-1580 ou através do nosso WhatsApp, o 999-881543.
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0: O Almir Queza nos informa que na linha São Pedro Putinga choveu mais 20 milímetros. 20 milímetros de chuva na linha São Pedro em Putinga.
1: Tá na hora da previsão do tempo, agora 7:33, a previsão do tempo que tem o oferecimento da Ótica Regis. 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A previsão do tempo chega no Bom Dia Região dos Vales, com Luiz Fernando Nartigal.
3: Ar mais frio ingressa pelo oeste e sul do território gaúcho nesta quarta-feira, mas umidade ainda provoca instabilidade no leste, no norte, mas é uma instabilidade fraca, não será relevante ao cenário dos rios, na região do Vale do Taquari. Muitas nuvens provocam chuva fraca ou garoa, mas o tempo vai melhorar e teremos aberturas, sobretudo no decorrer da tarde para a noite. A temperatura nessa madrugada chegou entre 12 e 14 graus em grande parte da região, mas em alguns microclimas chegou a fazer temperatura até ao redor dos 10 graus, especialmente nas áreas de maior altitude. Durante o dia ainda não aquece muito, vamos ter máximas entre 18 e 20 graus. Na sexta, o sol aparece com nuvens, mas ocorrem períodos de maior nebulosidade que vão deixar o céu nublado e encoberto. Haverá uma maior variação na temperatura, as mínimas na madrugada vão ficar entre 10 e 12 graus e as máximas entre 20 e 22 graus. No final de semana, o sol aparece com nuvens tanto no sábado como no domingo, mas vão ocorrer períodos de maior nebulosidade. No domingo tem chance de chuva isolada e passageira, sobretudo no decorrer da tarde para a noite, mas serão chuvas pontuais e com baixos volumes. Vai subir mais a temperatura no final de semana. No sábado, as mínimas ficam entre 10 e 12 graus ainda, e as máximas já vão chegar entre 22 e 24 graus. Já no domingo, as mínimas ficam entre 11 e 13 graus, e as máximas podem chegar entre 24 e 26 graus. Com relação aos rios, né, o rio na região, o rio já começou a baixar na parte mais alta, lá em Mussum já recuou, né? Recuou bastante. E então começa a baixar o rio hoje na região. Apesar de ele deve subir ainda em Bom Retiro do Sul, antes de encontrar o Jacuí. Então as notícias são boas nesse momento.
0: Tá aí o Luiz Fernando Artigal trazendo as informações do tempo aqui no Bom Dia, região dos Vales. 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
1: Nosso bom dia para Carmen Vicente, também a Rosa Olme, a Genoveva Rissardo mandando seu bom dia, o Roberto Zanata lá em Estrela, o Rio Taquari baixando devagarinho, mas está baixando. E também a Nilce Maria dos Santos, a Moa lá na Serrinha, mandando seu bom dia e desejando os parabéns para o neto Davi, que está completando 4 aninhos hoje, recebendo aí as felicitações da vovó Moa, do vovô Milton, também do pai e da mãe, a Luana e o Jackson.
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2: Vamos lá então pro Boca no Trombone esta manhã. Primeiro aqui também entrando já no Boca no Trombone, aviso de utilidade pública, tá? E tem um cachorrinho de cor preta, ele é de pequeno porte, aqui ao lado da Praça da Bandeira Encantado. As informações dão conta, uma mulher me ligou agora há pouco, né? Que está desorientado, possivelmente cego, tá? Os veículos estão desviando dele. Se alguém ali nas proximidades da praça, o cachorrinho fugiu, pequeno porte, de cor preta. Sei lá, é o tamanho de um pincher, tá? Nesse sentido, para dar uma, nominar ele também e dizer de que forma é esse cachorro. Então, preto, de pequeno porte, bem desorientado, parece, olha, pelo que a gente vê, ele é cego e é um cachorro que já tem uma certa idade. Então, fugiu daí, nas proximidades, se alguém tem algum tipo de cachorro com essas características, dá uma olhadinha aí na praça, ou próximo à Praça da Bandeira, aqui Encantado, que tá por aí. Inclusive, os veículos estão desviando para passar por ele aí. Jardim da Fonte, pessoal ligava agora de manhã, 3 dias sem água. 3 dias sem água no Jardim da Fonte aqui em Cantá. Terceiro dia, ou já completou ontem, 3 dias, desde o início da semana sem água, tá? Mesmo com toda a água da chuva aí, tá sem água ali no Jardim da Fonte aqui em Cantá. Outras informações que vem aqui para o Boca amanhã, bom dia. Quero agradecer a todos da Rádio Encantado, onde consegui informações sobre as cheias, porque o número que nos passaram da Defesa Civil não atendiam. Liguei várias vezes, falando aqui de Encantado, tá? Boca no Trombone, primeiramente parabenizar o prefeito em exercício de Roca Salles pelo empenho, trabalho e dedicação durante o período tumultuoso que passamos com relação à subida do Rio Taquari. Parabenizar a Rádio Encantado FM pela brilhante cobertura e divulgação das informações em tempo real, da situação e condições do trânsito por toda a região. Mas não podemos dar um voto de repúdio, mas precisamos dar um voto de repúdio para a Defesa Civil Estadual pelas informações erradas e fora de realidade, porque o governo gastou tanto com a instalação de equipamentos que não servem para nada. Bom, questão de Defesa Civil, Nachilho. Nós tivemos de novo problemas com a Defesa Civil do Estado, as informações durante a noite e madrugada. Inclusive, áudios e vídeos foram retirados depois do governo do Estado, né?
0: Pelo próprio governador.
2: Ele tirou
0: exatamente.
2: Da rede social dele. Exatamente. Admitindo o erro, né? Como é que foi dito ontem pelo comandante da Defesa Civil do Estado? Subestimamos o Rio?
0: Algo
2: nesse sentido, né? E felizmente, a Defesa Civil dos municípios, né? Defesa Civil dos municípios funcionou, porque eles estavam em alerta aqui na região Malta desde a noite e madrugada, sabiam do que estava acontecendo e isto funcionou, tá? A Defesa Civil dos municípios, via de regra, teve uma margem de erro, sim. Teve margem de erro, sim. Mas funcionou. Esta questão aqui do telefone de Encantado é uma reclamação que a gente vê, tem um bom tempo, né? Não é Defesa Civil, né? A gente tem uma reclamação de atendimento, da falta de atendimento, da dificuldade de atendimento de demais órgãos do setor de Encantado.
0: Tem da falta de atendimento. Da saúde.
2: Da sim.
0: Saúde,
2: sim.
0: Defesa Civil.
2: Sim. É. Agora ontem o pessoal reclamando, várias pessoas reclamando ontem. Nós ligamos o número que vocês têm, o número que vocês nos passaram, 8017-8016. 9-8017-8016. E dizer, ó, a gente tá ligando, e ninguém nos atende. Eu não sei, acho que é a mesma pessoa, né? Acho que deve ser a mesma pessoa que atende sempre, né? Só pode, né? Só pode. Porque esta reclamação, quanto ao atendimento do telefone da Defesa Civil de Encantado ontem, também deixou a desejar mais uma vez. Mais uma vez, e a gente já vem cobrando isso aí. Menos mal, né? Menos mal que durante a noite e madrugada, os prefeitos da nossa região aqui, e Defesa Civil dos municípios, que estavam alertas, né? E felizmente nós tivemos este alerta por parte da Defesa Civil dos municípios que funcionaram,
0: né? E até acho que foram os prefeitos que alertaram o governador, né? Sobre a situação que estava ocorrendo aqui na região, né?
2: Que não era a realidade do que eles estavam divulgando.
0: Sim, né? eles vivem no
2: outro mundo, né?
0: Um mundo Alice no País das Maravilhas.
2: É, Alice, né? No País das Maravilhas, esta é a realidade. O pessoal diz o seguinte, ó, gastaram um monte para que não serve para nada. Não, os equipamentos foram instalados, né? Os equipamentos foram instalados, né? Agora tem que saber mexer no
0: equipamento. Tem que saber mexer, é.
2: Tem que saber mexer.
0: Tem pessoas qualificadas, né, para esse trabalho.
2: Tem que saber mexer no equipamento. Eu acho que isso fundamentalmente é o que está faltando. É isso que nós precisamos ter. A Defesa Civil, mais uma vez, para mim, eu já venho falando um bom tempo em nível de Estado, né? É motivo de piada, né? Se não conseguem antecipar, eu não estou falando aí de 3, 4, 5 dias, né? A gente está falando aí de horas, né? A gente está falando de horas. Porque foi de noite e de madrugada que foi, que foi dito aquilo, que não teríamos, então, a cota de inundação, falando especificamente aqui no Vale do Taquari. E aí depois vem com aquela explicação de sempre, subestimamos,
0: sempre tem uma desculpa, né?
2: Não vale nada, né? Não vale nada, né? E o pior do que isso, o governo do estado até agora não tem nenhuma explicação, né? Através do governador, e simplesmente retirou da rede social aí o que ele mesmo falou. Então, a Defesa Civil... Parabenizar aqui os municípios que a Defesa Civil funcionou. Ontem, inclusive, gerou manifestação aí da prefeita de Lajeado, já a prefeita de Estrela, não tão conciliador, né? Não tão conciliador, diz que não é bem assim, mas a prefeita de Lajeado se enteceu duras críticas à Defesa Civil do estado também no dia de ontem.
0: E com toda a razão, né?
2: Com toda a razão.
0: Com toda a razão.
2: Com toda a razão. O problema da Defesa Civil, e vou aqui sem medo de errar, né? É que são pessoas vinculadas a grupos políticos.
0: Tá? Eu ia dizer isso. Quando? Falta profissionalismo, né?
2: Profissionalismo.
0: É. Falta, assim, ó, tu ter um trabalho profissional e não um cabide de empregos para apadrinhados políticos.
2: É por isso que não funciona. É por isso que não funciona. Na prática, mas eles têm isso, aquilo. Na prática funcionou? Não, não funcionou. Não funcionou. As pessoas não querem saber termos técnicos de onde vai, como fica, como vai, o que vem, tá? As pessoas querem saber o seguinte, vai chegar quantos metros, o que precisa ser feito? E os municípios também ficam refém disso, né? E aí, mais uma vez, parabenizar os prefeitos, Defesa Civil dos municípios, que alertaram isso, que se alertaram sobre isso e mantiveram contato durante a noite de terça para madrugada de ontem e que alertaram e acabaram fazendo, então, o trabalho por conta própria. Porque se tivesse esperado pela Defesa Civil ontem de manhã, né? Tivesse esperado pela Defesa Civil ontem de manhã, tinha muita gente ilhada, muita gente que pegar e acordar com água, como aconteceu em 23 e 24, né? Água batendo literalmente na bunda, né?
0: Exatamente.
2: É isso que ia acontecer. O ouvinte faz um questionamento aqui, gostaria de uma informação, sabe, tem algum obstáculo que impeça Encantada Serafina Corrêa? Não.
0: Eu acredito que não, não tem nenhum anúncio nesse sentido.
2: Nenhum anúncio nesse sentido.
1: Eu tô olhando aqui o mapa do Comando Rodoviário da Brigada Militar, não há nenhum bloqueio.
2: O que pode acontecer é algum tipo de pequeno deslizamento que impeça, então a nossa recomendação de sempre, né? Devagar, cuidado. tá? Sai com os minutos antes para chegar então ao município de Serafina Corrêa, se tem essa necessidade. Não há bloqueio, ao menos total, de nenhum ponto, né? A passagem, outro que vem aqui, passagem na Lagoa do Delai, Roca Salles, liberada, sim, que vem para 21. Quero participar do Boca no Trombone, situação da Através da Lagoa Porto 15. Mesmo com a placa é proibida estacionar, moradores não respeitam placas. E para piorar, arrancaram a placa que foi colocada pela prefeitura. Servidores da prefeitura estiveram no local, fizeram a vistoria da rua e metragem. Colocaram a placa de proibida estacionar, pois a rua, o melhor Através da Lagoa, é estreita. Não dá para passar dois carros ao mesmo tempo. E alguns moradores se acham dono da rua, continuam estacionados na contramão e até mesmo em frente à garagem. Se não bastasse, se acham certos arrancando a placa. Por dizer não concordar com a placa. Mas que ponto o cidadão chegou que se acha no direito de não respeitar as leis e vai lá e simplesmente arranca a placa? Não sabe que é um crime ao patrimônio público? Alguns dizem que precisa estacionar os carros da visita, mas se todos os moradores da rua fizerem isto, como vai fluir o trânsito nesta rua, através da lagoa? As leis são feitas para ser cumpridas. Ali agora também é uma briga, né? Agora também tá uma briga ali, né? Através ali, da lagoa, né?
5: É, eu ia dizer,
2: uma rua estreita.
5: É uma rua estreita, tem a questão dos moradores que moram no local, isto. Que estacionam, cada um puxa para um lado, né?
2: É.
5: Essa que é a realidade, aí tem que ser feita uma conciliação ali, sei lá, né?
2: Contramão não pode, ponto. Duas coisas aqui, contramão não pode,
5: pode.
2: Na frente da garagem também não pode, ponto. São duas questões simples aqui. São duas situações bem simples.
5: E ali a questão é que a rua é bem estreita.
2: A rua é bem estreita, sim.
5: Estreita.
2: E a rua é bem estreita, uma situação bem delicada ali, sim. É que nós tivemos aqui há algum tempo, né, Xande? Muitos loteamentos, né?
5: Sim.
2: E os loteamentos sem a infraestrutura, tá? Aí não tinha rede de esgoto, não tinha rede de água, não tinha rede de iluminação pública, de forma correta, ruas estreitas, e que acabou crescendo. Esses loteamentos, estas áreas, como é o caso aqui, né? Acabou crescendo, casas dos dois lados, a rua é estreita, se estacionar dois carros um do lado do outro, né? Os dois vizinhos estacionarem, ninguém passa.
5: Ninguém passa.
2: Não passa.
5: Não passa.
2: Não passa. Tá? Não passa. O que tem para fazer ali é uma conciliação ali, né? Também fica complicado aí, toda a rua não tem nenhum estacionamento, né? Também é complicado.
5: Também é complicado. E daí tu vai ter que deixar o teu carro distante, né, da casa.
2: É, isso. O teu carro ainda tu tem a garagem.
5: Quem tem garagem, né?
2: Tem garagem, né?
5: Ou se tu recebe uma visita, tem que deixar um quilômetro de distância.
2: Deixar na Tiradentes?
5: É
2: uma situação
5: complica
2: bem...
5: também, né?
2: Hã?
5: Complica também.
2: Também complica,
5: né?
2: Sim. Sim, uma situação bem complicada, bem delicada ali.
5: A ouvinte mandou aqui, Dilamar, que foi o cachorrinho cego que estava na praça, já foi localizado o tutor.
2: Opa, beleza.
5: A Michelle Nicolau avisa aqui a gente.
2: Beleza, então. Beleza, então. Obrigado aí, pessoal. Viu? O programa é bom até pra cachorro.
5: É bom, um programa bom pra cachorro.
2: Pra cachorro. Tá bom? Boca no Trombone, bom dia. Não há como classificar a atuação da Defesa Civil do Estado na previsão de enchente, a não ser como um papelão. Graças às informações de quem é acostumado e as da rádio, não houveram problemas maiores. Aqui em Roca Salles, parabéns para a administração pelas informações e por passar a madrugada no trabalho e restabelecer a ligação no centro ali na JBS. E com a ponte, a cidade não teria ficado dividida. Com certeza mudará muito. Mudará como passaremos pelas enchentes. Mudará como passaremos. Para quem tinha alguma dúvida, sim. Para quem tinha alguma dúvida do que vai acontecer ali em Roca Salles, né? Essa enchente aí, já sabe para que serve a ponte, né?
5: Sim.
2: Agora sabe para que serve a ponte. Que tem muita gente criticando ainda, né? Para que vai servir aquela ponte, por que vai ser aquela altura e TTT. Então, não vai ilhar. Não vai destruir a estrada ali. Quando tiver uma enchente, a água vai passar por baixo. Ela vai passar por baixo naquele vão ali. Onde tem a ponte. É para isso que vai servir. Este é o objetivo daquela ponte ali em Roca Salles, entre a JBS e o Curtume. Para quem tinha alguma dúvida, nós podemos até discutir, mas era muito alto ou muito baixo. Bom, aí nós temos, quantos engenheiros nós temos em Roca Salles? São 11 mil habitantes? Nós temos 11 mil engenheiros. Aqui em Cantada nós temos 20 mil engenheiros de trânsito, 23 mil engenheiros de trânsito. Cada um tem uma opinião, tá? Mas... nós precisamos é que se efetive isso, que funcione. E a ponte, então, ontem provou que vai ter essa funcionalidade. Encruzilhada está liberada a estrada em Roca Salles. Então, o pessoal mandando pra gente. Encruzilhada, liberada a estrada Roca Salles. Bom dia, queria agradecer e parabenizar a Prefeitura de Roca e a Rádio Encantado pelo desempenho e as informações corretas da cheia do Rio Taquari. Obrigado, Loreci Soares. Nós estamos aqui exatamente para isso, para informar de forma correta, né, Xandão?
5: Isso aí. 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
2: Hoje quero agradecer à Prefeitura, Dr. Ricardo, em especial ao Daniel e ao Rogério e ao Volmir, que não mediram esforços para ajudar nós na terça-feira de noite, 23 horas, para socorrer as coisas dentro de casa. Agradeço muito. Manda da onde que é, por favor, né?
5: É a Valéria Guerini.
2: Valéria Guerini. Então,
5: Guerini
2: tá,
5: que tá mandando esse
2: recado. Valéria que mandou esse agradecimento, então, pessoal do Dr. Ricardo. Daniel, Rogério e o Volmir e a administração. Jardim da Fonte, sem água. É 3 dias, né? 3 dias sem água. Normal, né? Onde é que tem água? No rio tem água, né?
5: No rio.
2: No rio tem água, né? Na vala tem água. Tu encontra água por tudo, né? Menos na torneira da Corsã. Sobre mau atendimento, são mal educados. Médicos não olham nem para o paciente e o remédio manda para casa. Ontem uma pessoa com dor foi ao hospital pela segunda vez. Aí doente se altera porque tá com dor, aí chama um polícia para o paciente. Não seria melhor fazer um bom trabalho para o paciente e não poder voltar? Acho que o hospital não precisa de estética, ele precisa de um bom trabalho, de onde começar pela pessoa que trabalha na recepção. Ontem, reclamação então do atendimento no plantão do Hospital Beneficente Santa Terezinha de Encantado. Vou mandar esta reclamação aqui direto para o administrador, tá? Vou mandar na sequência aí.
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2: Bom dia, cratera aberta. Há muito tempo, com as chuvas, acabou aumentando o tamanho. Na esquina, em frente a Minas Gás, na João Sana, ali na esquina. Então, aqui, esta reclamação que vem há algum tempo, que a gente já falou em outras oportunidades também, tá?
5: E agora não é mais um buraco mesmo, né? É uma cratera, né?
2: É uma cratera,
5: né?
2: Mesmo, tá?
5: Uma cratera. Tá grande ali o buraco. Inclusive, veio foto e veio vídeo, né?
2: Isto. Aqui também uma colaboração, né? As medidas pelos equipamentos são iguais às da régua do Porto 11. Tinha uma diferença, mas era mínima, que não, no fim da história não muda nada, né? Era mínima a diferença, sim, a gente sabe disso aí e a gente acompanha ontem, inclusive, né? Na régua física, né? A gente acompanhava aqui na régua oficial, né? Na questão de equipamento e a régua física também aqui do Porto 11 era igual, né? Tinha aquela mínima coisa, né? Aquela mínima
5: diferença,
2: diferenciação, mas tudo certo, não tivemos nenhum problema quanto a esse.
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2: O ouvinte pede para falar dos carros, pessoal que não tem o que fazer nas enchentes. Curiosos, atrapalhando, quem mora nos locais onde pega enchente. Isso aí é um problema muito sério, né? Cada enchente que tem, cada vez que tem, a gente tem essa dificuldade aí dos curiosos, né?
5: Os turistas de enchente,
2: exatamente. Os turistas, eu diria, os abobados da enchente, né? Que vão lá para ver a desgraça alheia, tá? Esta é a realidade. Muitas pessoas ontem, de novo, a gente fez esse apelo de Encantado, a gente fez esse apelo de Roca Salles, a gente fez esse apelo também do município de Mussum, né? De que muita gente saía, estava atrapalhando o trânsito, estava no meio, carro que simplesmente deixava ali, estacionava o carro no meio da rua para ver enchente. Tu vai fazer o quê? Vou ver enchente. Tu vai fazer o quê? Ah, eu vou ver enchente. Eu quero saber onde é que a enchente vai chegar, onde é que ela tá agora e quando vai chegar. Tu moras aonde? Ah, não, lá na minha casa não me preocupo que não pega enchente. Para que isso? Para atrapalhar. Para as pessoas não conseguirem trabalhar. Ontem, algumas ruas, como era no caso aqui do Porto 15, que a gente falava através da lagoa, o pessoal preocupado, tinha que sair de lá, e aí aconteceu o quê? Muitas pessoas precisando entrar, sair com caminhões, algumas famílias que estavam querendo sair, E aí tinha os curiosos, que não conseguiam trabalhar, que não conseguiam fazer a entrada e a saída de mudanças, ou pertences de empresas, de famílias. Eu não sei o que que leva uma pessoa a sair de casa para ver enchente e ver a desgraça dos outros. Tá? É uma situação bem delicada, bem curiosa que a gente nós temos. E o turista de enchente e os abobados da enchente, podemos dizer assim, tá? Meu caro Lucas, tu passou alguma informação, posto de saúde em Roca Salles atendendo hoje?
1: Então, atendimentos em Roca Salles, comunicado da Secretaria de Saúde, a UBS Central, atendimento normal a partir das 8:30 da manhã. A UBS do bairro 7 de setembro e também a farmácia municipal já abriu normalmente às 7:30. A sala de vacinas com atendimento a partir das 10 horas e o hospital Roque Gonzalez permanece atendendo urgências e emergências.
2: Bom, então, tá aí atendimento posto em Roca Salles. Uma reclamação sobre a situação do asfalto na Coronel Sobral. A rua está cada vez pior, cheia de buracos, crateras. Está na hora de olhar para essa rua e fazer mais alguma coisa. A gente já cobrava isso também do prefeito na última semana e há pelo menos um projeto, uma manifestação, um trabalho que deve ser feito aí nas próximas horas, tá? Então, nos próximos dias. A gente falava também antes da enchente, né? Que agora vai acontecer e vai ter um monte de problema, né? Vai ter um monte de problema agora aqui. Vai ter um monte de problema em todos os municípios, né? Na questão estradas. O secretário de Dr. Ricardo Dorigon também me manda aqui, né? A passagem Dr. Ricardo Reuvado ainda está interditada. Também aqui na Barra do Coqueiro, né? Também aqui no Condado de São Brás, também interditada ali. Também interditada em função de que água passou em cima da estiva, né? Então interditados os dois trajetos, né? Para Reuvado, tanto por Dr. Ricardo e também aqui na Barra Coqueiro, comunidade de Barra Coqueiro Encantado e São Rafael em Reuvado também.
1: Aqui na divisa entre Encantado e Reuvado, até o rio já está começando a baixar,
2: cedendo,
1: ali.
2: Está cedendo, sim.
1: Já está cedendo, até o pessoal já está lá com a patrola para fazer alguma manutenção se for necessário.
2: Aqui de Encantado com
1: Reuvado.
2: Reuvado, então tá. Mas ainda não tem passagem.
1: Ainda não. Por enquanto não.
2: É, deve ser. A gente vai organizar. A gente vai divulgar assim que for liberada, né? Isso deve ocorrer aqui nas próximas horas. Então a nossa orientação já é esta, né, pessoal? Cuidado, né? Atenção, não tenta ir lá ser o Aquaman, né?
5: Não.
2: Não queira ser o Aquaman. Vai entrar com o carro ali, a água pode levar. É, o Remite mostra agora, o pessoal lá trabalhando, né? Tem a foto, né? Tá lá trabalhando para fazer a manutenção dos dois lados. Com certeza vai precisar fazer algum tipo de manutenção nesse primeiro momento, tanto no lado de Encantado, quanto no lado do outro lado de Reuvado, para que se consiga fazer, então, esta passagem que vai ser liberada aí ainda no dia de hoje, com certeza. Bom dia, gratidão a todos vocês da Rádio Encantado pelas informações. Lembro do Milton, ele tinha muito conhecimento sobre as enchentes. Gratidão. Marcelita Chu. Obrigado, Marcelita, também. A gente está aqui para repassar, né, dentro do que é possível, sempre as informações de forma correta. A questão do hospital, os funcionários precisam de um curso de bom atendimento com as pessoas, tá? Melhorar, então, a questão do plantão também, esta reclamação.
5: É isso?
2: É isso que nós temos esta manhã, então, para o Boca no Trombone aqui da Rádio Encantado.
5: Tá certo, então. Agora são 7:59. Os demais recados pro Boca no Trombone. Amanhã, 7:30, né? 7:30 teremos o Boca no Trombone aqui no nosso Bom Dia, Região dos Vales da Rádio Encantado, espaço da participação do ouvinte. Hoje o Boca no Trombone tava recheadíssimo.
1: Faltando meio minuto para as 8:00 da manhã, temos as informações do esporte com oferecimento da Farmácia Central. 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
5: Começando pelo Brasileirão, né? Derrota do Inter ontem na retomada do Campeonato Brasileiro. O Inter perdeu para o Cruzeiro por 2-1 no Beira-Rio, em Porto Alegre. Caio Jorge, aos 10 do primeiro, e Matheus Pereira, aos 18 do segundo, marcaram os gols da Raposa Mineira. Carboneiro, aos 37 do segundo tempo, descontou para o Internacional. O Inter que ainda teve o zagueiro Victor Gabriel expulso. Ele que ficou menos de 15 minutos em campo na partida de ontem diante do Cruzeiro. No segundo tempo, substituiu o zagueiro Mercado e acabou sendo expulso logo na sequência. O Internacional segue em 14º lugar no Brasileirão, com 21 pontos. O Grêmio é o 16º colocado. Sábado, o Inter enfrenta o Atlético Paranaense, 18h30 na Arena da Baixada. E o Grêmio, no domingo, 18h30 na Arena em Porto Alegre, joga contra o Fluminense. Ontem, o líder Palmeiras fez 3-1 no Coritiba. O Flamengo, vice-líder, derrotou a Chapecoense por 4-0. O São Paulo perdeu de 2-1 para o Atlético Paranaense. E hoje tem mais dois jogos pelo Brasileirão: Corinthians e Remo e Botafogo e Vitória, ambos às 19h30. No Campeonato Brasileiro da Série B, hoje tem o Juventude em campo. 9h30 da noite, o time caxiense enfrenta a equipe do Botafogo em Ribeirão Preto. Juventude, no momento, é o quarto colocado, mas se vencer hoje, volta para a vice-liderança da competição, mas permanece aí no G6, o time gaúcho. Ontem, pela Copa Sul-Americana, o Vasco empatou com o Independiente em Medellín por 2-2 e o Bragantino empatou em 0-0 com o Sporting Cristal do Peru. Hoje, pela Sul-Americana, tem Grêmio e Bolívar, lá na Bolívia, às 19h. Equipe brasileira que joga hoje, então, pela Sul-Americana, o Grêmio enfrentando a equipe do Bolívar. E também ressaltando que hoje tem decisão da Copa Federação Gaúcha de Futebol, a tradicional Copinha. Hoje, às 20h, no Bento Freitas, em Pelotas, o confronto entre Brasil de Pelotas e Gramadense. No primeiro jogo, o Gramadense venceu por 1-0 em Porto Alegre, lá no Passo da Areia, e agora a equipe da Serra Gaúcha joga pelo empate para ficar com o título. Chavante Pelotense tem que vencer no tempo normal. Se vencer por um gol, leva a decisão para os pênaltis, ou se vencer por mais de um gol, vai levar aí o título de forma direta, o time do Brasil de Pelotas. Hoje, então, 20h, no Bento Freitas, em Pelotas, Brasil de Pelotas e Gramadense, decisão da Copinha, Lucas.
1: Tá certo, daqui a pouquinho, Dilamar dos Passos comando. Bom dia, região dos Vales, aqui na programação da Rádio Encantado. Agradecemos a companhia também de Isabel Lorenzon, Elisete Dutra, a Michele Nicolau também mandando seu recado, Claudete Alba, Eloir Maria Quaresma, o Gilmar Divino, Reginato e a Tere Lisboa, que mandam o seu bom dia através da live no Facebook.
5: Intervalo comercial, na sequência, o Dilamar dos Passos comanda aqui o Bom Dia, região dos Vales. 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

0: 8:06, 8:06, o Bom Dia Região dos Vales aqui na programação da sua Rádio Encantada. Então, nesta manhã de quinta-feira, hoje bem mais tranquilo em relação a ontem, né? Em função daquelas enchentes que nós tivemos aí assolando aqui a nossa região alta do Vale Taquari, claro que ainda não estamos livres disso, principalmente na região baixa, mas na região alta, nesse primeiro momento é de tranquilidade, nível dos rios, arroios também voltando então à sua normalidade. 13 graus é a temperatura, 13 graus é a temperatura. O Bom Dia Região dos Vales aqui na programação da sua Rádio Encantado neste momento, né? 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Nós vamos trazendo aqui na programação da Rádio Encantado, claro, no dia de hoje, a repercussão também ainda da questão das enchentes, a repercussão aí da volta para casa das pessoas que foram atingidas aí nos próximos dias, não vai ser hoje ainda, principalmente aqui na região alta, e também dando prioridade aí e relatando e ressaltando, né, de que na região baixa ainda temos muitos problemas e também na região metropolitana Porto Alegre a dificuldade também continua sendo muito grande e o pico do nível do rio Guaíba deve, do lago Guaíba, na verdade, deve atingir aí apenas no final de semana em função da água que está se dirigindo para a capital do estado, está sendo escoada para aquela região. Dando sequência aqui na programação da Rádio Encantado e Bom Dia Região dos Vales, nós vamos trazendo agora aqui na programação a manifestação do vereador Daniel Passaia, ele que é vereador de União Brasil, por ocasião da sessão realizada na última segunda-feira.
1: Falar rapidamente do projeto de lei do Programa Municipal do Esporte, projeto muito importante para incentivar e melhorar as condições do esporte como um todo no município. Vinha falando com o presidente Leonardo sobre algumas reuniões setoriais que acho que é importante fazermos com as entidades, com os atletas individuais. Mas pegando esse gancho, eu trago também na representação da tradição gaúcha, quem sabe pensarmos, e essa ideia pode partir aqui da nossa Câmara de Vereadores, numa espécie de bolsa também, na representação da tradição gaúcha, quem sabe pensarmos, e essa ideia pode partir aqui da nossa Câmara de Vereadores,

0: o edital das emendas impositivas e individuais desse vereador e também da bancada do União Brasil. Estaremos abrindo a partir do dia 5 de agosto para que as entidades, comunidades possam se cadastrar, apresentar um pré-projeto para que nós façamos a análise desse pré-projeto, buscando sempre dar bom destino ao dinheiro público, que afinal de contas é pago por todos nós, que tenham efeito, que esse dinheiro tenha efeito dentro da comunidade, efeitos positivos. Então fica lançada aí a segunda edição das emendas impositivas via edital, e tanto as individuais quanto as de bancada do União Brasil, no dia 5 de agosto. Até lá estarei divulgando nas redes sociais, né, aqui na Câmara de Vereadores também, para que a comunidade tenha acesso ao edital e possa apresentar as suas ideias e os seus projetos. É importante também, senhor presidente, falarmos do alerta climático que está em vigência, do risco, principalmente dos deslizamentos. A enchente avisa quando chega, diferente do deslizamento, mas ambos preocupam. E o meu projeto de resolução 008, que está na casa, precisa e merece ser debatido e apreciado para que possamos criar aqui dentro da Câmara de Vereadores o Comitê de Alerta Climático. É um comitê que vai atuar em casos de ocorrência de algum problema mais grave. E aí nós estaremos na Câmara já com todo o nosso regramento, todas as nossas regras, estipulações de nos reunirmos diariamente aqui na Câmara de Vereadores, não apenas na segunda-feira, em reuniões extraordinárias. Inclusive, se a Câmara estiver interditada, talvez sem energia, sem outras condições de receber as nossas reuniões, já está previamente autorizada as reuniões fora da Câmara de Vereadores, em outros horários, reuniões com o Executivo. Tudo isso facilita muito, porque já deixamos pré-preparado, já deixamos no forno como nós iremos atuar em caso de alerta climático grave. É uma ideia que parece ser simples, mas que na hora que acontecem as coisas, tudo já está pré-determinado. Não precisamos sair correndo, fazendo as coisas à revelia, fazendo as coisas sem pensar. Então, acho que esse é o momento de nós debatermos esse tema para termos mais segurança na nossa atuação, na nossa própria atuação interna, mas também darmos uma resposta de fiscalização, de atuação, quando, e vamos bater na madeira, acontecer alguma coisa mais grave, tanto como enchentes, quanto nos deslizamentos. Esperamos que não aconteça, rezamos por isso, mas nós temos que estar preparados. Sentados e sem agir, as coisas podem ficar pior. Dito isso, senhor presidente, já trazendo o meu último tema, eu estive no domingo de manhã dando uma volta, uma corrida pela cidade, e normalmente eu costumava fazer essas corridas sem levar celular. Mas agora juntei o útil ao agradável e fui correr com o celular. E passei no Arroio Santa Clara. E o Arroio Santa Clara, não é de hoje, eu sei, está totalmente poluído. Um cheiro horrível, dejetos. Sabemos que agora vai ter a drenagem, que é muito importante, mas com a Corsan agora privatizada, eles têm que resolver isso aí. E apresentar, quem sabe, um projeto, um programa emergencial para começar a diminuir o esgoto que está sendo derrubado, está sendo levado até o Arroio Santa Clara, que já há mais de 20 anos, 25 anos, está nessa situação.
1: Esta então parte da manifestação do vereador Daniel Passai, ele que é do União Brasil, na sessão da Câmara de Vereadores do município de Encantado na segunda-feira. Agora 8h14, vamos trazendo agora a dica de saúde aqui na programação da Rádio Encantado com a Ecléia. Bom dia, Ecléia.
2: Olá, Encantado. Olá, ouvintes da Rádio Encantado. 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

0: 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Abraço, bom trabalho, um ótimo dia para todos nós.
1: Obrigado, obrigado, Ecléia, trazendo pra gente então a dica de saúde aqui na programação da Rádio Encantado. Também destacando aqui em Mussum, tá? Tinha alguns pontos que estavam interrompidos, tá? Ali na Santa Lúcia, deve ser liberada até o meio-dia de hoje. Santa Lúcia, até o meio-dia de hoje, deve estar sendo liberada. E também nós temos aí, tinha problemas aí na parte da 13 de maio, Linha Alegre, ali no município de Mussum, Barra das Contas, o secretário está percorrendo neste momento, não há informação, não temos a informação de que tem alguma interrupção. Alguém estiver nos ouvindo também pode passar pra gente aí se está liberada ou não está. Se tem algum bloqueio na 13 de maio, Barra das Contas e aquela região também aí da Linha Alegre, tá bom? Município de Mussum. 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
11: 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Tem o segundo Festival do Risotto nos empreendimentos participantes, além de oficinas gastronômicas gratuitas com vagas limitadas. 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Às 19 horas, jantar italiano servido nas mesas, com show de Paulinho Micharia e banda Le Farfalle. Semana Italiana de Encantado. Realização: Prefeitura Municipal de Encantado e a Cibre. 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
12: Oito e 24, 8:24. 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Vamos trazendo agora aqui na programação da Rádio Encantado, sessão da Câmara de Encantado, né, na segunda-feira, a manifestação do vereador Diego Preto, do Progressistas.
13: Senhoras e senhores, assim como o vereador Daniel falou há pouco, também passei pela cidade, mas não estava correndo, fui de bem devagar e de carro, para chamar a atenção de todos que alguns dias atrás, alguns, né, não sei se faz um mês, colocaram aquele quebra-molas, né, aquela faixa elevada na entrada da goleirinha de quem vem de Lajeado e mais duas ali na Santa Clara. Excelente entrada, acho que foi muito importante. Uma pena, e eu me questiono muito, por que não fizeram antes? Tem que ser agora, na época da eleição. Olha, essa estrada tem 50 anos e sempre foi pedido que se fizesse alguma coisa e nunca dava, nunca dava. Agora dá para botar as faixas elevadas ali. Aqui eu já devo dizer que quando vi pintado, achei, puxa, o trabalho foi rápido, né? Pintaram, colocaram as placas, fizeram muito rapidamente. Parabéns, que bom, né? A minha questão é só porque não fizeram antes. Daí eu passando de carro, como falava o vereador Daniel, estava passando a pé, correndo, era isso? Isso. Daí descobri que as nossas pinturas, sabe o que eu vou falar, né? As nossas pinturas de Encantado e as pinturas do governo estadual têm algo em comum. Já estão sumindo. Choveu e elas estão apagando. É a mesma coisa de Encantado. Pintou, demora uma semana, duas, meia hora de chuva, some. Elas vão esvanecendo, as nossas pinturas. Pintura de faixa, pintura de... E na estrada também está assim, vocês notaram? Pô, de noite então... Faz 20 dias, Giva. 20 dias, um mês, cara. Mas enfim, daí hoje falamos que vamos ter uma pesquisa sobre coleta seletiva na cidade. Deveria ser, existe, você conhece, você já viu? Aonde que colocam é tudo junto, sabe? Porque aquilo que eu falei semana passada, nós vamos fazer de conta que a coleta seletiva está sendo separada já na hora de coletar ou vai tudo no mesmo lugar? Tá lá, né? Então o que querem saber? Para onde que vai? Eu acho que sim. Sinceramente, eu gostaria que tivesse a coleta seletiva com muita seriedade. O nosso lixo é algo que a gente tem que falar. E a gente não pode fechar os olhos. E é por isso que no final eu quero contar uma historinha para vocês. Bom, também vamos ter a coleta seletiva, sim. Consulta popular, senhores. Essa semana o Codevat está desenvolvendo a consulta popular para a gente poder ter recursos em 4 programas que são escolhidos, né, de toda a região do Vale do Taquari. Eu acredito muito em 2 sobre agricultura e 1 sobre defesa civil. Como eu não consegui escolher, votei na defesa civil, que é o número 3, se eu não me engano. Número 3. Muito importante, a VAT também está divulgando, também estamos divulgando. Pediria para vocês fazerem essa votação, porque é muito importante esses recursos. Também lembrar que agora, no sábado que vem, vamos ter o Cassino do Chacrinha, né? Que vai entregar recursos para a Liga Discoteca do Chacrinha. Então, vai levar o dinheiro para a Liga. Muito legal, participem, comprem os ingressos, que assim vão estar contribuindo para essa importante ação da Liga. Pois então, essa semana, mais uma vez tivemos receio da chuva. E olha, estamos praticamente no começo de época de chuva. Vai chover até outubro, novembro. Aliás, sempre choveu, né? Tirando a época de seca, sempre chove. Mas o que mais me impressiona é a insegurança entre as pessoas. Não vou dizer alarmismo, sempre teve. Alarmismo sempre vai ter. Ou até alguém querendo chamar atenção. Mas sinceramente, senhoras e senhores, o grande reflexo disso é que temos medo mesmo. Temos medo mesmo porque os rios estão cheios de terra, estão lotados de pedras, não foram mexidos como queríamos, como pedíamos, como é necessário. Passei também ali sobre a Barra do Jacaré e vi o ótimo serviço que foi feito no Arroio Jacaré, lado da ponte ali, Cardoso. E por que não foi feito mais? Por que não chegaram aqui embaixo das pontes que agora vão ser trocadas ali no Jacarezinho e limpar ali também? Limpar, tirar aquelas pedras, colocar para as barrancas, não precisa levar muito longe, ali mesmo precisa que estejam. Da mesma forma, mais adiante dos fundos do Baldo, como a gente já pediu várias vezes, isso daria segurança para a população. Esse tipo de ação teria muito apelo às pessoas se sentirem seguras. Segura, segurança. É isso que nos falta muitas vezes. E nós não podemos deixar de dizer que estamos vendo que isso não aconteceu.
12: Esta então parte da manifestação do vereador do Progressista, Diego Preto. Mais informação aqui a respeito de liberação de estradas e questão de estradas em Roca Salles. Segunda informação que vem através do Defesa Civil, né? Já está liberada a estrada que vai para Constância. Em Mussum, ali na Barra das Contas, comunidade São Faustino e São Jovita, também tem que passar devagar, ou se não precisar passar, por favor, que não passe neste momento, tá? Que tem aí um pouco de galho, cisco na pista de rolamento. E também continua interditada na Santa Luz. Só está fazendo esta retirada, esta melhoria aí, através da Secretaria de Obras em Mussum, para liberar então estas pistas aí. São Faustino e São Jovita também tem alguma dificuldade na passagem. Nós vamos trazendo agora 8 horas e 30 minutos, 8:30, 13 graus a temperatura, uma entrevista concedida aqui ao Grupo Encantado de Comunicação para o colega José Raimundo Tramontini, com Maneco Hassen, ele que é pré-candidato a deputado estadual pelo estado do Rio Grande do Sul no dia de ontem.
14: Nós estamos recebendo aqui na Rádio Encantado, na manhã de hoje, o pré-candidato a deputado estadual, Maneco Hassen, do Partido dos Trabalhadores, que no último final de semana lançou sua candidatura em evento que aconteceu na cidade de Taquari. Nós vamos falar um pouquinho sobre esse lançamento e sobre esta caminhada aí que busca uma vaga na Assembleia Legislativa. Bom dia, Maneco.
15: Bom dia, é um prazer estar aqui junto contigo, junto com todos os teus ouvintes.
14: Lançamento da candidatura, mais um passo aí nesse caminho aí que busca uma vaga na Assembleia Legislativa.
15: Exatamente, né? Nós nos encontramos no sábado à noite em Taquari, nesse momento de confraternização, de debate, de trocar ideias, né? Com mais de 2.000 pessoas, com representação de 70 municípios, né? Do Vale e de todo o estado, dando este passo inicial nessa pré-candidatura, que se organiza agora até o dia 16 de agosto, que é aí sim quando começa a campanha propriamente dita, né? Mas um trabalho que a gente já vem articulando e organizando há muito tempo. Na eleição passada, né, eu já concorri a deputado estadual, faltou 1.000 e poucos votos para representar a nossa região na Assembleia Legislativa. E desde lá, a gente, a partir do resultado daquela eleição, que mesmo não sendo eleito, mas com 34.500 votos, foi um resultado muito importante, né? Nós estamos trabalhando agora para que nesta eleição a gente possa atingir o coeficiente necessário e continuar o trabalho que a gente vem fazendo agora na Assembleia Legislativa.
14: Eu lembro que no último ano, praticamente, o senhor esteve na condição de secretário da reconstrução aqui no estado do Rio Grande do Sul, em vista das enchentes de 23 e principalmente 2024. Nessa semana, nós estamos vivenciando novamente este problema, não nas mesmas proporções, mas novamente a preocupação da população em relação às cheias. Uma avaliação do senhor, o que que nós avançamos nos últimos tempos, nos últimos 12 meses?
15: É verdade, né? Estamos aí com esse fantasma novamente das enchentes, mas agora o que parece, né, ainda dentro, entre aspas, da nossa normalidade aqui da região, mas é absolutamente normal, todos nós ficamos assustados, né? A tragédia foi muito grande aqui na região, e aqui na região foram duas, né? Em setembro de 23 e depois em maio especialmente, né? Que foi a maior de todas, então é natural que a gente fique assustado. Mas passados 2 anos, a gente encontra aí melhorias significativas, né? A primeira delas, me parece que é o monitoramento e os alertas, né? Que agora são mais efetivos, são mais eficazes, né? E acabam orientando melhor as pessoas, né? Segundo, nós temos aqui na região, especialmente, menos famílias sendo atingidas, porque todas aquelas que receberam moradias dos programas federais foram retiradas da área em que residiam, e, portanto, nós temos pelo menos menos 3 mil famílias aqui na região que, numa enchente, seriam atingidas e que agora não são mais. Todas as obras que foram realizadas, né, governo federal, parceria com os municípios, especialmente das pontes, por exemplo, todas elas foram feitas já na cota daquela enchente de maio de 24, portanto, né, acima daquela cota. E a população, nesse momento, neste sentido das obras, também fica mais protegida. Mas é claro, né? Toda enchente que acontecer na nossa região, como historicamente sempre houve, vai nos dar transtorno, vai nos dar problema, vai exigir dos municípios a transferência ainda de pessoas, né? E claro, a gente se assusta, e por isso a manutenção do cuidado é sempre importante. Que a gente continue cuidando, que a gente atenda os alertas. É melhor a gente atender o alerta e não acontecer nada do que tu não atender e depois, né, sofrer aí por não ter obedecido aquela orientação que as prefeituras e a Defesa Civil têm passado. Mas acho que a gente está menos pior, né, do que nas outras enchentes, e melhor preparado para enfrentar esse tipo de situação.
14: Voltando a falar da pré-candidatura lançada em Taquari no final de semana, quais os próximos passos agora dentro do Partido dos Trabalhadores até a oficialização do teu nome como candidato a deputado estadual?
15: Nós teremos a convenção oficial, né, que homologa as candidaturas agora neste final de semana. E aí, a partir disto, o protocolo do registro, né, na Justiça Eleitoral. E aí, a partir de então, é aguardar o período oficial de campanha a partir do dia 16 de agosto. Né, serão 45 dias que nós vamos percorrer aí toda a região, todos os municípios, dialogar com as pessoas, né, e conduzir e continuar este trabalho que a gente vem fazendo para representar o Vale do Taquari na Assembleia Legislativa. Tu sabe que, se na eleição passada eu já me achava preparado, né, para ser deputado estadual, para poder nos representar, poder estar lá trabalhando pela região, passado esses 4 anos, depois da experiência, né, de ter ido a Brasília, trabalhar na presidência da República, mas principalmente a experiência frente ao trabalho da reconstrução em todo o estado, especialmente aqui no Vale, mais do que nunca eu me sinto absolutamente preparado para estar na Assembleia Legislativa representando toda a nossa região, né? Eu acompanho e trabalho aqui no Vale do Taquari já há muitos anos, então não é uma candidatura que cai do céu, é algo que a gente vem construindo, dialogando com as lideranças da região há muito tempo, e todo este período também me dá essa experiência e essa tranquilidade de poder conversar aqui contigo, conversar com teus ouvintes e dizer que está na hora do Vale do Taquari ter representação na Assembleia Legislativa, e eu quero ser este representante da nossa região para continuar trabalhando, para continuar defendendo as pautas da região, e que a nossa região possa finalmente, depois de tanto tempo, ter um representante na Assembleia Legislativa.
14: Eu costumo dizer aqui na Rádio Cantado que eu sou um dinossauro aqui na rádio, e eu lembro de candidatos que foram deputados estaduais, o próprio Antônio Lourenço aqui de Encantado, o Petri de Lajado, Luiz Fernando Schmidt de Lajado. E queria te dizer que a região se sente um pouco órfã nas últimas legislaturas de deputados que tenham origem, que tenham a sua base, que tenham as suas raízes aqui na região. Como é que tu vês a necessidade de termos alguém mais próximo, mais presente, defendendo os interesses da região?
15: E cada vez mais eu tenho absoluta convicção e certeza de que é mais do que necessário, né? Eu fazia um histórico aqui de algumas pautas da região no último período em que nós estivemos presentes, mas que a nossa região não teve ninguém para nos defender como deveria. vou lembrar ainda um pouco mais antiga, né? Que é a duplicação da 386. Quando teve o debate, eu ainda era prefeito de Taquari, quando teve o debate da duplicação da 386, eu me lembro, participei de todas as audiências públicas, fomos a Brasília com lideranças aqui da região, enfim, mas não tinha nenhum deputado da região brigando e nos defendendo, né? Para melhorar o processo, para ter mais obras, enfim, defender a região naquilo que era importante. Depois nós tivemos outra situação, que foi a privatização da Corsã. Nós, de novo, não tivemos ninguém da região nos defendendo e as consequências hoje estão aí. Vários municípios aqui da região com contratos mal feitos, com dificuldade de obter acesso à AGEA para poder fazer as melhorias que a cidade precisa e com dificuldade de atendimento e falta d'água. Agora, na discussão dos pedágios, novamente, né, agora com o governo do estado, nós de novo não temos ninguém para defender a região. Ficam os prefeitos, as lideranças regionais fazendo todo o esforço, mas não tem ninguém que entre na porta do governador sem bater e que consiga brigar pela nossa região. E aí eu acho que o fato principal foram as enchentes, que novamente um esforço enorme de toda a nossa região, das prefeituras, das entidades, da sociedade civil, das empresas, dos voluntários, enfim, e novamente a gente não teve nenhum representante, porque não temos, né, nenhum que nos defenda. Então tu pega o exemplo do Funrig, são 14 bi em obras, 14 bilhões em obras. O Vale do Taquari, sem dúvida nenhuma, e isso eu digo com tranquilidade porque fui em todas as regiões e praticamente em todas as cidades atingidas, o Vale do Taquari sem dúvida foi a região mais destruída, a região mais atingida, a região que teve mais prejuízos. E desses 14 bi do governo do estado, quanto veio para nossa região? Quais são as obras consistentes, aquelas que vão ficar para a história da nossa região, que vão ficar como legado? Novamente, o Vale do Taquari não teve ninguém para nos defender, para brigar por nós, para botar o nome da nossa região na mesa quando se discute, né, o destino dos recursos e o que fazer primeiro e como fazer. Então, acho que esse conjunto de coisas prova para nós de que mais do que nunca o Vale do Taquari deve ter uma representação política, né, que possa nos defender, que possa brigar por nós, que possa levar o nome do Vale do Taquari e das nossas cidades para o centro das decisões. E nesta eleição, né, nós temos menos candidaturas do que tínhamos na outra. Na outra nós tínhamos um time conhecido da região, né? Eu me candidatei na eleição passada, quase me elegi, mas nós tivemos também a prefeita de Lajado, né? A Gláucia. Nós tivemos o Scorsato, ex-prefeito de Arvorezinha. Nós tivemos o Jonatas, que é ex-prefeito de Teutônia, né? Nós tivemos a Márcia, que é ali de Lajado, a Márcia Scherer, né? Candidata a prefeita várias vezes, ou seja, pessoas que conhecem a região, pessoas que têm história na região, pessoas que por muito tempo sempre tiveram junto batalhando pelas questões da nossa região, como eu sempre tive. Então, ou seja, naquela oportunidade nós tínhamos um bom time, mas até por esse time ser grande, acabou que ninguém conseguiu se eleger. E de todo aquele time, nesta eleição, só eu estou concorrendo de novo. E por isso, acho que mais do que nunca, né, quero ser o representante da região, as chances são enormes e a hora do Vale do Taquari ter esta representação.
14: Eu estou falando com o Maneco Hassen, pré-candidato a deputado estadual pelo Partido dos Trabalhadores. O senhor falou há pouco sobre o Funrigs, falou a questão dos pedágios. Qual a avaliação que o senhor faz do governo estadual no todo, nesses anos todos que o governador Eduardo Leite esteve à frente do estado?
15: Eu tenho enormes divergências, né, com inúmeras ações que o governo do estado realizou, mas tenho preocupação com aquelas que ele não realizou. Então, por exemplo, qual é o grande programa de educação hoje do Rio Grande do Sul? O governador está fechando 8 anos de governo, 2 mandatos. O que nós podemos falar de consistente de programa de educação no Rio Grande do Sul? O que nós podemos falar de consistente de programa de desenvolvimento para o nosso estado? O que nós podemos falar de consistente de programa de verdade para a agricultura do Rio Grande do Sul? Então, na minha opinião, é um governo que deixou de pensar no futuro do estado, é um governo que não tem um programa de desenvolvimento e que se preocupou só com concessões e privatização. A pauta do governador, esses 8 anos, foi fazer concessão e foi fazer privatização. Nada escondido, porque ele prometeu isso na eleição, né? E apesar de eu discordar, mas ele sempre foi muito claro sobre esse tema. Mas na questão do desenvolvimento, o Rio Grande do Sul não tem um programa há muito tempo, né, que nos permita ter um rumo. Nós não temos um rumo na área da saúde, né? Cada vez mais as pessoas demorando para ser atendida com especialistas, cada vez mais aumentando fila para leitos de UTI, para fazer exames e procedimentos de alta e média complexidade. Então, ou seja, eu acho que o Rio Grande do Sul precisa de um governo que tenha um programa de desenvolvimento claro, que mesmo com eventualmente eu não concordando, tu não concordando ou um ouvinte não concordando, mas a gente saiba, não, o nosso estado está caminhando para lá. Hoje o Rio Grande do Sul não sabe para que lado está indo. O governador, ele perdeu mais tempo preparando ou tentando ser candidato a presidente, tanto na eleição passada quanto nesta, do que cuidando do Rio Grande do Sul. Então nós temos, né, um problema de desenvolvimento que o Rio Grande do Sul precisa solucionar. E nesta eleição eu não tenho dúvidas que a Juliana Brizola é a pessoa que pode colocar o Rio Grande do Sul de volta, né, neste prumo para que o nosso estado possa voltar a crescer e se desenvolver.
14: Aproveitando que tu falastes da pré-candidata também a governadora do estado, a Juliana Brizola, como é que tu viu esta coligação PT-PDT?
15: Eu acho um avanço e um amadurecimento enorme, né? Especialmente do nosso partido, né? O momento político, ele nos exige ter humildade, nos exige diálogo, nos exige sim abrir mão de certas coisas para poder pensar no principal. E acho que isso nós fizemos nessa eleição. É claro que o partido sempre quer ter o candidato, né, a prefeito, quer ter o candidato a governador, quer ter o candidato a presidente. Isso é natural, para isso que os partidos existem, né? Para ter candidaturas e para disputar as eleições e os projetos de cidade, de estado ou de país. Mas acho que nesta eleição nós temos um movimento correto, que foi abrir mão da chapa majoritária, abrir mão de ter o candidato a governador, apoiar a Juliana, que é uma mulher, neta do Brizola, conhece o Rio Grande do Sul, extremamente preparada, né? Com muita vontade, jovem, e que tem as condições de nos liderar neste momento político do nosso estado, para a gente que a gente tenha um projeto que possa, né, valorizar o Rio Grande do Sul, e de alguém que se foque, se concentre no Rio Grande do Sul, né, e que não fique pensando em candidatura a presidente, ou que não fique pensando em só puxar saco de um presidente, né, como na minha opinião, né, o outro candidato vai acabar fazendo. Então, o momento é este, né? E por isso eu fico muito orgulhoso, muito tranquilo, e com a certeza de que a gente tomou a decisão correta em apoiar a Juliana Brizola.
14: Eu quero agradecer a presença aqui na Rádio Encantado de Maneco Hassen, ex-prefeito de Itaquari, ex-secretário da reconstrução aqui no estado, que esteve conversando com os nossos ouvintes aqui na Rádio Encantado.
15: Eu que agradeço a oportunidade, mais uma vez, de poder estar junto aqui com vocês, especialmente nesse momento, né, pré-eleitoral, em que poder contar com a imprensa divulgando as candidaturas, né, lembrando o eleitor, né, é fundamental. Né, e estou à disposição sempre para voltar aqui, para a gente discutir sobre esses temas, fazer debates, né, o momento é oportuno, necessário, e eu espero que a gente tenha uma boa eleição para todos nós.
14: Obrigado, eu conversei com o Maneco Hassen para a Rádio Encantado. Repórter Grupo Encantado e Comunicação, José Raimundo Tramontini.
12: Obrigado, Tramontini. 8h46, né? Trazendo então aí a fala, entrevista ontem, nós tínhamos agendado com o Maneco Hassen, ele que foi extremamente importante aqui no nosso Vale Taquari, por ocasião também das enchentes e que ocorreram em 23 e também no ano de 24, e é pré-candidato, ex-prefeito do município de Taquari e pré-candidato, então, a deputado estadual. A gente recebe também informação aqui que em Mussum, segundo Rodolfo Pave, choveu nas últimas horas 12 milímetros, então, em Mussum, a chuva nas últimas horas. Já tinha falado na linha São Pedro em Putinga, 20 milímetros, segundo o Almir Chiesa, que já também passava esta informação um pouco mais cedo aqui na programação da sua Rádio Encantado. 8h47. 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Sicredi e a temperatura. 13 graus.
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6: Dez faltando agora para as 9, 13 graus é a temperatura. 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Nós vamos trazendo aqui na programação da sua Rádio Encantada, então nesta manhã de quinta-feira, a manifestação agora da vereadora Daiane Bergamaschi, do Progressistas, por ocasião da sessão da Câmara de Encantado na segunda-feira.
7: População que nos acompanha, entidades que se fizeram presentes na noite de hoje, Anitta Garibaldi, Giuseppe Garibaldi, que são entidades que mantêm vivas as tradições, a cultura e também os valores do nosso município, do nosso Rio Grande do Sul, que tanto nos orgulham. Hoje eu gostaria de fazer uma breve reflexão sobre uma das principais funções do vereador, que é a fiscalização. Eu tenho percebido que sempre que um vereador solicita um pedido, que solicita documentos, questiona a aplicação destes recursos públicos, algumas pessoas acabam achando que isso é um ato de oposição, como se fosse uma tentativa de criar dificuldades ao Poder Executivo. Mas eu quero dizer com toda a convicção que isso faz parte da tarefa do vereador. Fiscalizar é uma das principais atribuições dos vereadores. Não é escolha, não é uma opção, é um dever que nós recebemos quando assumimos o mandato. E a Constituição Federal, ela estabelece que o Poder Legislativo tem a função de legislar, de representar a população e fiscalizar os atos da administração pública. Quando a população nos questiona, nos procura para perguntar quanto custou uma obra, como foi feita uma contratação, por que determinado serviço não está funcionando como esperado, ou como determinado recurso público foi aplicado, ela está exercendo um direito. E quando o vereador leva essas perguntas ao executivo, ele está cumprindo nada mais do que a sua obrigação. Afinal, o dinheiro público não é do prefeito, não é dos vereadores ou dos secretários. O dinheiro público pertence à população, dinheiro público é do povo. Cada imposto que o cidadão paga precisa ser administrado com responsabilidade e principalmente com transparência. E é justamente por isso também que existem os pedidos de informação. E esses pedidos não são nenhum tipo de favor do executivo ao legislativo. Eles são um instrumento previsto na lei para garantir que essa fiscalização ela se dê de forma séria, responsável. Infelizmente, nesses últimos meses, nas últimas semanas, eu tenho recebido respostas que estão deixando muito a desejar. E alguns casos, informações que vieram bem incompletas, e outros recebi informações totalmente equivocadas. Fez com que acabasse que nós exigíssemos novos questionamentos, novas buscas por documentação, e confesso que isso me entristece como vereadora. Quem deixa de receber a resposta não é o vereador, é a pessoa, é a população que está lá. É a população de Encantado. Quando uma informação não é prestada da maneira que deveria ser, claro, ela não é transparente. E quem perde a confiança é a sociedade perante as instituições públicas. Eu acredito que uma boa administração pública tem que ser acompanhada de muito de perto. Gestão séria não tem receio de ser fiscalizada. Quanto mais transparência estiver, houver, maior vai ser a credibilidade da administração. Se não tem transparência, falta a credibilidade. Nenhum tipo de fiscalização vai enfraquecer um governo. Ela vai fortalecer a democracia. Ela melhora a gestão, ela regula a gestão, regula os gastos do município. Ela protege o dinheiro público, o teu dinheiro. Ela garante que o dinheiro que sai do teu bolso seja utilizado com responsabilidade. Por isso, reafirmo que continuarei exercendo no meu mandato com responsabilidade, com respeito, com equilíbrio, e sempre que eu tiver qualquer dúvida ou que a população tenha, continuarei perguntando. Continuarei, não vou me hesitar até ter a resposta correta.
6: Esta então a manifestação da vereadora do Progressistas, Daiane Bergamaschi, na sessão ordinária da Câmara de Vereadores de Encantado na última segunda-feira. 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Nós vamos agradecendo agora, faltando 4 minutos para as 9, né? A companhia Sintonia e nos despedindo aqui de mais uma edição do Bom Dia Região dos Vales desta quinta-feira. Vem aí na sequência o Igor Lopes com o Show da Manhã. O Bom Dia retorna amanhã a partir das 5 horas. Bom dia e até lá.
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0: Oba, oba, oba! Bom dia, bom dia, bom dia, bom dia pra você. 9:01, 16 graus, a temperatura no Vale do Taquari. Salve, salve a quinta-feira, senhoras e senhores. 23 de julho de 2026. Tudo certinho com você? Tranquilo, numa boa? Eu espero que sim. Espero que esteja tudo bem com você, com a sua família, tá bom? Tudo certinho, tudo no lugar certinho. Muito bem, fico feliz, tá? O nosso show da manhã tá no ar hoje, quinta-feira, com quê? De quase sexta. Não é o que a gente queria, mas tá quase. Aguenta aí, rapaziada. 51999881543 pra você participar. O nosso show da manhã retrô hoje, quinta-feira, é TBT, senhoras e senhores. A gente recorda os anos 50, 60, 70, 80, 90 e um pouquinho dos anos 2000. A gente muda o disco, traz os discos, melhor dizendo, né? Muito bem. Hoje, dia 23, hoje é dia do guarda rodoviário, dia de Santa Brígida e também dia de resgate de mamíferos marinhos. São as datas comemorativas desse 23 de julho. 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Tá no ar, o meu, o seu, o nosso.
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0: Show da manhã, senhoras e senhores. E eu não poderia começar diferente depois de, infelizmente, mais uma enchente no nosso maravilhoso Vale do Taquari. A gente começa com Titãs, música de 1998.

0: Sandra de Sá, Bye Bye Tristeza, música de 1988, pintando no seu rádio, a nossa quinta-feira de TBT, senhoras e senhores. Jimmy Cliff, 1994, e Titãs, É Preciso Saber Viver. 9:14, a temperatura em 16 graus no nosso maravilhoso Vale do Taquari. Obrigadão pela tua audiência e pela tua companhia. 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
1: Ar mais frio ingressa pelo oeste e sul do território gaúcho nesta quarta-feira, mas umidade ainda provoca instabilidade no leste, no norte, mas é uma instabilidade fraca, não será relevante ao cenário dos rios na região do Vale do Taquari. Muitas nuvens provocam chuva fraca ou garoa, mas o tempo vai melhorar e teremos aberturas, sobretudo no decorrer da tarde para a noite. A temperatura nessa madrugada chegou entre 12 e 14 graus em grande parte da região, mas em alguns microclimas chegou a fazer temperatura até ao redor dos 10 graus, especialmente nas áreas de maior altitude. Durante o dia ainda não aquece muito, vamos ser

máximas entre 18 e 20 graus. Na sexta, o sol aparece com nuvens, mas ocorrem períodos de maior nebulosidade que vão deixar o céu nublado e encoberto. Haverá uma maior variação na temperatura. As mínimas na madrugada vão ficar entre 10 e 12 graus e as máximas entre 20 e 22 graus. No final de semana, o sol aparece com nuvens tanto no sábado como no domingo, mas vão ocorrer períodos de maior nebulosidade. No domingo, tem chance de chuva isolada e passageira, sobretudo no decorrer da tarde para a noite, mas serão chuvas pontuais e com baixos volumes. Vai subir mais a temperatura no final de semana. No sábado, as mínimas ficam entre 10 e 12 graus ainda e as máximas já vão chegar entre 22 e 24 graus. Já no domingo, as mínimas ficam entre 11 e 13 graus e as máximas podem chegar entre 24 e 26 graus. Com relação aos rios, né, na região, o rio já começou a baixar na parte mais alta, lá em Mussum já recuou, né, recuou bastante, e então começa a baixar o rio hoje na região, apesar de ele deve subir ainda em Bom Retiro do Sul, antes de encontrar o Jacuí. Então as notícias são boas nesse momento.

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0: 7h20, 16,5 graus, a temperatura no Vale, senhoras e senhores, é o nosso show da manhã, retrô nas ondas queridas da sua rádio Encantado. Bom demais ser a tua audiência, vamos lá? Quero mandar um abraço pro Pablo Peixoto, nosso amigaço sensacional aí, sempre nos ajudando também, nos ajudou em imagens ontem, que estão lá nas nossas redes sociais, falando das cheias, né? Do Rio Taquari, também os arroios aqui da nossa região. Abraço, Pablo Peixoto! Tudo de bom, meu querido? Obrigadão pela parceria de sempre conosco aí e pelos seus excelentes serviços prestados, tá certo? Obrigado pela companhia, viu? Principalmente nas imagens de Roca, né? Isso aí. Quero mandar um abraço pro Neto Santos. Bom dia, Igor, tudo bem? Venho agradecer pelo ótimo serviço prestado pelo dia de ontem e pelas informações em tempo real. Agora, como é quinta-feira, dia de TBT, toca Maniac, do Michael Cimbello. 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Valeu, Neto Santos, obrigado pela tua audiência e pelo carinho. A equipe toda da rádio engajada, né? Desde a madrugada, para trazer as informações aí, atualizadas em tempo real para os nossos ouvintes. Quem é que tá aqui?
1: Bom dia, amigo Igor.
0: Bom dia.
1: Eu poderia ouvir que país é esse com Legião Urbana?
0: Que país é esse?
1: Um abração. Você não se afogou ainda?
0: Não, pelo amor de Deus.
1: Ainda bem, né? Graças a Deus, senão não podemos ficar sem essa garganta de ouro aí.
0: Ai, é terrível, Circe, terrível. Abraço pra ti, tudo de bom. Olha, a gente tava no meio da água, né, mano? É pra tanto, viu? Abraço, Circe, um beijo pra você. Vamos bater até, ó, 3 vezes na madeira aqui, ó.
2: Igor, bom dia, meu amigão.
0: E aí?
2: Tudo bem?
0: Bom.
2: Agora estamos mais calmo, né?
0: Mais calmo, mais calmo.
2: O Rio Taquari tá baixando, né?
0: Graças, Igor, a Deus.
2: Me manda uma música bonita. Eu e a minha esposa, Maria Luísa, estamos oferecendo pra Marisete Gomes, lá do Pinheirinho, lá embaixo.
0: Certo.
2: Grande amiga minha.
0: Bom demais.
2: Manda uma música bonita aí. Pode ser Barquinha de Ouro.
0: Ô, louco.
2: Valeu, Igor.
0: Valeu.
2: Muito obrigado.
0: Valeu, Ademar Boaro. Tamo junto. Obrigado pela tua audiência. Agora vamos de boa, vamos tranquilo, vamos sereno, vamos suave, né? É. Graças a Deus, hein, rapaz. É. Cada vez que o Rio nos dá um susto, né? A gente fica meio ressabiado, né? Abraço, Ademar Boaro. Pra toda a galera aí, viu? A Tere Lisboa pediu Aba Tiquitita. Vamos tocar na sequência a música de 1979. Alô, Tere! Beijão pra você, tudo de bom. Ainda, bom dia, Igor. Roda do Duque Dalvan, rastros na areia para as pessoas terem mais fé. Valeu, Sueli Baggio, obrigado pela tua companhia. Quem mais tá aqui junto conosco? Samuel Breyer. Opa, bom dia. Gostaria que tocasse a Tampa da Panela. Desejar um bom dia pro Laudi, Ivanir e Samuel. Estamos na obra aqui em São Marcos, no Chiqueirão. Valeu, obrigado pela companhia, tudo de bom. Alô, pessoal em São Marcos, na obra, nesta maravilhosa quinta-feira. Alô, Laudi, Ivanir e Samuel. Tamo junto, tamo junto. A Luciana dos Santos também tá ligada junto conosco. A gente vai verificar a informação, né? Ela tá nos pedindo se a água aí, em frente à JBS, já baixou, se dá pra passar, né? De um lado para outro. Na General Daltro Filho, em Roca Salles. Ainda nós não temos a informação, mas a Júlia Banhara Faquini e o Lucas da Rosa estão com a nossa unidade móvel hoje, percorrendo as regiões, os bairros, as cidades aqui da nossa região, pra gente ver o pós. O Rebite já? Sim? Tem passagem já? Nos dois já? Ali na General Daltro Filho, então tem passagem. Luciana, tem passagem sim, tá? Na JBS, o meu querido Leandro Marcos Vinck, o Rebite já entrou aqui na técnica e já me trouxe essa informação pra você, nosso ouvinte. Portanto, tem passagem aí na General Daltro Filho, em frente aí à JBS, ali na obra da galeria, que não está pronta.
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0: Que loucura, né, cara? Aba Tiquitita, 9h24, bom dia.

1983, pintando no seu rádio, senhoras e senhores, nós tivemos Que País É Esse? Com Legião Urbana, música de 1987, e ABBA, A Tiquitita, 1979, 25 para as 10, 16 graus e meio a temperatura.

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0: melhor show da manhã nas ondas queridas da Rádio Encantado, 21 para as 10. Temperatura tá em 16 graus e meio. Vambora, senhoras e senhores, vamos encarar. Obrigado pela tua audiência e pela tua companhia. 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No estúdio está o Dilamar dos Passos, vai trazer as informações da polícia. Dila, bom dia.
1: Bom dia pra ti, bom dia pra todos os nossos queridos ouvintes, né? Do Grupo Encantado de Comunicação nesta quinta-feira. Bem melhor hoje, né?
0: Bem, graças a Deus, né?
1: Meu Deus. Em relação a ontem, né? Mas vamos lá, né?
0: A nossa equipe, inclusive, falei hoje, agora há pouco, que a nossa equipe tá circulando, né? A Júlia Banhara Facchini e o Lucas da Rosa estão circulando pela nossa região e eles daqui a pouco trazem informações também. Agora na... Agora é o pós, né? Agora é o pós-enchente, ver como é que estão os
1: já bairros. Já tem postagem também nas redes sociais.
0: Tá? Isso, hoje, já, né? já tem. Tem vídeo do bairro Navegantes, eles estão transitando aí pelo Lago Azul, Jacarezinho também, indo a Roca Salles, né? Já tem passagem na JBS.
1: Sim, né? Cuidado, né?
0: Com certeza, né? Bastante cuidado aí, né? Na galeria, bonita galeria de Roca, né? Muito bonito.
1: Eu falei de manhã, vou falar de novo agora, pra quem tinha alguma dúvida aqui, pra que vai servir aquela ponte lá ontem, percebeu, né?
0: Sim.
1: Percebeu, né?
0: Sim.
1: Não, tu não vai ter mais o problema da estrada, que vão levar a estrada, né?
0: Sim.
1: Então, com a ponte, depois de pronta, claro que ontem passou por cima, tem a obra que está sendo realizada, a obra que está sendo feita, e depois a ponte vai servir exatamente para isso, para não ilhar, né?
0: Se
1: uma parte da cidade e a outra.
0: Se ela tivesse lá ontem.
1: Exato.
0: Estaria tudo ok, né?
1: Exato. Teria passagem dos dois lados. Pode ter algum momento na parte mais baixa que vai ficar ilhada. Pode ter.
0: Sim.
1: Mas não vai levar a estrada como um todo, como já levou em outras oportunidades, né? Isso. Tá? Esse é o detalhe todo.
0: Algo parecido, falando em Encantado, ali no Porto 15, né? Porto 15 tem aquela galeria ali que também, pelo menos até nós que estivemos lá, nós não vimos água passar por cima. Lá na Travessa da Lagoa, sim. Na Travessa da Lagoa, ali em frente à carreira ali, né? Mas ali na outra, ali tudo certinho.
1: Nós temos algumas pontes, pontilhões também no interior dos municípios que é inevitável, eles estão mais baixos, né?
0: Sim.
1: E o que precisa fazer é tirar toda ela e refazer uma ponte nova, mais alta, mais um comprimento maior, uma extensão maior,
0: sim,
1: né?
0: Sim.
1: Isso é um ponto e que nós não vamos evitar aí como elas estão de ter a passagem da água por cima.
0: Sim.
1: Não tem como você fazer, né?
0: Sim.
1: Mas tem algumas outras pontes que estão sendo feitas agora, são maiores, são mais altas e também tem aí uma extensão maior exatamente para evitar isso, né? Exatamente para evitar esta questão, esta situação aí, tá bom?
0: Show de bola.
1: Também pra gente informar, né? As duas estivas, Relvado hoje tá ilhado, né? Desde ontem, na verdade. Desde ontem, né? Pra você chegar a Relvado tem que ir por Coqueiro Baixo e fazer a travessia por lá. A estiva, tanto a estiva aqui da Barra do Coqueiro, que São Rafael está, a água tá por cima, né? E também, inclusive, tinha máquina agora na parte da manhã trabalhando aí pra liberar, mas ainda tem água, então você acredita que nas próximas horas, meio-dia ou logo à tarde, vai ser liberada. E também na outra estiva que liga a Doutor Ricardo, Relvado a Doutor Ricardo, da mesma forma, não tem passagem neste momento. Então, pessoal, tem esta noção. Em Mussum também, já que a gente está falando isso, né? Em Mussum nós temos aí, ali na comunidade de São Faustino e São Juvito, o pessoal está trabalhando por ali, e também na comunidade de Mussum, aqui na Santa Lúcia, que também tem alguma dificuldade de passagem. Estou mostrando agora. Né,
0: isso, a gente está vendo aqui, tem a câmera ao vivo, né?
1: Isso aí.
0: Do grupo AGR, do sistema de monitoramento, e tem maquinário já trabalhando.
1: Isso aí.
0: Tem ainda água em cima da pista, né?
1: Isso aí.
0: Tem 50 centímetros de água, né?
1: Ainda não sei, ainda não dá, ainda não dá passagem.
0: Não dá pra passar. Não se arrisca, a gente fala isso desde ontem. Não se arrisca.
1: Não queira dar uma de Aquaman, né?
0: E outra que nem dá, né? Como tem a máquina trabalhando, nem tem como passar.
1: O pessoal tá trabalhando por lá. Então, nas próximas horas, quem sabe à tarde, né?
0: Isso é estiva de Relvado Encantado.
1: Isso, ali na Barra Coqueiro.
0: Isso. Certo?
1: Isso aí. Lá em Roca Salles, a JBS, como já falava, então ela tá liberada, a Constância está liberada e a ponte aí da 21 pelos Delay, como se diz aí.
0: Isso.
1: Também está liberada pro pessoal transitar. Mas aquele alerta de sempre, né, meu caro Igor? Tá transitando por aí, no interior do município, principalmente estradas vicinais, tomar muito cuidado, porque pode ter ocorrido alguma pequena queda de barreira, às vezes não chega até a pista ou não chega em toda a pista, e os municípios estão percorrendo, né? Isso. Agora o interior dos municípios, secretarias de obras, para viabilizar então a passagem de todas as pessoas hoje ou amanhã, assim sucessivamente, tá? Então é nesse sentido que a gente faz este apelo aqui, tá bom?
0: Show de bola. Corsã está trabalhando no início da passagem em frente à JBS, na General Outro Filho. Está em meia pista.
1: Ah, bom.
0: Os veículos que transitarem aí devem tomar cuidado. Nossa equipe que está lá, Júlia Banhara Facchini e também o Lucas da Rosa. Uhum. Então, Corsã está trabalhando no início da passagem em frente à JBS, tá? Então é. Final do asfalto ali, né? Finalzinho do asfalto e início ali da área de terra ali da ponte, né?
1: Na JBS em direção à saída da cidade.
0: Então. Isso, então tome cuidado você que está em Roca Salles e está transitando pela General Outro Filho, cidade já novamente não está mais ilhada.
1: Exatamente.
0: Meu querido Dilamar dos Passos.
1: Tá bom? Bom. Vamos lá então para as principais informações da polícia nesta manhã então de quinta-feira em nome da Casa do Real, Almeida Monitoramento e Ótica Regis. 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Uma casa, meu caro Igor, foi completamente destruída por um incêndio que ocorreu na noite de ontem na localidade de Palmas, aqui no município de Encantado. O Corpo de Bombeiros fez apenas a operação rescaldo. Ninguém estava morando naquela residência. Ontem, quarta-feira, lembra que a gente falava sobre caminhões e o pessoal retirando famílias, né?
0: Sim.
1: Pois bem, teve uns espertinhos lá em Estrela, tá?
0: Opa!
1: Que estavam trabalhando, se dizendo que era de defesa civil e cobrando pelo frete.
0: Mas que legal!
1: Legal, né?
0: Legal!
1: Ser humano não tem mais jeito, né?
0: Não tem.
1: É.
0: Usando a
1: desgraça?
0: Literalmente. Usando a desgraça pra ganhar dinheiro.
1: Exato.
0: Enganar os outros. Legal.
1: É.
0: Ainda bem que Deus não dorme, né?
1: Exatamente.
0: Vai pegar eles de jeito uma hora dessa.
1: Exatamente. Estavam fazendo isso, se dizendo legal. Da defesa civil, trabalhando e cobrando para fazer o trabalho.
0: Muito bom.
1: Podiam
0: largar um currículo no Cine, né?
1: É.
0: Seria interessante.
1: Tu sabe que eu não tenho nada contra vai cobrar. Quem cobra,
0: não,
1: né?
0: Quem cobra, tá, não. Quem,
1: tudo mas, bem, mas, certo, quem está trabalhando,
0: mas
1: né?
0: Mas tu se passar por um
1: exatamente.
0: Órgão que não cobra...
1: Exatamente. Né,
0: fica meio contraditório.
1: Usando o nome da prefeitura e da defesa civil. Exatamente, esse é o problema, né?
0: Bacana.
1: É, exatamente. Já um engavetamento envolveu 6 veículos ontem nas proximidades da gráfica Cometa, na 130 Lajeado. O caminhão seguia no sentido Lajeado Arroio do Meio, né? Quando não conseguiu frear a tempo e aí provocou esta colisão de 6 veículos. Um Corolla, um HB20, um Celta, uma Fiorino, um caminhão baú e além deste caminhão que provocou então e que deu início a este acidente. Ontem também foi registrado mais um acidente de trânsito aqui em Cantado, na área central, ali naquela rótula, no chão que tem aí, feita agora com os tachões, né? Uhum. Na Eduardo Sattler com a Monsenhor Scalabrine, dando os materiais. Um caminhão tombou ontem na BR-386 Marques de Souza, na linha Peral. O condutor perdeu o controle, atingiu a barreira de concreto que divide as pistas e tombou sobre a pista. 3 pessoas que estavam no caminhão foram levadas para atendimento no hospital Bruno Bor. Ok? É isso que nós temos então nesta manhã para o show da manhã, então aqui na sua rádio Vem Encantado, as informações policiais em nome da Almeida, Ótica Regis e também para Casa do Real.
0: Muito obrigado, Dilamar dos Passos, trouxe as informações à polícia no nosso show da manhã da rádio Encantado. 11:10, temperatura tem 17 graus no Vale do Taquari. Vou aproveitar que a gente tem um tempinho ainda e vou lançar agora para o nosso ouvinte o nosso jingle comemorativo de 75 anos da Rádio Encantado. Sim, 75 anos Rádio Encantado que está sempre junto com você em todas as plataformas digitais, no dial do seu rádio, em 104,7, e toda a nossa equipe sempre engajada em te levar a informação correta e também o entretenimento pra gente dar é uma mistura de entretenimento com informação séria aqui nas ondas queridas da Rádio Encantado. Vamos ouvir?

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1: 10 horas em ponto, senhoras e senhores, 17 graus, a temperatura no vale. Excelente quinta-feira, viu? Pra você ligado junto conosco nas ondas queridas da Rádio Encantado. 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Quem é que tá aqui no nosso WhatsApp participando? Vamos ver quem é que tá aqui, meu Deus do céu, vamos ouvir.
3: Bom dia, Igor. Oi. Você rodou essa linda música da Sandra de Sá, obrigada.
1: Valeu.
3: Por colocar, adoro essa música.
1: É linda mesmo,
3: bom
1: né?
3: Bom dia pra você.
1: Obrigado, Dona Ialca, um beijão, tudo de bom. Ainda, bom dia, Igor, pra dar uma animada na galera hoje, toca Sweet Dreams aí, é a Fernanda da Fubic Imóveis. Vamos tocar o Sweet Dreams, vamos deixar já na ponta da agulha. Como diria meu querido Leste e Dona Jurema, né? Abraço, Fernanda Matiello Vaz, pessoal da Fubica Bordados. Estão ligados junto conosco. Falando nele, ó quem tá aqui, ó. Ali.
4: Bom dia, Igor.
1: Oi.
4: É o Leste, Dona Jurema, tomando um chimarão aqui na área.
1: Ah.
4: Escutando a tua área, tá?
1: Deve...
4: Eu só não te liguei ontem, por causa dessa tragédia que deu ontem.
1: Ah, isso é complicado.
4: De mim, que dá 300 metros longe, deu aquela tragédia, né?
1: Aham.
4: Mas outra... Tu toca uma música aí meio achonadinha pra nós aí, tá?
1: Achonada.
4: Eu não consegui te ligar hoje, mas hoje eu tô te ligando. Tá bom, Igor?
1: Show de bola.
4: Toca uma música bonita aí pra nós, que nós temos aqui na escuta da tua rádio maravilhosa.
1: Bom,
4: tá bom, Igor?
1: Demais.
4: Valeu, tchau, tchau.
1: Valeu, abraço, Lécio e Dona Jurema, um beijão pra vocês, tudo de bom. Ainda bem que já passou, né, meu querido? É, porque olha, complicado o negócio, né? Mas vamos lá, vamos encarar. É, eu queria mandar... Ô, Fernanda, eu tenho aqui o Sweet Dreams com Errol Tinks e também eu tenho com Air Supply. O Sweet Dreams. Qual das duas você quer? Acredito que seja com Euritips. Acho que é isso, né? Amo deixar programado aqui. Assim que ela me responder, a gente troca se for preciso. Alô, Sérgio Sebem, fala aí.
5: Bom dia, Igor.
1: E aí?
5: Após mais um sufoco, estamos aí de volta.
1: Estamos aí, né?
5: Revigorado.
1: É. Vamos encarar.
5: Muito bom o início do programa.
1: Show!
5: Como de costume. Um bom dia pra todos aí. Sérgio Sebem, do Sul.
1: Valeu, Sérgio Sebem, tamo junto, obrigado pela tua audiência de sempre. Tamo aí, né? Na luta, na lida.
6: Bom dia, Igor.
1: Bom dia.
6: Tô te ouvindo, abraço.
1: Valeu, Nele Lanzini, obrigado pela tua audiência de sempre.
7: Bom dia, Igor.
1: E aí?
7: Aqui é o Arão, do bairro Centro. Eu queria oferecer música pra minha esposa Janete, pro meu filho Diogo, que tá se recuperando de uma cirurgia, pro meu filho Samuel de Mussum. E pra minha afiliada Catrine e pro meu afiliado Davi.
1: Show.
7: Tô desde as 5 na escuta, Igor.
1: Valeu.
7: Um abração, se der tempo eu toco o Show Soledade. Ô, Igor.
1: Oi.
7: Só uma coisa eu queria falar.
1: Ai, eu vou ouvir com calma depois, Arão. Vou ouvir com calma, Arão. Pra ver se tá tudo certo aqui com o áudio, tá? Eita aí. Vou ouvir com calma fora do ar. Abraço pra Profilize e Anitta Scartesini. Manda abraço para os vovôs e vovós da sede. Cê pode deixar. Abraço, vovôs e vovós da sede. Sempre ligados junto conosco. Abraço pro Luciano Hoffman, de Passo Fundo para o Mundo, enchendo o meu saco no meu WhatsApp pedindo música. Meu Deus do céu. Calma, Luciano, calma, calma, Calabreso, calma, Chocolate Branco. Quero mandar um abraço pro Luiz Henrique também, alô, alô, quando posso sempre apareço. Mestre Igor, pra hoje toca Modern Talking, o Keep Love Alive. Tamo junto sempre, valeu, meu queridão, tamo junto, grande Luiz Henrique. Tô só pela junção aí, rapaz, só pela junção. É, rapaz, quero, tô esperando, né? Tamo aí no aguardo, né? Ver se acontece alguma coisa aí, se alguém se mexe fora. Abraço, Luciana Proto, bom dia! Tudo de bom pra vocês, obrigado pela companhia de sempre. Ligados aqui na Rádio Encantado. Tem alguém de aniversário aí na sua casa, na sua residência? Manda pra gente aí no 519-9988-1543. E daqui a pouco a gente faz os aniversariantes do dia. Hoje, excepcionalmente hoje, não tem horóscopo, tá? Tá bom? Só hoje. Vamos dar um time por aí, né?

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1: Tamo de volta, senhoras e senhores, 10:19, 10:19, 17 graus a temperatura no Vale do Taquari, o nosso show da manhã das ondas queridas, a Rádio Encantado. 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Vamos lá, tem gente de aniversário aí!

0: nessa maravilhosa quinta-feira. Vamos lá. Bom dia, hoje é aniversário da Clarice Padoan aqui de Três Pinheiros, interior de Roca Salles, homenagem da Maria de Lourdes Furlaneto. Alô Clarice Padoan, parabéns, saúde, paz e prosperidade, tudo de bom. Saúde, saúde, saúde, que o resto nós damos jeito, a gente corre atrás com certeza. Homenagem da Maria de Lourdes Furlaneto. Bom dia, Igor, hoje vai meus parabéns pro meu tio Luiz Carlos e também parabéns para todos os aniversariantes e a Marisa Graciola Silveira. Alô Luiz Carlos, parabéns, tudo de bom pra ti, saúde e prosperidade, meu queridão. Homenagem então da sobrinha Marisa Graciola Silveira. Ainda, bom dia Igor, tudo bem? Queremos mandar um feliz aniversário pro Sérgio Locatelli de Roca Salles. Desejamos a ele muita saúde, muita paz e muitos anos de vida. Quem oferece são seus sobrinhos aqui de Roca Salles: Baltazar, Enzo, Emily e Ângela. Olha aí, parabéns então pro Sérgio Locatelli de Roca Salles. Alô Sérgio, parabéns, saúde, paz e prosperidade pra ti. Tudo de bom, hoje, amanhã e sempre. Quem mais tá aqui no nosso WhatsApp? Vamos ouvir. Bom dia. Bom dia.
1: Queria homenagear a minha filha Michele Regina Chiesa de Roca, certo, que tá de aniversário hoje.
0: Certo.
1: A ela os parabéns e muitas felicidades, saúde, uhum, que Deus sempre acompanhe ele, ela, nos caminhos.
0: Certo.
1: Guiando os caminhos da paz, tá? E um abraço da filha Olivia e do filho Estevam, tá? E do pai, da mãe e da irmã Morgana e do cunhado Paulo, tá?
0: Certo.
1: Um abraço apertado a ela. E seja muito feliz hoje. O dia é dela hoje.
0: Coisa boa. Parabéns, saúde, paz e prosperidade a ela então, né? Muito bem. A festa vai estar boa por aí. Aos demais aniversariantes do dia, que Deus abençoe hoje, amanhã e sempre. São os votos de todos aqui da Rádio Encantado. Deixa eu dar uma espiadinha. Se não tem mais ninguém de aniversário aqui, porque nós estamos devendo os aniversariantes de ontem ainda, né? Muito bem. Vamos dar aquela espiadinha. Nanana. Acredito que sejam esses. Ah, olha aqui. Chegou mais um, ó. Bom dia, Irene Locatelli. Quero parabenizar o meu esposo, Sérgio João Locatelli. Muitos anos de vida, saúde e felicidades da sua esposa, Irene. Aí sim, hein? Grande Sérgio João Locatelli. Saúde novamente, prosperidade hoje, amanhã e sempre, meu queridão. Agora sim, né? Aos demais aniversariantes do dia, que Deus abençoe hoje, amanhã e sempre. São os votos de todos aqui da Rádio Encantado. Antes de tocar a próxima música, deixa eu trazer mais uns recadinhos aqui do nosso WhatsApp, o 51999881543. O Odair Santim pediu Jimmy Cliff, Rebel in Me. Ele que é de Putinga. Alô, Odair Santim, obrigado pela companhia. Eu já toquei o Jimmy Cliff hoje, rapaz. Se tu quiser pedir outra, fica à vontade aí, tá bom? Abraço! Ainda, bom dia, Igor. Toca a barquinha de ouro pra vó Regina. A Nêmora está mandando e Eduarda. Nós adoramos escutar você. Anima todas as nossas manhãs. Obrigado pela companhia. Tudo de bom. Valeu, valeu, valeu. Alô, Nêmora. Alô, Regina. Alô, Eduarda. Obrigadão pela companhia de vocês sempre. Inclusive, tem mais um aniversariante aqui, né, rapaz? É, me perdi. A Terezinha Zanata tá fazendo homenagem pro filho, o Vanderlei Zanata, o Deco, do Fernando Multimarcas. Alô, meu querido Vanderlei Zanata, o Deco. Ela me disse assim, ó, ninguém conhece ele por Vanderlei, é o Deco. Então tá bom, alô, Deco, parabéns, saúde, paz e prosperidade pra ti, tudo de bom. A Terezinha mandou assim, ó, a mãe te ama muito. Muito bem, valeu, Deco, saúde, paz e prosperidade. Festa vai estar boa por aí no Fernando Multimarcas, hein? Que beleza! Mas que beleza! Modern Talking, música de 1986. Essa vai direto para Passo Fundo. Alô, Luiz Henrique, tamo junto, meu queridão!

1978, pintando no seu rádio. Outfield com Your Love, Erasmo Carlos, mesmo que seja eu. E Modern Talking com Keep Love Ali. 23 para as 11.

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0: Estamos de volta aí, senhoras e senhores. 19 para as 11, temperatura em 17 graus, o Vale do Taquari. Vamos lá, vamos encarar, senhoras e senhores, a nossa quinta-feira maravilhosa. Vamos falar de coisa boa já na volta do comercial? Vamos falar com ela, a nossa querida Julie do Desco Super Atacado. Julie, e aí, o que que tu tem pra nós hoje? Bom dia!
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0: 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Bom, 18 para as 11. Quem é que tá aqui no WhatsApp? Vamos ouvir.
2: Bom dia, Igor. Tudo bom?
0: Tudo bem.
2: Gostaria de ouvir a música Tracy Chapman. Qualquer uma delas pra animar um pouco. Oferecer pra Suzy Antônia, pra Janaína, pra Clair Kelly e Adriana. Vocês ali da rádio.
0: Beleza.
2: Abraço.
0: Abraço, Márcia Benini, tudo de bom pra você. Abraço também pra minha querida Ivanete Formentini, pessoal de Coronel Pilar. Tudo bem com você? Aqui tá tudo bem. Muita chuva, mas agora vai melhorar. Manda um abraço pro meu amor, o Nenê. Ontem, estivemos na casa da Gema Benjamin pra ver como estavam. Graças a Deus, estavam bem. Tomamos um chimarrão e um bolo de chocolate. Ô, mas que beleza, hein? Tudo de bom pra vocês, meus queridos. Obrigado pela companhia de sempre. Pra fechar o nosso programa, Rock Set. Bora lá? 1986, pintando o seu rádio. Eu volto à tarde, a partir da 1:30, com o show de bandas, e amanhã com o show da manhã, a partir das 9. Fiquem com Deus, que eu vou com ele. Vem aí o nosso querido Lucas da Rosa. Com ele. Deixa com ele, então. O querido Lucas da Rosa.

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8: Agora são 11h02. Muito bom dia. O informativo de Roca Salles, aqui pela Rádio Encantado FM 104.7, está entrando no ar nesta quinta-feira, dia 23 de julho de 2026. A temperatura neste momento está na marca dos 16 graus, céu predominantemente nublado aqui na região. O informativo de Roca Salles tem a produção de Claudinei Coferri, hoje a apresentação Lucas da Rosa e o oferecimento de lojas Quero Quero, Rede de Farmácia São João, Tovar Ótica Joias e Relógios, Pronzati Materiais de Construção, Loja Ofertão, Autopeças Nereu, Funerária Delano, Loja Econômica, Farmácia Vida e Saúde, MS Modas e MS Calçados e Loja Zaspel Roca Salles. 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Convite. A diretoria do Grupo dos Amigos da Melhor Idade convida os seus integrantes para a programação do próximo sábado, dia 25 de julho. É o Baile do Colono do STR, no Salão da Comunidade Católica São José. Cada associado deverá providenciar o seu próprio transporte. Já a diretoria da Associação Ecumênica da Terceira Idade convida os seus associados para a programação do próximo sábado, dia 25 de julho, na linha Auxiliadora em Encantado. A saída do centro da cidade ao 12:30. Inscrições até as 4 horas da tarde da sexta-feira. Contatar a diretoria pelo telefone WhatsApp 99641-8252. Comunicados. A Secretaria Municipal da Agricultura comunica aos produtores rurais, criadores de animais, de que o período para a inscrição da vacinação contra a brucelose bovina se encerra no próximo dia 31 de julho. Devem ser vacinadas as terneiras com idade a partir de 3 até 8 meses. As inscrições devem ser feitas de forma presencial na Secretaria. Já a Secretaria Municipal da Saúde, através da equipe de saúde mental, realiza o projeto Entre Nós, projeto criado especialmente para as mulheres das comunidades do interior do município, com acolhimento, escuta e troca de experiências. Um encontro pensado para fortalecer vínculos e promover o cuidado com a saúde mental. O primeiro encontro será realizado no dia 5 de agosto, uma quarta-feira, a partir das 14h30 da tarde, no Salão da Comunidade da linha Arroio Augusta Alta. A Secretaria da Saúde, também através da equipe de saúde mental, convida para a Tarde dos Avós, no próximo dia 29, quarta-feira da próxima semana, com início às 14h no posto de saúde do centro. Haverá um delicioso café, bingo e distribuição de brindes. Todos os avós do município são convidados para esta tarde de acolhimento, integração e alegria. A Secretaria da Educação e Cultura informa que, em razão dos transtornos causados pelas enchentes que deixaram acessos do município interditados e visando garantir a segurança das crianças e dos profissionais e da comunidade escolar, hoje não há atendimento na ECEI Arco-Íris, ECEI Pingo de Gente, ECEI Primeiros Passos e também Sonho Infantil, além das EMEIs Cantinho da Amizade e Crescendo Feliz. Agora, 11h08, vem aí o recado da Rede de Farmácias São João.
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8: Rede de Farmácia São João, atendimento em Roca Salles hoje até às 10 horas da noite. A administração municipal, através da coordenadoria de eventos e também de turismo, convidam para o terceiro passeio cicloturístico com ventos vermelhos, no próximo dia 2 de agosto, domingo. A saída será na Praça Júlio Lengler. A SIC Roca Salles também comunica de que até o próximo dia 31 de julho, o atendimento junto à entidade será somente pela parte da tarde, das 13h15 até às 17h15, da 1h15 às 5h15 da tarde. Para mais informações sobre os serviços oferecidos e horários, contate a SIC pelo telefone WhatsApp 99625-1670. 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

0: 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Agora são 11 horas e 12 minutos.
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1: 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E é no próximo sábado, dia 25 de julho, no Salão da Comunidade Católica São José, o tradicional baile do colono. O presidente do sindicato, Gilmar Bernstein, convida toda a comunidade para participar. O presidente também informa o valor do cartão para o almoço, que está à venda somente de forma antecipada. Ele também cita a programação do evento.
2: 9 horas, mateada com ervateira Nato Mate, Nato Folha, traga sua térmica e cuia. 11 horas, pronunciamento de autoridades. 11:30, mensagem ecumênica. 12 horas, almoço, cardápio, carne de suíno, frango, salsichão, massa caseira, pão, cuca e saladas diversas. Valor do cartão do almoço, R$40. Crianças de 8 a 12 anos, R$20. Qualquer pessoa que tenha interesse pode participar do baile em comemoração ao Dia do Colono, mas somente com cartões antecipados. 13 horas e 30 minutos, baile com a banda popular Art Show. 16 horas, sorteio de brindes para as pessoas que forem no almoço. Cartões à venda no escritório do sindicato, na nossa agropecuária, no restaurante do cabelo, na secretaria da paróquia São José e em algumas comunidades também tem cartões à venda.
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4: Agora 11 horas e 15 minutos, a cafeteria e confeitaria Schneider informa que a partir de hoje não está mais atendendo na esquina da Avenida General Doutro Filho com a Rua Jacob Lang. A partir de hoje, então, atendimento da cafeteria e confeitaria Schneider somente em frente à JBS e também na 21 de abril. Vem aí a tradicional festa do Dia dos Pais na comunidade Sagrada Família da linha Júlio de Castilhos Baixo Roca Salles, no próximo dia 9 de agosto. A programação inicia às 10 horas da manhã com a Santa Missa. Ao meio-dia, almoço festivo com carne de frango, suíno e res, massa, aipim, cuca, maionese e saladas diversas. Valor antecipado R$ 55,00. Fichas limitadas à venda no Mercado Cumer, Bazar Capricho e no Brick Barato. A partir das 14h, reunião dançante com Leandrinho e banda. Apoio, vereador Noé Luiz Schaefer e Pizzaria Marasca. Vem aí a festa em honra São Roque na comunidade da Linha Brasil, a Picadinha, no dia 16 de agosto. Às 10h30 da manhã, celebração da missa festiva. Ao meio-dia, almoço servido nas mesas, com a tradicional galinha recheada, carne de res, suíno, pão, cuca, maionese e saladas diversas. Na parte da tarde, reunião dançante com a banda Alma Nova, sem cobrança de ingresso. Apoio, distribuidora de bebidas Botega e vereadores Tainá Agostini Zanchetti, Ismael Cagol, Cristiano Schaefer.

0: e também Agropecuária Sangali. A comunidade da linha Marquês do Erval, Picão, Roca Salles, convida para a tradicional festa em honra a São Roque, no dia 23 de agosto. Às 10 horas e 30 minutos, celebração de missa com bênção dos pãezinhos e também das velas. Ao meio-dia, almoço com frango recheado, carne de res, suíno, pão cuca e saladas. O valor do cartão é de R$ 60,00. Na parte da tarde, reunião dançante com Zé e Elias. 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Agora 11 horas e 19 minutos e hoje no informativo de Roca Salles temos a participação da enfermeira responsável técnica pelo posto de saúde do loteamento 7 de setembro, Josiane Stum, falando da importância da certificação. Equipe da Saúde da Família, amiga da mãe, parceira e criança recebida da Rede Bem Cuidar do Estado. Enfermeira Josiane Brum, bom dia.
1: Bom dia, tudo bem? Olha, essa certificação é bem importante para a equipe. Já é um tempo, né, que a gente vem desenvolvendo esse trabalho com a Rede Bem Cuidar. Então, a gente começou, né, já lá em 2022. Então, quando eu iniciei com a equipe, já estava em andamento. Mas a equipe esperava muito, assim, né, porque é uma ação que reconhece o trabalho em equipe. Então, a equipe se dedicou bastante, né, a gente iniciou lá em 2022. O assunto era focado mais na questão do cuidado com os idosos, né? Então, a equipe começou fazendo visitas domiciliares, buscando esses idosos, fazendo a estratificação de risco, né, avaliando num geral a população idosa, que a gente ainda vem fazendo, né, dá uma continuidade nesse trabalho. Esse ano de 2025 que a gente ganhou a certificação, então, que é o que a gente recebeu, o foco é gestante, criança e parceria. Então a gente já recebeu um certificado no ano de 2024, né, pelo cuidado com a gestante. A gente tem alguns critérios, né, que a gente avalia, e assim também vem se fazendo, né. Ano de 2025 foi no primeiro semestre ali focado na parceria, que não é só a gestante, né, que quando vem uma gestação vem um parceiro, depois vem uma criança. Então a gente, né, dá essa continuidade: gestante, parceiro, criança. Então é uma certificação bem importante, porque a equipe se empenha também, né? E a gente acaba dando um suporte melhor para as famílias também. Então a gente tem as ações que a gente faz, né? É um cuidado com a gestante, tem os grupos também, as orientações, tanto com a ginecologista, com a equipe de saúde bucal, né? As orientações individuais. Então é toda a equipe num conjunto que passa as informações. A gente tem uma adesão boa, assim, né? As gestantes vêm para as consultas, né? Costumam vir certinho, elas participam dos grupos também. Claro que às vezes, né, em alguns momentos não conseguem participar em todos, e dependem, né, também da questão da disponibilidade, mas no geral, assim, as gestantes têm se comprometido também, elas vêm, buscam orientações, né, a gente faz o cadastro delas e já passa as orientações, depois vai acompanhando durante as consultas também, que são mensais ou conforme necessidade, que a própria médica ginecologista também vai já encaminhando elas. Então hoje elas vêm para consulta, saem já do consultório da médica com a próxima consulta agendada, né? A gente tem tanto a gestante como o acompanhante, se tiver disponibilidade para vir junto também. E depois também, né, a continuidade com a criança também. Ela vem, a gente orienta a questão das consultas, que é bem importante, da puericultura. Então, sempre tem, né, o nosso acompanhamento, né, um olhar para a questão do cuidado com a criança, da amamentação, das vacinas, né? A gente, se precisa, faz busca ativa também, mas a gente tem tido um vínculo muito bom, assim, com gestantes e com as crianças depois também. E que nem eu comentei antes, né, a primeira ação lá que começou era focada nos idosos, a gente ainda continua fazendo, né, toda uma avaliação, né? Às vezes a pessoa vem para consulta, a gente tá avaliando no contexto geral, que é a proposta também desse programa da Rede Bem Cuidar, e com as crianças também, né? A gente começou no foco gestante, parceria, criança, mas a gente está desenvolvendo, né, as ações que a gente começou, a gente dá continuidade e vai seguindo para as próximas que vão vindo, né? As próximas orientações também do próprio programa.
0: Esta enfermeira técnica responsável pelo posto de saúde do loteamento 7 de setembro, Josiane Stum. Agora, 11 horas e 23 minutos, reforçamos de que o acesso para os bairros 7 de setembro e Morada do Sol está liberado. Também o acesso entre a JBS e o Curtume também está liberado. A administração municipal apenas pede a atenção dos motoristas para que trafeguem com cuidado naquele local. Também está liberado o acesso à linha Marechal Deodoro na Constância, assim como na Encruzilhada e também a Júlio de Castilhos. Reforçamos o comunicado da Secretaria de Educação e Cultura de que hoje não há atendimento nas E6 Arco-Íris, Pingo de Gente, Primeiros Passos, Sonho Infantil e também nas EMEIs Cantinho da Amizade e Crescendo Feliz. A suspensão das atividades também se justifica pelo número reduzido de monitores e professores, impossibilitando o atendimento com segurança e qualidade necessária às crianças. As atividades serão retomadas assim que houver condições seguras, sendo qualquer atualização divulgada pelos canais oficiais da Prefeitura e também nos grupos das escolas no WhatsApp. Reforçamos também o comunicado de que a cafeteria e confeitaria Schneider informa de que a partir de hoje não está mais atendendo na esquina da Avenida General Daltro Filho com a Rua Jacob Lange. A partir de hoje, somente em frente à JBS e também na 21 de abril. Agora são 11 horas e 24 minutos, o programa informativo de Roca Salles, aqui pela Rádio Encantado FM 104.7, chegou ao ar com o oferecimento das lojas Quero Quero, Rede de Farmácia São João, Tovar 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O informativo, que volta à programação da Rádio Encantado amanhã, sexta-feira, a partir das 11 horas e 3 minutos, com a apresentação de Claudinei Coferri. Tenham todos um excelente almoço, uma ótima tarde. Vem aí na sequência da programação da Rádio Encantado FM 104.7, o recado do supermercado do AGF, e depois eu volto com José Raimundo Tramontini para a apresentação do Jornal do Meio-Dia. 11 horas e 25 minutos, 16 graus a temperatura.
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4: 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Hoje, quinta-feira, 23 de julho de 2026. Santo do dia, Santa Brígida. Mensagem de hoje: O bem que você faz hoje é o que te dará paz amanhã. Aniversariantes de hoje: Teresa Cabral, Adenor Bordignon, Carla Cristina Mello, Daniel Balselita Gonzatti. Aos aniversariantes, que Deus lhe dê muita saúde e muita paz. 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

0: Muito bom dia, ouvintes. Eu sou o radialista José Raimundo Tramontini e estou iniciando aqui na Rádio Encantada FM 104.7 mais uma edição do Jornal do Meio-Dia. De agora até às 13h30, nós estaremos com vocês levando o melhor da informação local e regional. Agora 11h30. Na edição de hoje, dividindo a bancada de apresentação, o também radialista Lucas da Roça. Na central técnica, Érica de Oliveira. Lembrando, neste início de programação, que você pode nos acompanhar aqui na frequência modulada 104.7 ou ainda através do celular. Basta baixar o aplicativo no seu aparelho celular e acompanhar toda a nossa programação. 7 dias por semana, 24 horas por dia. Iniciando o programa de hoje, vamos mandando o nosso bom dia para todos os nossos ouvintes. Bom dia, Érica. Bom dia, Lucas da Roça.
1: Muito bom dia, Tramontini. Bom dia, Érica. A todos os nossos ouvintes, também os internautas ligados aqui na programação da Rádio Encantado FM 104.7 neste final de manhã de quinta-feira. A temperatura está na marca dos 16 graus aqui no centro de Encantado, céu predominantemente nublado na cidade do Cristo Protetor. O Jornal do Meio-Dia, claro, tem hoje na história também os programas do Sindicato dos Trabalhadores Rurais, a Voz do Trabalhador Rural, além dos informativos de Vespasiano Correia e Mussum, a Hora das Comunicações, a Previsão do Tempo, informações econômicas, policiais e esportivas, você acompanha aqui na Rádio Encantado FM 104.7.
0: Jornal do Meio Dia, que na edição de hoje tem como principais destaques:
1: Vale do Taquari debate inovação e desafios na plenária do APL Alimentos e Bebidas.
0: Orsã prevê normalizar abastecimento de água em 10 bairros em Lajado nesta quinta.
1: Tempo firma no estado, mas rios seguem em alerta após sequências de fortes chuvas.
0: Correnteza arrasta balsa no rio Taquari e reforça alerta para riscos durante a cheia.
1: Defesa Civil alerta a moradores de Estrela sobre golpes aplicados durante o período da enchente.
0: Jonas Calvi relembra enchentes e destaca resposta rápida à nova cheia em Encantado.
1: Polícia Federal inicia esquema nacional de segurança para pré-candidatos à presidência.
0: PL oficializa Luciano Zucco como candidato ao governo do estado do Rio Grande do Sul.
1: Alta do petróleo amplia temor de inflação e pressiona mercados em todo o mundo.
0: Câmara de Encantado aprova Carta dos Direitos dos Usuários da Água e Esgoto.
1: Lula anuncia 18 bilhões e meio em crédito para empresas afetadas pelo tarifaço dos Estados Unidos.
0: Defesa Civil admite falhas nas projeções da cheia do Rio Taquari desta semana.
1: Congresso da Rede Sinodal reúne educadores e encerra com palestra de Rossandro Klinschei.
0: Convenções partidárias avançam e definem candidatos para as eleições de 2026.
1: No esporte, Inter perde para o Cruzeiro na retomada do Brasileirão.
0: Grêmio enfrenta o Bolívar pela Copa Sul-Americana na noite de hoje.
1: Na Série B, Juventude busca vitória em Ribeirão Preto para voltar à vice-liderança.
0: Brasil de Pelotas e Gramadense decidem o título da Copinha nesta quinta-feira.
1: Na polícia, motociclista sofre fratura ao colidir na ponte entre Lajeado e Arroio do Meio.
0: Colisão envolve viatura policial em Lajeado.
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0: Agora 11h34, este é o Jornal do Meio-Dia aqui na Rádio Encantado.
1: Agradecemos a companhia já da Maristela Vígolo, Josias Machado Mota, Salete Dallavecchia, a Eva Ferla Biazibete, o Paulo César, o Paulinho, mandando um abraço para a filhota Érica. Também conosco a Carmen Pesce lá em Mussum, a Jurema Terezinha Rodrigues Feio, nos acompanhando pela live no Facebook. E também o nosso bom dia, o nosso abraço para a Fátima Fim, em Roca Salles, e o vereador Tiago Ariotti, no município de Sério, acompanhando a programação da Rádio Encantado, através do rádio, no FM em 104.7.
0: Quem também está ligado conosco é o antenor Luiz Dalla Libera, e também o nosso ouvinte de todos os dias, o Ari Arese, que manda um abraço para todos os ouvintes da Rádio Encantado.
1: 11:35, empresários, voluntários e integrantes do Arranjo Produtivo Local, APL Alimentos e Bebidas Vale do Taquari, participaram no início da semana da plenária, realizada no Salão de Eventos da ACIL, em Lajeado. O encontro reuniu os associados para apresentar o balanço das ações desenvolvidas no primeiro semestre deste ano, compartilhar resultados da pesquisa realizada junto às empresas e discutir os próximos passos do arranjo. Na plenária, a coordenadora do APL Alimentos e Bebidas, Aline Bagatini, apresentou um panorama das principais atividades desenvolvidas ao longo do primeiro semestre.
0: Pois a Corsan ainda trabalha para restabelecer o abastecimento de água em 10 bairros de Lajeado, após problemas provocados pelas fortes chuvas que atingiram o Vale do Taquari. O fornecimento foi afetado por dificuldades operacionais no sistema de captação e tratamento. A previsão da companhia é de que o abastecimento seja normalizado gradualmente ao longo desta quinta-feira, conforme os reservatórios recuperem os níveis adequados e a distribuição volte ao ritmo normal.
1: Rio Grande do Sul está tendo uma pausa nas chuvas nesta quinta-feira, com a possibilidade de aberturas de sol em diferentes regiões do estado. Apesar da melhora no tempo, o cenário ainda preocupa devido à tensão aos níveis, especialmente os níveis elevados dos rios, especialmente no Vale do Taquari e principalmente no Vale do Caí, onde permanecem alertas de inundação. Segundo a Defesa Civil Estadual, mesmo sem chuva intensa, o solo encharcado continua contribuindo para o escoamento da água até os rios, mantendo risco. A previsão do tempo você acompanha aqui no Jornal do Meio-Dia com Érica de Oliveira.
0: A força da correnteza do Taquari voltou a provocar transtornos. Em Taquari, uma balsa que faz a travessia para General Câmara foi arrastada durante a cheia e acabou sendo levada até as margens do rio. A embarcação teria sido atingida por um tronco durante a elevação do nível das águas, perdendo o controle e sendo direcionada para a margem do rio. O episódio reforça os riscos provocados pela cheia, que mantém autoridades e equipes de monitoramento em alerta em diversos municípios da região.
1: E a Defesa Civil faz um alerta aos moradores de Estrela, porque ontem, sobre uma tentativa de golpe registrada durante o período da cheia, criminosos estariam se passando por integrantes do órgão para cobrar valores por supostas mudanças ou vistorias em imóveis. A orientação é que a população não efetue pagamentos, desconfie de abordagens suspeitas e procure os canais oficiais da Defesa Civil ou da Prefeitura para confirmar qualquer informação.
0: Pois, após a estabilização do nível do rio Taquari em Encantado, o prefeito Jonas Calvi afirmou que é impossível não recordar as enchentes de 23 e 24 diante desta nova elevação das águas que aconteceu no dia de ontem. Apesar do impacto emocional, o município destacou que o sistema de monitoramento, os protocolos de prevenção e o trabalho das equipes permitiram uma resposta rápida para reduzir riscos e orientar a população nas áreas mais vulneráveis.
1: Pois nesta semana iniciou o período das convenções partidárias e juntamente com ele a Polícia Federal iniciou a Operação Nacional de Segurança para os pré-candidatos à presidência da República nas eleições de 2026. A estrutura poderá atender simultaneamente até 10 presidenciáveis, com até 458 servidores, veículos blindados, equipamentos antidrone e apoio das superintendências em todos os estados. A proteção será oferecida após a homologação das candidaturas nas convenções partidárias e mediante solicitação formal das campanhas.
0: O Partido Liberal oficializou a candidatura do deputado federal Luciano Zucco ao governo do estado do Rio Grande do Sul nas eleições de 2026. O anúncio ocorreu durante a convenção partidária, que também confirmou alianças e os demais nomes da chapa. Zuco afirmou que pretende priorizar temas como segurança pública, infraestrutura, desenvolvimento econômico e reconstrução das áreas atingidas pelas enchentes, iniciando oficialmente a campanha ao Palácio Piratini.
1: Bom dia para Maria Helena Gobi, também conosco Neiva Berg, Ramin Marques de Souza, Neiva Domingues, Eivanete Tamar Ferlen, Coronel Pilar, Nadir Paine, nosso bom dia também para Terezinha Vianini lá em Mussum, Claudete Alba, a Maria Tereza Vígolo e Alca Maria Porto já na nossa sintonia e também a Adriana Poça Maisilho, desejando uma ótima quinta-feira a todos.
0: Agora 11:40, Lucas da Rosa nos traz o Hoje na História.
1: Quinta-feira, 23 de julho de 2026. Hoje é dia do guarda rodoviário. Na religiosidade, é celebrada Santa Brígida. Hoje na História. 1829. O inventor norte-americano William Austin Burt registrou a patente do tipógrafo moderno, o equipamento precursor da máquina de escrever. 23 de julho de 1840. Dom Pedro II foi declarado maior de idade aos 14 anos, apto, portanto, para assumir o trono do Brasil. A declaração da maioridade do imperador foi crucial para o fim do período de instabilidade política da regência. Na mesma data, foi criado pelo Ato de União a província do Canadá, território ultramarino britânico. 1871. O astrônomo dinamarquês Christian Peters, pioneiro na descoberta de asteroides, anunciou o descobrimento do asteroide 114 Cassandra. 1914, na Áustria, o governo local enviou um ultimato à Sérvia, exigindo que o país permita que os austríacos determinem quem assassinou o arquiduque Francisco Ferdinando. A recusa da Sérvia foi um dos motivos que levaram à deflagração da Primeira Guerra Mundial. 1921. Na China, durante o primeiro Congresso Nacional, foi criado oficialmente o Partido Comunista Chinês. No ano de 1916, a Fox Film anunciou a compra das patentes do sistema de som Movitone, tecnologia que permite a sincronização entre as imagens em movimento e o som. No ano de 1929, o fascismo baniu todas as palavras estrangeiras da Itália. 23 de julho de 1932. Morreu o inventor brasileiro Alberto Santos Dumont. Ele foi o primeiro a voar com um equipamento mais pesado do que o ar diante de milhares de testemunhas e, por isso, é considerado o pai da aviação. 1993. 8 crianças e adolescentes foram mortos no centro do Rio de Janeiro, no que ficou conhecido como a Chacina da Candelária. Em 1995, foi descoberto o cometa Halley-Bopp, um dos maiores e mais brilhantes do século XX. Em 2015, foi descoberto Kepler-452b, um planeta gêmeo da Terra. Hoje na História. Apresentação e produção, Lucas da Rosa. Agora 16 minutos faltando para o meio-dia, tá aí os principais fatos que marcaram este dia 23 de julho.
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1: A escalada da tensão no Oriente Médio voltou a pressionar o mercado internacional de petróleo, elevando o preço do barril e aumentando a preocupação com impactos na economia mundial. Analistas alertam que a alta da commodity pode provocar reajustes nos combustíveis, elevar custos de produção e transporte e pressionar a inflação em diversos países, com reflexos também sobre a economia brasileira.
0: Pois a Câmara de Vereadores de Encantado aprovou no início da semana a Carta Municipal de Direitos dos Usuários dos Serviços Públicos de Abastecimento de Água e Esgotamento Sanitário. O documento reúne direitos, deveres e garantias dos consumidores, estabelece princípios para a prestação dos serviços e busca ampliar a transparência na relação entre usuários e a concessionária, fortalecendo desta forma os mecanismos de informação e atendimento à população.
1: 11 horas e 45 minutos, 15, portanto, faltando para o meio-dia. Hoje é quinta-feira.
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1: Apresentação do presidente do STR, Gilberto Zanatta, conosco aqui no estúdio. Bom dia, Gilberto.
3: Bom dia, Lucas, bom dia, Tramontini.
0: Bom dia.
3: A Érica, que está do outro lado, Érica, né? Nossa saudação então aos ouvintes do programa Voz do Trabalhador Rural, especial associados, clientes do Sindicato de Trabalhadores Rurais Encantado, Ricardo. Hoje estão um pouco de rescaldo, um pouco mais aliviados, né? Passamos dois dias um pouco de tensão, né? Sempre, a gente sempre comenta que gato escaldado tem medo de água fria, né? E nós estávamos aí com essa questão da enchente, nós que tivemos duas, três enchentes que chegaram até o nosso sindicato, ficamos também muito preocupados, né? Até porque a gente tem decisões de tomar, de se retira as mercadorias, não retira, se sabe que se você retira, você tem um custo elevado. As informações eram de que seria estável, mas seria menor, né, do que as demais, mas a preocupação ela sempre é grande, né? Só quem vive essa questão das enchentes é que sabe a dificuldade que é e, né, as perdas que você tem, independente da forma da empresa, do tamanho da empresa ou mesmo de uma moradia, né? A enchente ela é bastante complicada, né? Então, mais aliviados, sabendo sempre que temos que estar atentos, né? Porque na verdade as tendências elas são de nós termos mais questões climáticas mais fortes, né? Durante o período, pode ser mais adiante uma estiagem, mas as tendências que se tem, né? E tem a ciência, a pesquisa toda, ela tem provado que que exatamente a gente tem que estar atento, né? Então, que a gente precisa ter informação, que essa informação ela seja boa, né? Hoje temos bastante informações importantes, mesmo que às vezes elas dão alguma diferença, mas a precisão também ela é bastante difícil para quem está, né, analisando números e tal, mas a gente precisa estar atentos, né? As enchentes vão vir sempre, né? Esperamos que igual as de 23 e 24 seja daqui uns 100, 200 anos, né? Mas elas vão vir, então essas são as tendências que existem e a gente tem que ir se adequando, podendo ter mínimo de perdas possíveis, né? E a preocupação que nós tínhamos esse dia num evento que nós tivemos também do Comitê Taquariantas, né? Lembramos a importância de ter a informação para não perder pessoas também, né? Que é a parte importante do nosso meio ambiente. Então essa atenção ela precisa ser bastante grande e dessa forma que a gente trabalha, tentando resguardar também as questões que envolvem a nossa entidade, o Sindicato de Trabalhadores Rurais de Encantado, que tem um mercado agropecuário que sofreu muito, né, nas duas grandes enchentes, né, perdeu muito material, muitas questões que dificultam, inclusive, o trabalho do dia a dia. Outra questão que a gente quer reforçar, nós temos ainda lembrando, né, da importância dos nossos associados e associadas irem até o sindicato, fazer então uma definição, assinar um contrato referente ao auxílio funeral. Ele foi implantado em fevereiro deste ano, mas nós temos agora um período, né, para encaminhamento da documentação e uma parte dessa documentação tem a ver então com os associados, associadas, irem até o sindicato fazer a assinatura do contrato e dos encaminhamentos que tem que ser feito, para depois então ter direito na hora de quando ocorrer, se ocorrer, né, a questão do óbito de alguém da família, tá? Então é importante isso, né, que a gente então reforça essa participação dos nossos associados, associadas, junto ao sindicato. Outra questão, a FETAG teve uma reunião, né, na verdade, da Comissão de Previdência, onde foram discutidas as questões que envolvem principalmente o convênio com o INSS. E o sindicato tem um convênio há vários anos já que estava em andamento, e em função das questões que envolveram os problemas com o INSS, com as fraudes que ocorreram, principalmente envolvendo a Conafer, aquelas entidades que foram organizadas para tirar dinheiro das pessoas, né, acabou também a gente perdendo esse convênio. Então agora está sendo retomado o convênio com o INSS, mas para os encaminhamentos de aposentadorias, que era o que a gente vinha fazendo também há mais tempo, né? E então agora se retoma num formato um pouco diferente, mas que também traz, né, um pouco mais de facilidade nos encaminhamentos, né, as facilidades também, né, para a gente às vezes não depender tanto do INSS como estrutura, né, embora a gente tenha ele em frente da nossa sede, mas a questão do INSS hoje ele tem poucos atendentes, né, na maioria, né, e atende várias regiões, então facilita bastante esse sistema, né, embora tinha também a questão do meu INSS que poderia ser utilizado, mas dentro do convênio também auxilia, né, facilita em algumas coisas, né, a gente não tem, o sindicato tem um convênio, ele não tem remuneração nenhuma para ter esse convênio, ele simplesmente está então prestando um serviço aos associados, então dessa forma para encaminhamento das aposentadorias. E uma preocupação também que teve foi com referência às questões que envolvem a alíquota da contribuição previdenciária, onde teve mudança, né, no sistema, né, e tem tido alguns transtornos em algumas regiões, né? Nós não tivemos muitos casos, mas o que foi levantado, né, na Comissão de Previdência é quanto as empresas às vezes exigirem algumas questões a mais do que as previstas. Na verdade, o agricultor tem que apresentar, né, para ter a contribuição do Fundo Rural de 1,5, uma declaração, né, lhe dizendo que ele tenha está enquadrado, né, como segurado especial. É claro que ele não pode ter outras receitas urbanas, né? Na verdade, o segurado especial ele não pode ter outras receitas, ele tem especificamente da agricultura, e aí tem questões de não pode ter empregado, várias questões que envolvem o segurado especial e que paga então 1,5% recolhe sobre o Fundo Rural. E os demais contribuintes então recolhem 1,63% sobre a produção. Então, temos, né, que caso alguma empresa exigir, tem também essa possibilidade de buscar então junto ao sindicato, nós temos essa declaração, né, dizendo de que está incluído nesse sistema. Uma outra questão que a gente teve, que teve uma mudança no Fundesa, na verdade, através de uma lei estadual, né, que ocorreu a lei 16.428 de 2025, ele alterou a forma de contribuição do Fundesa. O Fundesa ele era recolhido sobre leite, sobre abate de animais, e agora ele muda. Então, a partir desse ano, dentro estava previsto, a contribuição ela será direta. Então, a pessoa faz, o produtor ele faz o cadastro dos animais e terá então que contribuir em cima de cada animal, né? Então o valor é de R$1,33 por animal, né? E tem como objetivo essa questão do Fundesa fortalecer então a vigilância sanitária, prevenir e controlar doenças, apoiar respostas emergenciais sanitárias, garantir as indenizações e compensações previstas nas normas do Fundesa, né? Então, é um sistema que já existe, né? Ele está mais vinculado à questão principalmente que envolve a produção de leite, né? E a venda final, mas é importante até para a questão das indenizações, né, que também são importantes para os produtores, embora a gente tenha observado que tem tido bastante demora nessas questões, mas é importante que o sistema esteja funcionando, né, para a gente, uma vez tinha que ter a questão da vacina da febre aftosa, teve a mudança, hoje o estado é livre sem vacinação, e é importante, né, porque deixa o estado no mercado, né, deixa ele em condições da comercialização, da exportação, por exemplo, que é bastante importante para a produção. Então, ainda estamos também entendendo o sistema, né? Nós recebemos alguns dias essa questão do Fundesa, mas vendo dessa preocupação e da importância que é também, então, esse sistema aí, e vamos ver como vai funcionar a questão dos pagamentos, né? A princípio ela é calculada, então, conforme o número de bovinos que a pessoa tem na propriedade, né? Então, R$1,33 por animal, e então, com isso, inclusive nessa questão da lei, ela prevê até multas e inclusive bloqueio de CPF, né? Bloqueio de para movimentação de animais da propriedade. Então, vamos acompanhando, né? E na medida do possível também, se pudermos ajustar isso, né? E vermos e repassar melhor para os produtores, nós estaremos repassando sobre essa questão desta cobrança do Fundesa, né, que é um valor não tão grande, mas que é preciso, então, que o produtor, né, que tenha bovinos e bubalinos, faça o recolhimento em cima da declaração anual de rebanho. Então, a gente agradece hoje também, no dia de hoje, nosso programa. Com isso, encerramos o programa, desejando a todos um bom almoço, uma boa semana e até a próxima quinta-feira. José Raimundo Tramontini.
0: Obrigado, Gilberto Zanatta, que nos trouxe aqui no Jornal do Meio-Dia o programa do Sindicato dos Trabalhadores Rurais de Encantado, a voz do trabalhador rural. Agora, 11:57. 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Pois o presidente Luiz Inácio Lula da Silva anunciou a liberação de 18,5 bilhões em linhas de crédito para empresas afetadas pelo aumento das tarifas impostas pelos Estados Unidos sobre produtos brasileiros. A medida busca preservar empregos, garantir capital de giro e minimizar os impactos do chamado tarifaço sobre a indústria e sobre o setor exportador, oferecendo desta forma condições especiais de financiamento às empresas atingidas. Destacamos ainda que a Defesa Civil do Estado do Rio Grande do Sul reconheceu que os modelos hidrológicos utilizados para prever o comportamento do rio Taquari subestimaram a intensidade da cheia desta semana. Segundo o coordenador estadual, Tenente Coronel Boeira, o volume de chuva registrado nas cabeceiras superou as projeções, acelerando a elevação do nível do rio e exigindo a revisão dos protocolos de monitoramento para aperfeiçoar a resposta em eventos climáticos extremos. Agora 11:58. Aqui no Jornal do Meio-Dia, vem aí Érica de Oliveira e o informativo de Coronel Pilar, um amor de cidade.
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4: Para Britagem Mussum, apresentamos no Jornal do Meio-Dia o informativo de Vespasiano Correia. Na programação da Paróquia São João Batista, no sábado, às 14 horas, missa na comunidade São Venceslau, linha Coronel Maia. Às 15 horas, missa na comunidade São Roque, linha Zambicari, segunda secção. E às 19 horas, missa na Matriz. E no domingo, às 9 horas, missa na Matriz. Às 14 horas, missa na comunidade Nossa Senhora do Caravaggio, linha Visconde do Rio Branco. E às 15h15, missa na comunidade São José, linha Zambicari, primeira secção, com intenção de um ano de falecimento de João Bellini. Convite. A comunidade São Roque da linha Fernando Abbott, Vespasiano Corrêa, convida você e sua comunidade para participarem da grandiosa festa em honra ao padroeiro São Roque, que será realizada no dia 23 de agosto com a seguinte programação. Às 10h45, Santa Missa realizada pelo Padre Rafael. Ao meio-dia, almoço com o seguinte cardápio: carne de res, frango e porco, pão, maionese e saladas diversas. À tarde, animação com os garotos fandangueiros. Valor das fichas: adultos 65 e crianças de 7 a 12 anos pagam R$30. Desde já, agradecemos a sua presença. Aviso da Emater. A Emater comunica que está fazendo a troca de cera bruta por cera laminada. Os agricultores interessados devem realizar essa troca até o dia 30 de julho no escritório municipal da Emater. Atenção, moradores! O recolhimento do lixo domiciliar ocorre sempre às segundas, quartas e sextas-feiras. Coloque o lixo no local de coleta até às 7h30 da manhã, garantindo que os resíduos sejam recolhidos corretamente. Sua colaboração é fundamental. Descartar o lixo de forma adequada contribui para uma cidade mais limpa, saudável e sustentável para todos. Vamos juntos cuidar do nosso amor de cidade. Atenção! Cuidar do cemitério é também cuidar da saúde de toda a comunidade. A Secretaria de Saúde de Vespasiano Corrêa convoca os responsáveis pelas capelas do cemitério municipal para uma importante reunião no dia 4 de agosto, terça-feira, às 19h30, no auditório da EMEB, para tratar sobre os cuidados na prevenção da dengue. A administração municipal lembra: vamos juntos combater o mosquito. 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Este foi o informativo de Vespasiano Corrêa, aqui pela Rádio Encantado.
0: Obrigado, Érica, que nos trouxe o informativo de Vespasiano Corrêa, um amor de cidade. Agora 12:04.
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1: 12:04, mais de 1000 educadores participaram do encerramento do Congresso da Rede Sinodal, realizado no Colégio Mauá, em Santa Cruz do Sul. A programação foi concluída com palestra do psicólogo e escritor Rossandro Klingey, que abordou o papel da escola na formação humana, destacando a importância do equilíbrio emocional, do fortalecimento das relações e também da construção de ambientes de aprendizagem mais acolhedores para estudantes e profissionais da educação.
0: Pois as convenções partidárias para a definição dos candidatos às eleições de 2026 começaram na última segunda-feira em todo o país. Os partidos têm até o início de agosto para homologar os nomes que disputarão os cargos de presidente da República, governadores, senadores, deputados federais e estaduais. Após essa etapa, as legendas encaminharão os pedidos de registro das candidaturas à Justiça Eleitoral, que analisará a documentação antes do início oficial da campanha.
1: O presidente dos Estados Unidos, Donald Trump, afirmou que pretende levar mais uma Copa do Mundo ao país e destacou o sucesso do torneio. Durante a manifestação pública, Trump disse que nunca viu em um evento esportivo com tamanha mobilização popular e ressaltou que o governo norte-americano continuará apoiando grandes competições internacionais. A declaração ocorreu durante a agenda relacionada à Copa do Mundo, que foi realizada também em território americano.
0: Programas de crédito subsidiado mantido pelo governo federal dificultam a redução dos juros no Brasil, segundo a avaliação de economistas. O aumento da oferta de financiamentos com recursos públicos amplia a demanda por crédito e reduz o efeito da política monetária conduzida pelo Banco Central. Especialistas afirmam que esta combinação limita o impacto da taxa básica de juros sobre a inflação e torna mais lento o processo de queda dos custos financeiros.
1: 12:06, nosso boa tarde para Adriana Sivardi, na nossa companhia. Neuza Anderle também mandando seu boa tarde. Ela disse que não está mais conseguindo ouvir a Rádio Encantado. Neuza, só passa para a gente se o problema é no rádio, na Alexa, enfim, no nosso site. Também conosco a Zenair Fagion, também a Maria Inês dos Santos, a Beloni Luca, diretamente da cidade de Passo Fundo.
0: Agora 12:07, vamos ao intervalo comercial. Na sequência, Adilamar dos Passos nos traz o informativo de Mussum.
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7: Vamos então às notas, avisos e comunicados do informativo de Mussum desta quinta-feira. Programação religiosa da paróquia Nossa Senhora da Purificação. Hoje, quinta-feira, às 15 horas, Terço da Saúde na Gruta Nossa Senhora de Lourdes, ao lado da Matriz. Sexta-feira, dia 24, amanhã, 19 horas, missa no bairro José Marcolim, com a presença da imagem Peregrina de São Roque. Sábado, dia 25, às 15 horas, missa na Capela São Luís, com a presença da imagem Peregrina de São Roque. Domingo, dia 26, 8:30, missa na Matriz com batizados. Às 9:30, missa na Capela São Judas Tadeu, com a presença da imagem de São Roque. Domingo, dia 2 de agosto, encontro comarcal de ministros e catequistas em Reuvado. Faça inscrição na Secretaria da Paróquia. Pone o WhatsApp 998-590994. É muito importante a presença de catequistas e também ministros. Qualquer dúvida, entrar em contato com a Secretaria da Paróquia. Festa de São Roque. Lembramos que a ação entre amigos está disponível. Adquira o número com festeiros ou na Secretaria da Paróquia. Lembramos também que além da peregrinação da imagem de São Roque nos bairros e comunidades, haverá programação intensa na semana da festa, culminando com a festa no dia 16 do mês de agosto, às 10:30, na Matriz, com celebração religiosa. Comunicado. A Secretaria Municipal da Saúde informa alterações no atendimento médico. Durante esta semana, até amanhã, sexta-feira, a doutora Andriele não está atendendo, retomando as atividades na segunda-feira. Já o doutor Leonardo atende até esta sexta-feira e depois entra em período de férias, de 27 de julho a 12 de agosto. Portanto, doutor Andriele não atende até amanhã. Doutor Leonardo entra em período de férias na segunda-feira, dia 27 de julho, e a dia 12 de agosto. Solicitamos que a comunidade fique atenta às datas. Doutor Leonardo entra em período de férias na segunda-feira, dia 27 de julho, e a dia 12 de agosto. Solicitamos que a

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A Princesa das Pontes vai se transformar no Centro da Cultura e Orgulho Gaúcho. 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Além do porco à Paraguaia, também será servido res, massa, maionese e saladas diversas, além da cuca. A animação logo após ficará por conta do Trio Serrano e Grupo. 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A Liga Feminina de Combate ao Câncer comunica que continua atendendo a população sempre nas quintas-feiras à tarde na sede. Lembra também que necessita do apoio de todos para cumprir o compromisso com assistidos. Quem quiser pagar mensalidade pode retirar o carnê e fazer o pagamento na farmácia Manipulares ou com voluntária. Outras formas de ajudar são adquirindo itens à venda na sede, a doação de tampinhas ou através do Pix. Siga a Liga nas redes sociais, no Instagram ou no Facebook para maiores informações. 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A Secretaria Municipal de Educação comunica o horário de atendimento da Biblioteca Pública Municipal, sempre no período da tarde, entre 13 e 17 horas, horário de atendimento da Biblioteca Municipal Rui Barbosa. 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A Secretaria de Obras reforça a população, né, que o recolhimento realizado nas quintas-feiras nos bairros e sexta-feira no centro é destinado exclusivamente para entulhos. 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

0: 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Na programação religiosa, hoje à tarde, 15 horas, Terço da Saúde, na Gruta Nossa Senhora de Lourdes, ao lado da Matriz. Amanhã, 19 horas, missa no bairro José Marcolim, com a presença da imagem Peregrina de São Roque. No sábado, 15 horas, missa na Capela São Luís, com a imagem de São Roque. No domingo, 8:30, missa na Matriz com batizados. 9:30, missa na Capela São Judas Tadeu, com a presença da imagem Peregrina de São Roque. Com isto, nós apresentamos aqui na Rádio Encantado mais uma edição do informativo do município de Mussum, prometendo voltar na programação amanhã, sexta-feira, 12 horas com mais 10 minutos. Você segue com o Jornal do Meio-Dia.
1: Obrigado, Dilamar, que nos trouxe o informativo da Princesa das Pontes aqui no Jornal do Meio-Dia. Agora, 12 horas, 18 minutos, vamos à nossa próxima atração.
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4: Agora, 12:22. Mensagem e convite para a missa de sétimo dia de falecimento de Vilma Bagatini Daltoé. Que privilégio poder ter feito parte de sua vida. Irmã, esposa, mãe, vovó e bisavó. Marcou inúmeras gerações com seu legado desafiador. Quantas lembranças do teu abraço, do teu sorriso mesmo quando estava cansada, e do carinho por nossa grande família. Dos doces, das cucas, do pão de milho, da mesa farta que sempre estava à disposição. É triste chegar em casa e não ter ninguém esperando por nós. A casa está escura, a luz apagada. O fogão a lenha está sem fogo e a comida ainda por fazer. A vovó não está mais lá. Por mais tristes que estejamos, acreditamos que estejas descansando em paz. Obrigado por tudo. Saudades eternas. Com essa mensagem, a família vem a público agradecer aos médicos e à equipe de enfermagem do Hospital Beneficente Santa Terezinha de Encantado, à funerária Arese, aos parentes e amigos que se fizeram presentes, ao Padre Heitor de Domênico, à diretoria e ministras da comunidade Santo Antônio da linha Garibaldi Encantado, ao grupo do Apostolado da Oração da comunidade de Palmas Arroio do Meio, e a todos que, de uma forma ou outra, confortaram nossos corações nesse momento difícil. E convida para a missa de sétimo dia de falecimento de Vilma Bagatini Daltoé, que será celebrada neste sábado, dia 25, às 18h30, na Igreja Matriz São Pedro, Encantado. A todos, nosso muito obrigado.
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6: Homenagem de primeiro ano de falecimento de Osmar Carlos Alexandre. Bem-aventurados os que choram, pois serão consolados. Mateus 5:4. Hoje completam 365 dias que Deus chamou para junto de si o nosso mano, tio e cunhadão Osmar Carlos Alexandre. Um ano sem sua voz, sem seu abraço, mas um ano inteiro aprendendo com o exemplo que ele deixou. Osmar nos ensinou que a vida é feita de gestos simples, uma palavra amiga, um cuidado, uma presença. Que a dor da saudade se transforme em gratidão e que possamos honrá-lo vivendo assim como a música. Ame mais, abrace mais, pois não sabemos o dia de amanhã. Eterna saudade, descanse em paz. A família Alexandre convida para a missa de primeiro ano de falecimento de Osmar Carlos Alexandre, que será celebrada sábado, 25 de julho, às 18h30, na Igreja Matriz São Pedro de Encantado.
4: Agora, meio-dia, 25 minutos. Na programação religiosa da Paróquia São Pedro, hoje, quinta-feira, às 15h, Missa da Saúde na Matriz com o Sacramento da Unção dos Enfermos. Amanhã, sexta, missas na Matriz ao meio-dia e 15 e às 18h30. Às 19h, missa na Comunidade Santo Antônio. No sábado, às 14h, missa na Matriz da Associação Santana. Às 14h30, missa na Comunidade São Roque. 15h, na Capelania do Cristo Protetor. Às 16h30, batizados na Matriz. Às 18h30, missas nas comunidades São José e São João Batista e também na Igreja Matriz. Na programação do domingo, 8h, missa na Comunidade Santo Agostinho, 8h30 na Matriz, 9h na Comunidade São João Batista Scalabrini, 9h15 Comunidade São Carlos, às 10h30 no Santuário Paroquial e às 18h30, missa na Igreja Matriz São Pedro.
7: Agora 12h26, na hora das comunicações, festas e eventos. Festa em honra Santa Clara. 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
4: Se aproxima a 14ª Feijoada Solidária do Rotary Clube de Encantado, no próximo dia 1º de agosto, sábado. 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
7: O grupo da Terceira Idade Vida Alegre da linha Auxiliador Encantado convida para o tradicional baile reunindo muitos grupos de idosos. 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
4: A comunidade da Capela Nossa Senhora do Perpétuo Socorro, da linha Rui Augusta Alta Roca Salles, convida todos para a 42ª Festa em Honra a São Cristóvão e celebração do Dia do Colono e Motorista. No próximo domingo, dia 26 de julho, às 9h30 da manhã, procissão motorizada partindo do centro de Roca Salles até a Rui Augusta Baixa. Em seguida, carroças juntam-se à carreata até o local da festa, onde será celebrada a missa. 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
7: Vem aí o 14º Filó Italiano de Coqueiro Baixo. 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
4: E vem aí a festa de Santa Clara, no bairro Santa Clara em Encantado. 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
4: A paróquia São Pedro de Encantado informa que, por ocasião do Dia dos Avós e dos Idosos, hoje acontece a Missa da Saúde com a administração do Sacramento da Unção dos Enfermos. Hoje, quinta-feira, às 15h, na Igreja Matriz. Pede-se aos familiares que providenciem ou facilitem a ida das pessoas idosas até a igreja, também os doentes que tiverem condições de serem levados. Podem receber o sacramento da unção dos enfermos, os doentes e as pessoas que tiverem 60 anos ou mais. Haverá atendimento de confissões a partir das 14h. A paróquia pede que se chegue antes para que a Pastoral da Saúde possa organizar. A atenção, catequistas e ministros extraordinários da Sagrada Comunhão. Favor informar o quanto antes a Secretaria da Paróquia o nome e CPF ou número de identidade dos participantes do Encontro Comarcal de Formação no dia 2 de agosto em Relvado. Este encontro se destina aos ministros e catequistas. É importante que todos participem, mas nada impede que outras pessoas também possam participar.
7: Agora 12h39. 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
7: 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Agora 12:41. Para a Farmácia Central e Construvale, nós apresentamos aqui no Jornal do Meio-Dia a tradicional hora das comunicações.
4: 17 graus a temperatura, no Jornal do Meio-Dia, previsão do tempo com a Érica de Oliveira.
8: No começo da tarde, o tempo segue com muitas nuvens no vale, mas as instabilidades já perdem intensidade. Ainda há possibilidade de pancadas isoladas de chuva. Porém, o tempo apresenta melhora gradual ao longo das próximas horas. As temperaturas permanecem amenas, variando entre 13 e 19 graus. Amanhã, o dia começa com tempo estável e possibilidade de formação de nevoeiro em pontos isolados. Ao longo das horas, a nebulosidade aumenta gradualmente devido à aproximação de instabilidades. Entre a tarde e a noite, há chance de pancadas de chuva irregulares na região. A temperatura mínima será de 11, enquanto a máxima chega aos 21 graus, garantindo uma tarde com sensação agradável. E no sábado, o céu ainda apresenta variação de nuvens nas primeiras horas do dia, mas o ingresso de uma massa de ar mais seco favorece a redução da nebulosidade ao longo do período. Com isso, o sol volta a aparecer em diversos momentos e não há previsão de chuva para a região. A temperatura mínima fica em 12, enquanto a máxima alcança os 22 graus, proporcionando uma tarde de clima agradável. Com os dados do Núcleo de Informações Hidrometeorológicas da Univates, Érica de Oliveira.
7: Obrigado, Érica, que nos trouxe as informações da previsão do tempo nesta quinta-feira. Agora, 12:43.
4: Boa tarde para o Edson Cornelli, nos acompanhando lá em Governador Valadares, Minas Gerais. Conosco a Rejanira Leste, a Tere Lisboa, a Tina Nascente e também o Gilmar Pedersini, sintonizado aqui na nossa programação. Um abraço também ao prefeito de Coronel Pilar, Ivan Agati, toda a comunidade Coronel Pilarense, sempre prestigiando a programação da Rádio Encantado.
7: Agora 12:43.
4: O governo do presidente Luiz Inácio Lula da Silva acionou a Organização das Nações Unidas e a FIFA para denunciar episódios de racismo e discurso de ódio registrados durante a Copa do Mundo. A iniciativa foi encaminhada pelo ministro das Relações Exteriores e também da Igualdade Racial, que pedem providências das entidades internacionais para combater manifestações discriminatórias e reforçar medidas de proteção aos torcedores brasileiros.
7: Pois o Senado Federal aprovou um projeto que altera a lei de lavagem de dinheiro e amplia o alcance da fiscalização do Conselho de Controle de Atividades Financeiras sobre partidos políticos. A proposta aprovada pelo plenário inclui as legendas entre os entes sujeitos à comunicação de operação financeira suspeita, aproximando o tratamento dado às agremiações partidárias das regras já aplicadas a instituições financeiras e outros setores obrigados a colaborar com o sistema de prevenção à lavagem de dinheiro.
4: Agora, 12:44, 16 faltando para uma, o Alexandre dos Santos nos traz as informações da economia aqui no Jornal do Meio-Dia.
9: A Caixa Econômica Federal paga nesta quinta-feira a parcela de julho do Bolsa Família aos beneficiários com número de inscrição social UNIS de final 4. Neste mês, o valor médio do benefício está em R$ 679,19. O valor mínimo do Bolsa Família corresponde a R$ 600. além do benefício, ao pagamento também de 3 adicionais. No dia da entrada em vigor do novo tarifaço dos Estados Unidos, o governo brasileiro anunciou um novo pacote de apoio às empresas. Batizada de Plano Brasil Soberano 3, a iniciativa prevê 18,5 bilhões de reais em linhas de crédito com juros subsidiados para exportadores e setores considerados estratégicos para a economia nacional. O programa também pretende beneficiar empresas afetadas por conflitos internacionais. O anúncio coincide com a entrada em vigor da tarifa adicional de 25% aplicada pelo governo dos Estados Unidos sobre parte dos produtos brasileiros exportados ao mercado norte-americano. Segundo o Ministério do Desenvolvimento, Indústria, Comércio e Serviços, a medida deve atingir cerca de 15% da pauta exportadora brasileira para os Estados Unidos, o equivalente a 5,8 bilhões de dólares em exportações. Com as informações econômicas, repórter Grupo Encantado de Comunicação, Alexandre dos Santos.
7: Obrigado, Alexandre dos Santos, que nos trouxe as informações do esporte no Jornal do Meio-Dia, edição desta quinta-feira, 23 de julho. Agora, 12 horas 46 minutos.
4: O Ministério da Educação, o MEC, afirmou que ainda não sabe quantos estudantes beneficiados pelo programa Pé de Meia abandonaram a escola em 2024 e 2025. A ausência dos dados dificulta o acompanhamento dos resultados de uma das principais políticas do governo federal para combater a evasão escolar no ensino médio e motivou questionamentos sobre a transparência do programa. Criado em 2024, o Pé de Meia concede incentivos financeiros a estudantes de baixa renda matriculados no ensino médio da rede pública.
7: Em recente evento, o senador Flávio Bolsonaro voltou a defender que uma mulher seja escolhida como vice em uma eventual chapa presidencial e citou os nomes de Daniela Marques, Simone Marqueto e Clarissa Tércio como possibilidades. A declaração ocorreu durante articulações políticas para disputa eleitoral. Flávio Bolsonaro busca ampliar o apoio à candidatura e avalia a composição da chapa com uma representante feminina.
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4: Daqui a pouquinho, o Dilomar dos Passos nos traz as informações da polícia com oferecimento da Almeida Monitoramento de Alarmes.
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3: Doze horas 53 minutos, estamos de volta com o Jornal do Meio-Dia aqui na Rádio Encantado.
4: Agora o colega Dilamar dos Passos nos traz as informações do setor policial.
5: 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Uma casa foi completamente destruída por um incêndio na comunidade de Palmas, Encantado, ontem à noite. Corpo de Bombeiros efetuou apenas a operação rescaldo. Ninguém estava na casa no momento das chamas. Ontem, quarta-feira, a Prefeitura de Estrela comunicou que não estava cobrando qualquer valor para realizar mudanças. Segundo a administração, golpistas estariam se passando pela Defesa Civil para solicitar este pagamento. O engavetamento envolveu pelo menos 6 veículos no dia de ontem, quarta-feira, nas proximidades da gráfica Cometa, ERS-130 Lajeado. Um caminhão transitava no sentido Lajeado, Rua do Meio, não conseguiu frear a tempo em razão do trânsito intenso, provocando a colisão na sequência. Estiveram envolvidos um Corolla, um HB20, Celta, Fiat Fiorino, caminhão baú e o caminhão que deu início a este acidente. Um caminhão tombou ontem na BR-386, município de Marques de Souza, causando a interrupção do trânsito na região da linha Peral. O condutor perdeu o controle de direção em uma curva, atingiu uma barreira de concreto que divide as pistas e tombou sobre a via. 3 pessoas que estavam no caminhão sofreram ferimentos. Foram socorridas pelas equipes de emergência e encaminhadas ao Hospital Bruno Bor, em Lajeado. Já o motociclista ficou ferido vítima de um acidente de trânsito registrado nesta manhã de quinta-feira, no quilômetro 78 da ERS-130, sobre a ponte entre o trevo da Medianeira e acesso ao município de Arroio do Meio. O condutor de uma moto Honda CG-125 Titan, do município de Arroio do Meio, seguia pela travessia quando perdeu o controle e colidiu contra a mureta lateral de concreto. Com impacto, o motociclista sofreu fraturas e permaneceu na pista de rolamento até a chegada de equipes de socorro. Já uma colisão traseira envolveu 3 veículos e foi registrada ontem na ERS-130, entrada do Jardim do Cedro, Lajeado. O acidente envolveu uma viatura do Comando Rodoviário Estadual, do Pelotão de Cruzeiro do Sul, um Fiat Argo, placas de Lajeado, e um Toyota Yaris, placas de Cruzeiro do Sul. Equipes do Comando Rodoviário realizaram a identificação dos condutores e acionaram então, um serviço de guincho para a remoção dos veículos. Apesar dos danos materiais, ninguém ficou ferido. Após a remoção dos veículos, o trânsito voltou então a fluir normalmente. Estas então as principais informações policiais aqui no Jornal do Meio-Dia da Rádio Encantado nesta quinta-feira, em nome da Almeida Monitoramento. 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
3: Obrigado, Dilamar, que nos trouxe as informações da polícia aqui no Jornal do Meio-Dia. Agora, 12 horas 57 minutos. 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
3: Agora 12:58, vamos ao intervalo comercial. Na sequência, nós voltamos com mais informações aqui no Jornal do Meio-Dia, sempre para Supermercado Bergamasque e Cressol.
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3: Treze horas, 2 minutos, estamos de volta com o Jornal do Meio-Dia.
4: Uma informação ligada ao setor policial, um feto foi encontrado em um açude no interior de Venâncio Aires no final da manhã de hoje. As buscas foram realizadas pelo Corpo de Bombeiros com apoio de cães farejadores e mergulhadores em uma propriedade da linha Bela Vista. A descoberta é desdobramento de uma investigação conduzida pela Polícia Civil iniciada no dia 14, após uma mulher de 23 anos dar entrada no Hospital São Sebastião Mártir informando ter sofrido um aborto espontâneo. Conforme o delegado Guilherme Dil, responsável pelo caso, os relatos apresentados pela mulher e os exames realizados apresentaram inconsistências, o que motivou o início das diligências. Desde então, a polícia ouviu a mulher e familiares, além de realizar buscas na casa dela. Segundo o delegado, a investigação segue em fase inicial e considera diferentes hipóteses. Uma das linhas investigativas aponta a possibilidade de aborto seguido de ocultação de cadáver, já que até a localização do feto, ele não tinha sido encontrado.
3: Agora, 13 horas 3 minutos. A Defesa Civil da capital gaúcha emitiu na manhã desta quinta-feira um alerta de cheias para as regiões ribeirinhas das ilhas, do bairro Guarujá e do extremo sul da capital. O aviso permanece em vigor até as 12 horas da segunda-feira, em razão da elevação gradual dos níveis do delta do Jacuí e do Guaíba. A elevação é consequência do grande volume de chuvas registrados nos últimos dias nas bacias de afluentes, com os rios Taquari e Caí. As equipes da Defesa Civil Municipal da capital gaúcha monitoram permanentemente as regiões mais suscetíveis e orientam moradores. Caso haja necessidade, dois abrigos emergenciais estão preparados para acolher as famílias afetadas. Se necessário, o gabinete da causa animal dará suporte aos animais de estimação também nos abrigos.
4: Pois falando em animais de estimação, Tramontina, enquanto as famílias precisaram deixar a casa devido às enchentes em Lajeado, mais de 90 animais também foram acolhidos após serem atingidos por áreas e também levados pelos próprios tutores. Cães, gatos e até mesmo coelhos estão sob os cuidados das equipes da Secretaria de Saúde da Secretaria de Meio Ambiente, com as estruturas no canil municipal e também no Parque do Imigrante. De acordo com o secretário do Meio Ambiente, Sustentabilidade e Bem-Estar Animal de Lajeado, Valmir Zanata, as equipes começaram a atuar na madrugada de ontem após os avanços das inundações. Cerca de 60 animais foram encaminhados ao canil municipal, que opera acima da capacidade habitual.
3: Ainda falando em animais, ontem aqui no Jornal do Meio-Dia, o prefeito Jonas Calvi e o coordenador da Defesa Civil, o Loivo Desordi, comentaram a respeito aí do resgate que fizeram na madrugada da quarta-feira de um cavalo que se encontrava amarrado, preso numa região que estava sendo alagada. O resgate, promovido pelos dois, aconteceu aí por volta das 2 ou 3 horas da madrugada de ontem.
4: Agora 1:06 da tarde, no Jornal do Meio-Dia, o Alexandre dos Santos nos traz as informações do esporte.
12: Na retomada do Campeonato Brasileiro, a equipe do Internacional perdeu ontem para o Cruzeiro por 2-1 no estádio Beira-Rio, em Porto Alegre, e segue em 14º lugar na competição. O Cruzeiro teve os gols marcados pelos jogadores Caio Jorge e Matheus Pereira. Carboneiro descontou para o Internacional. O zagueiro Victor Gabriel foi expulso e fica fora do jogo contra o Atlético Paranaense no próximo sábado, 18h30, na Arena da Baixada, em Curitiba, no Paraná. Além do jogo do Inter contra o Cruzeiro, tivemos ontem pelo Brasileirão o Palmeiras, líder, vencendo o Curitiba por 3-1. O vice-líder Flamengo, jogando fora de casa, derrotou a Chapecoense por 4-0. E o São Paulo, em casa, perdeu para o Atlético Paranaense por 2-1. Hoje serão mais 2 partidas pelo Campeonato Brasileiro de Futebol, os 2 jogos iniciando às 19h30. O Botafogo enfrenta o Vitória no Engenhão, no Rio de Janeiro, estádio Nilton Santos, e o Corinthians jogando contra o Remo na Arena Itaqueirão, em São Paulo. O Grêmio, pelo Campeonato Brasileiro, volta a jogar somente no próximo domingo, quando enfrenta a equipe do Fluminense às 18h30 na Arena em Porto Alegre. Hoje, o Grêmio tem jogo pela Copa Sul-Americana, enfrentando a equipe do Bolívar na Bolívia às 19h, jogo de ida dos playoffs da repescagem. O jogo da volta acontece na próxima quinta-feira em Porto Alegre. Ontem, pela Copa Sul-Americana, tivemos dois times brasileiros que atuaram pela competição, os dois jogando fora de casa. O Bragantino empatou em 0-0 com o Sporting Cristal no Peru e o Vasco ficou no empate em 2-2 com o Independiente de Medellín na Colômbia. E hoje tem decisão da Copa Federação Gaúcha de Futebol, a tradicional Copinha. Brasil de Pelotas e Gramadense se enfrentam a partir das 20 horas no estádio Bento Freitas, em Pelotas. O Gramadense venceu o primeiro jogo por 1-0 e vai com vantagem para este segundo confronto. E hoje o Juventude joga pelo Campeonato Brasileiro da Série B. O time caxiense enfrenta o Botafogo em Ribeirão Preto, São Paulo, às 21h30 da noite. No momento, o Juventude está em quarto lugar no Brasileirão da Série B, mas se vencer o Botafogo hoje em Ribeirão Preto, volta à vice-liderança do certame. Com as informações esportivas, repórter Grupo Encantado de Comunicação, Alexandre dos Santos.
3: Obrigado, Alexandre dos Santos, que nos trouxe as informações do esporte aqui no Jornal do Meio-Dia.
4: Agora 1h08, de Lamar dos Passos, informações do setor policial.
5: Pois bem, um homem de 47 anos de idade foi encontrado morto no final desta manhã de quinta-feira em uma casa localizada na esquina das ruas General Osório e Afonso Pena, isto é, bairro Oriental, no município de Estrela. Uma casa que, inclusive, foi atingida pela enchente. Segundo as informações, populares localizaram o morador já morto e acionaram, então, o SAMU por volta das 11 horas. A equipe médica confirmou o óbito ainda no local. O homem, então, de 47 anos de idade, encontrado morto no bairro Oriental, no município de Estrela, em uma casa que também foi atingida pelas enchentes no dia de ontem, meu caro Lucas e Tramontini.
4: Destacando que na verificação inicial, então, não foram constatadas lesões aparentes nem indício de violências, a principal suspeita é que a morte tenha ocorrido por causas naturais.
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3: 13 horas 10 minutos.
4: Colega de Lamar dos Passos nos traz mais informações aqui no programa.
5: Na programação da Rádio Encantado, nós vamos conversar agora com o Capitão Martin, ele que é deputado estadual, pré-candidato também à reeleição, e também com Felipe Pedri, pré-candidato a deputado federal aqui do nosso estado do Rio Grande do Sul. Primeiramente, saúdo o Capitão Martin, né, que já esteve aqui encantado, está encantado também no dia de hoje, com a quinta-feira. E para falar sobre a questão, principalmente a tua batalha, né? Meio ambiente e a questão também de segurança pública no estado do Rio Grande do Sul. Capitão Martin, bem-vindo à programação da Rádio Encantado.
13: Lamar e a todos os ouvintes, um bom dia, muito mais tranquilo agora com as águas do Rio Taquari baixando, né? Desde ontem começaram a se estabilizar e começou a baixar já as águas do Rio Taquari. E novamente aqui Encantado, a última vez que eu vim aqui foi umas 3 semanas atrás, para um seminário de proteção e defesa civil, e novamente aqui desde ontem no Vale Taquari com essa nova enchente, um novo problema recorrente e infelizmente os mesmos erros do passado se repetindo, né, Adilamar? Principalmente do apoio da defesa civil estadual.
5: O que tu trabalha lá, principalmente na Assembleia Legislativa do Estado, como parlamentar, como deputado estadual?
13: Adilamar, eu digo que desde os primeiros eventos climáticos extremos do Rio Grande do Sul, que começaram lá em 23,
5: setembro de 23.
13: Eu nem uso setembro de 23, não sei se o amigo vai se lembrar, teve aqueles 4 ciclones extratropicais, aí depois veio setembro de 23. Teve aquele repique de novembro de 23, que pouca gente fala. Aí teve maio de 24.
5: Nós tivemos o granizo também em 23, em agosto.
13: Isso. Aí depois veio setembro de 23. Teve aquele repique de novembro de 23, que pouca gente fala. Aí teve mais de
5: Nós tivemos o granizo.

0: questão da mentalidade, uma lei que trabalha na manutenção, segurança e prevenção das estruturas das barragens. Nós sabemos que a gente viveu aquele pânico quando teve aquele rompimento parcial da barragem 14 de julho, que até eu critico, o vice-governador Gabriel Souza foi para a rádio e falou: vai aumentar 6 metros. Uma informação totalmente sem previsibilidade, sem nada, e que causou pânico aqui nas ruas de Encantado, aí, comerciantes aí tentando tirar seus móveis correndo. E uma lei, eu gosto de falar, nasceu aqui, em Encantado. Uma lei que eu aprovei, que ajuda a multa entre os municípios. Literalmente, a gente estava até o pescoço de barro, e a gente montou aquele gabinete de crise em mais de 24 ali na prefeitura, com o prefeito Jonas, com outras estruturas ali, e a gente tinha que abrir um caminho pra ligar, tipo assim, Encantado tava totalmente ilhado, que tinha derrubado, tinha caído ao ponto do Rio Forqueta, uhum. né? E a gente tinha que abrir um caminho ali por colinas. E daí o que que eu falei pro prefeito? Prefeito, vou sair juntando máquina de tudo que é município, vou fazer uma grande força-tarefa e a gente, vamos abrir esse caminho. E daí muitos prefeitos chegavam assim e falavam: não, eu ainda não decretei estado de emergência, nem calamidade, não posso emprestar máquina. Aí, por exemplo, tava faltando comida aqui nos abrigos de Encantado. Aí tinha cesta básica lá em Roca Salles. Só que o prefeito não podia entregar porque é os que realmente não tinha decretado estado de calamidade. Aí o que que eu propus na Assembleia Legislativa? Eu propus uma lei de ajuda mútua dos municípios. Não precisa decretar estado de calamidade. Pode ajudar com material, equipamento e suplemento entre os municípios, só com um acerto entre os prefeitos.
1: Porque a necessidade era momentânea.
0: Exatamente, né? Que a gente precisa de rapidez naquele momento.
1: Agilidade.
0: Então, por isso que eu digo, eu tenho mais de 10 leis aprovadas na Assembleia Legislativa, nenhuma nome de rua, não que isso daí seja demeritoso, mas é todas voltadas assim da realidade, lei das escolas cívico-militares, outras leis que eu poderia estar falando aqui, mas meu mandato se voltou muito para a proteção aqui. A gente tem realizado muitos seminários, tem preparado muito a questão dos voluntários, Dilamar, isso daí, ó, a gente sabe quanto eles fizeram a diferença em todos os eventos aqui no Vale do Taquari, quando em mais de 24 no Rio Grande do Sul todo, e eu tenho organizado os voluntários, dado qualificação e feito muitos seminários. A gente tem que criar essa mentalidade de proteção e defesa civil. Só que infelizmente, Dilamar, eu não é uma coisa que eu falo agora, e eu gostaria muito de ter, de estar errado, de quando eu falava lá atrás, não, a defesa civil do estado não está preparado, o sistema de alerta não existe um monitoramento. E infelizmente se comprovou aí nesse último evento climático agora das últimas horas.
1: É, o voluntariado é extremamente necessário, né, neste momento, até porque as pessoas dos municípios também sabem muito mais que daqui a pouco alguém que venha de fora, e acho que isso precisa. E aí esta qualificação da defesa civil dos municípios também é fundamental nesse ponto. Tanto é que agora nós tivemos este evento aí desta semana, né? E graças à defesa civil dos municípios que nós não tivemos
0: muito de
1: uma catástrofe muito maior e até mesmo mortes, né? Que se a gente dependesse, nós dependêssemos da defesa civil do estado, tanto é que o alerta durante a madrugada do próprio governador do estado, né, que depois retirou da rede social o manifesto dele, é que não teríamos cheias no Rio Taquari, teríamos inundação, né?
0: E olha,
1: então é isso que nós precisamos melhorar.
0: Eu falo que defesa civil não tem bandeira partidária, tem trabalho.
1: Não pode
0: e
1: ter.
0: E aqui o município de Encantado tá de parabéns. O prefeito Jonas apresentou para mim ontem, eu tava numa reunião que ele fez o gabinete de crise lá no
1: Encanta Hub.
0: E eles estão desenvolvendo um programa com inteligência artificial aqui pro município.
1: Inclusive de um encantadense.
0: Exatamente.

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2: Opa, excelente tarde pra você ligado junto conosco nas zonas queridas da Rádio Encantado, 24 para as duas, temperatura em 18 graus no vale, é o nosso Show de Bandas, senhoras e senhores, vamos juntos até as três e como diria Claudinei Coferri, hoje tem a missa da saúde. Amor de Deus. Mas até as três tem muito show de bandas pra você participar, pedir a sua, mandar o seu recado, seu alô, seu abraço no 51999881543, é o nosso maravilhoso WhatsApp pra você participar. 51999881543. Você curtiu antes do programa começar o nosso jingle de 75 anos. A Rádio Encantado sempre contigo. Bom demais ter a tua audiência, viu? 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Até às três no dia de hoje tem
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2: O nosso show de bandas. Banda Champion, mais na cara que barba.

0: Brilha som, meu castigo. É o nosso show de bandas da Rádio Encantado. César Moreno com Rainha Musical, Cheiro de Dove. E é bom, né? Cheirinho de Dove é bom demais. É, também tivemos aqui o San Marino, ele te trai. É Dove, tá? Cheiro de Dove. E a banda Champion, tá mais na cara que barba. Meu radar tá funcionando. Bom demais essa aí também, né? 11 para as duas, 18 graus, a temperatura no Vale do Taquari. Brigadão pela tua companhia de sempre nas zonas queridas da sua Rádio Encantado. 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Vamos lá, que tem recado de ouvinte por aqui. Vamos ouvir.
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0: Boa.
1: Linda mesmo. Uma boa tarde a todos.
0: Valeu, abraço e a Maria Terezinha. Gostou muito do nosso jingle comemorativo de 75 anos. Obrigado pela tua audiência. Hoje pela manhã também teve o pessoal da Auxiliadora. Eu acho que eu até me passei no recado, acabei não mandando um abraço, né? A Fátima Bagatini, né? Alô, Fátima! Ela mandou aqui, ó. O jingle está muito lindo e é exatamente isso que vocês transmitem. Credibilidade e confiança, bom demais. Alô, Fátima, obrigado pela tua companhia. Acho que eu me perdi hoje pela manhã nos recados e acabei me passando, né? Mas tudo de bom, eu li direitinho, tá? E até passei teu feedback pra nossa direção por aqui. Circe Giovanella, ligada na rádio, abraço. Alô, Circe, beijão pra você, tudo de bom. Ainda quem mais tá aqui no nosso maravilhoso WhatsApp? A Terezinha Petroli. Boa tarde, tudo bem? Grande abraço a todos vocês. É a Terezinha de Imbé. Alô, Terezinha, tudo de bom? Terezinha. Quem mais? A Leonilda da Paixão de Estrela. Tá pedindo uma bandinha alemã das boas pra curtir. Abraço, minha querida Leonilda da Paixão. Tudo de bom aí em Estrela Ligada na Rádio Encantado. A Eli de Drote Teles. Olá, Igor, toca a música Meu Amor Antigo Voltou. Vai ser bom, hein? Oferece aí pras amigas da Paif de Vespasiano Corrêa. Amor Antigo é do JM e da Banda Enigma. Pode deixar que a gente vai rodar na sequência também. Tudo de bom, pessoal do Paif de Vespasiano Corrêa. Ligados aqui na Rádio Encantado, tamo junto.
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0: Bandida! Corpo e Alma chegando. 7 para as 2.

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7: Duas e seis, 2:06, 18,5 graus no Vale do Taquari. É nosso show de bandas, senhoras e senhores. Obrigadão pela tua audiência e pela tua companhia. 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Vamos lá pro nosso WhatsApp, 519-9988-1543. Abraço pra Marisa, tá junto conosco, ligado aqui na Rádio Encantada. Abraço, Marisa, tudo de bom? Quem mais tá aqui?
10: Boa tarde, quero mandar um abraço especial pro meu amigo Jales Pejorini.
7: Opa!
10: Ali da Barra, põe a Morena do Carro Vermelho.
7: Olha aí.
10: Pra ele aí a música. Valeu, abraço.

terceira dimensão. Se for chorar, manda áudio. Rainha musical, fica do Giaço. Banda Portal da Serra, o João Rogério Magrão e banda Caipirinha. O Banda Destaque Nacional, Tentativas de Apaixonar, o JM, com Amor Antigo Voltou. E o São Francisco, a Morena do Carro Vermelho, senhoras e senhores. 2:26.

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1: 12:30, 18 graus e meio, a temperatura no Vale do Taquari. O nosso show de bandas da Rádio Encantada, excelente, maravilhosa tarde pra você desta incrível quinta-feira, meu povo. Daqui a pouquinho tem a transmissão da Missa da Saúde desde a Igreja Matriz São Pedro de Encantado. 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Quero mandar um abraço especial pro Jadir Spediorini, tá ligado junto conosco, tá no hospital, rapaz, eu não sabia dessa. Abraço pra ti, melhoras. Final de semana tá em casa já, né, Jadir? É, não sei se vai poder já tomar uma ou não, né, mas daí a gente abre uma pra ti aí, tá? Vamos fazer o seguinte, Jadir, pra te animar um pouquinho, te deixar mais, assim, revigorado. Vamos abrir uma sem álcool, pode ser? Né? Ou sem álcool. Aí, garoto! Muito bem. Abraço, meu querido Jadir. Tamo junto. Obrigado pela tua audiência. Melhoras aí, meu queridão. Abraço pra família aí. A Sandra Rizzi Roca pediu Travesseiro Encharcado. Vou tocar na sequência pra ti aí, tá? Abraço, Sandra.
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0: Marino Corretor, o nosso show de bandas, Brilhação, Rainha Musical, Travesseiro Encharcado, Pérola Negra, o gerente Paulinho e Fábio no bailão, o amor da gente, 15 para as 3, 18 graus e meio, fechando o nosso show de bandas dessa maravilhosa e incrível quinta-feira. Vem aí mais algumas músicas e depois tem a transmissão da Missa da Saúde desde a Igreja Matriz São Pedro de Encantado. Quero mandar um abraço pro Evandro Teles de Vespasiano Corrêa, tá ligado junto conosco, tá levando a gente na carona. Veio nos fazer uma visita aqui na rádio, obrigado pela companhia de sempre, meu querido. Tamo junto, vamos tocar uma dançante aí pra gente fechar o nosso programa. Pode ser, vou tocar o Estouro do Baile com o Terceira Dimensão pra gente curtir. Fiquem com Deus que eu vou com ele e volto amanhã a partir das 9 com o show da manhã. É a partir da 1h30 com o show de bandas. Amanhã tem o Sextou do Show.
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2: Ei, som. Ei, som. Aumenta um pouquinho aqui pra mim. Um pouquinho. Aí, legal. Aí, vamos lá então.
3: Pode avisar.

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1: 3:07, a temperatura no Vale do Taquari está na casa dos 18,5 graus. Estou de volta, senhoras e senhores. Pois é, a Igreja Matriz São Pedro de Encantado está sem energia elétrica, senhoras e senhores. Pois é, a missa está acontecendo normalmente, mas por conta da falta de energia, nós não conseguimos transmitir aqui pela Rádio Encantado, pelo dial e nem pelo nosso aplicativo, certinho? Por enquanto, seguimos com o nosso show de bandas até às 4, beleza? Até hoje, excepcionalmente, não teremos então a transmissão da Missa da Saúde desde a Igreja Matriz São Pedro de Encantado. Você continua participando então no 519-9988-1543, o nosso maravilhoso WhatsApp para você participar.
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0: Banda Champion, direto ao assunto no nosso show de bandas. Musical JM, é o JM com o vidro de perfume. André Renner, vou pedir aos anjos. Rainha musical é fogo, senhoras e senhores. 13, 19, 18 graus e meio a temperatura. Deixa eu mandar um abraço pra Rose, da Lancheria. É a Lancheria da Rodoviária, é isso? Ligado junto conosco, abraço pra vocês, tudo de bom. Aí sim, o Rodobar. Sensacional o cafezinho aí, aquele pastel, hein? Que beleza. Abraço pra todo mundo do Rodobar. Encantado. Ó, ó. Vou ir direto.
1: E a mãozinha pra cima, portão, pra ficar
0: vamos
1: legal.
0: Vamos lá, vamos lá. Eu penso em...

0: que mais? Vai lá.
1: Eu penso.
2: Que tal a gente ficar junto?
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0: Vamos mais uma pra animar essa tarde de quinta-feira, senhoras e senhores. É o Melô do Rolo dos Montanari. Alô, Luciane, Marcos Franchini. Abraço pra vocês, tamo junto.

0: Azul, faz o coraçãozinho, destaque nacional por te amar demais, Cosmo Express, acreditei, musical Calmon quando me apaixonei, Passarela e o Pix, nada ainda? Hã? 21 para as 4, 18 graus e meio no Vale do Taquari, o nosso show de bandas especial desta quinta-feira. Até porque, não, para quem ligou o rádio agora e estava esperando a missa da saúde, pois é, falta de energia elétrica aí nos arredores da Igreja Matriz São Pedro de Encantado. A missa está acontecendo normalmente, porém, por conta da falta de energia, nós não conseguimos transmitir aqui pela Rádio Encantado, certo? Então, dá tempo ainda de você dar um pulinho lá, né? Hoje tem a bênção dos enfermos, como está sendo divulgado também na hora das comunicações aqui na rádio. Então, dá um pulinho lá na Igreja Matriz São Pedro de Encantado, você que pode, né? Você que pode. 20 para as 4. Vamos continuar de música, bora?
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0: Navisson.

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2: Banda Mercosul, loira da pele marrom, no nosso show de bandas. Antes ainda o Portal do Sul, seja amor, mais um cheio de charme. Champion, você me tira do ar. Ainda tivemos por aqui a Navisson com Beijo Bom, senhoras e senhores. Fechando todas, passando a régua. Agradecemos demais a tua companhia, a tua audiência. Abraço pro Ronaldo Fraporte. Boa tarde, toca Rogério Magrão e manda pra turma aqui no centro e avisa o Jorge que o que ele quer tá logo aí. É a sexta-feira, provavelmente, né? Pelo amor de Deus. Abraço, meus queridos. Tamo junto. Obrigado pela audiência.
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2: E eu vou nessa, hein? Volto amanhã. Agora sim eu posso me despedir, né? Agora sim. Volto amanhã a partir da 1h30 com mais um show de bandas. Amanhã sextou, hein? E a partir das 9h, um pouquinho mais cedo, com o nosso show da manhã. Te espero. Fiquem com Deus que eu vou com ele. Vem aí o Daniel Alves e o Guy.

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1: Vamos lá, tá começando, gente, o Gaita e Viola, 4h07, 19 graus a temperatura, o Gaita e Viola desta quinta-feira, dia 23 de julho. Você ligado com a Encantada FM, tempo parcialmente nublado, tempo encoberto, 19 graus a temperatura, o Gaita e Viola começando para Garibote Assistência Familiar, Erva Mate Seco, Copeli Centro de 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quinta-feira. Quinta-feira de enquete hoje, né? Tem enquete aqui no programa, né? Então a nossa enquete desta quinta-feira pergunta: o que não pode faltar no frio? O que não pode faltar no frio? Esta é a pergunta, né? O chimarrão, o café, o que não pode faltar no frio? O quentão, a sopa, a galinhada, o mondongo, o que não pode faltar no frio para você se aquecer, né? Para você se aquecer em termos, né? Em termos de degustação, tá, gente? Em termos de degustação, o que não pode faltar no frio, né? Esta é a nossa pergunta, esta é a nossa enquete desta quinta-feira. Vamos começar o Gaita e Viola? Chico Rei, Paraná, Quem Será Seu Outro Amor? Alain Aladim, Tardes Morenas de Mato Grosso, abrindo o Gaita e Viola.

0: Vamos lá, 4:16, nós vamos juntos até às 18:30, depois tem futebol aqui na Encantada FM. Um abraço pessoal da MS Edmussum, obrigado pela companhia, pela audiência, o Márcio, a Sinara, toda a turma aí da MS Edmussum. 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Alô, meu amigo Pingo, um abraço pro Jefferson, pessoal da Bronzati em Roca Salles. Obrigado pela companhia, pela sintonia de vocês. Também um abração aí para a doutora Riele Zamboni, aí da Clínica Vivenza. 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

Vamos lá, de volta aqui no Gaita e Viola, 4h23, 19 graus a temperatura na tarde desta quinta-feira. Um abração aí pro meu amigo Daniel Butzel, a Sandra, o Ademar, pessoal da Daniel Veículos, Santos Zonato também com a gente. Um abraço aí pro barbeiro Fagundes, né? Também pro Paulinho Peixoto aí da barbearia Fagundes. Abração para vocês aí, obrigado pela companhia. O que não pode faltar no frio, né? O pessoal tá interagindo com a gente na nossa enquete. A Circe Giovanella diz que não pode faltar uma sopa de capelete, né? Então tá. A Sandra de Roca Salles diz que não pode faltar o chimarrão. É, o chimarrão com a erva mate seco, né? Abraço aí pra Sandra. O Sérgio Zanata diz que não pode faltar café. É, café não pode faltar no frio, né? Tem que ter café, não pode faltar. Quem mais aqui? A Leonilce Rui aí de Cabral Antagorda diz que não pode faltar uma sopa, então segundo voto aqui pra sopa. Um abraço pra Karina Kruk aí no Jardim do Trabalhador, também acompanhando o nosso programa. Obrigado pela interatividade dos nossos ouvintes. Mandar os parabéns aqui pro Jefferson Amauri Pacheco, Jefinho aí no Mercado Pio, tá de aniversário hoje, completando mais um ano de vida. Parabéns aí pro Jefinho, né? Parabéns aí pro Jefinho, aí no Mercado Pio, Jefferson Amauri Pacheco de aniversário hoje, vai pagar o churrasco hoje, né? É, vai pagar o churrasco hoje, o Jefinho, né? O Jefinho que teve aí, né? Teve que levantar os móveis ontem, né? É, teve que levantar equipamento, né? É, rapaz. Um abraço aí pro Jefferson. E parabéns pelo aniversário, né? Mais um ano de vida aí, muitas felicidades. Muitos e muitos anos de vida pro Jefinho, que tá de aniversário hoje. 4h25 no Gaita e Viola, vamos com música. Daqui a pouco eu trago mais participações. O que não pode faltar no frio, né? Pra você degustar. Sopa, chimarrão, café, capelete, mondongo, galinhada, carreteiro, sopão. É, o que não pode faltar, né? Christian Ralph vira, virou 4h26.

Aí, Jean Giovanni, convite de casamento, 23 faltando para 5. Quero mandar um abraço aqui pro meu amigo Wanderson, aí da Fruteira WR em Roca Salles. Um abraço aí pro Ico Sebem também. O Carlos Alberto Marcolim aí da Garibote, grande Marcolim. Um abraço pro Pedro, pra Solange aí da Confeitaria Dona Sola, as meninas aí também. Elisandra Garcia, lá em Doutor Ricardo, seu Garcia. A Bruna aí da Mecânica Fronquete. Um abraço também pro Gilmar Possebon aí da Peixaria Lambari. E pro Sacola aí, né? Grande Fabrício Sacola da Sacola Refrigeração. E também um abraço aqui pro Elton, pra Suelen, pro Juninho, pessoal do restaurante Marsala. Forte abraço pra vocês aí. Trazendo mais participações aqui na nossa enquete desta quinta-feira, o que não pode faltar nesse frio para degustar. Meu amigo Jorge Matos de Oliveira, rachar uma lenha e fazer uma buchada. É um mondongo, né? É bom também. Para se aquecer, né, Jorge? A Luísa Níquel diz que não pode faltar uma pipoca. Uma pipoquinha, opa, vai bem também. Né? Acompanhar aí um filme, né? Acompanhar um filme, uma série, uma pipoquinha aí, vai bem também, né, dona Luísa Níquel? A Karina Kruk diz que não pode faltar uma sopa de feijão. Então, mais um voto aqui para sopa. A Fátima Fim. O que, a Fátima diz aqui? Sopa de capelete. Tá bom, um abraço para Fátima Fim. Lembrando que hoje a gente não atende os pedidos musicais por causa da enquete, tá, gente? Quem pediu música aqui, a gente segue só as músicas do playlist do programa aqui hoje, tá? A Janaína Monteiro Ferreira. Não pode faltar aquele cafezinho quente. Mais um voto aqui pro café. A Tere da Tapioera, um cafezinho bem quente com chocolate. Então, mais um voto aqui pro café. A Ivone e o Leonir Triquês, o que não pode faltar é um bom vinho e uma sopa aconchegante. Então, eu vou botar um voto da Ivone pra sopa e um voto do Leonir pro vinho, então, tá? Vamos dividir aqui, porque tem que fazer uma escolha só. E a Ivone já escolheu duas, né? Ela escolheu o vinho e a sopa. Tem que escolher uma só. Então eu dividi aqui. Botei o vinho pro Leonir e botei a sopa pra Ivone Triquês lá da linha Salvação. O Claudir Froza, não pode faltar no frio uma costela na brasa. Olha aí, uma costela bem tupetuda, tchê. Uma costela, né? Um churrasco. E um bom vinho. Vamos deixar o vinho, então, só vale uma situação aqui. Um abraço pro meu amigo Claucir Froza, né? Lá do bairro do bairro José Marcolim em Mussum, né? No José Marcolim em Mussum. No bairro Fátima, ouvindo a gente, um abraço pro Diego e pro Diego, né? O Diego Fronquete e o Diego lá no bairro Fátima, na mecânica, acompanhando a gente. A minha amiga Andréia Dalmoro, para minha mãe, não pode faltar quentão de laranja. Olha aí, quentão de laranja. Então vamos botar aqui, quentão de laranja, né? Então tá, primeiro voto. Gostaria de oferecer uma música para minha mãe Marli Dalmoro. Um abraço então para Andréia e para dona Marli. Isso aí por enquanto? Então tá bom, daqui a pouco eu trago mais participações. Mandando os parabéns aqui pro Adilar Dutra, tá de aniversário hoje, o Ratão. Adilar Dutra de aniversário hoje, popular Ratão, completando mais um ano de vida, meu padrinho, né? Meu tio e meu padrinho tá de aniversário hoje, o Adilar Dutra, o Ratão, parabéns, né? Aí do Porto 15, muitas felicidades, muitos e muitos anos de vida, parabéns aí pro Adilar Dutra, o Ratão, de aniversário hoje, olha aí, hein? Vai pagar o churrasco hoje, né? Rapaz, olha aí. Gilberto e Gilmar, Homem Pássaro, 19 faltando para 5 no Gaita e Viola.

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1: Vamos lá, de volta aqui no Gaita e Viola, mandando um abraço aqui pro pessoal da DVJ, né? O Júnior Dallavec, um abraço aí pro Beto e pra toda a turma aí da DVJ. Pessoal trabalhando e ouvindo o programa, hein? Grande Júnior Bagatini, Júnior Dallavec, né? Júnior Dallavec, um abraço aí pro Beto também, obrigado pela companhia. Meu amigo Mazieiro, um abraço aí pro Mazieiro, pessoal da Mazieiro Pneus aí na Santa Clara também. Olir Dutra, um abraço aí pro Olir, o maior escultor dos vales também tá ligado com a gente. Kiko Fontana, diz que não pode faltar um vinho, né? Na nossa enquete aqui desta quinta-feira. Um abraço pro Márcio, pra Dani, pessoal da MM Escátula também estão ligados com a gente, né? Um abraço aí pra toda a turma da MM Escátula, acompanhando o nosso programa. O Fabrício aí da Sacola Refrigeração também tá acompanhando. Quem mais? Um abraço pro Pitol aí das lavagens Pitol. O pessoal aí da Juger Alimentos também, um abraço aí pro Daniel Pamarilha. O Tovar, a Rô e a Suzy, pessoal da loja Essência Urbana aí no centro de Encantado. Alô, Ramon Mazarino, um abraço pro Ramon. Pessoal na padaria Bebê também, um abração para toda a turma da padaria Bebê. E o meu amigo Mustafa também tá ligado com a gente. Um abraço aí pro Mustafa do Shop Delivery, né? Marciano Bacchi diz que não pode, prefiro uma sopa de capelete. Mais um voto aqui pra sopa. Leonel Versetti, boa tarde, Daniel, não pode faltar um bom vinho tinto. Tá trabalhando na obra lá, né? Mais um voto aqui pro vinho. O Thiago Baldo, lá da linha Bracharel, não pode faltar um café passado, um abraço. Um café, então, mais um voto aqui pro café também. Abraço aí, pessoal da linha Bracharel. Bernardete Sense, a rua Uruguaiana, ontem de noite sem água e hoje desde as 12 horas. O que está acontecendo? O rio deve ter enchido aí e deve ter mexido com os canos, né? Bernadette. O rio mexeu com os canos aí, né? Tá bom? Um abraço. Vamos com música? Vamos lá, agora vamos tomar um chimarrão com a erva mate seco. Cristiano Quevedo, Gaúcho Coração.

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1: Gabriel Mortaça correndo pelado, Cristiano Quevedo, Gaúcho Coração, tomando o chimarrão aqui com a erva mate seco. O Gaita e Viola, 5:02, 18.5 graus temperatura. O Neudi Capitânio diz que é bom uma sopa acompanhado de um bom vinho, né? O Neudi e a dona Marlene, né? Vou botar aqui então mais dois votos para sopa. A Neiva Moreski, boa tarde, Daniel, aqui não pode faltar uma sopa de capelete. Mais um voto aqui para sopa, né? O que não pode faltar no frio para degustação? Sopa, chimarrão, café, mondongo, pipoca, vinho, costela, feijoada. Hã? O que não pode faltar? Quentão de laranja, também o pessoal botou aqui, né? Ou o tradicional quentão, né? Tudo vai bem, tudo combina com o frio, né? É, pra nós se aquecer. Daqui a pouco eu trago mais participações no Gaita e Viola, 5:02, Grupo Rodeio. Vamos lá? Gritos de Liberdade. Alô, pessoal da DVJ, um forte abraço pra toda a turma e bom trabalho pra vocês. Obrigado pela sintonia, pela companhia.

aí, tomando chimarrão com erva mate seco, João Chagas Leite. Ei, amigo, tô te ligando pra gente tomar um mate. Grupo Rodeio, Gritos de Liberdade. Minha amiga Carmen Pese, diz que não pode faltar uma sopa de capelete, meu prato preferido. Olha aí, a Neiva Moresco, que diz que também não pode faltar aquela sopinha de capelete, né? Um abraço, pessoal do Rodobar, o bar da Estação Rodoviária de Encantado, Nestor, a Rose. Um abraço pra Ed Gosman, Kiko Fontana também tá com a gente. Votou no vinho aqui, né? O meu amigo Kiko Fontana. Um abração. Obrigado pela companhia de vocês. Meu amigo Caçamba também, um abraço grande, Caçamba. Obrigado pela companhia, né? Um abração aí pro Caçamba, tá sintonizado com a gente também. Simbora pro um pit stop aqui no programa, gente. Uma paradinha, daqui a pouco tem mais música pra vocês.

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1: 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Vamos lá, de volta aqui no Gaita e Viola, 5h14. Vamos até às 6h30, daqui a pouco tem o fim de tarde, depois tem futebol, tem o Grêmio na Sul-Americana hoje, né? Hoje tem o Grêmio na Sul-Americana, né? Bolívar e Grêmio hoje à noite, a partir daqui começa às 19h e a Rádio Encantado entra em cadeia com a Rádio Gaúcha de Porto Alegre. 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

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Dom Mineiro e Marciano, o milagre da flecha.

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1: Vamos lá, 5 horas 32 minutos de volta com Gaita e Viola. Um abraço pro Josias Machado Mota, obrigado pela companhia, pela audiência. Boa tarde vocês, equipe, todos ouvintes, boa programação, frente fria aqui no Sudeste, um abração, meu amigo Rubens de Pindamonhangaba, estado de São Paulo, um abraço aí pro Rubens, obrigado pela companhia. Nossa pergunta da nossa enquete desta quinta-feira é a seguinte: o que não pode faltar no frio? Sopa, chimarrão, café, quentão, mondongo, vinho, costela, pipoca, o que não pode faltar no frio, gente? A nossa enquete desta quinta-feira e o pessoal participando junto com a gente aqui. Daqui a pouco eu vou trazer o resultado final da enquete entre aqueles que estão participando com a gente. 27 para 6. João Mineiro e Marciano, a pretendida aqui no Gaita e Viola.

0: Apesar de Camargo e Luciano, a saudade é uma pedra que no Gai te viola. Um abraço pro seu Aventino Rosa, tá ouvindo o programa. Grande talento, seu Aventino, obrigado pela companhia. Um abraço também pro Caçamba, grande Caçamba. Também tá ligado com o Gai te viola. Um abraço, obrigado pela audiência. Ótima quinta-feira para toda a turma que tá ouvindo o programa, né? A Márcia Benini diz que não pode faltar um vinho, né? Não pode faltar o vinho. A Sandra Terezinha Lorenzo diz que não pode faltar o chimarrão, né? Então, um voto pro chimarrão aqui, um abraço aí pra Sandra. Quem mais aqui? A Maria Gregori, estou na escuta. Ofereceu uma música pra amiga do coração de Roca Salles. Tá, mas não mandou o nome da música, né, Maria? É. Ofereceu uma música pra amiga do coração de Roca Salles. Mas não mandou o nome da pessoa, né, dona Maria? Tem que mandar o nome da pessoa, Maria. É. Que é isso, tia? Tu tá meio atrapalhada hoje, né? Tá bom, Antenor da La Libera também tá ligado com a gente. Um abraço aí pro Antenor, pessoal do Jardim do Trabalhador, também acompanhando a gente. O que não pode faltar no frio, né? Daqui a pouco eu trago o resultado final da nossa enquete aqui no Gai e Viola. 19:06, vamos lá. Reta final do programa já, né, gente? Reta final aqui do programa Gaita e Viola. Rio Parada Dura, César e Paulinho, Jean Giovanni.
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1: É, meu amigo, vamos lá, reta final do Gaita e Viola. 12 faltando para 6, temperatura 18 graus. Nós vamos juntos até às 6:30, né? Daqui a pouquinho tem o fim de tarde, depois da hora da Ave Maria. E depois tem futebol, né? Tem o Grêmio pela Sul-Americana e a Rádio Encantado em cadeia com a Rádio Gaúcha para transmissão do futebol. Eliane Giacomoli me informa que no bairro Lambari não tem água desde hoje pela manhã. Um abraço aí, pessoal do bairro Lambari. Rosa Maria Stefenon, lá em Mussum. A minha amiga Rosa Maria Stefenon diz que não pode faltar um bom vinho. Ela gosta do vinho, rapaz. É isso aí. Um abraço aí para Rosa Maria Stefenon.

Abraço aí pro Billy Boy e pra Maria no Vale dos Pinheiros. O pessoal tá tomando um chimarrão e comendo uma pipoca. Já estamos no Chima Pipoca e gostamos de vinho e uma sopa. Então vou botar aqui. Vou dividir o voto. Um voto pra sopa e um voto pro vinho, né? É, vou dividir aqui o voto do Billy Boy e da Maria lá no Vale dos Pinheiros. Um abraço pro Billy Boy, rapaz. Que venha logo o verão, tchê. É, né, Billy Boy? Que venha logo o verão, tchê. É. Saudade daquele peixinho frito, da cervejinha gelada, lá na beira do rio. É, não tem coisa melhor, né? Que venha logo o verão, né, Billy Boy? Um abraço aí pra dona Maria também. A Maria Gregori, não pode faltar um churrasco. Olha aí. Não pode faltar um chimarrão, diz ela, né? Ela bota chimarrão e churrasco. Vamos botar o chimarrão aqui então. E ela oferece uma música pra amiga Terezinha Vidalete lá de Roca Salles. Pessoal da DVJ trabalhando, o Zé Bolacha, o Júnior Ademir Rossini, o funcionário lá da DVJ, diz que não pode faltar bitter e Pepsi. Bitter com Pepsi, é. Aí ele faz um pé sujo, né? É. Aí faz um samba. Bitter com Pepsi. Diz que o Zé Bolacha é fã disso. Tá bom. É, o Zé Bolacha nem bebe, né, Júnior? É, o Zé Bolacha nem toma nada, né? É, esse guri aí tá comportado, viu? É, parou de beber. Só quando não tá trabalhando, né? É, tá bom. Vamos trazer o resultado final da nossa enquete aqui. É, vamos trazer o resultado final da nossa enquete. Nós tivemos, então, 12 votos para sopa, 12 votos para sopa, 7 votos para o vinho, 7 votos para o vinho, 4 votos para o café, 4 votos para o chimarrão, e aí 1 voto para o quentão, 1 voto para o mondongo, 1 voto para a pipoca, 1 voto para a costela na brasa e 1 voto para o bitter com Pepsi. É isso aí? É isso aí, então. Vamos ver aqui a somar a conta. 12, 19, 20, 21, 22, 23, 24, 25, 26, 27, 28, 29, 30, 31. 32 participações. 32 participações. 12 votos para sopa. 7 votos para o vinho. 4 para o chimarrão e para o café que empataram. 1 voto para o quentão. 1 para o mondongo. 1 para a pipoca. 1 para o bitter com Pepsi. E 1 para uma costela na brasa, né? Mas na verdade tudo combina com frio, né? Uma galinhada, um ensopado de peixe, ensopado, né? Uma feijoada também vai bem, claro, uma feijoada. Um carreteiro bem tupetudo, né? Mas venceu a sopa, que também é bom, né? Ah, sim, a sopa também é bom. Uma sopa de feijão, um sopão, uma sopa de capelete, né? Vai bem, claro que vai. Gente, daqui a pouquinho eu tô de volta com o programa Fim de Tarde. Nós vamos com as últimas músicas aqui do nosso Gaita e Viola e depois eu volto com o Fim de Tarde. Leandro e Leonardo pra fechar. Aqueles olhos, 8 para 6.

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1: Olá, boa noite. Com a graça de Deus, estamos aqui para meditarmos e rezarmos juntos a oração da Ave Maria. A paz esteja com vocês, estimados ouvintes, e a intercessão de Nossa Senhora os proteja dos males, acidentes e perigos. Nossa Senhora foi uma pessoa muito abençoada por Deus. Ele a escolheu para ser a mãe do Filho de Deus e também para ser a primeira discípula de Jesus. O significado da palavra abençoar é exaltar, agradecer, felicitar, saudar, conceder benefícios espirituais que acabam interferindo positivamente na vida das pessoas. Quando abençoamos uma pessoa, ou também objetos das pessoas, casas, carros e outras coisas, invocamos a proteção de Deus sobre o que é abençoado. Deus, abençoando, é quem passa a falar bem, a exaltar, a saudar, a proteger, a conceder benefícios espirituais. Por isso dizíamos que Maria foi uma pessoa muito abençoada, ou seja, saudada, exaltada, felicitada e protegida por Deus. Assim é importante que os pais abençoem os filhos, que os padrinhos abençoem os afilhados, que os avós abençoem os netos e que os sacerdotes, em nome de Deus, abençoem todo o povo. Neste sentido, rezemos agora a Nossa Senhora, suplicando a intercessão e a bênção dela também. Ave Maria, cheia de graça, o Senhor é convosco, bendita sois vós entre as mulheres, e bendito é o fruto do vosso ventre, Jesus. Santa Maria, Mãe de Deus, rogai por nós, pecadores, agora e na hora de nossa morte. Amém. Senhor Deus Todo-Poderoso, fonte e origem de toda a vida, abençoai o vosso povo, nossos ouvintes, abençoai os doentes, os migrantes, as crianças, abençoai as famílias e aqueles que precisam de vossa paz. Pela intercessão de Nossa Senhora da Saúde e de São João Batista Scalabrini, abençoe-vos o Deus Todo-Poderoso, Pai e Filho e Espírito Santo. Amém. Eu volto amanhã e espero que você esteja novamente sintonizado nesta emissora. Boa noite.
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4: Então vamos lá, no fim de tarde, 6:06, 17 graus e 9 décimos a temperatura na noite desta quinta-feira, dia 23 de julho. Você ligado no nosso fim de tarde, a partir de agora nós vamos junto com vocês numa boa, claro que sim. Hoje mais curto o fim de tarde, porque daqui a pouco tem futebol, tem Copa Sul-Americana. Hoje tem o Grêmio em campo, hein? É, Copa Sul-Americana hoje. O Grêmio entra em campo daqui a pouquinho, às 19 horas, contra a equipe do Bolívar. Bolívar e Grêmio, né? Hoje à noite tem, daqui a pouquinho, né? Daqui a pouquinho, às 19 horas, em cadeia com a Rádio Gaúcha de Porto Alegre. São as partidas do mata-mata da Sul-Americana. Jogo de ida, né? O Grêmio decide depois na volta. Né? Depois tem o jogo da volta, então, onde o Grêmio joga em casa para definir aí a vaga para a próxima fase. Bolívar e Grêmio, daqui a pouquinho às 19 horas, e a gente transmite em cadeia com a Rádio Gaúcha. Previsão do tempo, os números da loteria, tudo isso a partir de agora.
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4: Abraço pessoal da Almeida Monitoramento, Ed, a Grace. Abraço também pra Eleni aí no Jardim do Trabalhador. Josias Machado Mota também tá ligado com a gente. Boa noite.
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Vamos lá, de volta, 6:17, tá aí Guilherme Santiago, tá se achando. Vou trazer a previsão do tempo para você, a previsão do tempo conforme o Núcleo de Informações Hidrometeorológicas da Univates. Como é que vai se comportar o tempo para amanhã, sexta-feira, e também para sábado? Amanhã o tempo fica firme durante boa parte do dia. No amanhecer pode ocorrer a formação de nevoeiro em alguns pontos do vale. Entretanto, a aproximação de instabilidades favorece o aumento gradual da nebulosidade ao longo do dia. Entre a tarde e a noite, não se descartam pancadas de chuva irregulares pela região. As temperaturas ficam amenas ao amanhecer e agradáveis à tarde. No sábado, o dia ainda começa com nebulosidade, mas conforme o ar mais seco ingressa no estado, o tempo melhora e o sol volta a aparecer acompanhado de nuvens. As temperaturas permanecem amenas no amanhecer e agradáveis à tarde. A mínima de 12 e a máxima de 22 graus para o sábado, que deve ser ensolarado, sem previsão nenhuma de chuva. A estabilidade deve retornar no domingo para segunda-feira. Na noite de domingo para segunda-feira, a chuva volta ao estado. E teremos aí a região. E teremos chuvas, principalmente na terça e na quarta-feira, bastante chuva, hein? Segunda para terça e terça para quarta, bastante chuva no Vale do Taquari na próxima semana também. As informações do tempo, conforme o Núcleo de Informações Hidrometeorológicas da Univates. 6:18, temperatura 17,5 graus.

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1: Vamos lá, de volta aqui no nosso fim de tarde, 6:26. Você ligadinho com a gente, acompanhando o nosso fim de tarde para Bar e Mercado Zanon. 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pra vocês os números da Loteria da Sorte.
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1: 17 graus e meia, temperatura 6:27.

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1: Vamos lá, 6:30 para Bar e Mercado Zanon, também Xarope Mel do Campo. Na sequência, os números da Loteria da Sorte para você marcar, né? Você que fez aí a sua fezinha. Mandando um abraço pro Evandro Teles aí de Vespasiano Correia. Passou aqui pela rádio hoje à tarde, hein? Então tá, um abraço aí pro Evandro Teles. Tá lá na lida, né? Cuidando das mimosas? É, cuidando das vaquinhas lá. Meu amigo Evandro Teles, obrigado pela companhia, pela sintonia. Ótima noite aí pro meu amigo Evandro Teles. Daqui a pouquinho tem Copa Sul-Americana, tem Bolívar e Grêmio. Partida que inicia às 19h, é jogo de ida do mata-mata da Conebol Sul-Americana. Será que o Grêmio vence hoje? O Bolívar decide, né? Tem o jogo da volta depois, né? Decide na Arena do Grêmio em Porto Alegre, no jogo da volta. Bolívar e Grêmio, partida que inicia daqui a pouquinho às 19h, e a Rádio Encantado vai estar em cadeia com a Rádio Gaúcha de Porto Alegre. E a loteria, tchê? Vamos lá, te mexe? Hã? Cadê os números da sorte que não chegam? É, já era pra, já está atrasado, né? 6:32, aqui no fim de tarde, você ligadinho com a gente, acompanhando o nosso programa, né? Ligadinho aqui na 104.7. Obrigado pela sua companhia, pela sua sintonia. Abração também pro Antenor Luiz da La Libera, tá ouvindo o programa, Márcia Benini, a Suzy Antônio, o Dionei de Azevedo, o Rubens, meu amigo Rubens, lá em Pindamonhangaba, São Paulo. Boa noite, Rubens. Abração também para Carmen Pézia e de Mussum. E a minha amiga Bernadette Sense me informa que na rua Uruguaiana, desde hoje ao meio-dia, sem água. É, não tem água aí na rua Uruguaiana. Faltou água, tchê? Pois é, não tem água. Vamos trazer então as informações das loterias. Atenção, caneta e papel na mão. Quinto prêmio 2.708, 708. Quarto prêmio 5.189, 189. Terceiro prêmio 2.284, 284. Segundo prêmio 5.287, 287. E o primeiro prêmio 6.012, 012. 6.012 é o primeiro prêmio da Loteria da Sorte. Daqui a pouco eu trago o repeteco pra você.
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1: 27 faltando pra 7, 17,5 a temperatura. Uma boa noite, Humberto e Ronaldo. Daqui a pouco o repeteco da loteria.

Humberto e Ronaldo, hoje sonhei com você, 23 faltando para 7. Olha o repeteco da loteria, quinto prêmio 2.708, 708, quarto prêmio 5.189, 189. Terceiro prêmio 2.284, 284. Segundo prêmio 5.287, 287. E o primeiro prêmio 6.012, 6.012. 012, o primeiro prêmio da loteria. Um abraço pro meu amigo Jefinho, Jefferson Amauri Pacheco, tá de aniversário hoje, parabéns, hein? Muitas felicidades aí pro Jefinho. E um abração aí pro pessoal do São José Scalabrini, que também está sem água desde hoje de meio-dia, né? Minha amiga Cris Mores, um abraço aí pra Cris, pra toda a sua família, obrigado pela companhia. O pessoal tá sem água, hein? É São José Scalabrini, bairro Lambari, bairro Lago Azul, Jardim, Nova Morada, vários bairros aí da cidade sem água. É um abraço aí pra Cris Mores, também tá acompanhando o nosso programa. 22 faltando para 7, o nosso programa tá chegando no final, né? Tá chegando no final, fim de tarde desta quinta-feira. Na sequência tem futebol, tem o jogo do Grêmio contra o Bolívar pela Sul-Americana. Então na sequência vai ter futebol aqui e a gente agradece aqui a sua companhia para Bar e Mercado Zanon e também para Atrofim. Um abraço pro Garbim, né? Pro Leandro Garbim e pra turma da coleta aí. Obrigado pela companhia, uma boa noite para vocês. O pessoal tá trabalhando na noite desta quinta-feira e ouvindo o programa também. Um abraço aí pro Leandro Garbim e pra toda a turma da coleta. Uma boa noite para vocês. Gente, obrigado pela companhia. A sequência tem futebol. João Neto e Frederico pra fechar. É claro que eu tô. É claro que nós estamos aqui, né? 104.7, boa noite. Eu volto amanhã a partir das 4 com o Gaita e Viola. Saio dizendo por

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0: árbitro da nova geração, 34 anos. É um perfil de árbitro que a Conmebol costuma usar na Copa Sul-Americana, que é o árbitro que não é o cara assim consagrado, o cara cascudo, é o cara que tá ganhando espaço, ganhando rodagem, e o Roberto Pérez tem exatamente esse perfil. Um árbitro que tem o estilo sul-americano, não picota o jogo, deixa o contato acontecer, permite que o jogo ande. Ele vai ser auxiliado, como disse o Felipe, pelo Jesus Sanches e pelo Stephen Atoche, trio peruano, para trabalhar nessa partida com um árbitro de vídeo que é muito experiente, o Diego Haro. Esse sim tem muita bagagem, muita rodagem. A gente pode dizer que a experiência da equipe está na cabine do VAR e não dentro de campo.
1: É uma raridade ter um bom árbitro de vídeo do Peru, né?
0: É um VAR raro, né? E a arbitragem, Manhago, para CMPC, né? CMPC, certo. Arbitragem no papel. Coisa linda, CMPC conosco aqui no Futebol da Gaúcha.
2: 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Diogo Olivier tá com a gente, a opinião do Futebol da Gaúcha neste desafio do Grêmio de não só vencer, Diogo, mas de jogar bem uma partida, Diogo. E hoje tem vários ingredientes que atrapalham esta meta, hein, Diogo?
3: Se o Grêmio conseguir, Manhago, boa noite para todo mundo que nos acompanha. Se o Grêmio conseguir isso, bom, aí estrelinhas pro Grêmio, porque esse é o jogo que tu tem que riscar do calendário, porque é muito difícil. Bom, o Grêmio, quando ganhou aí, eu lembro, muito tempo atrás, foi campeão mundial, foi no ano que foi campeão mundial. Muito difícil jogar na altitude, é outro jogo. É uma partida que, sim, que na minha opinião não tem muito cabimento ela ser realizada, porque ela desnivela demais tecnicamente o jogo e até fisicamente, pior, pode desnivelar clinicamente também. Agora, se o Grêmio conseguir fazer uma partida de superação, bom, aí é o modelo ideal, que a Keck estava pedindo aqui. Uma gota, muitas gotas de suor a mais, conseguir superar uma adversidade atrás da outra e entregar uma partida sustentável para o Grêmio voltar sobrevivendo da altitude. Seria absolutamente o ideal. Mas, assim, eu não conto com isso, porque é um jogo completamente diferente, assim, sabe? Tem que ter muitos asteriscos. E tu tá sentindo isso aí na carne, né, Manhago?
2: Sem dúvida nenhuma, sem dúvida nenhuma. Pela primeira vez aqui em La Paz, já estive na Bolívia, mas foi em Tarija, cerca de 2 anos, né? Com o Inter enfrentando lá o Real Tomayapo. Mas lá é uma cidade com uma altitude menos de 2.000 metros. Aqui estamos a 3.650. Descemos no aeroporto de El Alto, que é o município vizinho aqui na região metropolitana de La Paz, a 4.000 metros de altura. Aliás, o avião nem pousou, né? Ele só deu uma paradinha, estacionou nas nuvens e a gente desceu, né?
1: Teve que subir.
2: Essa é a sacanagem que o pessoal fala aqui de El Alto, de tão alto que é, o avião só estaciona, ele não pousa. E nós estamos sentindo, sim. Não há como não sentir qualquer caminhada, qualquer subida de escada. Nós que não somos atletas estamos sentindo, e o jogador ali que tem que correr faz realmente uma diferença enorme. Felipe Duarte tem aí essa logística do Grêmio para o jogo, que foi, olha, bem diferente até de outros clubes brasileiros, porque eu já vi, Felipe, clubes brasileiros vindo na manhã do jogo para cá, se hospedando no hotel em La Paz. O Grêmio nem isso, né? O Grêmio é do aeroporto, direto pro estádio e vai embora em seguida também, né?
1: Vai embora direto aqui de La Paz. Veio para Santa Cruz de la Sierra ainda ontem, início da noite. Dormiram nessa cidade que fica quase a nível do mar, né? Não tem a questão da altitude. E aí depois veio para La Paz. Quando chegou, o ônibus do Grêmio chegou por aqui. Eles vieram de voo fretado para El Alto, e do aeroporto de El Alto vieram de ônibus pro estádio Hernando Siles. Quando o ônibus estacionou, estávamos aqui na arquibancada, o Manhago que me alertou, inclusive, do motor do ônibus estacionando lá de fora, e foi menos de 2 horas antes da bola rolar. Então é uma logística totalmente diferente. Vem 2 médicos, um deles é cardiologista, trabalha nas categorias de base do Grêmio, vem um técnico de enfermagem que vai ser o responsável por manusear os tubos de oxigênio que foram trazidos pela delegação, tomara que ninguém precise, né? Mas é um planejamento totalmente diferente do que a gente está acostumado, do que o Grêmio está acostumado, mas repete o que o Grêmio fez para enfrentar o Strongest em 2024. Veio com reservas para cá, perdeu por 2-0, mas a estratégia foi exatamente essa.
2: E nós, né, Diogo e ouvintes, nós estamos aqui com as orientações dos habitantes locais aqui, né, até de médicos do próprio Grêmio nos passando a informação, né? Nós tomamos medicamento, né? O Sorote, que é um comprimido para amenizar os males da altitude. Nós tomamos o chá de coca, né? que tem a distribuição gratuita na recepção do hotel, tem o chá de coca, que lembra muito até um chá de cidreira que a gente toma aí no Brasil, que ajuda, realmente ajuda.
3: Ele é meio docinho, porém, né?
2: Porém, né, Felipe, os jogadores não podem fazer isso.
1: Não podem
2: fazer uso de nenhum medicamento, porque cai no doping, né?
1: Não, o caso mais emblemático é o do Zete.
2: Então nós estamos dopados aqui para narrar o jogo reportar. Mas um doping leve.
1: Mas sabe que eu vi várias camisas, tem o Mercado de Las Brujas, ontem entrei ao vivo no Hoje nos Esportes e mostrei, inclusive, isso. Comia a folha de coca, mas quem, na verdade, a folha da coca, né? Tem camisas que dizem, folha da coca não é droga. Porque é algo natural, é cultural da parte deles. E é utilizado justamente para isso, né? Para que eles se adaptem, que eles consigam aguentar essa altitude. E o chá de coca, da mesma forma, é servido no saguão do hotel. Então não tem nada de ilegalidade, não fomos comprar de um traficante. Não, é servido no saguão do hotel. Isso tem à disposição para comprar aqui no estádio, inclusive. Então é algo muito natural e que faz parte da cultura, inclusive, boliviana. 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
2: É, e eu brinquei que estava louco para voltar para Lima, né? Nosso voo é 5h20 da manhã desta sexta-feira, então... porque Lima está no nível do mar, né? Então a gente voltaria para uma normalidade, mas nada contra, assim, a receptividade, a gentileza, a simpatia, o calor humano dos bolivianos aqui com os brasileiros, conosco por onde a gente foi, o Bolívar, o clube aqui com uma receptividade enorme. Então, coisa que a gente não vê, por exemplo, em outros países mais rivais do Brasil aí pela América do Sul. Aqui na Bolívia, do hotel ao taxista, ao clube, uma recepção muito, muito amável.
1: Essa questão da altitude não é bobagem, a ponto da gente ressaltar que Luiz Castro, técnico do Grêmio, não está aqui e foi uma orientação médica, né? Série de baterias de exames que ele fez, já teve problemas de pneumotórax e por isso permaneceu em Porto Alegre. Ele vai ser treinado pelo Vitor Severino. Paulo Pelaipa, executivo de futebol, que viveu um drama lá com a Covid, também foi orientado a permanecer em Porto Alegre. Mas ressaltar que o presidente Odorico Roman está aqui. Ele passou por problemas de saúde, não relacionados ao pulmão, recentemente, né? Mas ele já viajou com a delegação para Mirassol e veio chefiando a delegação aqui em La Paz. O presidente Odorico Roman está aqui.
2: 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A Kek hoje é aquela paixão tricolor no futebol da Gaúcha. Hoje ela não vai ouvir a torcida, hoje ela vai falar por boa parte da torcida tricolor no microfone da Gaúcha, Kek.
4: Tudo bem, Maia Gol? Boa noite pra ti, boa noite pra todo mundo. Pois é, hoje eu não vou cobrar desempenho do Grêmio, tá? É difícil, né? Num jogo com a altitude, né? Hoje o Grêmio tem dois adversários, o Bolívar, propriamente dito, e também a altitude, que pra mim é o mais difícil. Mas eu vou cobrar que o Grêmio volte vivo, tá? Eu não tô com esse sentimento de que, tem que abandonar logo a Sul-Americana, embora, né, o constrangimento da repescagem. Eu quero que o Grêmio volte a disputar competições de mata-mata. Eu cresci com o Grêmio sendo copeiro, cresci com noites de Copa do Grêmio. E eu vou continuar insistindo nisso, né? Eu quero muito que o Grêmio avance às oitavas de final da Sul-Americana, até por uma meta orçamentária que daqui a pouco estabeleceu, né? Então, hoje eu cobro que o Grêmio volte vivo e confirme essa vaga às oitavas aqui na Arena na semana que vem. Estou esperando que o Grêmio me surpreenda hoje aqui, Manhã Gol.
2: Vamos nessa, vamos juntos nessa torcida. 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Vamos falar do público agora no Hernando Siles, aí Felipe Duarte.
1: Que não é de lotação máxima, longe disso, né? O estádio é grande, é um estádio que pertence ao departamento de La Paz, portanto seria referente ao estado, né, de La Paz, da região metropolitana, e jogam aqui o Bolívar e o The Strongest. Dirigentes do Bolívar, pessoal que trabalha no clube, nos informaram hoje pela manhã que a expectativa de público deles era de 20 mil torcedores. A capacidade do estádio é para mais de 40, então não vamos ter lotação máxima. No setor visitante, a gente não consegue visualizar porque eles estão imediatamente ao nosso lado direito e tem uma parede, né, um muro que impede a nossa visualização, mas a informação que eu obtive junto ao Grêmio é de que cerca de 30 valentes torcedores do Grêmio encararam essa viagem. Claro, tem por exemplo, o cônsul de Santa Cruz de la Sierra, que pode ter vindo, mas tem outros tantos torcedores que encararam uma viagem mais longa. E um deles, nosso amigo Alberto Pinzeta, que é lá de Paraí, ele enfrentou uma viagem longa, com escala em Santiago, no Chile, veio para La Paz, chegou hoje pela manhã, às 10 horas, o voo atrasou. E esse é um dos caras que, assim, segue o Grêmio aonde ele vai, né? A gente, quantas vezes estivemos lá em Montevideo, no Montevideo City Torque, naquele jogo, poucos torcedores do Grêmio lá, um estádio praticamente vazio, estádio centenário, Pinzeta estava lá. Ele formou um grupo de gremistas que viajam para toda a América do Sul. É uma viagem cara, se gasta em torno de R$6.000 só para viagem. O preço do ingresso não é tão salgado, se cobra 100 bolivianos, que é equivalente a R$48. É esse o preço que os torcedores, os 30 torcedores do Grêmio pagaram para estar aqui presenciar Grêmio Bolívar. 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
2: 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Lucas Arruda, Central de Esportes, e este encontro Grêmio Bolívar. O Grêmio já estava na Sul-Americana. O Bolívar pegou como prêmio de consolação, Arruda.
0: Perfeitamente, Gustavo Monhago, Grêmio vice-líder do Grupo F, 11 pontos conquistados na chave que tinha Montevideo City Torque, Deportivo Riestra e o Palestino do Chile. O Grêmio, pelo segundo ano consecutivo, se coloca nesta situação de ser vice-líder e passar pela repescagem da Copa Sul-Americana. 3 vitórias, 2 empates e 1 derrota na fase de grupos. O Grêmio, Manhago, foi o melhor segundo colocado desta competição na primeira fase. O Bolívar, por sua vez, o pior terceiro colocado da Libertadores da América, com 5 pontos apenas no grupo do Fluminense. 1 vitória, 2 empates, 3 derrotas. Os 2 jogos na altitude tiveram resultados com pontuação para o Bolívar: a vitória contra o Fluminense por 2-0 e o empate com o La Guaira da Venezuela por 1-1. O último jogo, que foi na Bolívia, mas fora da altitude, perdeu por 3-1 para o Independiente Rivadavia. O encontro, Manhago, do melhor vice-líder de chave contra o pior terceiro colocado da Libertadores na repescagem da Copa Sul-Americana.
2: 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Grêmio Bolívar em campo, Bolívar todo de azul, azul celeste, camisa, calções e meias. O Grêmio com a camisa quadriculada, azul celeste e branco, calções e meias pretas. E a gente fala agora, Arruda, de outras questões que envolvem a Copa Sul-Americana nesta quinta-feira, Arruda.
0: Bom, outros 2 jogos acontecem nesta quinta-feira pela repescagem. Em Buenos Aires, na Argentina, o Boca Juniors, que foi eliminado da Libertadores, enfrenta o O'Higgins. A partir das 9:30, a expectativa pela presença do Leandro Paredes, volante que estava na Copa do Mundo com a seleção argentina, na decisão, inclusive. No mesmo horário, em Bogotá, na Colômbia, o Independiente Santa Fé, no estádio El Campín, enfrenta o Caracas da Venezuela. Os outros 2 jogos dessa noite, que fecha, Manhago, a semana dos jogos de ida da repescagem da Copa Sul-Americana.
2: 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E agora vamos com outros brasileiros na repescagem da Sul-Americana, Ruda.
0: Pois então, a semana de jogos da Copa Sul-Americana teve outros brasileiros em ação. Ontem, por exemplo, o Vasco, no estádio Atanásio Girardot, em Medellín, ficou no empate por 2-2 com o Independiente Medellín. O Spinelli fez o gol de empate do Vasco na reta final do jogo. Estádio vazio, punição ao time colombiano por conta dos protestos violentos contra o Flamengo na Libertadores da América. Ontem também, no Estádio Nacional de Lima, Sporting Cristal 0, Bragantino 0. Na terça-feira, o Santos não tomou conhecimento da UCV, a Universidade Central da Venezuela. Fora de casa, o Santos fez 4-1 no estádio Misael Delgado. Destaque para o gol marcado pelo Tassiano, ex-Grêmio. Os brasileiros em ação nesta semana na repescagem da Sula.
1: Manhã gol, há pouco, 2 bandeirões foram abertos pela torcida do Bolívar. Um com escudo que dizia CB. Não é Cidade Baixa, é Clube Bolívar. Eu entendo de Cidade Baixa, mas eu estudei para ver fazer esse jogo, Clube Bolívar. E o outro tinha também 3 letras daí nesse caso, né? LVB. E. O que que era, Manhago?
2: La Vieja Escuela.
1: Muito bom, cara. Tu és da La Vieja Escuela?
2: Eu não era, mas já tô ficando.
1: Essa é a torcida organizada do Bolívar.
2: 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Grêmio e Bolívar em campo, feito sorteio ali de lado e de quem sai com a bola. E já já nós vamos ter bola rolando por aqui. Antes disso, Arruda, tem Brasileirão hoje também, né, Arruda?
0: Tem dois jogos de Campeonato Brasileiro, Gustavo Manhago, logo mais a partir das 7:30 na Neoquímica Arena em São Paulo, fechando em tese o primeiro turno do Brasileirão. Corinthians contra o Remo, jogo válido pela 19ª rodada. Só que nessa noite também, Manhago, a partir das 7:30, ao mesmo tempo, tem o jogo entre Botafogo e Vitória no estádio Nilton Santos, no Rio, jogo atrasado da 4ª rodada do Brasileirão. Ainda teremos outro jogo em haver, Flamengo contra o Mirassol da mesma 4ª rodada, sem data definida.
2: E agora jogadores do Bolívar e do Grêmio estão perfilados lado a lado, um jogador de cada time com o árbitro peruano Roberto Pérez no centro do gramado neste manifesto da Conmebol contra o racismo, contra a discriminação racial. 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O Inter ontem, na volta ao Brasileirão, se deu mal, Arruda, e vai para uma sequência ainda pior no Brasileirão, Arruda.
0: Pois é, Manhago, depois de 50 dias, o Inter voltou a campo no Brasileirão e enfileirou a terceira derrota consecutiva no campeonato. No estádio Beira-Rio, sob chuva e vaias, um para o Inter, gol marcado por Carboneiro, dois para a equipe do Cruzeiro, Caio Jorge e Matheus Pereira. O Inter, 14º colocado, tem 21 pontos, a mesma situação do Grêmio, 16º com 21 também. Nos próximos jogos, o Inter enfrenta o Atlético Paranaense fora de casa no sábado e na próxima quarta-feira recebe o Flamengo no estádio Beira-Rio.
2: 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Bola no centro do gramado, já são 7:00 PM, mais 3 minutos em Porto Alegre, 6:03 aqui em La Paz, na Bolívia. Roberto Pérez fez sinal para os dois goleiros e está autorizando, e a bola está rolando no futebol da Gaúcha, na Copa Sul-Americana. Dá saída o time do Bolívar. Vamos para os primeiros 45 minutos da repescagem da Sul-Americana. O jogo de ida está começando por aqui. E começando com o domínio do time boliviano com o Vaca. Vaca fazendo a inversão, tocando para o outro lado da defesa do time do boliviano com o Arriaga. Arriaga metendo o lado ali para Jesus Sagredo. Ele começa pelo meio, encontra posicionado quem vem buscar jogo ali, o Robson Matheus. E a bola vai de novo para a defesa da equipe do Bolívar. Começando no trabalho defensivo, o capitão da equipe, o Echeverria. Tentativa com Patito Rodrigues, ele domina pelo lado na frente da marcação do Pavão. Pavão deu o carrinho, dividiu com o Patito. O último toque foi Brasileiro. Arbitragem da geral para o Bolívar. A cobrança foi feita. A bola está no centro do campo, dominando agora o time do Bolívar, ali com o Vaca. Vaca fazendo a inversão para o outro lado, encontrando posicionado o Arriaga. Arriaga vai saindo para o campo de ataque, tocando bola para Jesus Sagredo. Jesus Sagredo domina na frente da marcação do Enamorado. Trouxe a bola para o meio, pela meia direita, da bola com ele. Sagredo. Sagredo recua para Vaca. Vaca rola a bola para Robson Matheus. Robson Matheus domina, tenta o passe aqui na ponta esquerda, na direção de Patito Rodrigues. Ele ganha nas costas do Pavão, traz pro pé direito, triplou bonito o Pavão, chegou Patito, bateu, bola cruzada no meio da área, corta Wagner Leonardo, tira dali, a sobra do José Sagredo, de novo outro cruzamento para dentro da área e o gol do Bolívar. Gol de Cauterúcio para o Bolívar, com 1 minuto e meio. Não durou absolutamente nada a resistência gremista em La Paz. Muito fácil, né? No meio dos zagueiros, Cauterucci, o goleador do Bolívar na temporada. Goleador do campeonato boliviano, uruguaio de Rivera. É gol do Bolívar, Felipe Duarte.
1: E a defesa do Grêmio, que já costuma vazar a nível do mar, precisamos dar o desconto, está na altitude. Vazou cedo demais, né? Comecinho da partida, jogada pela ponta esquerda, Patito Rodrigues tirou o Pavão para dançar de forma até constrangedora, fez o cruzamento, o corte veio e na sequência o cruzamento veio dos pés de Asprilha. A novidade na escalação, na cabeça de Cauterucci, que entre os dois zagueiros, cabeceou livremente, sem chances para a defesa do goleiro Everton. Abre o placar cedo demais o Bolívar, 1-0, Diogo.
3: É um gol, entre aspas, inaceitável, porque é um gol de cabeça praticamente na pequena área. Então o Everton podia ter saído, o Léo Pérez tem um tempo de bola inexistente, a bola entre os dois zagueiros. Tem o erro do Wagner Leonardo, que afasta errado, tem o erro do Pavon, que dá as costas pro marcador no lance imediatamente antes. O Grêmio começou o jogo desligado, na primeira bola que chega na área, e numa falha grotesca da defesa, né, na bola aérea, o Grêmio sai perdendo por 1-0 e aí não tem plano de jogo que resista, né, Keke?
4: Exatamente, Diogo. Como é fácil chegar na área do Grêmio, como é fácil penetrar na área do Grêmio. É impressionante. Pode ser por baixo, pode ser por cima. É impressionante como é fácil o Grêmio ser vazado. Foi um drible constrangedor no Pavon, um cruzamento na área em que o Pérez subiu errado. O meu goleiro não saiu. O Grêmio, em 1 minuto e meio, já deu sinal pro torcedor que vai ser uma noite de muita paciência, Rudo.
5: Calterucho, uruguaio de 39 anos, experiente, marca o primeiro gol nesta Sul-Americana, tinha um gol na Libertadores, 10º dele na temporada, 4º gol que sofre o Grêmio na competição. No jogo de volta, o Grêmio precisa vencer por 1 gol de diferença para levar aos pênaltis ou 2 gols para se classificar no tempo normal.
2: 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Arriaga para o lado direito para Jesus Sagredo. Jesus Sagredo já passa a linha aqui de vídeo gramado, aparece pelo meio para receber a jogada ali o Melgar. Melgar tenta o passe por dentro, encontra posicionado Asprilha tenta o recuo, apareceu para roubar a bola Dodi pelo meio. Dodi recua para Wagner Leonardo, que começa outra vez com Dodi. Começa o time do Grêmio no seu sistema defensivo a tentar trabalhar a bola com mais tranquilidade. Bola para Pedro Gabriel, que volta para Wagner Leonardo. Dentro da defesa do Grêmio, ele movimenta a bola lateralmente para Luiz Eduardo. Vai receber a marcação do Calterucci, tocou a bola de lado para Pavon. Pavon contra a marcação do Patito Rodrigues. Ele vai dar uma falta fora do lance ali do camisa número 5, Echeverria, sobre o Bright White aí, o Felipe.
1: E completamente fora do lance. A bola tava lá sendo tabelada no lado direito entre Pavon, TT, Vilhaçante. E perto do círculo central, o Echeverria atropelou o Martin Braithwaite. O árbitro estava de olho no lance, marcou a falta, é pro Grêmio que cobra, vai perdendo por 1-0.
2: 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O domínio é feito pela zaga da equipe do Bolívar com o Echeverria tocando para Jesus Sagredo, lá pelo lado direito, espera a aproximação ali do Melgar veio, pediu a bola, tentou o passe na frente pro Asprilha ganhou do marcação que é feita pelo jogador que é o Dodi, tocou a bola na ponta e encontrou posicionada a chegada boa agora do time do Bolívar com Robson Matheus está jogando mais para trás pro Melgar, já arriscou o chute de longe. O Everton tava no lance, a bola passou, linha de fundo, tiro de meta.
1: Pra sorte do Grêmio, o Melgar escorregou, na hora que engatilhava o chute de fora da área, escorregou, não conseguiu dar força nem direção, o Everton acompanhou de joelhos, viu a bola escorrendo pela linha de fundo, o tiro de meta pro Grêmio cobrar. 1-0, vence o Bolívar, a informação é pra Trilegal.
2: Futebol da Gaúcha anunciando para este final de semana dupla Grenal no Campeonato Brasileiro. Sábado tem Atlético Paranaense, Inter, domingo Grêmio e Fluminense. E olha agora a chegada do TT, passou pelo Lamp, tocou, Lamp defendeu, rebote do TT de novo, não tem goleiro, bateu, perdeu! TT perdeu uma, TT perdeu duas, TT perdeu, gol feito pro Grêmio, Felipe Duarte.
1: Mas o lançamento pegou de surpresa a defesa do Bolívar, fazia a linha de impedimento, a bola passou sobre a cabeça do zagueiro, do lateral esquerdo, e TT partiu. Driblou o goleiro Lamp, que abandonou a meta, tentou finalizar, mas basicamente embaixo das traves, em cima da linha. Arriaga, capitão do Bolívar, foi quem evitou que TT empatasse a partida. Grande oportunidade do Grêmio, a informação Sicred.
2: Pois é, Diogo Olivier, o Grêmio tá tão mal na fase desta temporada que o TT conseguiu perder duas chances num lance, hein, Diogo?
3: Podia ter dado assistência pro namorado que tava vindo ali pelo lado, né? Você vê, a bola corre tanto que mesmo num balão do goleiro, o próprio Bolívar acabou se atrapalhando. O que o Grêmio tem de fazer é não mudar a planificação do jogo em função de ter tomado o gol no começo, porque daí vai se atrapalhar mais ainda. Tem de fazer isso mesmo. nem tanta bola longa assim, embora o lance do quase gol aconteceu dessa maneira, mas olha como o Grêmio está tentando reter a bola, trocar passes e correr menos.
2: 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Bola recuada, lá para o goleiro Everton. Ele não pode pegar com a mão, Calderucci vai chegar perto para atrapalhar a vida dele. O Everton então dá o chutão para o campo de ataque, mas a bola vai de graça para o Echeverria. Ele protege, deixa a bola chegar no goleiro Lampe, que está com quase 40 anos, né? Goleiro da seleção boliviana. De Lampe para Echeverria, dali a bola vai tocada pelo meio, em contraposicionado Arriaga. Arriaga para Robson Matheus, tenta o lançamento para o Patito, pega muito forte, a bola vai direto para fora pela linha lateral. 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Bom, na Sul-Americana é bom a gente relembrar o ouvinte, né, Felipe Duarte, que tem aquela parada para hidratação, ainda que estejamos com 14 graus agora aqui em La Paz.
1: É, nesse caso não vai ser para hidratação, vai ser para oxigênio, né, para todo mundo respirar melhor, que o ar é rarefeito em toda a dificuldade que a gente conhece. Uma outra informação também de Grêmio, Giovanni Cabral teve nome divulgado no boletim informativo diário da CBF há pouco tempo. Então, dessa forma, o cabo-verdiano está regularizado, não foi inscrito na Copa Sul-Americana, não chegou a tempo a papelada, mas pode jogar domingo contra o Fluminense.
2: E olha o Bolívar, Robson Matheus na entrada da área, bateu o Everton, espalma! A bola vai saindo pela linha lateral, pela linha de fundo, escanteio, Felipe.
1: Escanteio, Asprilha recebeu a bola quase na risca da grande área, tirou o marcador de lado, era o Luiz Eduardo que estava por ali, e finalizou de forma muito forte no centro do gol, o Everton espalmou para a linha de fundo, escanteio para o Bolívar.
2: Vem bola na área agora para o time do Bolívar. Patito Rodrigues está por lá para fazer a cobrança. O Bolívar ganha por 1-0. São 9 minutos e meio do primeiro tempo aqui no Hernando Siles em La Paz. Anoitecer na capital boliviana. Uma hora a menos do que Porto Alegre. Patito levantou no primeiro pau. Vila Sante tirou parcialmente. Na sequência, TT completou dando chutão. Corta ali, Jesus Sagredo, a bola volta para o Enamorado na tentativa do Vila Sante. Recuperação do time do Bolívar, Jesus Sagredo tocando para Patito Rodrigues. Desce bem pela ponta direita, vai para cima da marcação do Pedro Gabriel, levou no fundo, chutou cruzado. No meio do caminho tirou Léo Pérez, sobe lá no alto Wagner Leonardo, no bate rebate, o último toque é boliviano. O juiz vai dar tiro de meta para o Grêmio, Felipe.
1: É, porque a defesa do Grêmio cortou, o Vila Sante tentava dominar, mas antes que ele recebesse a bola, o jogador do Bolívar chegou finalizando. O chute saiu torto para fora, tiro de meta para o Grêmio. 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
2: Diogo Olivier, primeiros 10 minutos, o Grêmio perde na Bolívia, Diogo.
3: É, o Grêmio tem uma pretensa vantagem curiosa, que ele tem uma média de idade de 27 anos e 3 meses e o Bolívar de 32 anos e 4 meses. Quer dizer, o time do Bolívar que está em campo é 5 anos mais velho. É, mas tomar o gol logo no começo atrapalha qualquer planificação de jogo. Mas eu insisto, o Grêmio precisa continuar com a mesma ideia. O Grêmio veio para sobreviver e ele não pode abrir mão da ideia de sobreviver porque tomou o gol no começo. A gente até está discutindo aqui, Manhago, vocês têm essa medida talvez maior que a gente. Tá, que foi erro ali do Grêmio, do começo ao fim. Mas eu não sei se a velocidade da bola no cruzamento não tirou um pouco o tempo do Léo Pérez ali, talvez até do Everton. Não explica, mas talvez justifique a falha incrível do primeiro gol do Bolívar.
2: É, subiu muito livre o Calderucci e aí só teve o trabalho de fazer o gol. O Everton não teve chance ali porque foi cara a cara. E olha o cruzamento, outra vez livre, Asprilha! A zaga do Grêmio ficou plantada e o Asprilha perdeu, Felipe.
1: O gol do Bolívar nasceu pelo lado esquerdo. Agora, esta jogada veio pelo lado direito. Cruzamento lateral, Jesus Sagredo buscava Asprilha, que aparecia no segundo pau, também sem marcação. Para sorte do Grêmio, o colombiano errou o movimento de cabeceio. Poderia ter ido, no mínimo, em direção ao gol. Grêmio escapou. A informação é para Tubeleiro.
2: 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Chegamos a 12 minutos do primeiro tempo. O Grêmio perde para o Bolívar por um tema mais completo do agronegócio brasileiro. 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Chegamos a 12.

0: Do lado esquerdo, tenta uma inversão aqui na direção do TT, consegue o domínio TT, Pavon passou, a bola foi para o Pavon, Pavon devolveu para o TT que não domina, corte feito por Robson Matheus, dali para o Asprilha não domina, a marcação ali feita pelo Léo Pérez, o lateral é para o tricolor gaúcho. 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O Grêmio com a bola, o Grêmio tentando o empate, já perdeu, hein? Duas chances muito boas com o TT, e ele tá recebendo agora na entrada da área, domina TT com o pé esquerdo, passou a bola pro Vila Sante, tentou o toque no meio, tentou e tentou errado, corta pelo meio Melgar, Melgar tocando para Etchevarria, Etchevarria para Asprilha, ganhou no cabeceio do Léo Pérez, vem Wagner Leonardo, a bola vai para o ataque no bate rebate, sobrou para Bright White tentou de calcanhar, parou na marcação do Arreaga, Arreaga deu o chutão e o Luiz Eduardo agora foi enganado pelo kick da bola, sobrou para Asprilha, Asprilha domina mal, o Luiz Eduardo consegue o corte parcial, ela cai para Robson Matheus, domina aí o jogador que é filho de brasileiro, mas é nascido aqui na Bolívia, tem cidadania, tem carteira de identidade boliviano, Robson Matheus, ele tá tocando a bola para o outro lado, começando com o zagueiro Etchevarria, Etchevarria para o lado, para o Jesus Sagredo, Jesus Sagredo na frente, bom o lançamento para a chegada perigosa, tocou para trás ali o Dodi contra o patrimônio, escanteio, Felipe.
1: Cruzamento era rasteiro pro miolo da grande área do Grêmio. Dodi cortou de perna a canhota e ficou apavorado olhando a direção da bola. Pra sorte dele, ela subiu demais. O Everton estava atento também, mas entrega o escanteio pro Bolívar. Mais um, a informação é claro.
0: Mais um escanteio para o time do Bolívar, chegando para a cobrança. O Vaca vai fazer a movimentação, cobrança curta para trás, para Robson Matheus no bico da grande área, voltando a bola para o Vaca, driblou como quis, a marcação invadiu a área, tentou mais um drible, só que aí o campo ficou pequeno e a bola saiu, tiro de meta para o Everton.
1: É, o carrinho do jogador do Grêmio, do Vilhaçante, foi tão certeiro que a bola bateu por último no jogador do Bolívar e portanto é tiro de meta para o Everton, informando Pão de Alho Santa Massa.
0: Esse é o futebol da Gaúcha, que anuncia a opinião da Kek. A gremista Kek está sofrendo nesses primeiros 15 minutos, Kek.
2: Sofrendo mesmo, o Grêmio faz um jogo ruim até agora, né? Tem a altitude, essa questão da altitude, que claramente aqui nas imagens a gente viu o Léo Pérez puxando o ar agora. Então, é um jogo de sobrevivência do Grêmio, e quando tiver a oportunidade, como o TT teve, não pode perder, né? Eu acho que foi displicente o TT ali, poderia ter passado pro enamorado e ter garantido pelo menos um empate. Tô vendo um jogo como sobrevivência pura do Grêmio aí em La Paz.
0: Olha a chegada, Vila Sante pra fazer pro gol! Sante, que não tem fôlego nem para comemorar, ele sai caminhando em direção à lateral do campo, porque foi mais uma bola espirrada num bate-rebate que a zaga boliviana falhou. O Arreaga deu de graça e o Vila Sante fez o gol que o Lampe não defendeu. Na altitude de La Paz, 16 do primeiro tempo, o Grêmio empata, Felipe Duarte.
1: Que cena mais curiosa, não tem comemoração do Vilhaçante, ele até ensaiou uma corrida para comemorar, mas parou, cercado pelos companheiros, colocou a mão nos joelhos e buscava o ar, que não vinha, faltou ar para respirar, mas não faltou qualidade, efetividade, na bola que surgiu nos pés de Braithwaite e que fez o passe. Teve um corte mal feito, é bem verdade, por Arreaga. Falhou a defesa do Bolívar. E essa bola sobrou pro Vilhaçante. O gol que o TT perdeu, Vilhaçante fez. No fundo da rede, é empate do Grêmio, 1-1, Diogo.
3: É, uma sucessão de atrapalhadas da equipe do Bolívar. Essa é uma boa notícia pro Grêmio, né? Dificuldades técnicas severas da equipe do Bolívar. Agora, o Grêmio empatou, é ótimo, né? Porque não merecia também estar atrás no placar logo no primeiro lance, porque o jogo ainda não tinha exatamente se encaixado. Mas é preocupante a maneira como o Vilhaçante vibra o gol, porque ele vibra, não consegue pegar o ar, coloca as mãos nos joelhos, os jogadores vêm, o abraçam. Essa questão física aí, que é que ela vai pegar durante o jogo todo, a gente só tem 16 minutos, mas agora tá 1-1.
2: Vai pegar, mas o Grêmio já conseguiu empatar. Os caras também erram numa atrapalhada total da zaga do Bolívar, o Grêmio aproveitou com o Vilhaçante. A gente vai ter pouquíssimas oportunidades nesse jogo, eu acredito. E não pode desperdiçar, o Grêmio tá vivo, bola ao centro, tá tudo igual.
4: Matias Vila...
0: Olha! olha a chegada do Bolívar.

0: Pavon ficou deitado no chão. O Everton até tocou na bola. E ela foi sobrar dentro da área. Dentro da área para o segundo gol boliviano. Difícil de ver aqui do outro lado de onde estamos posicionados. Mas é o gol que coloca o Bolívar de novo na frente. 2 minutos depois do Grêmio fazer o gol com o Vila Sante. O Bolívar me parece que é o Melgar. Me parece que é o Melgar aí, o Felipe Duarte. Mas enfim, está de novo na frente o Bolívar com um gol que o Grêmio não conseguiu evitar.
1: Pois é, o número 14, Robson Matheus, filho de pai brasileiro, né? Numa jogada pelo lado esquerdo com Patito Rodrigues, um carrinho estranho do Pavon caiu dentro da área, um chute seco por baixo que o Everton respinga pra frente, né? Ele espalma pra frente e o Robson Matheus, que é volante, estava lá dentro da grande área só pra empurrar. Pouco trabalho. O Grêmio tinha acabado de empatar, sofre o gol, o segundo do Bolívar, 2-1 no placar agora, Diogo.
2: É, o Grêmio não consegue encurtar a marcação. O Pavon faz uma partida terrível, não sei se está sentindo altitude, agora se desequilibrou, ele se driblou praticamente. E nesse tipo de jogo é preciso ver os jogadores que estão nessa condição, porque eles acabam comprometendo. É, o fato é que é um jogo completamente atribulado, né? Difícil a gente fazer uma análise, é erro para cá, erro para lá, 18 minutos, já tá 2-1 para o Bolívar, Keke. E cuidado que tu vai dizer aí, hein, Keke, porque tu falou ali e aí acabou saindo
3: o
2: gol do Bolívar.
3: Tomara que agora eu termine de falar e saia o gol do Grêmio, né? É, tá difícil, realmente. Mais um drible constrangedor em cima do Pavon, né? Eu acho que ele tá realmente sentindo isso e tá comprometendo o time. Mas vamos lá, vamos tentar aproveitar mais um erro deles e empatar a partida, Ruda.
4: Vamos lá, pela ordem. Matias Vilasanti, 1 ano depois e 9 meses, volta a balançar as redes com a camisa do Grêmio, a última vez em outubro de 2024. 15º gol com a camisa tricolor, 9º do Grêmio na competição. Robson Matheus, 11º com a camisa do Bolívar, 1º nesta edição da Sul-Americana, o 5º que sofre o Grêmio na próxima quinta-feira na Arena. Vitória por 1-0 ou um gol de diferença leva aos pênaltis. Vitória por 2 gols ou mais, o Grêmio se classifica no tempo normal.
0: 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O placar é de 2 para o Bolívar, 1 para o Grêmio. Chegamos a 20 minutos do primeiro tempo aqui no estádio Hernando Siles, em La Paz. Quem domina a bola é Robson Matheus. Ele está tocando a bola para o outro lado, para Echeverria.
1: E tem outro ponto, né? O sol já se pôs agora em La Paz e a temperatura está despencando. Falando sobre isso, agora o meu aplicativo mostra 14 graus. O teu já estava 14 graus, então ele pode estar abaixo disso. Eu tô de blusão, casaco impermeável e acabei de botar um cachecol. O frio tá pegando, é mais um dificultador pro Grêmio.
0: Patito Rodrigues cruza para a área, tira Vila Sante. Ela cai para Pedro Gabriel, que tá dominando pelo lado esquerdo. Lentamente ele corre com a bola. Chega a marcação ali do jogador que é o Melgar. O lançamento do Pedro Gabriel na direção do Bright White é muito forte. Bright White faz sinal para ele de calma, né? Bola no chão, não adianta esse lançamento maluco. Ela vem de novo para o domínio de Robson Matheus. Dali ele toca para Melgar. Melgar faz jogo, bola chegar no lado para o Jesus Sagredo. Voltando a bola para Melgar. Melgar tenta o passe pelo meio. Olha aí, para o Esprilha, cortou ali o Dodi. Dodi para Bright White. Bright White para Vila Sante. Vila Sante para Pavon. O Grêmio tenta sair no contra-ataque. Tá 2-1 para o time do Bolívar. Pavon tenta agora uma invertida para o Enamorato. Echeverria chegou no meio do caminho, tem escanteio, Grêmio.
1: E o corte do zagueiro do Bolívar foi na hora H, porque o lançamento do Pavon era certeiro. Pegaria o Enamorado fazendo o movimento de facão, diagonal em direção à área. Mas, perna longa ali do camisa 5 do argentino Echeverria, que espirrou essa bola para a linha de fundo, escanteio para o Grêmio. 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
0: 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Pavon vai caminhando, né? Porque é assim que é preciso ser feito. A altitude traz enormes dificuldades para as equipes que atuam normalmente no nível do mar. Por isso, o Pavon foi caminhando mesmo com o Grêmio perdendo. Chegamos agora a 22 do primeiro tempo. Devemos ter em seguida aí a parada técnica. Pavon levantou, bola fechada. Lamp tira de soco. TT vai pegar a sobra. Levou para o meio da área. Bateu, a bola sai desviada. Pro gol!

0: atitude de La Paz é de TT. Ele que havia perdido um gol mais feito antes, que nem goleiro tinha. Agora chutou de fora da área. A bola desviou num zagueiro. Enganou o goleiro. A sorte também ajuda. O Grêmio de novo busca um empate 23 no primeiro tempo em La Paz, Felipe Duarte.
1: TT está perdoado. Cobrança de escanteio de Pavão, que foi nas mãos do goleiro Carlos Lampe. De soco, o goleiro afastou. O Grêmio conseguiu recuperar essa bola e TT, na entrada da área, engatilhou o chute de canhota. No meio do caminho, a bola desviou em alguém do Bolívar e matou o goleiro Lampe. Ele estava indo para um lado, a bola foi para o outro. O Grêmio empata, boa notícia. 2-2, jogo.
2: Esse é o gol clássico de altitude, que acabou o feitiço virando contra o feiticeiro, porque a bola bate num zagueiro do Bolívar e ganha uma curva totalmente improvável e mata o goleiro Lampe. É um jogo completamente maluco, eu tinha dito antes, né? Eu, pelo menos é a minha opinião, né? Os jogos na altitude é qualquer coisa menos futebol, e é o que a gente tá vendo. 22 minutos, um lance maluco pra cá, outro pra lá, já tá 2-2, mas que bom para o Grêmio que o empate é sobreviver em alto nível pro que o Grêmio pretende classificando na volta, que é aqui.
3: Eu pedi que o Grêmio me surpreendesse e tá me surpreendendo, tá? Saiu duas vezes atrás no placar e conseguiu buscar um empate com o erro do adversário, mas aí é problema deles. O Grêmio tá vivo e é isso que a gente espera até o final do jogo.
4: TT marca o quarto gol com a camisa do Grêmio, primeiro nesta edição da Copa Sul-Americana, décimo do Grêmio na competição. 83-2003-2026, três jogos do Grêmio no estádio Hernando Siles, agora uma vitória, uma derrota e um empate. Na próxima semana, na Arena, uma vitória simples classifica o Grêmio às oitavas de final.
1: Ô, Maiago, eu fiquei apreensivo com a corrida do TT na hora da comemoração. Eu quase gritava daqui: para de correr, menino, vai faltar oxigênio. Porque ele fez o gol na goleira do lado direito e atravessou o campo para ir no banco de reservas dar um abraço no Vitor Severino, nos companheiros que estão sentados no banco de reservas. Vai faltar lá na frente esse oxigênio. 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
2: Maiago.
0: Diga lá, Diogo.
2: É, sobre essa questão da altitude que referiu ali agora o Felipe, da maneira como o Pavão reagiu no gol e antes o Vilhaçante. A gente recebe aqui takes, closes dos jogadores, e tem muito jogador pela imagem sentindo os efeitos da altitude, né? O Luiz Eduardo, por exemplo, que é um zagueiro jovem, forte pra caramba, você vê ele puxando o ar, o Pavão a mesma coisa, né? Eu não sei se o Grêmio imaginava sentir tanto assim altitude. E se os jogadores estão de fato sentindo dessa maneira a altitude, e eu acho que alguns movimentos eles indicam isso, tá? Por mais que o Pavon seja um jogador cheio de limitações, no lance do segundo gol do Bolívar ele se dribla sozinho, né? Ele vai fazer um movimento, se desequilibra e cai, e aí acontece o gol. O Grêmio vai ter que administrar isso, talvez até na parada aí agora para ir da tração no vestiário, para colocar jogadores que fisicamente consigam dar resposta. Por enquanto, esse 2-2 tá maravilhoso pro Grêmio.
1: Eu não conversei com o Pavon, não posso dar certeza disso, mas um dos sintomas da altitude é a tontura. O Grêmio acabou de chegar aqui em La Paz, foi o primeiro sintoma que eu tive. Eu saí do avião com a mala na mão, tentei apurar o passo, faltou oxigênio para respirar, senti essa tontura. O Pavon daqui a pouco pode ter sentido essa tontura, a diferença é que ele caiu na área. E aí parece um drible estúpido, né? O cara joga a bola para um lado e o Pavon cai para o outro. Mas é um dos sintomas da altitude, a tontura.
0: Ataque do time do Bolívar, jogada agora com Robson Matheus, chute no canto, na rede pelo lado de fora. O sinal da Gaúcha marcou 7:30 da noite em Porto Alegre, 6:30 da noite em La Paz, hora de se ligar no tempo e no placar. 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
4: 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Pela 19ª rodada em São Paulo, Neoquímica Arena, Corinthians contra o Remo, fechando o turno em tese. Em jogo atrasado pela 4ª rodada no Rio, estádio Nilton Santos, tem Botafogo contra o Vitória.
0: Ataca o Grêmio pela direita com Pavão, Pavão tocando para TT, TT recua a bola para Vila Santos. Sante. Vila Sante dominando, voltando a jogada para TT. Os dois que marcaram os gols do Grêmio, TT e Vila Sante, trocam passes pelo lado direito. A marcação é feita pelo Asprilha. Vila Sante então recua a jogada mais para trás para o zagueiro Luiz Eduardo. Luiz Eduardo para Wagner Leonardo. O Bolívar fica todo recuado. O Grêmio trocando passes para fazer o relógio andar, para fazer o tempo passar, para tentar chegar mais rápido aos 45 minutos. A bola está de novo na defesa tricolor com Vila Sante. Vila Sante para Luiz Eduardo. Luiz Eduardo pela meia direita agora vai para o ataque contra a marcação de Calterucci. Ele toca para Vila Sante e ele recua. Do meio campo a bola vai lá para o goleiro Everton, que com os pés está no limite da grande área. Bate com o pé esquerdo, bate errado, dá nos pés de Echeverria. Echeverria domina no círculo central do gramado pelo time do Bolívar, meteu bola para Calterucci. Calterucci vai chegando com perigo, erra o passe. Luiz Eduardo fica, recupera a bola para o time do Grêmio, toca ali na direção de Pavon. De Pavon para TT, contra-ataque, lá vai TT pro Pavon, lá vai Pavon, contra-ataque do Grêmio. Pavon tentou cruzamento por baixo, Echeverria chega para tirar antes que Bright White aparecesse, Felipe.
1: Aí o dinamarquês vinha bufando, né? O passe do Pavon foi rasteiro, cruzamento rasteiro, e para onde estava apontando o nariz. O Echeverria chutou essa bola, lateral pro Grêmio. Pavon tá por ali, é ele quem vai cobrar.
0: 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E agora a tentativa de jogada do Bright White, ele perdeu ali a disputa de bola contra o Arreaga, a bola cai para Patito Rodrigues. Patito Rodrigues está tocando pelo meio, encontrando posicionado o jogador que é o Melgar. Melgar tenta fazer a jogada ali, leva vantagem numa disputa de bola com o Luiz Eduardo, tocou bola para Robson Matheus. Robson Matheus para o lado, para Jesus Sagredo. Jesus Sagredo para Vaca, antes do Vaca a bola volta para o Robson Matheus. Tá aí o jogador que fez o segundo gol do time do Bolívar, ele toca para o lado para Melgar. Melgar chega agora abrindo pela meia esquerda, pede ali para o José Sagredo abrir, quem abre mais é o Patito Rodrigues. Patito Rodrigues vai para cima da marcação do Pavão, é sempre perigoso, jogador pelo lado esquerdo, chega o argentino, ainda Patito Rodrigues na entrada da área, tenta o tabelamento com Calterucci, corta Luiz Eduardo, na sequência TT briga, a sobra do Pavão, Pavão para Bright White, que de primeira toca para TT, que bom passe do Bright White para TT, ele puxa o contra-ataque pelo lado direito, lá vai TT, só que aí tem que dar uma valorizada, né? Tem que parar um pouquinho, tocar para trás, deixar o tempo passar, meter no Bright White no Pedro Gabriel, dali para frente, vai para o Enamorado, Enamorado esperou o Pedro Gabriel passar, Pedro Gabriel passou, foi para cima da marcação agora do Echeverria, só que não tem ninguém do Grêmio na área. E aí passa na frente de todo mundo, Pedro Gabriel não olhou, se livrou da bola, Felipe.
1: E a bronca que o Bright White dá nele, o Bright White tá parado quase no círculo central, dizendo calma, vamos tocar a bola. Pedro Gabriel engatou a primeira, foi na linha de fundo e fez um cruzamento pro fantasminha ali, né? Não tinha ninguém do Grêmio dentro da área, porque Bright White, TT, tava todo mundo lá atrás. O pensamento é tocar a bola, deixar o tempo passar, tá 2-2 no placar e a informação é Sicredi.
4: Começou um
0: 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Vem o Vaca, ataque do time do Melgar, o toque aqui para trás pro Robson Matheus, tentou pro Patito, Pavão deu golpe errado, Patito ganhou a área, bateu o Everton. Pavon, Pavon e as suas enormes limitações como jogador no Grêmio, Felipe Duarte.
1: De novo, né? O terceiro bote errado do Pavon no Patito, dois já geraram gols pro Bolívar, os dois nasceram por aquele lado. O Grêmio que tem no banco Marcos Rocha e já tem em Porto Alegre Diego Caíto, que ainda não foi regularizado, não tá no bid, mas o Grêmio tenta colocá-lo à disposição do Luiz Castro para domingo contra o Fluminense. O Giovani Cabral hoje já bidou, já pode jogar contra a equipe carioca.
0: Diogo Olivier, 31 do primeiro tempo, o Grêmio empata na Bolívia, 2-2, Diogo.
2: É, o Grêmio depois do gol de empate tá tentando achar uma certa estabilidade no jogo, que é ficando com a bola, tocando passes curtos, para tentar sair dessa loucura que virou esse primeiro tempo, né, com marcação frouxa e uma bola lá, outra bola colar, o Grêmio tentando respirar com a bola.
0: 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Grêmio que tem este jogo, né, contra o Bolívar aqui, depois, imediatamente após a partida, volta para Porto Alegre, porque domingo tem o Fluminense pelo Campeonato Brasileiro, e aí correndo risco, né, de entrar em campo na zona de rebaixamento, de acordo com os resultados que podem acontecer no sábado pelo Campeonato Brasileiro. Bola no meio com Vila Sante, Vila Sante tentando a bola ali na direção, no passe feito pelo jogador Léo Pérez, foi ruim, recuperação feita agora pelo Melgar, Melgar tá abrindo a bola na ponta direita, lá pro Vaca, Vaca chega perigosamente o time do Bolívar, de novo a bola pelo meio pro Robson Matheus, chega pra ajudar bem na marcação, Vila Sante tirando mais uma pra lateral. 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Lateral para o Bolívar. Bola jogada para dentro da grande área. Defesa do Grêmio está tirando com o Luiz Eduardo. Luiz Eduardo para Pavon. Pavon tenta o passe pelo meio para o TT. TT recua para o Luiz Eduardo. São 32 e meio. O Grêmio vai segurando. 2-2 com o Bolívar. Luiz Eduardo para o Pavon. Pavon para o TT. Evitou a saída. Tentou passar pelo José Sagredo. Não conseguiu. Sagredo recupera a bola para o time do Bolívar. Toca para o lado. Toca para Patito Rodrigues. Patito Rodrigues pela minha esquerda. Tenta fazer o tabelamento rápido ali. E aí acaba errando o Cauterúcio. Corta a defesa do Grêmio. Na sequência ali não deu certo. A bola volta para Cauterúcio. Lúcio que erra de novo e o Dodi acabou sendo derrubado. Falta no Dodi. Falta cometida pelo jogador da equipe do Bolívar, o Vaca, Felipe Duarte.
1: E aí o Dodi sente algumas dores, rola no gramado também, é verdade, ganha um certo tempo. A falta foi na entrada da área do Grêmio, no campo de ataque do Bolívar. A informação é para Grupo IESA.
0: E aí, Kek, 33, Kek, 2-2.
3: O Grêmio faz um jogo de caráter, Maiago. Eu esperava bem menos na altitude, tá? Só que tem que ser estratégico, não precisa se afobar. O jogo tá empatado, vamos ser estratégico, acalma a partida, toca a bola de pé em pé. Tô achando só que o lado direito do Grêmio tá comprometendo demais. Ou o Vitor Severino coloca alguém para ajudar o Pavon, ou vai ter que achar outra alternativa.
0: Em La Paz, 6:37 da noite, 7:37 em Porto Alegre, hora de se ligar no tempo e no placar. Copa Sul-Americana, repescagem, estádio Hernando Siles, 34 minutos. 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
4: Bola em jogo para o Campeonato Brasileiro, Série A nesta noite, 5 minutos da etapa inicial em São Paulo, Corinthians e Remo 0-0, 5 minutos também no Rio de Janeiro, Botafogo e Vitória também 0-0.
0: O Grêmio está empatando com o Bolívar, se passar pelo Bolívar... Pega o São Paulo nas oitavas de final da Copa Sul-Americana. Primeiro jogo na Arena, o segundo no Morumbi. Wagner Leonardo, a marcação do Cauterúcio chega perto dele. Ele sai jogando com Léo Pérez. Léo Pérez sai ali um pouco perto da grande área e volta para Wagner Leonardo. Ele domina no sistema defensivo, Bolívar marca mais a distância agora, tanto o Asprilha quanto o Cauterúcio. O Wagner Leonardo então tenta o chutão para o TT, foi muito forte. Passou pelo TT. O José Sagredo vai dominar com tranquilidade aqui pelo lado esquerdo, lateral da equipe do Bolívar. José Sagredo recua para o Lamp, Lamp marcado pelo Bright White, devolve para o José Sagredo. O Grêmio adianta a marcação, o Bolívar se atrapalha. José Sagredo sai jogando, toca a bola na direção feita ali do Melgar. Melgar perdeu para o TT, foi na bola, boa roubada do TT. Deu o drible, chegou na entrada da área, lá vai TT, para cima da marcação do José Sagredo. Recuou na entrada da área, Vila Sante tentou a batida em cima da marcação e ficou apenas... com o escanteio, a tentativa de jogada do Grêmio era o Pavon que estava finalizando, Felipe.
1: Ele mesmo, o Vila Sante curtia uma de lateral direito e liberou o Pavon para aparecer como um volante. O toque do TT foi para trás, a entrada da área, o Pavon tentou o chute, houve o desvio, houve o bloqueio, mas ao menos ganhou o escanteio, próprio Pavon é quem cobra.
0: 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Escanteio que favorece a equipe do Grêmio, vai Pavon para a cobrança. O Grêmio em busca da virada, Pavon levantou a bola na área, tirou Sagredo. Pedro Gabriel pega a sobra, mas pega muito mal. Joga longe do gol do Lamp, Felipe.
1: Famoso na orelha da bola, né? Tentativa do Pedro Gabriel de pegar de primeiro o rebote ou a afastada de bola da zaga do Bolívar. Mas pegou mal na bola, tiro de meta já cobrado, Bolívar tem pressa, a informação é claro.
0: 36. 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Sai o time do Bolívar pelo lado, a tentativa de jogada agora do Robson Matheus. Ele tá vindo para o centro do campo, passando a bola mais para trás ali para o zagueiro que é o Arreaga. Arreaga tocando na direção de Melgar. Melgar então tenta o passe em profundidade na direção de Patito Rodrigues. Patito Rodrigues no mano a mano, é sempre ele contra o Pavon. É um duelo argentino, Patito Rodrigues fechou pro meio, passou pelo Pavon. Chega o Léo Pérez, driblou também o Léo Pérez, tentou na frente pro Cauterúcio, que não consegue o domínio. Pega a sobra para Pavon, recupera para o time do Grêmio. Sai jogando com Vila Sante. Vila Sante agora contra dois marcadores. Adiantou demais, mas mesmo assim conseguiu o toque para o TT. TT recua para o Pavon e o Pavon dá uma virada gigantesca buscando a namorada. Mas quem aparece para cortar é Echeverria. E a bola vai de graça para o Grêmio. Era tudo que o Grêmio queria. A bola está saindo pela linha lateral. 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Robson Matheus fazendo fila, recuando para Patito Rodrigues, está de fora da área, ameaçou o chute, Patito bateu a bola, explode no Luiz Eduardo. Tá saindo pela linha lateral, não teve perigo, Felipe.
1: Patito Rodrigues infernizando, não só o Pavon, a defesa inteira do Grêmio tentava o chute de entrada na área. Luiz Eduardo postado, muito bem posicionado, explodiu a bola no pé dele, lateral já cobrado.
0: E vai de novo o Patito, é sempre ele, tentou passar Pavon, bem Pavon. Tirou uma, e agora quem sabe o contra-ataque, botou o TT para correr, mas errou o passe, corte feito pelo Arriaga. Arriaga tocando no meio, encontrando ali Robson Matheus, Melgar para Asprilha. Asprilha chega pelo lado direito, aparece José Sagredo agora pela ponta, lá vai José Sagredo, voltou, bola mais atrás para Vaca. Vaca tentando no meio com Robson Matheus para Melgar de novo, recuando para Vaca está pelo meio campo, tentou o passe para Robson Matheus. Vila Sante aperta na marcação, caiu sozinho o jogador do Bolívar. Dodi pega a sobra e fez fila, passou no meio de dois, que jogada, o Dodi tocou na gola, aponta pro TT, são três do Grêmio, três do Bolívar. TT tentou a jogada, forçou na disputa de bola ali com o marcador zagueiro boliviano, Felipe.
1: Tentou cavar a falta, jogou a bola na frente, jogou o corpo também contra o jogador do Bolívar, falta que não foi dada, desperdiçou a jogadaça que o Dodi estava construindo e agora contra-ataque do Bolívar.
0: É porque o Wagner Leonardo deu o bote errado, vem ali agora a chegada perigosa do Robson Matheus na entrada da área, bateu em cima do Luiz Eduardo, pega a sobra José Sagredo, TT aperta na marcação, José Sagredo volta para o sistema defensivo, toca no meio com o Melgar de novo pela meia esquerda, abre a bola na ponta para Patito Rodrigues, ataque do Bolívar, tá 2-2 o jogo, 38,5, primeiro tempo no Hernando Siles, Patito Rodrigues cruzou para a área, Luiz Eduardo subiu para tirar de cabeça, pega a sobra de novo Robson Matheus, recua a jogada metendo bola para Echeverria abre bola na ponta direita para o lateral, José Sagredo, chega de novo o time do Bolívar, José Sagredo pelo meio, encontra posicionado Vaca tenta o passe para o lado esquerdo, para Melgar, lá vai Melgar abrindo, bola na ponta esquerda agora para o Patito Rodrigues, José Sagredo é o lateral, vai por dentro, Patito Rodrigues aberto pela ponta para cima do Pavon, pedala na frente do Pavon, chega do lado da grande área, conseguiu o cruzamento, forte demais. Era tudo que o Grêmio queria, bola pela linha de fundo, tiro de meta.
1: É, o cruzamento do Patito foi torto, né? Ou forte demais, saiu pela linha de fundo. E agora o Everton tá pedindo VAR. Tem um jogador do Grêmio que tá de joelhos, se acocorou dentro da área. O Everton faz sinal do VAR pro árbitro, não sei se foi um lance fora do jogo, fora da bola, uma agressão que o Grêmio tá reclamando. Enfim, o árbitro vai lá, conversa com todo mundo, vai mandar cobrar o tiro de meta.
0: 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Wagner Leonardo tá com as mãos no joelho, ele pediu pro árbitro dar uma segurada. O árbitro peruano Roberto Pérez mandou cobrar e tá fazendo aquela contagem ali com as mãos, né? Para que o Everton rapidamente bate o tiro de meta, e é o que ele faz agora. Chutão aqui pra ponta direita para Pavon de cabeça para Vila Sante, que devolve bola para Pavon. Foi bom o tabelamento do Grêmio na sequência, Pavon erra o passe, mas pega, sobra e toca de novo errado. Ô Pavon, ela vai para Asprilha não consegue fazer a jogada porque o Dodi recupera. A volta do Dodi com Pavon com o Dodi pela ponta direita, ela vai Dodi devolvendo a bola pro Pavon. Ótimo lance pro Dodi, no bico da grande área, passou no meio pra Bright White, ajeitou pro TT, tá dentro da área, quem sabe a virada pra fora! Pra fora, por um detalhe, não foi a virada, numa jogada bem trabalhada do Grêmio, Felipe Duarte.
1: Na tabela, Dodi, Braithwaite, toca no TT, puxa pra perna canhota, faz o chute cruzado, um crime essa bola não ter entrado, passou tirando tinta na trave, quase que o Grêmio vira. Mas o Bolívar escapa e vem pro ataque.
0: Vem pro ataque, 41. Ataque do José Sagredo, caiu. O juiz que não foi nada, ainda deu mão do jogador do Bolívar, Felipe.
1: Pra bronca dos torcedores do Bolívar, né? Ele cai depois da carga do Pedro Gabriel, se abraça na bola, e aí é mão. Se a falta não foi dada e toca na bola, tá lá na regra, né? Mão do jogador do Bolívar no campo de ataque, campo de defesa do Grêmio, e a informação é pra Tumeleiro.
0: Sinal da Gaúcha marcando 15 para as 8 em Porto Alegre, 15 para as 7 em La Paz. Hora de se ligar no tempo e no placar. 12 graus a temperatura aqui em La Paz neste momento. 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
4: Outros dois jogos encerram a semana de jogos da repescagem da Sul-Americana hoje. A partir das 9:30 em Buenos Aires, Bombonera, Boca Juniors contra o O'Higgins do Chile. Ao mesmo tempo, em Bogotá, no estádio El Campín, Independiente Santa Fé da Colômbia contra o Caracas da Venezuela.
0: 2x2. 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O Grêmio faz o tempo passar. O Grêmio tomou um gol muito cedo, empatou. Logo que empatou, tomou outro gol. E aí buscou o empate de novo. E agora há pouco quase virou aqui na altitude. E vai dominando agora o jogo neste momento, com a bola sendo tocada para trás, para os lados, fazendo o tempo passar. O Grêmio vai segurando o resultado positivo na Bolívia para decidir tudo na próxima semana em Porto Alegre. Dia 30 de julho, né? Na próxima quinta-feira, o jogo na Arena do Grêmio. Léo Pérez tocando para Luiz Eduardo para TT. TT tentou o passe de primeira, só que aí foi errado. Direto para a lateral.
1: E para esse jogo do dia 30, Marlon pode estar de volta. A intenção do Grêmio é já relacioná-lo contra o Fluminense no domingo. Marlon, lateral esquerdo, sofreu uma grave fratura no tornozelo direito. Vai voltar no fim de semana, muito provavelmente.
0: Patito Rodrigues ajeitando para Melgar de longe. Sobre o gol de Everton. Tava no lance o goleiro do Grêmio da seleção brasileira, Felipe.
1: Tava acompanhando, sim, o chute que até não teve tanta força, tomou altura, passou sobre o travessão. O Everton pulou, braço esticado, acompanhou para se certificar de que a bola passaria pela linha de fundo. E agora tem tiro de meta, o Everton abre os braços, reclama com o árbitro. Vai ganhando tempo, né? 2x2 no placar, a informação para Pão de Alho Santa Massa.
0: 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E aí, Keke, tá terminando o primeiro tempo, 2x2, Keke.
3: Bom primeiro tempo do Grêmio, tá, amanhã gol. Começou tomando um susto, mas depois equilibrou o jogo, poderia ter até virado. Tô feliz com o que eu tô vendo, com as suas limitações. Um time alternativo, com altitude contra, eu acho que o Grêmio tá bem no jogo e pode sim voltar vivo. Esse time do Bolívar não é nada demais, tá? O Grêmio ganha desse time na arena.
0: E olha como se atrapalha todo ali o Arriaga. Ele, o Rossé Sagredo, o Grêmio ganha escanteio de graça. Te arrasta aí pra cobrar, Pavon. Que o narrador aqui, ele queria 0x0 e já tá 2x2. Já teve 4 gols no jogo pra testar o fôlego do narrador na altitude de La Paz. E agora, se é pra ter 4, que tenha o quinto e que seja do Grêmio. Vai pra cobrança, Pavon. 44 e 15. Escanteio pro Grêmio. Lado direito, campo de ataque. Pavon, pé direito na bola. Levantou. No meio do caminho, Asprilha tirou. Pedro Gabriel tenta a sobra, consegue o desvio parcial. O Enamorado vai ficar com o rebote. Domina o Enamorado pelo lado direito, completamente livre. Só agora chega o José Sagredo. O Enamorado levanta para a área de novo. O desvio de cabeça do Wagner Leonardo. Ia chegando no Léo Pérez, a defesa tirou. E agora o Léo Pérez tenta de novo. Corta no meio do caminho, Luiz Eduardo. Vem Etcheverria. Etcheverria conseguiu tocar para Patito Rodrigues. Patito Rodrigues para Melgar. E o TT roubou dele. Que bola do TT pro Enamorado, na cara do gol, é pra virar. Enamorado bateu, perdeu Enamorado. O que o TT fez agora foi brilhante, Felipe Duarte.
1: Eu tava me preparando pra descrever o gol e dizendo meio gol pra TT, porque o passe foi milimétrico. Enamorado faz um movimento de vertical em direção à área, demorou pra chutar, perdeu o ângulo. E aí chutou no peito do goleiro Lampe. Mas também poderia ter cruzado. Braithwaite ingressava em direção à pequena área. Ganhou o escanteio. Pavon atravessa o gramado, vai lá pro outro lado se arrastando. Tá difícil. Pavon é um dos jogadores com mais dificuldade nesse primeiro tempo. 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
0: 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Quarto árbitro mostrou a placa com 3 minutos de acréscimo. Vamos a 48, portanto. O Grêmio empata com o Bolívar, já são 46. O Lamp está questionando alguma coisa em relação à cobrança do escanteio lá do Pavon. E a bola poderia estar fora do semicírculo do escanteio. O árbitro chegou mais perto e autorizou a cobrança do Pavon. Quem sabe agora o gol da virada. 46, Pavon meteu bola forte na área. Subiu ali Calterucci para tirar. TT pega a sobra de fora da área, tenta passar. Corta a marcação do Patito Rodrigues. Dali pro Vila Sante. Isso aí, Vila Sante. Jogou lá pro goleiro, pro Everton. O Grêmio vai ganhar mais alguns segundos. Tem todo o segundo tempo pela frente, mas o Grêmio vai fazendo um bom enfrentamento. Com Bright White tocando para TT. TT domina pelo lado direito, deixa curtinha a bola para Vila Sante. Vila Sante recebe pela meia direita, espera a aproximação dos atacantes, prefere o recuo. Joga mais atrás para Luiz Eduardo. E este mais atrás ainda para o Everton. O Grêmio parece que se encontrou para o jeito de jogar aqui contra a altitude. Tocando a bola para Wagner Leonardo. Wagner Leonardo, lançamento longo para Vila Sante. Consegue o domínio, põe no chão. Patito Rodrigues vem na marcação. E com isso já são 47 minutos. Mais um minutinho só para acabar o primeiro tempo. O Grêmio não deixa o Bolívar tocar na bola nos últimos 3 minutos. Bright White recua de novo para Luiz Eduardo. E o Bolívar não consegue tirar a bola do Grêmio. Ela vai para TT, TT no meio, volta a bola para Luiz Eduardo. Luiz Eduardo agora vai receber a marcação do Calterúcio. Tenta avançar para o campo de ataque, consegue o toque para Bright White. Dali para Léo Pérez. Léo Pérez devolve a bola na ponta para a chegada do Pavão. Lá vai Pavão, tentou o cruzamento para Enamorado. Chegou Enamorado, perdeu porque o zagueiro salvou na pequena área. Era o Grêmio de novo! Desta vez vou isentar o Enamorado, é porque o zagueiro tirou antes dele, Felipe!
1: É o Jesus Sagredo que apareceu por ali, era o lateral direito fazendo a cobertura, e o Pavão é que se lamenta, porque o passe dele foi uma coisa, né? Aquele cruzamento, a bola no futuro, fazendo a curva, pegaria o Enamorado de cara pro goleiro Lampe, mas o lateral chegou mais rápido, atirou pela linha de fundo, quase gol do Grêmio de novo. Escanteio e o Pavão, que já não aguenta mais, atravessa o campo outra vez, Manhago.
0: 48, tá esgotado o tempo regulamentar. 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Vai Pavão, escanteio no primeiro pau, fechado, cortou a defesa. Voltou pro Pavão, meteu direto no travessão! No travessão, a bola do Pavão! No último lance do primeiro tempo, Felipe Eduardo.
1: Um primeiro tempo que se desenhava como um filme de terror. 1 minuto de bola rolando, gol do Bolívar. Pensamos todos, né? Meu Deus, lá vem uma goleada. Mas termina com chance de gol do Grêmio e um cruzamento, um chute do Pavão, se é que foi consciente, em curva, que pegou de surpresa até mesmo o goleiro do Bolívar. A bola explodiu no travessão. O Grêmio poderia ter feito a virada 3-2, mas encerra tudo igual esse primeiro tempo. 2-2, Manhago.
0: E vem aí, bola parada no futebol da Gaúcha, Diori Vasconcelos.
4: Bola parada, intervalo de jogo na altitude de La Paz. O Grêmio está empatando com o Bolívar em 2-2, um jogo maluco nos primeiros 45 minutos. 300, parceira do produtor do planejamento até a comercialização, oferecendo um ecossistema completo de grãos, insumos e indústria. Felipe Duarte, a saída de campo nessa altitude que provoca tonturas no time do Grêmio, mas que vai fazendo o Grêmio reagir e reagir bem nesse primeiro tempo.
1: Despacito, os jogadores do Grêmio vão caminhando rumo ao vestiário, alguns ainda permanecem por ali, cumprimentam os reservas. Os reservas, na verdade, vão fazer o aquecimento. E ouvimos algumas vaias, xingamentos da parte da torcida do Bolívar, não gostando de como terminou esse primeiro tempo. Pode ser um bom sinal para que o Grêmio comece a etapa complementar. 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
4: 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Kek, o Grêmio tá te dando esperança na altitude, Kek?
3: Olha, eu pedi que o Grêmio me surpreendesse, Jory, e tá me surpreendendo. Tá fazendo um bom enfrentamento na altitude, tem as suas limitações de ter um time alternativo, né? O adversário e mais a altitude. Eu não achei nada demais nesse time do Bolívar. A principal arma deles mesmo é a altitude. E o Grêmio tá fazendo um bom enfrentamento. Começou, né, tendo aquele acidente de percurso ali com 1 minuto e meio, que me deu pavor, como o Felipe Duarte falou, na hora eu pensei, vamos tomar uma goleada lá. E o Grêmio conseguiu equilibrar o jogo, conseguiu fazer um bom enfrentamento, empatou, saiu atrás de novo, empatou de novo, claro, com o erro do time do Bolívar também, mas como eu falei, azar é o deles. O Grêmio tá fazendo um bom enfrentamento e poderia estar vencendo nesses primeiros 45 minutos. Eu pedi que voltasse vivo, agora eu já tô pedindo para ganhar esse jogo, porque dá. Tô vendo que dá pra ganhar esse jogo.
4: Dá pra acreditar na vitória, Diogo?
2: Claro que dá. O jogo começou como filme de terror e terminou como romance. Olha, quer que aqui, já tá feliz, né? Quer, já tá achando
3: já
2: que
3: já voltei a sorrir.
2: Aquela coisa de sobreviver, já quer matar o Bolívar de um momento. Como é que taticamente, se é que dá pra fazer alguma análise tática? O Grêmio tá jogando, na verdade, com linha de cinco. O Léo Pérez é zagueiro, ele afunda ali entre os dois zagueiros. E o Grêmio faz linha de cinco, aí adiante deles uma de outra linha de quatro, com o Dodi, com o Vilhaçante e os dois ponteiros, o TT e o Enamorado. E aí tem uma ótima notícia, boa partida dos dois, porque o Bolívar tem uma dupla de laterais que são gêmeos, 32 anos, o Jesus Sagredo e o José Sagredo, que eu vou dizer, olha que coisa ruinzinha, né? Dá pra montar em cima deles. E o TT percebeu isso, né? E tá fazendo um bom jogo, né? A gente critica tanto o TT, puxa, ele tá fazendo uma boa partida, mesmo que seja nesse terreno completamente atípico, vamos fazer essa referência. Faz um bom jogo o TT, marcando, voltando, ajudando ali nessa linha de quatro, deixando só o Braithwaite lá na frente, o Enamorado a mesma coisa. É um jogo muito acidentado. Eu acho que os quatro gols teve altitude no meio. Até o primeiro ali, que o Léo Pérez se perde no tempo da bola, teve um pouco de altitude, da trajetória antes da bola. O Everton é um baita goleiro, ele se perdeu ali também, acabou não saindo. O gol do TT, a bola bate no zagueiro e trai o Lamp, enfim, é um jogo completamente acidentado, mas tá maravilhoso pro Grêmio. A lógica era sobreviver e o Grêmio tá sobrevivendo e só não tá ganhando aí por detalhe, porque já poderia estar vencendo o jogo por 3-2.
3: Claro que a gente vai ver, né, Diogo, nesse segundo tempo, como os atletas vão reagir depois de 45 minutos jogando na altitude. Mas se o Grêmio conseguir repetir o que fez nos primeiros 45 minutos, olha, a gente sai de lá com um bom resultado. O Grêmio fez um bom enfrentamento e, olha, repito, dá pra vencer esse jogo. O Grêmio quase virou.
2: O banco vai ser fundamental. Eu imagino que o oxigênio também aí, né? Dando uma ajudinha no intervalo, porque isso acontece de fato. Mas o banco vai ser fundamental, porque alguns jogadores ali já estavam dando sinal de onde é que eu tô. Já estavam vendo estrelinhas ali, né? Vilhaçante, que fez uma boa partida. O próprio Luiz Eduardo, em alguns momentos, colocou a mão ali na cintura.
3: Pavon,
2: né? Que começou muito mal, inclusive, né? Depois se recuperou. É preciso olhar cada um desses jogadores, porque se você fica em campo com dois ou três sem nenhuma condição, bom, aí fica impossível.
5: Bom, são as análises de Diogo Olivier e Keck nesse primeiro tempo. 2-2, Lucas Arruda. O Grêmio tá trazendo um resultado, por enquanto, muito promissor pro jogo da volta.
4: Pois é, Tiori, na próxima quinta-feira, às 7h na Arena, o Grêmio joga pela vitória simples para se classificar às oitavas de final. Na história, Tiori, é a terceira vez que o Grêmio enfrenta o Bolívar no Hernando Siles. Tinha uma vitória em 83 e tinha a derrota em 2003, ambas pela Libertadores. Agora coloca um empate no currículo na altitude de 3.600 metros acima do nível do mar. E para efeitos de comparação, Diori e Diogo Olivier, o Fluminense, na fase de grupos da Libertadores, teve 3 chutes na etapa inicial apenas. O Grêmio tem 9 nesses primeiros 45 minutos de Sul-Americano.
2: E 5 na casinha, 5 na direção do gol, assim como o Bolívar. Um outro dado importante, curioso até, é que o Grêmio não fez nenhuma falta, 0 faltas. O Bolívar tem 5, quer dizer, o Bolívar, ele teve que parar com faltas o volume do Grêmio, especialmente dos dois ponteiros, que em cima dos irmãos gêmeos ali laterais do Bolívar estão se fazendo. O Grêmio terminou melhor o jogo, a verdade é que o Grêmio terminou com mais volume, com mais chances para fazer o gol. Como disse a Keck, agora é questão de ver como é que fisicamente vai ser lá no intervalo, quem é que tá vivo, quem é que volta vivo, sobrevivendo pro segundo tempo.
3: Eu acho que o Grêmio teve mais chances claras do que o próprio Bolívar. O Bolívar teve os 2 gols... e só, eu acho. O Grêmio fez o Grêmio perdeu
4: um chute forte da entrada da grande
3: uma
4: área.
3: Uma defesa do Everton. O Grêmio teve a bola do TT no início do jogo, teve um chute do Pavon e também teve o Enamorado que perdeu. E agora essa última jogada que o zagueiro acabou cortando antes, não foi uma chance clara, né? Mas foi uma boa jogada do Grêmio.
2: Esse último lance do Enamorado, ele tenta cruzar lá do escanteio e a altitude coloca a bola na trave. É um jogo acidentado, mas o fato é que o Grêmio tava ali, né? O Grêmio terminou o jogo ou com o Enamorado finalizando ou com o TT finalizando, certo, errado, batendo no pé de zagueiro e a trajetória errando. O fato é que o Grêmio estava ali no campo de ataque do Bolívar. E isso de alguma maneira surpreende, né? Porque eu imaginava pelo menos que o Bolívar ia ter muito mais facilidades com altitude do que o Grêmio, não tá acontecendo.
5: Bom, é o Bola Parada agora, em seguida, em 30 segundos o sinal vai marcar 8 da noite, numa quinta-feira que a chuva deu uma trégua, parece aqui em Porto Alegre, mas viemos de muitos dias de chuva 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
4: Tem gol.
5: Tem gol onde?
4: Na Série A do Brasileirão, Diori Vasconcelos, 19ª rodada em São Paulo, Neoquímica Arena, o Corinthians abre o placar contra o Remo. 28 minutos da etapa inicial, Yuri Alberto, do jeito que ele gosta, campo aberto, 1 para o Corinthians, 0 para o Remo. É bom resultado para o Grêmio, Diori. O Remo tinha a possibilidade, em caso de vitória, de empatar a pontuação do Grêmio, 21-21 no campeonato. O Corinthians está vencendo em casa. No outro jogo, segue 0-0 Botafogo e Vitória, partida atrasada da quarta rodada do Brasileirão.
5: 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Bom, o Felipe Duarte, se tiver qualquer movimentação, qualquer perspectiva de mudança, pode chamar aí e trazer os detalhes, porque provavelmente o Grêmio vai mexer aí nesse intervalo para botar fôlego novo, né, Felipe?
1: É, acredito que sim. Alguns reservas ficaram batendo bola no campo, mas logo foram chamados. Então, agora, não tem ninguém no campo, nem de Bolívar, nem de Grêmio. Só tem dois funcionários, que acredito que sejam aqui do estádio, que estão arrumando aqueles tufos de grama que levantam, né? Quando o jogador chuta a bola, levanta o tufo de grama, eles estão repondo, tapando esses buracos. Mas são os únicos profissionais que estão por aqui. Não voltou ninguém do vestiário ainda.
5: Bom, daqui a pouco a gente confirma se tem troca, se tem alguma mudança para o segundo tempo, e daqui a pouco a gente fala com o Diogo e com a Kek sobre mudanças que poderiam acontecer para deixar o Grêmio mais inteiro para a etapa complementar. E também qual a estratégia para esse segundo tempo, né? Se é dar uma arriscadinha para ganhar o jogo ou se é dar aquela administrada básica para voltar com um resultado como o empate que está acontecendo, já seria maravilhoso para o Grêmio. Maria Regina Eichenberg, 8:02, destaques do jornalismo geral, Maria.
6: Diori, aumentou o número de pessoas que precisaram sair de casa aqui no estado devido à elevação dos níveis dos rios, né, por conta da chuva desses últimos dias no Rio Grande do Sul. Um novo balanço da Defesa Civil, divulgado há pouco, informa que 1.880 pessoas deixaram as residências, sendo que 1.315 estão em 21 abrigos no Rio Grande do Sul. O Vale do Taquari concentra 76% dos desabrigados. Mais de 500 pessoas estão desalojadas, então foram acolhidas em casas de familiares ou amigos. E subiu também o número de municípios que informaram danos causados pelas chuvas. Agora chega a 203. Lembrando que os rios Caídos, Sinos, Jacuí, Taquari e Uruguai seguem acima da cota de inundação em diferentes pontos do estado. E hoje também, à tarde, a Defesa Civil emitiu alerta para risco alto de inundação na região das Ilhas, em Porto Alegre, Diori.
5: 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Bom, O Diogo e Keck, pensando nas peças que o Grêmio tem, né, nas alternativas que o Grêmio tem para esse segundo tempo, quem tá dando sinais de que precisa ser substituído, pensando pelo aspecto físico, pelo aspecto do gás mesmo que esse jogo na altitude exige?
2: Olha, pelo que a gente percebeu assim de imagem, o Pavon é um deles. O Vilhaçante, até por uma questão de tá voltando, de precisar de ritmo, né? O próprio gol do Vilhaçante, ele vai comemorar
3: devagarinho, né?
2: É, devagarinho. Os jogadores abraçam ele assim, como diz, tá tudo certo, meu amigo, tudo bem, tá tudo legal, como é que tá, enfim, porque ele acabou baixando a cabeça e não pode abaixar a cabeça porque atrapalha muito. O TT e a Namorado foram decisivos para o Grêmio nesse primeiro tempo, porque eles montaram em cima dos laterais ali e dos gêmeos, e eles conseguiram muita vitória pessoal pelos lados do campo. Não sei se eles vão suportar o jogo inteiro, se eles suportarem, ótimo, né? O TT faz talvez a melhor partida dele no Grêmio. Enfim, num cenário muito acidentado, né? Quase todos os gols têm alguma coisa de altitude, de bola errante, ar rarefeito, velocidade da bola, dificuldade de marcação. Mas o fato é que agora o José Vitorino, né? O Vitor Severino, ele vai ter de ver isso com muito apuro, porque isso pode ser decisivo no jogo, né? Quem é que tem condições de suportar mais 45 minutos ou não?
3: Se não tivesse altitude, eu não trocaria ninguém nesse intervalo. Tem que ver realmente quem sentiu. Porque a impressão que eu tive é que no início do jogo o Grêmio teve um choque de realidade com a puxada de ar, mas que depois conseguiu ajustar e conseguiu se adaptar à maneira de jogar. Isso aconteceu com o TT, talvez numa temperatura normal, né? Ao nível do mar, o TT não perdesse aquele primeiro gol. E depois ele conseguiu correr, né? Ele conseguiu distribuir bola, tá fazendo uma partida bem melhor, né? A partir daquilo. Até o próprio Pavon, que errou nos dois primeiros lances, a gente viu um Pavon arriscando a gol depois, no finalzinho do jogo, subindo um pouquinho mais na área. Então, assim, tem que realmente... Acho que talvez o Vidasanti seja o que mais tenha sentido por uma questão física também, porque ele tá voltando de uma lesão muito complicada depois de 9 meses. A gente ainda precisa ter um pouco mais de paciência com o Vidasanti pela questão de ritmo de jogo mesmo. Mas se ninguém estiver sentindo, repete o que fez no primeiro tempo. Acho que o Grêmio fez um bom enfrentamento dentro das suas limitações. Mais uma vez, é um time... alternativo, que até de certa forma demonstra um certo desentrosamento, apesar de ter feito algumas boas jogadas, né, depois que aparentemente conseguiu acostumar com a altitude. Tem a altitude como principal adversário, mas o time do Bolívar, ele é extremamente limitado. Se o Grêmio conseguir ser estratégico, com bola ao chão, trocando passe, sem se afobar, é bem possível que a gente consiga sair com uma vitória de lá.
5: Bom, tem pergunta aqui no nosso YouTube, Diogo. O Nicolas está querendo saber o seguinte. Na verdade, a arroba aqui no perfil é @Nicolas13, mas a mensagem diz assim: aqui é o Samuel de Viamão. Queria fazer uma pergunta para o Diogo. Onde o jogador de Cabo Verde, ele está falando do Giovani, que o Grêmio contratou, entraria nesse time horrível? Ele está descrevendo aqui o time do Grêmio como horrível. E diz que a culpa não é do treinador, que a culpa é dos jogadores para ele.
2: Pode ser, ele pode entrar pelo lado direito ali, né? Onde o TT não conseguiu se firmar ainda. O Grêmio termina o jogo lá contra o Mirassol com o Marcos Rocha de lateral direito pro Pavon jogar adiantado na frente, né? Porque não tava conseguindo ter outra alternativa. Ele pode entrar ali, sem nenhuma dúvida ele pode entrar ali.
1: Diogo.
2: Opa, por favor.
1: Não, até para complementar, o Luiz Castro foi questionado pelos guris lá depois do amistoso, né? Contra o Cruzeiro lá em Brasília. Sobre essa contratação, o Grêmio não tinha nem anunciado, nem oficializado. E ele, Luiz Castro, comentou, certamente tem dedo do Luiz Castro, já deve ter visto o jogador atuar no Campeonato Português. E ele disse que é um jogador que faz a ponta esquerda e que pode também ser um meio atacante, jogando atrás do centroavante. É dessa forma que ele vê, inclusive nos últimos jogos lá do Campeonato, no Estrela Amadora, no Campeonato Português, ele vinha jogando como um meio atacante. Na seleção de Cabo Verde, jogava como ponta esquerda.
2: O Enamorado, por exemplo, ele já jogou pelos dois lados no Grêmio, né? E um ponteiro, ele não precisa. O TT, por exemplo, ele só consegue jogar do lado direito. A gente não viu ele jogando do lado esquerdo. O Namorado já jogou dos dois lados. O Cabo Verdiano pode eventualmente fazer essas duas funções também. Mas se ele conseguir jogar por dentro, se esse falso meia, é um acréscimo, né? Porque o Grêmio não conseguiu encaixar um jogador nessa função ainda.
5: 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Grêmio voltou, tudo igual aí, Felipe?
1: Os dois times já estão postados, vai começar o segundo tempo sem trocas.
5: 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Vai começar o segundo tempo, aqui o Grêmio ainda não está em campo, mas aí o bicho já está pegando, Gustavo Maiago.
0: Aqui a bola já está rolando. Do a 15 segundos para Bolívar e Grêmio. Placar de 2-2 foi o placar do primeiro tempo. Os times voltaram para o segundo tempo sem trocas. E o Grêmio tenta com o Pavão pela ponta direita, acabou errando. Arreaga, pega a sobra, recupera para o time do Bolívar. Rola a bola pelo meio, encontra posicionado ali o Vaca. Vaca tocando para Robson Matheus. Robson Matheus para Melgar. Melgar para Robson Matheus. Ele passa no meio de dois e recebe um toque do Dodi, que está cometendo a falta. Marca o árbitro peruano Roberto Pérez. 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O Bolívar com a bola. Pelo lado esquerdo, ataque do time boliviano com Patito Rodrigues. Ele contra Pavon. Levou pro fundo do campo. Lá vai Patito. Ameaçou cruzar com o pé esquerdo. Trouxe pro pé direito. Pavon estica a perna. Faz o corte. Mete a bola para fora pela linha lateral. 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Agora são 8:10 da noite aqui na, em Porto Alegre, 7:10 da noite aqui em La Paz. E agora sim, já noite fechada e a temperatura caindo bastante, como é comum nesta época do ano aqui em La Paz, na altitude.
1: E quem está nos ouvindo lá em Porto Alegre, vou mandar um abraço para ele, o Osmar Monteiro, gremistaço, tá ligado na Gaúcha, torcendo pelo Grêmio. Abração.
0: Bola com a equipe do Bolívar. Passe do Melgar. Melgar para Patito Rodrigues. Patito Rodrigues pelo lado esquerdo. Mais uma vez ele contra o Pavão. Driblou o Pavão. Lá vai Patito. Chegou agora no passe para o Calterucci. Voltou para o Patito Rodrigues. Ele faz a abertura de bola para Robson Matheus. Tentou o passe e pediu um toque de mão ali do enamorado. O juiz acaba dando a vantagem. A bola do José Sagredo. Sagredo tocou para Robson Matheus. De novo para Sagredo. Deu carrinho dividindo com o Wagner Leonardo. Último toque do boliviano, Felipe.
1: Isso. Wagner Leonardo chutou a bola em cima do Jesus Sagredo, que se atirava para tentar evitar que a bola saísse. Deu uma impulsão, deu uma força nessa bola. Apenas tiro de meta pro Everton. 2-2 no placar. 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
0: Confirmei agora 11 graus a temperatura em La Paz, capital da Bolívia. 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O Grêmio tentando uma jogada no ataque com o Léo Pérez, ele perde bola ali para o meio para Melgar. Melgar tocando na frente para Calterucci. Calterucci tenta fazer a jogada, acaba sendo derrubado pelo jogador do Grêmio, zagueiro Luiz Eduardo, e a arbitragem está marcando a falta para a equipe do Bolívar. José Sagredo faz a cobrança, joga a bola mais atrás para o Arriaga. Arriaga para Etiverria, Etiverria para Jesus Sagredo, de um zagueiro para o lateral. Tentativa de bola mais à frente agora para Robson Matheus. Tá aí o Matheus, autor de um dos gols do time do Bolívar, passando pela marcação do Pedro Gabriel, levando para o meio ainda Robson Matheus. Arriscou o chute, bateu em cima do Luiz Eduardo. O juiz disse que foi normal o lance, ele queria aqui um atendimento. O Pavão tenta o lançamento longo para o enamorado, não vai chegar, né? Que a bola corre, corre muito, Felipe.
1: Ah, correu demais. O lançamento tinha uma boa intenção, mas é um dos efeitos da altitude. A bola corre demais. E o bombardeio ali foi no Léo Pérez. Agora o Luiz Eduardo se agacha, coloca a mão no joelho. O pessoal do Grêmio já está sentindo, né? A estafa, a fadiga. E alguns reservas já estão no aquecimento. Os do Bolívar aquecem correndo de um lado para o outro. Os do Grêmio mais postadinhos no campo, levanta a perna lenta. Tá certo, né, Manhago? Vamos na manha, meu parceiro.
0: Vamos na manha. Robson Matheus pra área. A Asprilha pulou, ela passou, passou também pelo Everton. Tiro de meta pra sorte do Grêmio, Felipe.
1: É, ficou observando o Everton e torcendo para que o Asprilha não tocasse nessa bola, o que não aconteceu. Tiro de meta pro Grêmio cobrar. E o Luiz Eduardo tava posicionado ali. Eu não sei se o Luiz Eduardo aguenta muito mais tempo, viu, Maiago? De novo, né? Aquela cena de jogador cansado. Ele abaixa, coloca as mãos no joelho, tá com muita dificuldade, puxando o ar para respirar. É um dos jogadores que mais sente o zagueiro Luiz Eduardo.
0: Gol de quem, Arruda?
4: Brasileirão, mais um gol do Corinthians, primeira etapa em São Paulo, Neoquímica Arena. Caio César faz 2 para o Corinthians, 0 para o Remo, jogo válido pela última rodada. É bom resultado para o Grêmio. O Remo está na zona de rebaixamento com 18 pontos, Unimed Porto Alegre.
0: É bom resultado para a dupla Grenal, né? Essa vitória do Corinthians. Patito fazendo fila, tocou pro Asprilha, isolou, jogou à esquerda do gol de Everton.
1: Tava vigiado de perto, Vilhaçante, Wagner Leonardo, então o chute dele, acossado, saiu torto, Só tiro de meta pro Grêmio, a informação é Sicredi.
0: 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Logo depois do futebol da Gaúcha tem o balanço final com o comando do Diário Vasconcelos e a repercussão da atuação do Grêmio aqui na Bolívia e a projeção para o final de semana que tem Fluminense e Grêmio, Grêmio e Fluminense na Arena em Porto Alegre. Sinal da Gaúcha marcando 8:15 da noite em Porto Alegre, ataque agora do time do Bolívar, tentativa de jogada na frente agora do Calterúcio, ele tenta a jogada ali mais para trás, volta para a chegada do Patito Rodrigues, é perigo, chegou Patito para cima do Luiz Eduardo, tocou na ponta para Robson Matheus, bateu desviado pelo Pedro Gabriel e a bola vai pela linha de fundo, escanteio Bolívar.
1: Foi o Grêmio que armou esse contra-ataque, aí confesso que não percebi se foi o Leonel Pérez ou o Pavon que erra o passe e arma o contra-ataque. A tentativa de finalização explode no Pedro Gabriel, cede o escanteio pro Bolívar que tá no ataque, informando claro.
0: 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Cobrança feita pelo time do Bolívar, Robson Matheus, lá pelo lado esquerdo, 6:30 do segundo tempo, placar de 2-2, é o placar do primeiro tempo ainda aqui em La Paz. Robson Matheus na bola, levantou dentro da grande área, tirou parcialmente o Luiz Eduardo, caiu para Patito Rodrigues, Léo Pérez afasta, ela volta para Jesus Sagredo, driblou, bateu, alto, sem perigo algum. O chute de um dos irmãos Sagredo aí, Felipe.
1: Tá certo que aqui na altitude a bola pega efeito, sobe de...
0: O Sagredo driblou, bateu, alto, sem perigo algum. O chute de um dos irmãos Sagredo aí, Felipe.
1: Tá certo.

0: 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Diogo Olivier, 8 do segundo tempo, que começa com um ritmo bem diferente daqueles primeiros minutos, hein, Diogo?
1: É, mas assim, é um ponto de atenção do Grêmio, o Bolívar tá ficando mais tempo com a bola, o jogo tá transcorrendo mais no campo do Grêmio. É claro que o Grêmio pode daqui a pouco encaixar um contra-ataque, mas claramente o Bolívar vem tentando chegar um pouco mais à frente. A gente tá vendo na imagem agora o Luiz Eduardo, olha, não sei se ele não tá quase vomitando ali, né? Tem um enjoo pegando ali em cima do Luiz Eduardo, o camisa 43 do Grêmio agora tá todo recuperado, mas o Grêmio tem de cuidar isso. O Bolívar claramente vem pro segundo tempo tentando agredir um pouco mais, jogar no campo do Grêmio.
2: Cartão amarelo para Leonel Pérez. Fez uma falta tática, o jogador do Bolívar até deu continuidade à jogada que não originou em nada. O árbitro mandou voltar, deu a falta e o cartão amarelo, primeiro da partida para Leonel Pérez, volante do Grêmio, informando o Sicred.
0: 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São dezenas de emissoras no Rio Grande do Sul e também pelo Brasil, que estão com a Rede Gaúcha, ainda mais moderno, e o Grêmio, né? O Grêmio na Copa Sul-Americana. 9 minutos deste segundo tempo aqui em La Paz, na Bolívia. Quinta-feira que vem, dia 30, o jogo de volta na Arena do Grêmio em Porto Alegre. O Everton prepara-se para fazer a cobrança de um tiro de meta para o time do Grêmio, sem pressa nenhuma. Vai bater forte com o pé direito. Bateu forte com o pé direito na direção de Enamorado. Enamorado não domina, perde para Jesus Sagredo, Felipe.
2: Luiz Eduardo não tem mais condições. Gustavo Martins foi chamado e, além dele, Gabriel Meck, os dois jogadores que vão entrar no segundo tempo.
0: O Bolívar vem pelo meio com Vaca, Vaca tocando para Melgar, Melgar chegando, ainda ele pela meia esquerda, fechou para o meio, Melgar bateu, a bola sai desviada. O Everton não consegue evitar a saída pela linha de fundo, escanteio Bolívar.
2: Batito Rodrigues foi o homem da finalização, a bola desviou e o Everton se jogou para tentar evitar que ela saísse pela linha de fundo, cedendo o escanteio para o Bolívar. Não conseguiu, Bolívar no ataque, tem bola parada. E daqui a pouco já tiraram o colete, estão recebendo as instruções do Vitor Severino, que hoje é o técnico do Grêmio. Gabriel Meck, Gustavo Martins, a informação para Claro.
0: 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Melgar levantou, vem as trilhas! O juiz está marcando uma irregularidade. Está marcando uma irregularidade. Exatamente o que eu não sei.
2: Mas o bandeirinha não deu impedimento, né? Agora ele tá dando. Agora o bandeirinha levanta a bandeira. O Everton levanta o braço, pede posição irregular, porque há um desvio no meio do caminho, a cobrança de escanteio. É no primeiro pau, tem um desvio, Manhago. E no miolo da área surge o Asprilha para cabecear. Pro chão, a bola quica e entra. O Everton reclama imediatamente e o árbitro não corre pro centro do campo. O gol está anulado, me parece, por impedimento.
0: Por enquanto. Assim que o Diori tiver a imagem, ele pode chamar a nossa atenção aí de Porto Alegre. Eu, sinceramente, não vi impedimento nenhum. Me pareceu normal o gol do Asprilha, o gol do Bolívar. O árbitro chamou para ele. E confirmado o impedimento. Bom, então eu não vi nada. Que bom que o árbitro viu, porque o árbitro marcou antes do Bandeira, Felipe Duarte. Bandeira chegou a correr pro meio.
2: O Bandeira tava correndo, viu que o árbitro não foi, e aí parou e levantou a bandeirinha. Foi na do árbitro. E agora, certamente, com o auxílio do VAR, foi oficializado o impedimento, anulado o gol do Bolívar.
0: Eu achei que poderia ter sido um toque de mão, algo assim, né?
3: É, pro árbitro impressão,
0: marcar, Diori.
3: A imagem não é muito clara, não é das melhores, assim, Maiago, mas a impressão que dá é que a bola desvia no jogador que tá em posição de impedimento. Porque se ela não desviou nele, o cara cabeceou e fez o gol. É, tá legal o gol. Agora, se a bola desviou no jogador que tá em posição de impedimento, aí tá confirmado o impedimento e não tem discussão.
0: E agora o Enamorado chegou do lado e não conseguiu concluir em direção ao gol. E quem ataca é o Bolívar com o Robson Matheus. Robson Matheus está deixando a bola atrás para Vaca. Vaca faz a abertura na ponta para Jesus Sagredo. Jesus Sagredo está dominando pelo meio. Faz o passe chegar agora de novo no Patito Rodrigues. Patito Rodrigues saiu lá da esquerda, veio para a direita, meteu a bola de novo no Sagredo. Sagredo faz o recuo, encontra posicionado Vaca. Vaca está tocando de novo a bola para Patito Rodrigues na frente da marcação ali feita pelo Léo Pérez. Tocou na ponta, Sagredo cruzou, é o perigo. O Everton dessa vez não conseguiu, é gol de Asprilha.

0: Neymar. Asprilha faz o terceiro. Entrou livre. O Everton ainda tocou na bola, mas ela foi para dentro do gol, não foi para fora. O Bolívar tá de novo na frente aos 13 do segundo tempo, Felipe.
1: Nome de craque colombiano, mas não é nem parente daquele, Faustino Asprilha. Cruzamento que veio dentro da área do Grêmio, a bola entrando mais uma vez. E aí o repeteco. Há pouco foi anulado um gol do Asprilha, dessa vez não tem como anular. Ele empurra para a rede, se atira no gramado para atingir a bola. O Everton chega a desviar, mas não evita. Bolívar de novo na frente do placar, agora 3-2 e logo mais em formas mexidas, Diogo.
2: É, eu já tinha flagrado que o Grêmio volta pro segundo tempo, dando demais a bola para o Bolívar. Até fui conferir aqui, 75% a posse de bola do Bolívar no segundo tempo. Tá bem que é 11 minutos só, 12 agora, é pouco ainda, mas muito diferente de como termina o primeiro tempo. Agora no lance do gol, marcação contemplativa. O Grêmio foi recuando, entrando dentro da área e não conseguia fazer a marcação agressiva, dar um passo à frente, tirar o espaço do adversário. O Grêmio voltou com a sensação pra gente aqui de estar morto, assim, de estar cansado, e daí na força física o Bolívar chega ao terceiro gol, que é aqui.
3: É, nitidamente o Grêmio baixou demais o ritmo do primeiro tempo para esses primeiros minutos do segundo. O Vitor Severino vai ter que trocar mesmo, vai ter que botar outro fôlego novo nesse time. Mas o Grêmio não tava mal no jogo. Há pouco o Grêmio perdeu um gol com o Enamorado. É possível empatar esse jogo aí. Ó, eu até digo que esse placar não é ruim, tendo um jogo para decidir aqui na Arena, mas dá para empatar esse jogo lá em La Paz, Arruda.
4: Dairon Asprilha, no terceiro jogo pelo Bolívar, marca o segundo gol pela equipe boliviana, sexto que sofre o Grêmio nesta Copa Sul-Americana, metade dos gols nesse jogo. Na próxima quinta-feira, vitória por 2 gols classifica o Grêmio no tempo regulamentar, vitória por 1 gol de diferença leva a decisão aos pênaltis.
1: E o Grêmio renova o oxigênio, Gustavo Martins entra na vaga do Luiz Eduardo, que não tinha mais nenhuma condição de seguir em campo. Gustavo Martins tem a camisa número 6, Monsalve com a 11 entra na vaga de TT. E 37, Gabriel Meck na vaga de Enamorado. As 3 mudanças no Grêmio, informando claro. O detalhe é que o Bolívar ia mexer. Sai o gol, os 2 jogadores voltam pro banco.
2: É interessante a ideia que me parece que tem aqui o técnico do Grêmio, porque tira 2 ponteiros e coloca 2 jogadores que tem o passe como uma virtude. Monsalve, Meck, quer dizer, a ideia do Grêmio é ficar com a bola e respirar.
0: Agora uma falta do Melgar em cima do Gabriel Meck, o jogo tá parado, o torcedor ficou na bronca. 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O Grêmio vai correr de novo atrás do empate. Pelo meio com Monsalve. Monsalve chegando, dominando, é colombiano, metendo bola no meio para Meck. Meck para Monsalve, escorregou, caiu, ficou sentado. Ela cai, dominada ali pelo jogador que é o Melgar. Melgar para Robson Matheus, Robson Matheus voltando a bola para Melgar, ele recua até Ressus Sagredo, que está voltando a bola para o sistema defensivo para Arriaga. 3-2, 16 do segundo tempo em La Paz, na Bolívia. O Grêmio perde para o Bolívar e vai ter que reverter a desvantagem na próxima semana em Porto Alegre. Lançamento agora nas costas do Pavão para o Patito Rodrigues, ele consegue o domínio, leva para o fundo, vai tentar cruzar, cruzou em cima do Pavão, tem escanteio o time boliviano.
1: Ah, dessa vez o Pavão foi buscar um dos últimos fôlegos dele, né, para ganhar na corrida, interrompeu o cruzamento, mas cede escanteio pro Bolívar.
0: Vai para a cobrança, Patito Rodrigues, escanteio para o time boliviano que ganha por 3-2. Grêmio deu uma bobeada nesse início de segundo tempo, em bolas cruzadas para a área, o Bolívar acabou fazendo o terceiro, outra bola cruzada fechada, o Everton tirou. O Dodi muito baixo no primeiro pau para chegar. Então o Everton apareceu para tirar. Vem de novo o time do Bolívar com o Ressus. Ressus Sagredo tocando a bola para Melgar. Melgar para Patito Rodrigues. Patito Rodrigues vai chegando pela ponta esquerda. Volta a jogada para Melgar. Tá fora da grande área. Melgar bateu longe. Longe do gol. Nenhum perigo para o Everton, Felipe.
1: Muito longe. O Everton agora caminha para pegar a bola. E essa é uma leitura que a gente pode fazer, né? O 3-2, embora seja uma derrota, pode ser que o Grêmio interprete que não é um mau resultado. Como disse, a Keck volta vivo para Porto Alegre, é uma expressão até ruim diante de tanta coisa que já aconteceu, mas volta com um placar totalmente reversível para Porto Alegre. Uma vitória por 2-0 classificaria o Grêmio, uma vitória simples levaria a disputa para os pênaltis.
4: Tem gol.
0: Para a Flu, o líquido de radiador número 1, informa o gol, Arruda.
4: Intervalo na Série A do Brasileirão em São Paulo, mas deu tempo nos acréscimos da etapa inicial do Corinthians ampliar a vantagem contra o Remo. Mais uma vez, Yuri Alberto, 3-0 na etapa inicial. No outro jogo, 0-0 Botafogo contra o Vitória, no Rio de Janeiro, Unimed Porto Alegre.
0: Em Porto Alegre, 8h26 da noite, 7h26 em La Paz. Hora de se ligar no tempo e no placar. 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
4: Logo mais, a partir das 9h30 da noite, pela última rodada do primeiro turno da Série B, o Juventude busca a retomada da vice-liderança fora de casa. Duelo contra o Botafogo de Ribeirão Preto, no estádio Santa Cruz.
0: Patito Rodrigues desce para o time do Bolívar, tenta o passe no meio para Guasprilha, escorregou a sobra do Melgar. Melgar aparece do outro lado, toca a bola para José Sagredo. Sagredo volta, jogada mais atrás para o Arriaga. Arriaga para Robson Matheus. Robson Matheus vem buscar pelo centro do campo, marcado pelo Bright White. Abre a bola na ponta esquerda outra vez para a chegada agora de Jesus Sagredo. Levantou para o meio da área. Gustavo Martins aparece para afastar. 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E as duas primeiras trocas agora no time do Bolívar.
1: Isso vai fortalecer o meio campo, né? Tá saindo o camisa 6, o Vaca, para a entrada do volante mais defensivo, Justiniano, camisa 23. E a outra troca, sai o lateral direito, Jesus Sagredo, para a entrada de Luiz Paz. Camisa número 8, é lateral direito, mas também pode jogar no meio campo, entra como lateral.
0: Ataque do Patito Rodrigues, bola fechada, desvio do Calterúcio. O Everton pulou e secou, porque não chegaria, Felipe.
1: É aquele salto, aquela ponte que o goleiro faz, claro, para conferir se ele chega. Fica torcendo também para que essa bola saia, mas se essa bola entra, é a famosa foto pro jornal, né? O goleiro pulando e a bola entrando na gaveta. Para sorte do Everton, a bola foi pela linha de fundo, o Grêmio escapou. 3-2 pro Bolívar, a informação é Pão de Alho Santa Massa.
0: 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Grêmio tentando a jogada agora com Monsalve. Monsalve evita a saída pela linha lateral. Depois ele divide com o jogador do Bolívar, mas é para a arbitragem. Em princípio, um lance acidental ali. Ou ele vai dar falta, Felipe Duarte? Era o Pavão que estava na disputa lá, o jogador boliviano ficou caído, talvez um braço para cá, um braço para lá, né?
1: Acho que foi com o Monsalve
0: a lance acidental, ele deu a lateral só.
1: É, totalmente involuntário, né? É uma disputa de bola, a bola bate por último no jogador do Bolívar, que cai no gramado, fica rolando com a mão no rosto, como se tivesse sido atingido. O árbitro mandou a cobrança de lateral acontecer, é pró-Grêmio, a informação é trilegal.
0: 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E agora, falta marcada a favor do time do Grêmio. No centro do campo, Vila Sante faz a cobrança. Ele cobra a bola lateralmente, tocando para Wagner Leonardo. Wagner Leonardo recebe pelo lado esquerdo da defesa. Ele está com o Gustavo Martins de parceiro agora, que entrou no lugar do Luiz Eduardo. Dali a bola vai chegar até Vila Sante, o capitão do time do Grêmio. Toca a bola pelo meio para Léo Pérez. Léo Pérez se atrapalhou todo, mas houve falta do Melgar. Arbitragem marca o Léo Pérez com dificuldade, né, para o domínio, para conduzir a bola. Sempre muito atrapalhado. Mas foi derrubado e a arbitragem viu e deu. E agora, quarta mexida no Grêmio.
1: Isso, vai sair o Vilhaçante, camisa 20, para a entrada do 5, Nardoni. Mais uma troca, volante por volante, certamente exausto o Vilhaçante. Vai deixar o gramado e ele é o capitão. Tira a braçadeira do braço esquerdo, corre para entregar para alguém. Martin Braithwaite vai ser o capitão do Grêmio nesses minutos. Daqui para diante do segundo tempo, Nardoni, camisa 5, é a novidade. 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
0: Mais uma troca do Vitor Severino no Grêmio aí, Diogo.
2: O Grêmio agora tem uma ideia, que é Mac jogando mais por dentro e as trocas de tirar os dois ponteiros e colocar a Monsalve e o Gabriel Mac é para fazer um jogo mais por dentro, para ter mais qualidade, ficar um pouco mais com a bola, né? O Grêmio, quando tomou o gol com 11 minutos, estava com vendo o Bolívar ter 75% de posse de bola. Você tem que ter a bola em algum momento. E aí a ideia é, fica Braithwaite lá na frente, perde as jogadas agudas dos dois ponteiros, é verdade, do TT e do Enamorado, mas ganha por dentro os jogadores que vão se associar a Braithwaite dessa maneira. É uma ideia do Grêmio de ter um pouquinho a bola e não deixá-la o tempo inteiro com o Bolívar.
0: Podemos continuar aí agora com a análise também da Kek, porque aqui parada para hidratação, Kek tá 3-2, Bolívar.
3: Pois é, mãe, é gol. A minha preocupação é que o Grêmio não tome mais gols, né? O Bolívar tá um pouco mais com a bola, o Grêmio sentiu um pouco nesse segundo tempo, talvez até o próprio gol do Bolívar, que teve duas chances, né, de ampliar o placar. Eu acho que continuo com a minha opinião de fazer um jogo estratégico. Esse resultado, claro, ninguém gosta de perder, mas o Grêmio volta ainda podendo fazer um enfrentamento aqui na Arena e garantir essa vaga para as oitavas. Claro que se conseguir empatar como fez no primeiro tempo, que saiu em duas vezes atrás no placar, seria o ideal. Mas a gente claramente vê que é um time que já sentiu a altitude nesse segundo tempo. Então, se terminar assim o jogo, Maiagol, tem como buscar essa vaga aqui na Arena.
0: 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Grêmio que volta logo depois do jogo, Felipe, né? Já começa a sua viagem de volta para Porto Alegre.
1: Até porque não tem hotel, né? Aqui em La Paz, o Grêmio ficou concentrado em Santa Cruz de la Sierra, então todas as refeições, o banho dos jogadores, tudo vai acontecer aqui no estádio, no vestiário do estádio Hernando Siles. O ônibus leva direto para o aeroporto de El Alto e aí num voo fretado retorna para Porto Alegre, até porque amanhã já tem treino, né? O Grêmio vai se preparar para o jogo de domingo contra o Fluminense. Inclusive, o Grêmio anunciou que vai ter a apresentação do Giovanni Cabral, que foi anunciado hoje. Essa apresentação acontece sexta-feira, 14h30, na sala de imprensa do CT Luiz Carvalho. 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
0: 24 minutos, vai recomeçar a partida. 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Com o Grêmio na Copa Sul-Americana, chegamos a 24, bola rolando de novo. Recomeça o time do Bolívar com o Arriaga. Arriaga recuando a bola para o goleiro Lampe na sua área. Lampe sai jogando para o lado, entregando bola para Echeverria. O Bolívar, que é terceiro colocado no campeonato boliviano, e volta a jogar neste final de semana aí pelo campeonato boliviano. Campeonato que esteve parado durante a Copa do Mundo e que, por enquanto, está tendo aí o seu reinício, com apenas duas rodadas já realizadas depois da parada da Copa. Vai agora para a sua terceira rodada no final de semana. E o Bolívar é um dos times que está lá brigando na parte de cima da tabela. E agora o Gustavo Martins está recuando. Falhou o Everton! Um milagre sensacional de Everton numa falha grotesca do Pavon. Só que aí o Gustavo Martins conseguiu fazer ainda pior, Felipe Duarte.
1: Os dois jogadores falharam, né? Furaram em bola e o jogador do Bolívar parou frente a frente com o Everton. Goleiro de seleção, goleiro experiente. Abriu as pernas, defesa de futsal, evitando que a bola passasse. Um chute rasteiro. O Grêmio estava entregando mais um gol pro Bolívar. E aí o cenário podia ficar complicado pro jogo da volta. Tem escanteio pro time da casa, a informação é claro.
0: Cobrança para a entrada da área. E aí o Paz bateu muito embaixo, nenhum perigo, apenas tiro de meta para o Everton. 25,5, o Grêmio escapou de levar o quarto gol agora, numa atrapalhada de Gustavo Martins e de Pavon. Conversa ali com Wagner Leonardo, agora o Gustavo Martins. E o Everton lentamente vai se dirigindo para fazer a cobrança do tiro de meta para o Grêmio. 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Chegamos à marca de 26 minutos, bate na bola o goleiro Everton, levantando para o campo de ataque com o Grêmio, ganhando, perdendo por 3-2 para o time do Bolívar e tendo que jogar o jogo da volta quinta-feira que vem lá em Porto Alegre, na Arena. Quem sabe o Grêmio ataca agora uma vez no segundo tempo. O Grêmio não tem uma finalização no segundo tempo com um perigo assim, tem uma tentativa do Enamorado, e aí o Grêmio depois acabou tomando o gol, tenta crescer de novo na partida, com o toque feito pelo Monsalve tocando para o Pavon, tentou no meio ali com o Gabriel Mack, foi muito forçada a bola. Asprilha pega a sobra para o time do Bolívar, tenta puxar o contra-ataque pela meia esquerda, o Mack corre atrás dele, e aí vai tomar aquele cartão amarelo de graça o Mack, que ele deu um pescoção no Asprilha.
1: Ele até vira as costas pro árbitro, né, sabendo que vai tomar o cartão amarelo, e tomou. O Asprilha puxava o contra-ataque e a partida é disparada, e o Mack foi no corpo, somente no corpo, jogador que é bem maior que ele. Falta marcada, amarelo apresentado, o segundo da partida aí é pro Grêmio.
0: 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Falta para o time do Bolívar, cobrada aqui para o lado direito, para o domínio de Echeverria. Echeverria para Paz. Paz está recuando, a jogada para Robson Matheus. Robson Matheus domina pela meia direita, a marcação é feita pelo Dodi. Dodi acaba cometendo a falta, o árbitro dá vantagem. Echeverria então inverte a jogada, tocando na direção de José Sagredo. De José Sagredo, a bola vai para Patito Rodrigues. Patito Rodrigues recebe, dribla o Pavão, fecha para o meio, abriu na ponta para o José Sagredo, completamente livre para cruzar. Levantou muito mal. Muito mal, direto para fora, nenhum perigo, Felipe.
1: É, muito mal mesmo, para a sorte do Grêmio. O Everton, sem pressa alguma, pede a bola do Gandula. Olha que tem uma bola ao seu lado, enfim, não tem pressa para fazer a cobrança de tiro de meta. 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
0: Que legal, um projeto novo do Grupo RBS, pouco mais aí de um mês no ar e aos poucos, né, ganhando espaço e levando mais informação para você. Lá vai o time do Grêmio com Monsalve, boa jogada pela meia direita, tocou para a chegada agora boa do Bright White na frente, a tentativa do Mac, bateu por cobertura, a bola passa por todo mundo e cai atrás do gol do Lamp. Mac teve a chance do empate e por pouco não fez, Felipe.
1: E seria um golaço. Braithwaite chamou a atenção de dois marcadores. Os dois deram o bote e ele rola a bola pro lado esquerdo, onde surgia Mac, que partiu em velocidade. Na cara do goleiro Lamp, tenta de cavadinha, mas a bola teimou em não baixar. Passou sobre o travessão, certamente também tem um efeito altitude, né, nesse chute do Mac. Ele pode ter calculado sem fazer isso em Porto Alegre, mas aqui o ar rarefeito. Da altura maior a bola, desperdiça a chance, segue 3-2 Bolívar, a informação tumeleira.
0: 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Chegamos a 29 do segundo tempo, 3-2 para o Bolívar, bola pelo meio, dominada ali pelo jogador que é Justiniano, tocando para o pass para Robson Matheus, Robson Matheus contra Pedro Gabriel, recua a jogada, toca mais atrás para Justiniano, Justiniano então inverte a jogada lá para o outro lado, para o José Sagredo para Patito Rodrigues, Patito Rodrigues vai de novo para cima da marcação que é feita nesse momento agora pelo Monsalve, vai levando para cima do Monsalve, fechou para o meio, Patito levantou para a grande área, Gustavo Martins apareceu para tirar, Monsalve tirou certinho no meio para Léo Pérez recuando para Pavão, Pavão sai jogando, bola apertada pelo meio, para a chegada do Léo Pérez, ele prende a bola na frente de dois marcadores, consegue fazer bem o drible, mete bola para Pavão, o Grêmio agora pode encaixar o contra-ataque, lá vai Pavão, Monsalve pela direita, Bright White de um lado, Mac do outro. Pavão tocou nas costas do Mac, o Mac ainda escorregou, deu tudo errado na tentativa do Grêmio. Em Porto Alegre, 8:39 da noite, 7:39 aqui em La Paz, na Bolívia, hora de se ligar no tempo e no placar. 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A escolha certa para os seus momentos mais saborosos, 30 do segundo tempo, 3 para o Bolívar, 2 para o Grêmio. Bolívar ataca com Patito Rodrigues, ele contra Pavão, escapou da falta, tocou no meio para Melgar, Melgar recuou para Justiniano de fora da área, bateu no canto, a bola passa direita do gol do Everton, Felipe.
1: É, que se atirou na bola e agora cai no gramado, ganha tempo, porque essa bola passou muito perto do gol do Grêmio, passou tirando tinta na trave. Bolívar pressiona, já vence por 3-2 e martela em busca do quarto. 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
0: Eu confirmo, Arruda, 31 do segundo tempo, 3-2 Bolívar.
4: Outros brasileiros já entraram em campo na repescagem da Sul-Americana ao longo dos últimos dias. O Vasco fora de casa ficou no empate por 2-2 com o Independiente Medellín. No Peru, 0 para o Sporting Cristal, 0 para o Bragantino, e o Santos goleou a UCV na Venezuela por 4-1. Destaque para o gol marcado pelo Tassiano, ex-Grêmio.
0: 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O Grêmio vai com Bright White tentando a jogada pro Mac no fundo. Foi forte demais. Teve o desvio ou não? Teve o desvio sim, escanteio,
1: isso,
0: Felipe.
1: É isso que assinala o árbitro, o peruano Roberto Pérez. De novo, uma jogada muito parecida, né? O Braithwaite domina no centro, na entrada da área, e toca pro lado esquerdo para a projeção do Gabriel Mac. Ele chegaria na bola, mas teve o desvio do defensor do Bolívar, portanto, escanteio pro Grêmio, informando Grupo IESA.
0: 31:40, o Grêmio tem escanteio, o Grêmio tem que ir levando, segurando, mesmo que seja uma derrota, mas uma derrota pelo placar mínimo. E se possível, assim, nessas estocadas, quem sabe tentará o empate. Pavão na cobrança de escanteio pelo lado esquerdo, se apresenta perto dele ali Pedro Gabriel, saiu da bola agora o Pedrinho. Pavão então bateu com o pé direito para dentro da área, tirou no primeiro pau Robson Matheus. Mac vai tentando a disputa de bola pelo alto, ela cai para Pedro Gabriel, domina na frente ali do Justiniano, consegue o recuo, bola mais atrás agora para Léo Pérez e ao recuo feito mais atrás para a chegada do goleiro Everton, que sai da sua área com o pé direito, despacha para o campo de ataque, despacha errado, cortou Robson Matheus, a bola caiu para Justiniano, Justiniano erra o passe, não chega no Asprilha, fica de graça agora o domínio do Dodi. 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
2: O Bolívar arrefeceu um pouco o ímpeto do primeiro tempo, quando chegou a ter mais de 70% de posse de bola. A providência de tirar os ponteiros, que vinham bem no começo do jogo, no primeiro tempo, né? O TT e o Enamorado foram bem no jogo, em cima dos laterais do Bolívar. As entradas de Mac e Monsalve deram o que o Grêmio precisava, que é ficar um pouquinho mais com a bola, reter, ter passes, não ficar sempre pressionado. Tá funcionando, mas o jogo ainda é de risco pro Grêmio tomar mais um gol.
0: 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Tentativa de jogada agora pelo lado esquerdo ali com o José Sagredo, acabou parando, né? Parando nas mãos do goleiro o Everton, que fez a defesa com tranquilidade. E agora tem uma falta marcada em cima do jogador do Grêmio, que tentava sair ali pelo meio. Vai chegando para a cobrança lá o Pavon, sem muita pressa, a falta foi em cima do Léo Pérez. Grêmio e Bolívar, Copa Sul-Americana, repescagem, quem passar daqui pega o São Paulo. Nas oitavas de final da Copa Sul-Americana. Importante, né, para o Grêmio seguir uma competição continental, até pelas questões econômicas, no momento de tanta dificuldade financeira. Saindo para o jogo pelo lado direito, recebe lá Monsalve. Monsalve domina pelo time do Grêmio, pelo meio, apresenta-se ali para chegar também por perto da jogada do Gabriel Meck. A bola vai na ponta da tentativa do Pavon. Pavon tenta a jogada pelo meio com Bright White, acabou aparecendo na bola Justiniano para cortar. Ele recua a bola para o goleiro Lampe, não pode pegar com a mão, então dá o chutão para o campo de ataque no meio do caminho. Léo Pérez desviou, ela cai para o Dodi, Dodi consegue o toque para o Léo Pérez. Léo Pérez erra a jogada, dá um presente para o Robson Matheus e aí tem falta. O juiz não deu. Para sorte ele não deu, porque o Gustavo Martins ia ser expulso. Num erro que começa lá no meio do Léo Pérez e do Dodi, Felipe.
1: É, o Gustavo Martins vai no corpo do jogador do Bolívar, talvez a interpretação do árbitro e aí a leitura do Diori é de que foi ombro com ombro, porque se dá a falta, era o último homem, podia expulsar Gustavo Martins. O Grêmio escapa e logo mais teremos trocas no Bolívar. Dois jogadores, John Velasquez, que é um meio atacante, e também Lucas Chaves, camisa 18, que é um ponta.
0: 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Quando tiver esse lance aí, Diori, fica à vontade para trazer para a gente aqui se o Gustavo Martins era para ter sido expulso e falta ser marcado ou não. E vem de novo o time do Bolívar. Bola com o Patito Rodrigues saindo da ponta esquerda, fechando para o meio, abrindo espaço, tocando a bola na ponta agora para a chegada do Paz. Paz no meio para o Asprilha, devolveu para o Paz, cruzamento para trás. Vai sair mais um gol do Bolívar. Patito perdeu! Inacreditável! O gol perdido por Patito Rodrigues, era o quarto do Bolívar, Felipe.
1: Torcida se desespera, né? A jogada bem construída, o passe para trás, a ultrapassagem. Patito Rodrigues foi o último ato dele, tá saindo agora para a entrada do Velasquez, camisa 7. É um meio atacante, entra na vaga de Patito Rodrigues. E o outro que vai entrar é o Lucas Chaves, camisa 18. E aí é para a saída do Calterucci, eu acho, né? Tá saindo com certa lentidão, camisa 9 do Bolívar. O 18, Chaves, entra na vaga de Calterucci. 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
5: E o lance foi 36. Normal, viu, Maiago?
0: Foi normal.
5: Aquela disputa de espaço normal entre os dois jogadores em condição de alcançar a bola. Eles trombam, caem e a arbitragem acertou na interpretação.
0: Bom, o Grêmio faz agora aí, quer que uma questão de sobrevivência o jogo para não tomar mais do que esta diferença, porque agora escapou muito, quer que.
3: Pois é, Maiago, a gente falou antes da partida começar que seria um jogo de sobrevivência. O Grêmio fez um bom enfrentamento no primeiro tempo e sentiu bastante o ritmo nessa segunda etapa. Tem mais 10 minutos. Se terminar assim, consegue reverter na arena. O problema é se segurar, tem que se segurar. O Bolívar tem mais a bola e teve chances claríssimas de gol. Tem mais 10 minutos para segurar esse placar e definir a vaga nas oitavas aqui na arena na semana que vem.
1: E o Patito, que perdeu esse gol feito, né, e foi substituído, agora passa aqui na nossa frente em direção ao banco de reservas. A torcida do Bolívar se levanta para aplaudi-lo. e ele com a mão espalmada pede desculpas pelo gol perdido. Patito Rodrigues, um dos nomes do time do Bolívar nessa partida de hoje, a informação Sicredi.
0: É, sem dúvida, um dos melhores em campo, com exceção deste lance aí, o gol perdido. Monsalve está recuando a bola para Léo Pérez, o Grêmio trocando passes na sua defesa. Léo Pérez para Monsalve, tenta passar ali pelo meio do jogador boliviano. Justiniano ataca e comete falta em cima do jogador gremista. Arbitragem para dar a falta. 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Lançamento agora em profundidade, tentativa do Gabriel Meck, aparece Paz. Estica a perna ali, corta, joga a bola para fora pela linha lateral. São 38 minutos do segundo tempo, mais 7, ainda pelo menos mais 7. Mais o acréscimo do Roberto Pérez, o árbitro peruano. O Grêmio que jogou aqui em 1983, jogou aqui em 2003. Perdeu em 2003, ganhou em 83, mas sempre pela Copa Libertadores. Vai perdendo agora pela Copa Sul-Americana, mas vai tendo a chance, vai tendo a chance da reversão em Porto Alegre. Wagner Leonardo recua a bola para o goleiro Everton. O Bolívar marca a distância, o Everton vai ficar o tempo que pode agora com a bola sob seu domínio. Toca para o lado, encontra Wagner Leonardo posicionado de novo. Outra vez ele volta para o Everton. E o Asprilha, que é o centroavante, não chega lá perto. Fica distante, o que é bom para o Grêmio nesse momento, porque aí o tempo passa. E o Everton agora dá o chutão buscando o Gabriel Meck. Ele disputa lá com o Paz, a sobra de Bright White. Bright White dominando pelo lado esquerdo. Quem sabe um bom ataque do Grêmio agora. Com Martin, Bright White pedalou dentro da área. Ainda ele arriscou pro gol. Meteu longe. Não teve direção o chute do Bright White, hein, Felipe?
1: Pode ser uma impressão errada minha, mas o Bright White não aparenta estar sentindo altitude, né? Ele parte, vai para cima dos adversários e agora pedalou, tentou o chute, uma finalização. A bola subiu demais. Tiro de meta pro Bolívar, que faz mais uma troca. Tá saindo o Robson Matheus e tá entrando um atacante, Dorni Romero. Ele é natural da República Dominicana, jogador de 1,90, hein? Bastante alto esse jogador que entrou agora no time do Bolívar.
0: Número
1: 77.
0: 77. 39 do segundo tempo. 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O Grêmio perde para o Bolívar na Copa Sul-Americana. 3-2 é o placar, o jogo caminha para sua reta final. Bola com Justiniano. Justiniano tentando o passe pro Romero. Primeira dele no lance, na cara do Everton. Everton fechou e defendeu milagrosamente. Vem Asprilha no rebote, dentro da área, para fora. O Everton salvou e justificou ser o goleiro de seleção, Felipe.
1: Impressionante, o Grêmio só não está perdendo por um placar mais elástico, porque o Everton brilhou demais no segundo tempo e brilhou demais neste lance. Um lançamento primoroso nas costas da defesa do Grêmio. Esse jogador que acabou de entrar, o Dorni Romero, mata no peito, mata na caixa, coloca na grama, tira do Everton e finaliza. O Everton consegue se recuperar, se joga na direção da bola e evita o que seria o quarto gol do Bolívar. A informação é claro.
0: Em Porto Alegre, 8h49, 7h49 em La Paz. 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Chegamos a 40 minutos e meio do segundo tempo. 3 pro Bolívar, 2 pro Grêmio. Lucas Arruda.
4: O Grêmio é 16º colocado no Brasileirão com 21 pontos. Volta a campo neste domingo em Porto Alegre, na Arena. A partir das 18h30, o duelo é contra o Fluminense na abertura do retorno.
0: Salvou o Everton agora, Diogo. Jogo parado aqui para atendimento ao goleiro gremista.
2: É, o Everton já ganhando pontos aí para ser escolhido o melhor em campo pelas defesas milagrosas. O Grêmio baixou demais o rendimento no segundo tempo. No primeiro tempo, assim, só um exemplo assim do volume. No primeiro tempo, finalizações, tá? Chute na casinha ou fora da casinha. Mas assim que indica algum volume, 12-10 para o Bolívar. Um jogo equilibrado. No segundo tempo, tá 13-3. Para o Bolívar, quer dizer, o Grêmio perdeu muito a bola, melhorou um pouquinho com a entrada dos dois meias, mas o gás faltou. E agora é o Everton Futebol Clube, ele está segurando a bronca no Grêmio. Olha, se a gente for pensar assim, exagerando um pouco, mesmo que o Grêmio tome um segundo gol de diferença, não é nenhum absurdo fazer 2-0 na Arena, vamos combinar. Né? Mas a questão é que se chegar na Arena perdendo por apenas um gol de vantagem, você faz os dois gols de vantagem e aí classifica, não precisa dos pênaltis. Jogou. Então, se a derrota por um gol de diferença ainda está dentro do patamar de sobrevivência.
1: Cena curiosa agora, o Everton estava sendo atendido, os médicos do Grêmio saíram, ele ia retomar, cobrar o tiro de meta, caiu de novo. E aí foi atendido mais uma vez. O Asprilha se aproxima dele, olha para o banco do Grêmio e faz sinal de substituição. E aí os membros da comissão técnica ficam se olhando, será que tem que trocar? Vai trocar, mas não é o goleiro. Matheus Nascimento foi chamado por Vitor Severino.
0: É, o Grêmio ainda pode fazer uma troca. O Everton agora deu sinal que poderia ser substituído, né? Porque caiu após o atendimento, mas foi atendido novamente. E aí na manha ganhou pelo menos mais um minuto. E agora o Asprilha está brigando muito com o Monsalve, a bola cai para Dodi, Dodi tenta escapar da falta feita ali pelo Justiniano. O Asprilha agora foi atrás do Dodi, o juiz deu falta, o jogo para, o Grêmio tem que ganhar todo o tempo possível nessa falta. Dodi não tem que correr, Felipe Duarte, para cobrar a falta.
1: É, mas não está correndo, né? E o Everton deixa a área e faz justamente essa sinalização, calma. Matheus Nascimento, camisa 30, é quem vai entrar. O banco do Grêmio agora pede pressa pro médico do Grêmio retornar, pro Felipe do Canto retornar pra área técnica.
0: Olha o pavão. 43 o segundo tempo, dando pique no campo da altitude de La Paz, cruzando. Aí o cruzamento foi completamente equivocado. Mas a correria do pavão, Felipe.
1: É, ou respira ou cruza, né? Os dois não dá pra fazer junto. E se o Matheus Nascimento de fato entrar, vai ser a estreia dele. Ele jogou contra o.
0: É, e agora, olha lá. Olha onde ataca o Bolívar, onde o Pavão não tava. Só que aí o jogador acabou chutando muito mal na bola o Chaves. Desculpa te interromper, Felipe.
1: Eu dizia que o Matheus Nascimento, se de fato entrar, vai ser a estreia dele com a camisa do Grêmio. Ele participa daquele amistoso, entra no segundo tempo contra o Cruzeiro, mas aí é amistoso, não era partida oficial. Ele não tava no BID, não jogou contra o Mirassol. Agora tá no BID, inscrito na Sul-Americana. Se entrar, é a estreia dele com a camisa do Grêmio. Mas voltou pro banco.
0: 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O Everton tá batendo tiro de meta, 44. Daqui a pouco vai subir a placa do acréscimo. A dúvida, eu acho que é justamente com relação ao Everton. Se ele vai continuar ou não. Por isso que o Matheus Nascimento vai para o banco e volta ali para a beira do gramado. E quem agora tem a bola é o time do Bolívar com o Melgar. Melgar está deixando a bola mais atrás para Justiniano. Justiniano vem pelo meio, ataca o time do Bolívar. São 44 minutos e 15, placar de 3-2 para os bolivianos aqui em La Paz. Quinta-feira que vem é em Porto Alegre a decisão. A bola está sendo recuada agora para Echeverria. Echeverria para Arriaga. Arriaga domina pelo lado esquerdo, lá vai Arriaga para o campo de ataque, atacando pela meia esquerda. O zagueirão se desprendeu para o ataque, tentou o passe na ponta para o Chaves. Carrinho do Pavão metendo a bola para fora pela linha lateral. Vai trocar ou não vai trocar? O juizão mandou parar, porque disse que a cobrança era mais atrás. Cobrou para trás ali, José Sagredo. Tentativa de jogada do Justiniano. Bola pro Chaves. Chaves foi para cima do Pavão, levou pro canto do campo, trouxe pro pé direito para tentar o cruzamento. Preferiu recuo para Justiniano de fora da área. Driblou no meio do caminho, fecha a marcação ali. O Léo Pérez, bola para dentro da área. É perigo, Bolívar vai chegando. Corta Wagner Leonardo e Dodi na sequência dá um chutão para lateral. Gabriel Meck vai tentar chegar, mas o jogador boliviano protege e ganha o lateral. E agora o Matheus Nascimento queria entrar, só que o ar estava mostrando a placa do acréscimo. E daí o jogador do Bolívar cobrou rapidinho o lateral para o jogo não parar.
1: Exatamente, mais 6 de acréscimos.
0: Vamos a 51, passamos de 45, Chaves levanta para a área, Wagner Leonardo tira. Gabriel Meck domina errado, ela cai para o Paz tocando para o Asprilha. Asprilha esperou o Paz passar, meteu para o Paz, cruzou para trás, a bola é desviada. E cai nas mãos do Everton e não foi toque de ninguém, não tem pênalti não, Felipe.
1: Nada, e o Everton cai, encaixa a bola, respira, ganha tempo, é isso, o Grêmio vai segurando, é estranho dizer isso, né? Mas segurando uma derrota por 3-2. Porque o placar poderia estar mais elástico em favor do Bolívar, do time da casa. Não fosse ele, o goleiro Everton, a informação é Tumeleiro.
0: 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Agora sim a troca no Grêmio, a última.
1: Sai Braithwaite, 22 para a entrada do 30. Matheus Nascimento vai fazer sua estreia oficial com a camisa gremista, informando, claro.
0: 46 e 15. Grêmio 2, Bolívar 3. Jogo com 5 gols aqui na altitude de La Paz pela Copa Sul-Americana. Ataque mais uma vez pelo lado esquerdo do time do Bolívar com o Chaves. Chaves contra a marcação do Pavon. Tá tocando a bola para o lado, para José Sagredo. Sagredo encontra pelo meio ali, posicionando agora do Melgar. Melgar tenta fazer o drible para cima da marcação do Léo Pérez. Fechou para o meio, meteu a bola de lado. E aí o recuo é feito do Justiniano. Mais atrás lá para o Arriaga. Voltando a bola para Justiniano, tentando no meio. O passe feito agora na ponta para a chegada do Romero. Romero tocou para o meio, é perigo. Wagner Leonardo. Estica a perna, sai pelo meio e agora o juiz vai dar uma falta pro Grêmio, porque ela foi primeiro, porque depois o jogador do Grêmio pegou do Bolívar, Felipe.
1: É, exatamente, a primeira falta foi marcada, os dois se chocaram, né? Os dois se atingiram, caiu um para cada lado, mas a primeira falta foi do jogador do Bolívar, no jogador do Grêmio. A falta pertence ao time gaúcho, portanto, e a informação é trilegal.
0: Mais 4 minutos, Kek, pro Grêmio segurar em La Paz, Kek.
3: É segurar amanhã, Gol. Como eu falei antes, esse resultado ainda deixa o Grêmio vivo pro jogo da volta, vai fazer aqui o placar por 2-0 contra o Bolívar. É, fez um bom, repito, fez um bom enfrentamento no segundo tempo, mas, no primeiro tempo, mas no segundo sentiu demais a altitude. É torcer, faz a cera, copeira aí, o Everton, segura o que dá, que esse resultado ainda é do Grêmio, tá?
0: 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O Grêmio conseguiu ficar mais aí um minuto aí com esse jogo parado agora do Everton no atendimento ao Dodi. O Everton tenta lá na frente, buscava Matheus Nascimento, cortou a Arriaga, vem Gustavo Martins, toca de cabeça, a Arriaga corta de novo, divide o Dodi e o juiz dá pé alto do Dodi em cima do jogador do Bolívar. Para o jogo de novo, posse de bola para o time boliviano. Aqui gaúcha, com as emoções da Copa Sul-Americana. Na altitude de La Paz, Grêmio e Bolívar está 3-2 para o time boliviano. E vamos para os instantes finais. A bola está dominada com Melgar. Melgar pelo time do Bolívar, tocando a bola para o meio. Para a chegada agora do Arriaga, que é zagueiro pelo lado esquerdo, tocando para Echeverria, o seu companheiro de zaga pelo lado direito. 48,5. O juiz prometeu o jogo até 51. 51 minutos seria a parada final da partida aqui em La Paz. Toque de José Sagredo, metendo bola na esquerda para Chaves. Chaves jogou pro meio da área, chega para tirar Léo Pérez, afasta o perigo e o Matheus Nascimento tá brigando com Echeverria, no corpo aí Matheus Nascimento, protege, ganha essa bola, chegou também a marcação do José Sagredo e o último toque é do jogador do Bolívar. A arbitragem tá dando lateral para o Grêmio, era tudo que o Grêmio queria. 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Parece estranho a gente estar querendo que o jogo termine de uma vez com uma derrota, mas é que é uma derrota aceitável pelas questões extracampo que acontecem para todos os times que vêm jogar aqui na altitude de La Paz. O Grêmio esteve empatando, teve chance até de buscar de novo o empate em 3-3, perde por 3-2 e ainda tenta chegar ao ataque, mas a Arriaga está tirando o perigo de qualquer maneira para o time do Bolívar. Ela vai ficar dominada agora pelo Wagner Leonardo, que foi enganado pelo kick da bola, ela sai desviada no poste, caiu para Romero, pintou o quarto gol, bateu o Everton, vem Romero de novo, domina pelo lado direito, chute no canto, o Everton. Altitude tem dessas coisas. O Wagner Leonardo foi deixar a bola quicar, Felipe. E aí já era.
1: Aí não pode. O Romero comeu, passou correndo. E ele chuta a bola meio que sem querer. A bola estoura na trave, surpreende o Everton. E na sequência, no rebote, o Everton de novo. Defesaça. Era pra estar 4, 5 pro Bolívar. Não fosse esse monstro, goleiro Everton, evitando que o Grêmio construa um placar ainda mais negativo. 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
0: 50 minutos e 15, menos de um minuto para acabar neste Dia dos Pais. 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O jogo vai chegando no seu final. Everton sai jogando bola curta para Gustavo Martins. Gustavo Martins tenta na frente para o Pavon. E aí o jogador do time do Bolívar se atrapalha todo e toca para a lateral de graça. Na sequência, a Reaga corta a mão, ela cai para Gustavo Martins de novo. Gustavo Martins joga aqui na esquerda para Pedro Gabriel. O sinal da gaúcha marcando 9 da noite em Porto Alegre. Quem sabe no último ataque, hein? Quem sabe no último ataque o empate do Grêmio. Pedro Gabriel parou, não quis ir. 50 minutos e 50. Vai terminar o jogo em La Paz. O Grêmio trocando passes. O juiz olhou para o relógio e apitou. O jogo acabou na altitude de La Paz e o Grêmio perde perde, mas volta, volta vivo, muito vivo para seguir na Sul-Americana, Lucas Arruda.
4: Tudo em aberto, Gustavo Monhago, para a próxima quinta-feira, a partir das 7h na Arena em Porto Alegre. O Grêmio precisa vencer por 2 gols ou mais para se classificar no tempo normal, ou então uma vitória por 1 gol de diferença para levar a situação aos pênaltis. O Grêmio busca uma vaga nas oitavas de final para enfrentar o São Paulo na Copa Sul-Americana.
0: 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Felipe Duarte, o ambiental na saída de campo aqui do Hernando Siles.
1: Jogadores postados se cumprimentando ainda no gramado, com os jogadores do Bolívar também, exaustos alguns jogadores do Grêmio. Amanhã eu já vou começar meu deslocamento para a sala de entrevistas, para a zona mista. Deixo meu voto no melhor em campo. Eu estava me preparando para votar no Patito Rodrigues, mas mudei completamente. O Everton, para mim, é o nome do jogo craque da partida.
0: Ah, não tenha dúvida. 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E uma análise inicial de Diogo Olivier desta derrota do Grêmio. Mas uma derrota que é muito, muito aceitável, Diogo.
2: Numa frase, dos resultados ruins.